Mas, né, certamente tema também de relacionamentos, né, a partir de filmes, de novelas, de lindas histórias de amor. E se você tem alguma sugestão, pode mandar no WhatsApp aqui pra gente, pode também mandar um abraço carinhoso, né, para o seu amor, né, para o amor aí da sua vida. Fique à vontade. 999-530616. Vamos começar com Tribalistas. Já sei namorar.

som de Djavan, Oceano. Aqui na seleção musical especial deste 12 de junho, para você ligado, ligada com a gente. 9:17, The Police.

Na seleção musical especial deste 12 de junho, aqui na Rede Tua Rádio, Skank, Te Ver. Ótima noite de sexta-feira para você com a gente. Obrigado aí pela companhia. Participe pelo WhatsApp 999-530616. 9h26, vamos fechando este bloco ao som de Michael Bolton.

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1: Agora 27 para as 10 da noite desta sexta, 12 de junho. Aquele abraço para você, obrigado aí pela companhia, para quem está no trabalho, para quem está no trânsito, trabalhando também, né? Obrigado aí pela carona. Para quem está em casa, está curtindo aí a noite de sexta-feira, quem sabe ao lado da pessoa amada, né? Coisa boa. Preparamos aí uma seleção musical especial, né, para este 12 de junho, para você sintonizado, sintonizada com a gente. Vamos levar o mate, claro, né, o nosso te aproxiga também nesse clima das canções românticas aqui também do nosso Rio Grande.
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1: Luiz Marenco, Meus Amores.

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Sentia um acréscimo de estima por si mesma e parecia-lhe que entrava, enfim, numa existência superiormente interessante, onde cada hora tinha o seu encanto diferente, cada passo conduzia um êxtase e a alma.

0: Marisa Monte, Amor, I Love You.
1: Amor, I Love You.
0: Aqui na Rede Tua Rádio, 19 para as 10. Segue por aqui a seleção musical especial deste 12 de junho. Richard Marx.

da lenda, né? Roberta Campos com Nando Reis. É isso aí, de janeiro a janeiro. Agora 12 para as 10. A sequência de sucessos, Bee Gees, How Deep Is Your Love? Aqui na seleção musical especial na tua rádio neste 12 de junho.

Paralamas do sucesso, cuide bem do seu amor. Agora faltando 4 minutos para as 10. Vamos fechando mais uma hora ao som de Bryan Adams, Everything I Do.

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1: Agora 10:04 da noite desta sexta, 12 de junho. Um abraço para você com a gente. No trabalho, em casa, no trânsito. Quem sabe ao lado aí da pessoa amada, né? Coisa boa. Abraço para vocês então, né? Neste 12 de junho. Agora 10:04 em uma das nossas emissoras espalhadas aqui pelo Rio Grande, aqui na tua rádio São Francisco, aqui na tua rádio Garibaldi, também aqui pela tua rádio Alvorada, na tua rádio Cacique, na tua rádio Cristal, na tua rádio Fátima e na tua rádio Veranense, as emissoras tua rádio presente na tua história. Nosso WhatsApp liberado para você participar, interagir aqui no nosso programa, 999-530616. Hoje, uma programação especial, né? Claro, neste 12 de junho, selecionando aqui as clássicas, né, românticas de todos os tempos. E seguimos até a meia-noite. É nesse clima, né? O amor está no ar aqui na Rede Tua Rádio nessa noite de 12 de junho. E a propósito, claro, hora do nosso texto, a mensagem que inspira o bem, é um texto que fala justamente desse contexto, né? De romance, mas também de estar ao lado da pessoa, não só na alegria, né? Também nos momentos de dificuldade. É mais ou menos sobre isso que escreve a Ana Giacomo. Um lindo texto para pensar um pouquinho também sobre relacionamento. Ao seu lado. É fácil amar o outro na mesa de bar quando o papo é leve, o riso é farto e o chope é gelado. É fácil amar o outro nas férias de verão, no churrasco de domingo, nas festas agendadas no calendário de vez em quando. Agora, difícil é amar quando o outro desaba, quando não acredita em mais nada e entende tudo errado e paralisa e se vitimiza e perde o charme, o prazo, a identidade, a coerência, o rebolado. Difícil amar quando o outro fica cada vez mais diferente do que habitualmente ele se mostra, ou mais parecido com alguém que não aceitamos que ele esteja. Difícil é permanecer ao seu lado quando parece que todos já foram embora, quando as cortinas se abrem e ele não vê mais ninguém na plateia, quando o seu pedido de ajuda, verbalizado ou não, exige que a gente saia do nosso egoísmo, do nosso sossego, da nossa rigidez, do nosso faz de conta, para caminhar humanamente ao seu encontro. Difícil é amar quem não está se amando. Mas esse talvez seja sim o tempo em que o outro mais precisa se sentir amado, amada. Eu não acredito na existência de botões, de alavancas, recursos afins que façam as dores mais abissais desaparecerem nos tempos mais devastadores por pura mágica. Mas eu acredito sim na fé, na vontade essencial de transformação, no gesto aliado à vontade e especialmente no amor que recebemos nas temporadas difíceis de quem não desiste da gente.

Lenda, lenda, né? Lara Fabian, Love by Grace. Amor pela graça. Fechando com o nosso texto neste 12 de junho, ao seu lado, para você sintonizado, sintonizada com a gente. Agora 10 e 12. Essa aqui também não podia faltar, né? O rei Roberto Carlos, como é grande o meu amor por você.

Lenda linda essa também, né? De todos os tempos. Trilha sonora de O Guarda-Costas, Whitney Houston. Entre as mais lindas canções românticas. Para você, ligado com a gente nessa noite de 12 de junho, 10h20, abraço, obrigado aí pela companhia. É o caso aqui, por exemplo, do Adriano, em Caxias do Sul, e da esposa, a Rosana. Olha só que maravilha. O Adriano diz aqui, gostaria de pedir uma para minha esposa, Rosana. A canção romântica de Rio Negro e Solimões. E dizer que amo muito ela. Olha só que maravilha. Então tá bom, obrigado, viu, Adriano, pela participação, pela audiência. Abraço muito carinhoso, muito afetuoso aí pra vocês, viu, pra Adriana. Aliás, pro Adriano, né, e pra Rosana, né? A Rosana, a esposa, a eterna namorada do Adriano em Caxias do Sul. Obrigado pela audiência, pelo carinho de vocês. Vamos tocar então, né, aqui a sugestão musical do Adriano. Rio Negro e Solimões, romântica.

10h23, tá aí Rio Negro e Solimões, Romântica. Agora tem Shania Twain.

0: Nando Reis, Por Onde Andei, fechando mais um bloco da seleção musical especial desta sexta romântica, 12 de junho. 10h31, daqui a pouquinho tem mais.
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1: Noites mais leves e românticas, no caso hoje, né? Pois é, nesta sexta, 12 de junho, dia dos namorados. Agora 10h35, 25 minutos para as 11 da noite. Paz e bem, obrigado aí pela tua companhia. Bom final de semana, romântico, né? Muita gente que talvez não consiga se encontrar, né? Estar juntos hoje, tem aí amanhã, domingo, enfim, né? Para aproveitar. Mas quem pode não só aproveitar esta referência, né, do 12 de junho, né, mas também, também outros dias, né, exatamente, né, deixa eu buscar inclusive aqui uma frase da Cecília Sfalcin, né, que é muito bacana, que o amor seja demonstrado por atos e palavras a cada dia. E que os casais se reconheçam, se aceitem, se respeitem e se amem verdadeiramente, sem depender de um 12 de junho, para valorizar a quem escolheram amar. Olha só que bacana, né? Então, que o amor, né, que o respeito, a valorização, não seja só marcada por este 12 de junho, né? Vamos em frente, seguimos aqui com a nossa seleção musical especial até a meia-noite. Tá na hora de servar mais um mate, né? Hoje temos também um Te Aproxiga especial, né? E essa aqui ficou muito bacana, essa versão do Délcio Tavares.
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1: A primeira vez, uma das lindas canções do Rio Grande com esse arranjo. Muito bacana, né? Nessa versão do Délcio Tavares.

0: Obrigado.
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2: 12 de junho, Dia dos Namorados, Dia Mundial contra o Trabalho Infantil, Dia do Correio Aéreo Nacional e Dia da Aviação de Transporte. Os fatos do dia. Em 1945, morreu aos 15 anos de idade Anne Frank, que foi uma adolescente alemã de origem judaica, vítima do Holocausto. Ela se tornou uma das figuras mais discutidas do século XX, após a publicação do Diário de Anne Frank. Em 1949, o Dia dos Namorados começou a ser comemorado no Brasil. É a terceira data mais importante para o comércio do país. Em 1964, o líder da África do Sul, Nelson Mandela, foi condenado à prisão perpétua. 1965, os Rolling Stones lançaram a música Satisfaction, um dos seus maiores sucessos.

0: 2020. Morreu aos 68 anos o cantor, compositor e gaiteiro gaúcho Hélio da Rosa Xavier, mais conhecido como o Porca Véia. Ele era natural de Lagoa Vermelha. Mário Vivan, para a tua rádio.
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2: Agora 18 para as 11, essa também não pode faltar, né? Claro, tema do filme Top Gun, Ases Indomáveis, Take My Breath Away. Berlim. Boa noite.

Rosana, o amor e o poder aqui na seleção musical especial, né? Neste 12 de junho, aqui na Rede Tua Rádio, para você com a gente. Para quem tá aí no trabalho, no plantão nessa noite, bom serviço. Muito obrigado pelo carinho da companhia. Para quem tá no trânsito, tá viajando, tá se deslocando, obrigado aí pela carona, viu? Vá com calma, com segurança. Para quem tá em casa, tá curtindo aí a noite da sexta, quem sabe já na cama também, né? Com melhor seria, né? Para quem está aí na companhia do seu amor, do amor da sua vida, eternos namorados, né? Ou muita gente que recorda hoje do seu amor, né? E pode estar aí, quem sabe no final de semana, partilhando da companhia. 9 minutos agora para as 11, vamos em frente com a nossa seleção musical especial deste 12 de junho. Agora o som de Toni Braxton, One Break My Heart. 8 para as 11, uma ótima noite para você.

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1: Ok, de volta com você já na última hora desta sexta especial, né? Também aqui no Tua Essência, uma seleção musical mais romântica, né? E não poderia ser diferente nesse 12 de junho de 2026. Abraço para você com a gente, para quem chegou há pouco, bem-vindo, bem-vinda. É sempre um prazer ter você com a gente. Vamos começando então essa última hora com as românticas do Tua Essência Especial. Deixa eu ver com quem que vamos abrir aqui essa última hora de sucessos, começando com Rock 7.

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1: De volta e tá acabando, né? Olha só, tá acabando. Foi um prazer enorme, né? Fazer esse programa especial, preparado com muito carinho para você, nosso ouvinte, nesse 12 de junho, como já faço aqui há alguns anos, né? Em 12 de junho, aqui na programação da Rede Tua Rádio. Vamos então para esse bloco final aqui do programa, lembrando que daqui a pouquinho tem a prece, a bênção, hoje com o Frei Carlos Rockenbach. Frei Carlos reside em Caxias do Sul, entre algumas das suas atuações, a formação permanente na província, assistência à Ordem Franciscana Secular e acompanhamento espiritual e formação das irmãs do Mosteiro Nossa Senhora do Brasil em Flores da Cunha. Já já então o Frei Carlos. Vamos lá com a última seleção musical, Te Aproxiga Especial desta sexta. Essa que é uma das belas canções aqui também do Rio Grande que falam de amor. Wilson Paim, Vitória Régia.
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Era isso por hoje, né? Mais um fim do Tua Essência, e eu agradeço sempre pela tua companhia, para quem fica com a gente até este horário, né? Até o finalzinho do programa, e muita gente justamente para aguardar aqui, né, a nossa prece, a bênção final que encerra o programa. E hoje a condução é do Frei Capuchinho Carlos Rockenbach.

0: Ó Deus, Pai e Mãe, que em vosso amado Filho Jesus Cristo manifestais viva e generosamente vossa ilimitada ternura, compaixão, misericórdia. Confiantes, colocamos em vossas mãos benditas toda a criação que, ferida pela maldade e ganância humana, geme de dor e grita por socorro. Colocamos em vosso coração cheio de amor a humanidade enferma, sofrida, desfigurada, muitas vezes descartada e excluída do banquete da vida, que clama por dignidade. Vós que sois o Criador, Libertador e a fonte da verdadeira vida, socorrei-nos, abri nossas mentes e transformai nosso coração, e com a luz do vosso Espírito iluminai nossos passos e nossas ações, para que possamos ser misericordiosos como vós, e tornando-nos parceiros na restauração de nossa casa comum, a Mãe Terra. Caminhe sempre diante de nós, para conduzir-nos pelo caminho que nos leva a vós. Caminhe ao nosso lado para tomar-nos pela mão, abraçar-nos e amparar-nos nos momentos difíceis. Caminhe atrás de nós para proteger-nos de todos os males do corpo, da mente e da alma. Permaneça sempre em nosso coração para fazer-nos crescer na fé, na alegria, na esperança, no amor e na paz. E especialmente permaneça acima de nós para nos abençoar. Por intercessão de vossa e nossa Santíssima Mãe, abençoe-nos, Deus misericordioso, Pai, Filho e Espírito Santo. Amém. A todos, paz e bem.
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Olá, seja muito bem-vindo à madrugada da Rede Tua Rádio neste sábado, começando o final de semana e você ligado aqui nas emissoras que integram a nossa rede, te fazendo companhia com a nossa madrugada até às 5 horas da manhã. Depois do Tua Essência, a madrugada da Rede Tua Rádio chega com música, com a informação e com as mensagens, a reflexão desse novo dia, desse novo fim de semana que se inicia a partir de agora. Mais uma vez, muito obrigado pela tua companhia. Em nome de todos os profissionais que integram a Rede Tua Rádio, obrigado por essa parceria. Paz e bem, bom dia!

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1: Olá, pessoal. O sábado começa ainda com um pouquinho de umidade, os ventos empurram um pouco de umidade aqui para a nossa região, então eventualmente pode ter algum chuvisco por aqui, pelo menos no período da manhã de sábado. Depois, ao longo da tarde, o tempo vai ficando mais firme aqui na região. E a tendência é que no domingo também tenhamos a presença do sol, variação de nebulosidade. Tem chance de chuvisco apenas em áreas bem próximas ao litoral, já aqui na região da Serra e Campos de Cima da Serra. No domingo, a gente já deve ter um pouco menos nebulosidade, ainda que tem, né, a presença ainda de umidade na atmosfera. A temperatura, na tarde deste sábado, máximas de 14 a 16 graus, 14 nas áreas mais elevadas. No domingo, as mínimas pela manhã oscilam entre 7 e 9 graus e à tarde a máxima não passa de 15 e 16. E aí, como eu falei, semana que vem as temperaturas despencam. Na segunda-feira, o dia já começa com mínimas entre 2 e 4 graus e tem previsão de geadas. À tarde, máximas de 8 a 10 graus. Nas terça-feira, as temperaturas podem ser negativas e as geadas são generalizadas, assim como na quarta-feira também. Com a previsão do tempo, Kátia Valente.
0: Previsão do tempo. Meia-noite e 16 minutos.

ter um olho. Mas olha o dedo, que dedo, a utilidade do dedo. Mas olha o dedo, qual é o dedo, a utilidade como tem, né? Mas olha o dedo, que dedo, a utilidade que cada vez mais faz.

Tá aí a boa música aqui da Rede Tua Rádio. Você que está nessa madrugada, muito obrigado pela companhia, muito obrigado pela audiência. Nós vamos juntos até às 5 horas da manhã com os nossos quadros, com as nossas mensagens, os momentos de reflexão, né? Que a gente dá aquela respirada mais funda, faz aquele momento de espiritualidade sempre presente aqui na Rede Tua Rádio. Bom dia!

0: Encontrar-se já virou quase que uma rotina no bom sentido, porque a gente gosta de estar juntos. E quando estamos juntos, falamos da vida, falamos da profundidade do existir. Obrigado por sintonizar neste momento. E o pensamento assim nos diz: é preciso amor para poder pulsar. É preciso paz para poder sorrir. É preciso amor para poder pulsar. É preciso paz para poder sorrir. A vida está em nossas mãos. O que fazer com a vida é uma escolha. Viver de qualquer jeito ou deixar acontecer é desperdiçar energias e descartar esperanças. A cada amanhecer, Deus nos dá o tempo e mostra a direção. Não obriga, simplesmente ama. O pulsar da vida depende do que carregamos no coração. Sorrir verdadeiramente, permitindo que a paz transborde. Goste da segunda-feira, goste de todos os dias da semana. É a cortina que se abre para a apresentação dos outros dias, dos outros momentos. Não fique de mal com alguns dias da semana. Todos os dias são iguais. Os nomes se diferenciam, mas os dias são iguais. A diferença vem do coração de cada um. Então é verdadeiro e é preciso confirmar o amor para poder pulsar. Que o amor faça a vida e os dias pulsarem na alegria. É preciso amor para poder pulsar. É preciso paz para poder sorrir.
1: Meia-noite e 40 minutos.

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O fim de semana chegou e você está aqui na madrugada da Rede Tua Rádio nesse novo dia, neste sábado. Seguimos por aqui com muita música, o espaço da informação e também as mensagens, o momento de reflexão. Como é importante a gente dar aquela paradinha, né? Nem que seja agora de madrugada, mas enfim, você que está aí na audiência, fazer aquele momento de reflexão, né? Aquele momento de pensamento, como é importante essa respirada que damos em alguns momentos do dia. Seguimos por aqui até às 5 horas da manhã te fazendo companhia. Bom dia, um excelente sábado.

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1: O sucessor de Pedro não pode ignorar esses desembarques. A igreja não pode ignorar essas águas.
2: A igreja não pode desentender-se de estas águas.
1: Com essas palavras pronunciadas diante do Atlântico no porto de Arguineguín, em Gran Canária, Leão XIV iniciou a última etapa de sua viagem apostólica à Espanha. Em sua primeira atividade nas Ilhas Canárias, o Papa encontrou-se com representantes de organizações comprometidas com a acolhida e o acompanhamento de migrantes e voltou a chamar a atenção para a dignidade das pessoas forçadas a deixar sua terra e para a responsabilidade compartilhada de acolhê-las, protegê-las e promover sua integração. Para o pontífice, o Evangelho arranca os cristãos do lugar confortável de espectadores e os coloca diante de irmãos que chega convidando-os a reconhecer Cristo naqueles que desembarcam, marcados pelo medo, pela fome e pela violência, depois do deserto, da noite e do mar.
2: Depois do deserto, da noite e do mar.
1: Antes do discurso do pontífice, foram apresentados testemunhos que relatam diferentes rostos da migração. Entre eles, do capitão Tito Villarmea, responsável por operações de salvamento marítimo, da voluntária da Cáritas, Maria Reis, que durante os momentos mais críticos da emergência migratória, ajudou a coordenar a acolhida de centenas de pessoas por dia, e de Blessing, uma mulher nigeriana vítima de tráfico para exploração sexual, cujo relato foi apenas lido por razões de segurança. Referindo-se às histórias apresentadas, o Papa observou que os discípulos de Jesus não podem considerar o clamor daqueles que gritam na noite como algo desconhecido. Retomando os testemunhos, Leão XIV afirmou que a conversão começa quando o migrante deixa de ser apenas um número ou uma categoria abstrata e passa a ser reconhecido como um irmão, alguém que poderia fazer parte da própria família. Agradecendo o trabalho da Cáritas, das paróquias e dos voluntários, destacou que a misericórdia concreta, mesmo expressa em pequenos gestos, é capaz de salvar vidas e devolver esperança. Recorrendo à linguagem bíblica, o Papa comparou o mar aos cenários de ameaça e caos descritos nas Escrituras. Segundo ele, ainda hoje existem monstros que rondam essas águas, as máfias que lucram com o desespero humano, os traficantes que escravizam mulheres e crianças e a indiferença que permite que tantos pobres sejam engolidos pela exploração ou pelo esquecimento.
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3: Uma hora e 16 minutos.

música da Rede Tua Rádio nessa madrugada, madrugada de um novo dia, né? De um novo dia, que você tenha um excelente dia pela frente. É o desejo de toda a nossa equipe, de todos os profissionais que fazem parte da Rede Tua Rádio. Para você que está nos acompanhando em casa, para você que está trabalhando, fazendo um plantão nessa madrugada, muito obrigado pela companhia, muito obrigado pela audiência. Lembrando que você está sintonizado em uma das emissoras da Rede Tua Rádio. Bom dia!

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1: Dentro de mim, quem manda sou eu. Será isso verdade? Se internamente quem manda é você, por que você se perturba tanto com o outro? Ele irrita você ou é você que se perturba com ele? Quando ele faz o que faz, é para o importunar ou porque foi o modo como aprendeu? Colocamos no outro muitas das nossas contradições, muito peso que não conseguimos digerir nem carregar. Nossa rigidez, muitas vezes, não permite olharmos com tranquilidade diferenças que se encontram no outro que segue ao lado. O desejo interno é que ele pense como nós, que faça conforme aprendemos, que seja uma extensão nossa. Você pode ficar preso ao rótulo que construiu, que lhe colocaram, ou ao que você acolheu como verdade e fazer diferente. Pode mudar, aperfeiçoar o que lhe disseram, aprender de uma nova maneira. Você pode ir além e se surpreender consigo mesmo. O que você acolheu talvez não seja seu. Falaram tantas vezes e tantas vezes que se acostumou e teve essa voz como referência, como verdade internalizada. Você se misturou com o pensamento e sentimento do outro, portanto, desvincular o que não te pertence, o que é do outro, se mostra necessário. Talvez você se aborreça porque leva tudo para o lado pessoal. Isso acontece quando aceitamos os desaforos do mundo como se fossem nossos. Você precisa separar o que é do outro e o que é teu. Afinal, se o outro não está bem, você precisa estar inclusive para servir de exemplo.
2: Uma hora e 33 minutos.

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1: 13 de junho, dia do turista no Brasil. Os aniversariantes do dia: cantor e compositor Marquinhos Moura.

0: a atriz Isadora Ribeiro. Os fatos do dia. Em 1888, nasceu o famoso poeta português Fernando Pessoa. Ele é o mais universal poeta português. Por ter sido educado na África do Sul, chegou a ter maior familiaridade com o idioma inglês do que com o português ao escrever os seus primeiros poemas nesse idioma. Fernando Pessoa morreu em 1935, aos 47 anos. Em 2012, morreu aos 82 anos, o ex-governador do Rio Grande do Sul, José Augusto Amaral de Souza. Ele comandou o estado entre 1979 e 1983. Em 2019, o Supremo Tribunal Federal permitiu a criminalização da homofobia e da transfobia. Os ministros consideraram que atos preconceituosos contra homossexuais e transexuais devem ser enquadrados no crime de racismo. Mário Vivan, para a tua rádio.
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0: Previsão do tempo.
1: Olá, pessoal. O sábado começa ainda com um pouquinho de umidade, os ventos empurram um pouco de umidade aqui para a nossa região, então eventualmente pode ter algum chuvisco por aqui, pelo menos no período da manhã de sábado. Depois, ao longo da tarde, o tempo vai ficando mais firme aqui na região. E a tendência é que no domingo também tenhamos a presença do sol, variação de nebulosidade. Tem chance de chuvisco apenas em áreas bem próximas ao litoral, já aqui na região da Serra e Campos de Cima da Serra. No domingo, a gente já deve ter um pouco menos nebulosidade, ainda que tem, né, a presença ainda de umidade na atmosfera. A temperatura na tarde deste sábado, máximas de 14 a 16 graus, 14 nas áreas mais elevadas. No domingo, as mínimas pela manhã oscilam entre 7 e 9 graus e à tarde a máxima não passa de 15 a 16. E aí, como eu falei, semana que vem as temperaturas despencam. Na segunda-feira, o dia já começa com mínimas entre 2 e 4 graus e tem previsão de geadas. À tarde, máximas de 8 a 10 graus. Na terça-feira, as temperaturas podem ser negativas e as geadas são generalizadas, assim como na quarta-feira também. Com a previsão do tempo, Kátia Valente.
0: Previsão do tempo.
2: 2 horas e 17 minutos.

Ok, eu vou ficando por aqui. Depois dessa música, vou ficando por aqui, Daniel Rodrigues. Porque agora quem chega aqui na nossa madrugada é o Gilmar Ferreira, para te fazer companhia até às 5 horas da manhã, nessa madrugada de sábado. Mais uma vez, obrigado pela parceria, obrigado pela audiência. Um excelente final de semana a você, a sua família, aos seus amigos. Paz e bem e santa alegria!

0: santo do dia. 13 de junho, uma data muito especial. Dia de Santo Antônio de Pádua. Antônio, com 16 anos, entrou para a Ordem dos Padres Agostinianos em Lisboa. Foi transferido para Coimbra. Lá ficou 10 anos estudando e rezando, longe da sua família. Neste convento, iam sempre uns frades menores de São Francisco pedir esmolas, e Antônio se afeiçoou a eles e gostava de sua maneira simples de viver. Certo dia, ele viu passar pela rua 5 caixões trazidos do Marrocos. Eram os 5 frades missionários franciscanos martirizados, o que lhe causou um forte abalo e o desejo de ser também missionário. Para isso, pediu para entrar na Ordem dos Franciscanos. Vestiu o hábito franciscano e foi mandado junto com Frei Felipe para o Marrocos. Aí ficou doente e voltou de navio, que perto da Itália naufragou. Salvando-se, foi parar em Messina. Mais tarde, iniciou seu grande apostolado na Itália e sul da França. Ele nasceu em Lisboa, Portugal, em 1195 e morreu em 1231, com 36 anos de idade. 13 de junho, Santo Antônio de Pádua, franciscano.
1: Duas horas e 44 minutos.

Paz e bem para você ligado com a gente aqui na madrugada da Rede Tua Rádio. Sábado, né? Pois é, mais um final de semana. Então, bom sábado para você. Muito obrigado aí pela companhia. Seguimos juntos. Eu sou Gilmar Ferreira e agora sigo com você nessa segunda parte aqui da madrugada da Tua Rádio. Seguimos com mais músicas, daqui a pouquinho o giro pelas principais informações.

0: nesse momento talvez seja a hora de procurar um psicólogo para entender por que existe a necessidade extrema de agradar a todo mundo. O ato de dizer não deve ser natural, mas nem todo mundo consegue. Há quem fuja de conflitos e prefere abdicar de si pelos outros, pensando se tratar de algo em curto prazo. Porém, esse comportamento frequente pode virar uma bola de neve. Com medo de se tornar indelicada ou indelicado, essa pessoa abre mão de si para satisfazer os outros sem medir as consequências. O fato de agradar aos outros também pode ser uma forma de se sentir aceito em um grupo, algo que a pessoa acredita que não conseguiria se agisse conforme a sua personalidade. Há ainda aqueles que agradam esperando sempre algo em troca, e quando não ocorre, se frustram e ficam ressentidos. Agradar aos outros sem estar se agradando pode ser prejudicial para as emoções do indivíduo, e algo que deveria ser prazeroso se torna um peso. Pessoas com necessidade de agradar podem se tornar inseguras, podem se tornar depressivas, ansiosas, ter baixa estima e não terem condições de decidir por si, precisando sempre da opinião do outro. Às vezes é preciso fazer o que não se gosta em benefício do grupo, mas ninguém deve se tornar escravo desse comportamento. Irracionalmente, temos a necessidade de sermos aceitos e amados. O renovado psicólogo americano Albert Ellis, criador da terapia racional emotiva, determinou 11 crenças irracionais comuns, e uma delas é que é preciso do amor e da aprovação de todos os que me rodeiam, ou eu preciso ser amado e ter a aprovação de todas as pessoas que são importantes e que me rodeiam. Essa crença é comum, em diferentes graus, e em todo ser humano. Racionalmente sabemos que agradar a todos é impossível, e que isso não nos torna piores. Quando a pessoa não identifica isso, abre mão das suas necessidades, uma das poucas formas de conseguir agradar ao máximo o outro, sem garantia de sucesso. Identificar a origem dessa conduta no indivíduo é um dos primeiros passos para melhorar esse aspecto. Outro ponto é analisar o que a pessoa está fazendo para que isso a impossibilite de mudar. Em geral, o indivíduo que está sofrendo com a necessidade de agradar, ele não consegue identificar onde está o erro. E por essa razão é preciso buscar ajuda profissional. Um psicólogo comportamental pode auxiliar na busca pela resolução desses conflitos. Até segunda-feira.
1: Três horas e 17 minutos.

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mais uma das boas do Rio Grande, né? Que, claro, tem o espaço garantido aqui na seleção musical da madrugada, a nossa música nativista. Para você que está aí com a gente no trabalho, no plantão nessa madrugada, para quem está no trânsito, muita gente que trabalha também, né, nas primeiras horas aí, nos leva de carona ou segue, né, durante a madrugada aí na estrada, vá com calma, com segurança, boa viagem para você. Vamos com mais músicas aqui na madrugada da tua rádio, presente na tua história.

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0: Olá, meu amigo, olá, minha amiga ouvinte, eu sou o Padre Ezequiel, desejo graça e paz. Estamos juntos para este momento de reflexão. Eu desejo que esse momento faça bem a você, ao seu coração. Eu gostaria de falar sobre uma pergunta que nem sempre a gente se faz. O que de fato agrada a Deus? O que se deve fazer para agradar a Deus? A grande maioria não pensa muito nisso, talvez. O que nós pensamos é de agradar o nosso ego. O ego dentro de nós é uma força muito grande. Ele tem desejos, tem vontades, tem propósitos, tem ansiedades. E nós pensamos em agradar mais a ele do que a Deus. O crescimento humano seria um pouco acalmar o ego, menos as nossas vontades e os nossos desejos e paixões, e pensar mais em agradar a Deus. Mas o que agrada a Deus? E de fato, o agradar a Deus vai fazer melhor para mim. Porque quando eu tento agradar o ego, ele fica sempre insatisfeito. Ele se agrada e depois se insatisfaz de novo. E se eu busco agradar a Deus, então eu fico, de fato, satisfeito. Os antigos monges do deserto diziam: presta atenção no que te digo para agradar a Deus. Não importa quem tu sejas, tem sempre Deus diante dos olhos. A primeira coisa, não importa quem tu sejas, mas tenha no horizonte Deus. Pensa nele, acolhe ele, te entrega a ele. Tenha Deus diante dos olhos, a primeira coisa para agradar a Deus. A segunda, não importa o que faças, mas faze-o de acordo com as Sagradas Escrituras. Ou seja, vive de acordo com o bem, vive de acordo com o amor, com a compaixão, com a solidariedade. Pensa no serviço, não importa o que tu faças, não é isso ou aquilo, mas aquilo que tu faz, que seja de acordo com o bem, com o serviço, com o amor. E a terceira coisa, não importa o lugar em que vivas, não o deixes facilmente. Ou seja, passa a gostar daquilo que tu vive, daquilo que tu faz, de onde tu habitas, com quem tu habitas. Isso te deixará mais feliz e te fará também agradar a Deus. E como última, uma última dica, a compaixão é a nossa capacidade de visitar a outra pessoa lá no lugar onde ela se encontra fraca, vulnerável, solitária e abandonada. Veja aqui, não é uma visita a visitar a casa da pessoa, é visitar o coração da pessoa. Quando você consegue, com a sua vida, visitar dentro do coração da pessoa aquilo que é fraco, vulnerável, solitário e abandonado, então você está tendo compaixão e você está sendo importante para outra pessoa. Pensemos nisso hoje. Eu quero te convidar a curtir, a seguir as nossas redes sociais, as redes sociais do Padre Ezequiel. Por favor, procura lá também as nossas canções, que tem muitas canções que poderão te fazer muito bem. Um grande abraço, muita paz, que Deus, fonte da bênção, da luz e da compaixão, te abençoe. Em nome do Pai, do Filho e do Espírito Santo. Amém.
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2: Três horas e 47 minutos.

Meu amigo, minha amiga, que nos acompanha aqui na Rede Tua Rádio, fé. Olha, a fé é pássaro que sente a luz e canta quando a madrugada é ainda escura. Tagore.

0: Mas Edson, é barbaridade, eu me conformo que tem gente que não veio pro Rio Grande do Sul e não dançou uma vaneira como essa ainda.
1: Sabe o que é melhor que uma vaneira, Sérgio Reis?
0: O que é?
1: Duas!
0: Duas vaneiras! Vem pra cá que tem muita
1: vaneira. Tem muito aqui! Ah!

0: do Sul. Só que lá eu tomo meu chimarrão, faço meu churrasco, quer?
1: Churrasco que nós já participamos contigo, Sérgio Reis, e te recebemos com o maior carinho aqui no Rio Grande, para tomarmos um chimarrão, o melhor vinho e aquela carne que só o Rio Grande tem.
0: Ah, aquela costela, nem vou falar mais nada. Fala aí, costela, deixa eu dar uma dançadinha mais com essa morena.
1: É,
0: deixa eu pegar assim na costela.
1: Então eu vou puxar o fole aí pra tu dançar com a morena, Sérgio Reis. Vamos lá!
0: Segura!

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1: O luar e o amor jamais envelhecem. São velhos como o mundo, mas incrivelmente novos. A cada noite o luar é diferente, navegando em meio às divinas harmonias. E o amor acaba de nascer, e não tem prazo de validade, nem é privilégio de determinada idade. Mesmo assim, quantas definições, quantas diferentes compreensões a respeito desse sentimento. O horizonte no qual podemos fixá-lo é Deus. Deus é amor, e todo amor que merece este nome é reflexo de Deus. O amor é o mais divino dos sentimentos humanos.

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0: Muito bem, meus amigos, neste sábado, já na reta final aqui da madrugada, chegamos ao momento do terço, hora que rezamos juntos, a cada dia renovando a fé, a esperança. Muito obrigado por você que reza com a gente aqui na tua rádio.
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0: Iniciamos este novo dia com as bênçãos de Deus e proteção de Nossa Senhora, Virgem Maria. Em nome do Pai, do Filho e do Espírito Santo. Amém. Creio
1: em Deus Pai Todo-Poderoso, Criador do céu e da terra, em Jesus Cristo, seu único Filho, nosso Senhor, que foi concebido pelo poder do Espírito Santo, nasceu da Virgem Maria, padeceu sobre Pôncio Pilatos, foi crucificado, morto e sepultado, desceu à mansão dos mortos, ressuscitou o terceiro dia, subiu ao céu, está sentada à direita de Deus Pai Todo-Poderoso, onde há de vir julgar os vivos e os mortos. Creio no Espírito Santo, na Santa Igreja Católica, na comunhão dos santos, na remissão dos pecados, na ressurreição da carne, na vida eterna. Amém.
0: Pai nosso que estais no céu, santificado seja vosso nome. Venha a nós o vosso reino. Seja feita a vossa vontade, assim na terra como no céu.
1: O pão nosso de cada dia nos dai hoje, perdoai as nossas ofensas, assim como nós perdoamos a quem nos tem ofendido. E não nos deixeis cair em tentação, mas livrai-nos do mal. Amém.
0: O anjo do Senhor anunciou a Maria.
1: E ela concebeu do Espírito Santo.
0: Ave Maria, cheia de graça, o Senhor é convosco. Bendita sois vós entre as mulheres, e bendito o fruto do vosso ventre, Jesus.
1: Santa Maria, Mãe de Deus, rogai por nós, pecadores, agora e na hora de nossa morte. Amém.
0: Eis aqui a serva do Senhor.
1: Faça-se em mim segundo a vossa palavra.
0: Ave Maria, cheia de graça, o Senhor é convosco. Bendita sois vós entre as mulheres, e bendito o fruto do vosso ventre, Jesus.
1: Santa Maria, Mãe de Deus, rogai por nós, pecadores, agora e na hora de nossa morte. Amém.
0: O Verbo Divino se fez carne
1: e habitou entre nós.
0: Ave Maria, cheia de graça, o Senhor é convosco. Bendita sois vós entre as mulheres, e bendito o fruto do vosso ventre, Jesus.
1: Santa Maria, Mãe de Deus, rogai por nós, pecadores, agora e na hora de nossa morte. Amém.
0: Glória ao Pai, ao Filho e ao Espírito Santo.
1: Como era no princípio, agora e sempre. Amém.
0: Ó meu bom Jesus,
1: perdoai-nos, livrai-nos do fogo do inferno, e levai as almas todas para o céu, e socorrei principalmente as que mais precisarem.
0: Nossa Senhora de Fátima e São Francisco,
1: rogai por nós.
0: E neste sábado, vamos meditar os mistérios gozosos. E neste primeiro mistério gozoso, contemplamos
1: Anunciação do Anjo à Virgem Maria.
0: Pai nosso que estais no céu, santificado seja vosso nome. Venha a nós o vosso reino. Seja feita a vossa vontade, assim na terra como no céu.
1: O pão nosso de cada dia nos dai hoje, perdoai as nossas ofensas, assim como nós perdoamos a quem nos tem ofendido. E não nos deixeis cair em tentação, mas livrai-nos do mal. Amém.
0: Ave Maria, cheia de graça, o Senhor é convosco. Bendita sois vós entre as mulheres, e bendito o fruto do vosso ventre, Jesus.
1: Santa Maria, Mãe de Deus, rogai por nós, pecadores, agora e na hora de nossa morte. Amém.
0: Ave Maria, cheia de graça, o Senhor é convosco. Bendita sois vós entre as mulheres, e bendito o fruto do vosso ventre, Jesus.
1: Santa Maria, Mãe de Deus, rogai por nós, pecadores, agora e na hora de nossa morte. Amém.
0: Ave Maria, cheia de graça, o Senhor é convosco. Bendita sois vós entre as mulheres, e bendito o fruto do vosso ventre, Jesus.
1: Santa Maria, Mãe de Deus, rogai por nós, pecadores, agora e na hora de nossa morte. Amém.
0: Ave Maria, cheia de graça, o Senhor é convosco. Bendita sois vós entre as mulheres, e bendito o fruto do vosso ventre, Jesus.
1: Santa Maria, Mãe de Deus, rogai por nós, pecadores, agora e na hora de nossa morte. Amém.
0: Ave Maria, cheia de graça, o Senhor é convosco. Bendita sois vós entre as mulheres, e bendito o fruto do vosso ventre, Jesus.
1: Santa Maria, Mãe de Deus, rogai por nós, pecadores, agora e na hora de nossa morte. Amém.
0: Ave Maria, cheia de graça, o Senhor é convosco. Bendita sois vós entre as mulheres, e bendito o fruto do vosso ventre, Jesus.
1: Santa Maria, Mãe de Deus, rogai por nós, pecadores, agora e na hora de nossa morte. Amém.
0: Ave Maria, cheia de graça, o Senhor é convosco. Bendita sois vós entre as mulheres, e bendito o fruto do vosso ventre, Jesus.
1: Santa Maria, Mãe de Deus, rogai por nós, pecadores, agora e na hora de nossa morte. Amém.
0: Ave Maria, cheia de graça, o Senhor é convosco. Bendita sois vós entre as mulheres. E bendito o fruto do vosso ventre, Jesus.
1: Santa Maria, Mãe de Deus, rogai por nós, pecadores, agora e na hora de nossa morte. Amém.
0: Ave Maria, cheia de graça, o Senhor é convosco. Bendita sois vós entre as mulheres. E bendito o fruto do vosso ventre, Jesus.
1: Santa Maria, Mãe de Deus, rogai por nós, pecadores, agora e na hora de nossa morte. Amém.
0: Ave Maria, cheia de graça, o Senhor é convosco. Bendita sois vós entre as mulheres. E bendito o fruto do vosso ventre, Jesus.
1: Santa Maria, Mãe de Deus, rogai por nós, pecadores, agora e na hora de nossa morte. Amém.
0: Glória ao Pai, o Filho e ao Espírito Santo.
1: Como era no princípio, agora e sempre. Amém.
0: Ó meu bom Jesus,
1: perdoai-nos, livrai-nos do fogo do inferno. Levai as almas todas para o céu e socorrei principalmente as que mais precisarem.
0: Nossa Senhora de Fátima e São Francisco,
1: rogai por nós.
0: No segundo mistério gozoso, contemplamos
1: a visita de Maria à sua prima, Santa Isabel. Pai nosso que estais no céu, santificado seja o vosso nome. Venha a nós o vosso reino, seja feita a vossa vontade, assim na terra como no céu.
0: O pão nosso de cada dia nos dai hoje, perdoai as nossas ofensas, assim como nós perdoamos a quem nos tem ofendido. E não nos deixeis cair em tentação, mas livrai-nos do mal. Amém.
1: Ave Maria, cheia de graça, o Senhor é convosco. Bendita sois vós entre as mulheres, e bendito é o fruto do vosso ventre, Jesus.
0: Santa Maria, Mãe de Deus, rogai por nós, pecadores, agora e na hora da nossa morte. Amém.
1: Ave Maria, cheia de graça, o Senhor é convosco. Bendita sois vós entre as mulheres, e bendito é o fruto do vosso ventre, Jesus.
0: Santa Maria, Mãe de Deus, rogai por nós, pecadores, agora e na hora da nossa morte. Amém.
1: Ave Maria, cheia de graça, o Senhor é convosco. Bendita sois vós entre as mulheres, e bendito é o fruto do vosso ventre, Jesus.
0: Santa Maria, Mãe de Deus, rogai por nós, pecadores, agora e na hora da nossa morte. Amém.
1: Ave Maria, cheia de graça, o Senhor é convosco. Bendita sois vós entre as mulheres, e bendito é o fruto do vosso ventre, Jesus.
0: Santa Maria, Mãe de Deus, rogai por nós, pecadores, agora e na hora da nossa morte. Amém.
1: Ave Maria, cheia de graça, o Senhor é convosco. Bendita sois vós entre as mulheres, e bendito é o fruto do vosso ventre, Jesus.
0: Santa Maria, Mãe de Deus, rogai por nós, pecadores, agora e na hora da nossa morte. Amém.
1: Ave Maria, cheia de graça, o Senhor é convosco. Bendita sois vós entre as mulheres, e bendito é o fruto do vosso ventre, Jesus.
0: Santa Maria, Mãe de Deus, rogai por nós, pecadores, agora e na hora de nossa morte. Amém.
1: Ave Maria, cheia de graça, o Senhor é convosco. Bendita sois vós entre as mulheres, e bendito é o fruto do vosso ventre, Jesus.
0: Santa Maria, Mãe de Deus, rogai por nós, pecadores, agora e na hora da nossa morte. Amém.
1: Ave Maria, cheia de graça, o Senhor é convosco. Bendita sois vós entre as mulheres, e bendito é o fruto do vosso ventre, Jesus.
0: Santa Maria, Mãe de Deus, rogai por nós, pecadores, agora e na hora da nossa morte. Amém.
1: Ave Maria, cheia de graça, o Senhor é convosco. Bendita sois vós entre as mulheres, e bendito é o fruto do vosso ventre, Jesus.
0: Santa Maria, Mãe de Deus, rogai por nós, pecadores, agora e na hora da nossa morte. Amém.
1: Ave Maria, cheia de graça, o Senhor é convosco. Bendita sois vós entre as mulheres, e bendito é o fruto do vosso ventre, Jesus.
0: Santa Maria, Mãe de Deus, rogai por nós, pecadores, agora e na hora da nossa morte. Amém.
1: Glória ao Pai, ao Filho e ao Espírito Santo.
0: Como era no princípio, agora e sempre. Amém.
1: Ó meu bom Jesus, perdoai-nos, livrai-nos do fogo do inferno, e levai as almas todas para o céu, e socorrei principalmente as que mais precisarem. Nossa Senhora de Fátima e São Francisco,
0: rogai por nós. É no terceiro mistério gozoso, onde contemplamos
1: o nascimento do menino Jesus.
0: Pai nosso que estais no céu, santificado seja vosso nome. Venha a nós o vosso reino. Seja feita a vossa vontade, assim na terra como no céu.
1: O pão nosso de cada dia nos dai hoje, perdoai as nossas ofensas, assim como nós perdoamos a quem nos tem ofendido. E não nos deixeis cair em tentação, mas livrai-nos do mal. Amém.
0: Ave Maria, cheia de graça, o Senhor é convosco. Bendita sois vós entre as mulheres, e bendito o fruto do vosso ventre, Jesus.
1: Santa Maria, Mãe de Deus, rogai por nós, pecadores, agora e na hora de nossa morte. Amém.
0: Ave Maria, cheia de graça, o Senhor é convosco. Bendita sois vós entre as mulheres, e bendito o fruto do vosso ventre, Jesus.
1: Santa Maria, Mãe de Deus, rogai por nós, pecadores, agora e na hora de nossa morte. Amém.
0: Ave Maria, cheia de graça, o Senhor é convosco. Bendita sois vós entre as mulheres, e bendito o fruto do vosso ventre, Jesus.
1: Santa Maria, Mãe de Deus, rogai por nós, pecadores, agora e na hora de nossa morte. Amém.
0: Ave Maria, cheia de graça, o Senhor é convosco. Bendita sois vós entre as mulheres, e bendito o fruto do vosso ventre, Jesus.
1: Santa Maria, Mãe de Deus, rogai por nós, pecadores, agora e na hora de nossa morte. Amém.
0: Ave Maria, cheia de graça, o Senhor é convosco. Bendita sois vós entre as mulheres, e bendito o fruto do vosso ventre, Jesus.
1: Santa Maria, Mãe de Deus, rogai por nós, pecadores, agora e na hora de nossa morte. Amém.
0: Ave Maria, cheia de graça, o Senhor é convosco. Bendita sois vós entre as mulheres, e bendito o fruto do vosso ventre, Jesus.
1: Santa Maria, Mãe de Deus, rogai por nós, pecadores, agora e na hora de nossa morte. Amém.
0: Ave Maria, cheia de graça, o Senhor é convosco. Bendita sois vós entre as mulheres, e bendito o fruto do vosso ventre, Jesus.
1: Santa Maria, Mãe de Deus, rogai por nós, pecadores, agora e na hora de nossa morte. Amém.
0: Ave Maria, cheia de graça, o Senhor é convosco. Bendita sois vós entre as mulheres, e bendito o fruto do vosso ventre, Jesus.
1: Santa Maria, Mãe de Deus, rogai por nós, pecadores, agora e na hora de nossa morte. Amém.
0: Ave Maria, cheia de graça, o Senhor é convosco. Bendita sois vós entre as mulheres, e bendito o fruto do vosso ventre, Jesus.
1: Santa Maria, Mãe de Deus, rogai por nós, pecadores, agora e na hora de nossa morte. Amém.
0: Ave Maria, cheia de graça, o Senhor é convosco. Bendita sois vós entre as mulheres, e bendito o fruto do vosso ventre, Jesus.
1: Santa Maria, Mãe de Deus, rogai por nós, pecadores, agora e na hora de nossa morte. Amém.
0: Glória ao Pai, o Filho e ao Espírito Santo.
1: Como era no princípio, agora e sempre. Amém.
0: Ó meu bom Jesus,
1: perdoai-nos, livrai-nos do fogo do inferno. Levai as almas todas para o céu, e socorrei principalmente as que mais precisarem.
0: Nossa Senhora de Fátima e São Francisco,
1: rogai por nós.
0: Quarto mistério gozoso, contemplamos
1: a apresentação de Jesus no templo. Pai nosso que estais no céu, santificado seja o vosso nome. Venha a nós o vosso reino, seja feita a vossa vontade, assim na terra como no céu.
0: O pão nosso de cada dia nos dai hoje, perdoai as nossas ofensas, assim como nós perdoamos a quem nos tem ofendido. E não nos deixeis cair em tentação, mas livrai-nos do mal. Amém.
1: Ave Maria, cheia de graça, o Senhor é convosco. Bendita sois vós entre as mulheres, e bendito é o fruto do vosso ventre, Jesus.
0: Santa Maria, Mãe de Deus, rogai por nós, pecadores, agora e na hora da nossa morte. Amém.
1: Ave Maria, cheia de graça, o Senhor é convosco. Bendita sois vós entre as mulheres, e bendito é o fruto do vosso ventre, Jesus.
0: Santa Maria, Mãe de Deus, rogai por nós, pecadores, agora e na hora da nossa morte. Amém.
1: Ave Maria, cheia de graça, o Senhor é convosco. Bendita sois vós entre as mulheres, e bendito é o fruto do vosso ventre, Jesus.
0: Santa Maria, Mãe de Deus, rogai por nós, pecadores, agora e na hora da nossa morte. Amém.
1: Ave Maria, cheia de graça, o Senhor é convosco. Bendita sois vós entre as mulheres, e bendito é o fruto do vosso ventre, Jesus.
0: Santa Maria, Mãe de Deus, rogai por nós, pecadores, agora e na hora da nossa morte. Amém.
1: Ave Maria, cheia de graça, o Senhor é convosco. Bendita sois vós entre as mulheres e bendito é o fruto do vosso ventre, Jesus.
0: Santa Maria, Mãe de Deus, rogai por nós, pecadores, agora e na hora da nossa morte. Amém.
1: Ave Maria, cheia de graça, o Senhor é convosco. Bendita sois vós entre as mulheres, e bendito é o fruto do vosso ventre, Jesus.
0: Santa Maria, Mãe de Deus, rogai por nós, pecadores, agora e na hora de nossa morte. Amém.
1: Ave Maria, cheia de graça, o Senhor é convosco. Bendita sois vós entre as mulheres, e bendito é o fruto do vosso ventre, Jesus.
0: Santa Maria, Mãe de Deus, rogai por nós, pecadores, agora e na hora da nossa morte. Amém.
1: Ave Maria, cheia de graça, o Senhor é convosco. Bendita sois vós entre as mulheres, e bendito é o fruto do vosso ventre, Jesus.
0: Santa Maria, Mãe de Deus, rogai por nós, pecadores, agora e na hora da nossa morte. Amém.
1: Ave Maria, cheia de graça, o Senhor é convosco. Bendita sois vós entre as mulheres, e bendito é o fruto do vosso ventre, Jesus.
0: Santa Maria, Mãe de Deus, rogai por nós, pecadores, agora e na hora da nossa morte. Amém.
1: Ave Maria, cheia de graça, o Senhor é convosco. Bendita sois vós entre as mulheres, e bendito é o fruto do vosso ventre, Jesus.
0: Santa Maria, Mãe de Deus, rogai por nós, pecadores, agora e na hora da nossa morte. Amém.
1: Glória ao Pai, ao Filho e ao Espírito Santo.
0: Como era no princípio, agora e sempre. Amém.
1: Ó meu bom Jesus, perdoai-nos, livrai-nos do fogo do inferno, e levai as almas todas para o céu, e socorrei principalmente as que mais precisarem. Nossa Senhora de Fátima e São Francisco,
0: rogai por nós. E no quinto mistério gozoso, contemplamos
1: a perda e o encontro de Jesus.
0: Pai nosso que estais no céu, santificado seja vosso nome. Venha a nós o vosso reino. Seja feita a vossa vontade, assim na terra como no céu.
1: O pão nosso de cada dia nos dai hoje. Perdoai as nossas ofensas, assim como nós perdoamos a quem nos tem ofendido. E não nos deixeis cair em tentação, mas livrai-nos do mal. Amém.
0: Ave Maria, cheia de graça, o Senhor é convosco. Bendita sois vós entre as mulheres. E bendito o fruto do vosso ventre, Jesus.
1: Santa Maria, Mãe de Deus, rogai por nós, pecadores, agora e na hora de nossa morte. Amém.
0: Ave Maria, cheia de graça, o Senhor é convosco. Bendita sois vós entre as mulheres. E bendito o fruto do vosso ventre, Jesus.
1: Santa Maria, Mãe de Deus, rogai por nós, pecadores, agora e na hora de nossa morte. Amém.
0: Ave Maria, cheia de graça, o Senhor é convosco. Bendita sois vós entre as mulheres. E bendito o fruto do vosso ventre, Jesus.
1: Santa Maria, Mãe de Deus, rogai por nós, pecadores, agora e na hora de nossa morte. Amém.
0: Ave Maria, cheia de graça, o Senhor é convosco. Bendita sois vós entre as mulheres. E bendito o fruto do vosso ventre, Jesus.
1: Santa Maria, Mãe de Deus, rogai por nós, pecadores, agora e na hora de nossa morte. Amém.
0: Ave Maria, cheia de graça, o Senhor é convosco. Bendita sois vós entre as mulheres, e bendito o fruto do vosso ventre, Jesus.
1: Santa Maria, Mãe de Deus, rogai por nós, pecadores, agora e na hora de nossa morte. Amém.
0: Ave Maria, cheia de graça, o Senhor é convosco. Bendita sois vós entre as mulheres, e bendito o fruto do vosso ventre, Jesus.
1: Santa Maria, Mãe de Deus, rogai por nós, pecadores, agora e na hora de nossa morte. Amém.
0: Ave Maria, cheia de graça, o Senhor é convosco. Bendita sois vós entre as mulheres, e bendito o fruto do vosso ventre, Jesus.
1: Santa Maria, Mãe de Deus, rogai por nós, pecadores, agora e na hora de nossa morte. Amém.
0: Ave Maria, cheia de graça, o Senhor é convosco. Bendita sois vós entre as mulheres, e bendito o fruto do vosso ventre, Jesus.
1: Santa Maria, Mãe de Deus, rogai por nós, pecadores, agora e na hora de nossa morte. Amém.
0: Ave Maria, cheia de graça, o Senhor é convosco. Bendita sois vós entre as mulheres, e bendito o fruto do vosso ventre, Jesus.
1: Santa Maria, Mãe de Deus, rogai por nós, pecadores, agora e na hora de nossa morte. Amém.
0: Ave Maria, cheia de graça, o Senhor é convosco. Bendita sois vós entre as mulheres, e bendito o fruto do vosso ventre, Jesus.
1: Santa Maria, Mãe de Deus, rogai por nós, pecadores, agora e na hora de nossa morte. Amém.
0: Glória ao Pai, o Filho e ao Espírito Santo.
1: Como era no princípio, agora e sempre. Amém.
0: Ó meu bom Jesus,
1: perdoai-nos, livrai-nos do fogo do inferno, e levai as almas todas para o céu, e socorrei principalmente as que mais precisarem.
0: Nossa Senhora de Fátima e São Francisco,
1: rogai por nós.
0: Infinitas graças vos damos, soberana rainha, pelos benefícios que todos os dias recebemos de vossas mãos liberais. Dignai-vos, agora e para sempre, tomar-nos debaixo de vosso poderoso amparo. E para mais nos obrigar-nos, vos saudamos com uma salve, rainha.
1: Salve, rainha, mãe de misericórdia, vida, doçura, esperança nossa, salve. A vós bradamos, degredados filhos de Eva. A vós suspirando, gemendo e chorando neste vale de lágrimas. Eia, pois, advogada nossa, esses vossos olhos misericordiosos a nós volveis. E depois deste desterro, mostrai-nos Jesus, bendito o fruto do vosso ventre. Ó clemente, ó piedosa, ó doce sempre Virgem Maria,
0: rogai por nós, Santa Mãe de Deus,
1: para que sejamos dignos das promessas de Cristo.
0: Juntos rezamos o Santo Terço, que possamos ficar com as bênçãos de Deus e proteção de Nossa Senhora. Em nome do Pai, do Filho e do Espírito Santo. Amém. Paz e bem.
1: Santa alegria.
0: Louvado seja o nosso Senhor Jesus Cristo.
1: Para sempre seja louvado.
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12: Cinco horas e três minutos.
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14: 10 graus.
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14: Alô pessoal, muito bom dia mesmo, né? Estamos chegando mais uma vez no pedaço para levarmos para você o melhor do nosso som crioulo, o melhor da nossa música regional, o melhor da música sertaneja. Nosso WhatsApp também está liberado para você a partir de agora. Está liberado aí um WhatsApp, né, também para você a partir de agora aqui na Cristal. Obrigado a você que nos dá o prazer da audiência, nos dá a honra da sintonia. Obrigado pela companhia nesta manhã. Vista a camisa da solidariedade, do amor, vista a camisa da paz neste sábado. Não se deixe levar pela correnteza das vaidades humanas, pois elas o conduzirão a um precipício. Jamais se deixe influenciar por sugestões contrárias ao bem. Seja justo em todos os momentos. Não é pelo fato de possuirmos certos defeitos que temos que cometer abusos e viver como se não tivessem deveres a cumprir. Progresso material é importante, mas ajudar os outros a progredir também é muito importante. Promover a paz e distribuir amor é algo relevante no dia a dia, na vida de cada um de nós. O amor é a mais alta expressão do progresso humano. Espalhe sempre amor ao seu redor com as pessoas com as quais você conviver. Muita paz, muita luz, muita harmonia é o que nós desejamos neste novo dia que está começando.

Ave Maria, cheia de graça, abençoai o nosso sertão. Conservai sempre o sertanejo, leal, sincero e bom cristão.

0: bonita canção, né? Número 1, Durval e Davi cantando com a gente. Nosso amigo Valdomiro tá ligado conosco aí, né, Valdomiro? Obrigado pela companhia. Vamos trazendo aqui os dizimistas que estão aniversariando hoje. O Sérgio Veiga, Claudinei de Oliveira Pereira, Sayomara dos Santos, a Cristiane Zarbielli, o Antônio Carlos Walter Knopp, Flávia Suzana Kruk, Ivone Santos Silva, Antônio Carlos Oliveira, Fabiana Bueno Rodrigues, Priscila Ibner da Cruz, Elisandra Panisson, Luciane de Miranda Guadais, Antônia de Janeira Ferreira de Oliveira e Jason Nardi Lazarete. São os dizimistas que estão hoje aniversariando. Parabéns a todos.
1: Bom dia, seu Flávio Schmidt.
0: Bom dia.
1: Flávio Cristal. Sou o Chico, Francisco, temos aqui de guarda aqui na BR aqui. Temos mais para cá, mais para lá aqui. Aqui perto do trevo, aqui na central.

0: Bom dia, seu Cláudio. É um privilégio participar da sua programação aí, né? Que é sucesso de audiência em toda a região. Gostaria de ouvir com Pedro Bento e Zé da Estrada, uma moda muito antiga, Expresso Boiadeiro. Vamos torcer junto pela seleção brasileira, né? Brasil unido aí, né? Vamos torcer junto, né? Não dá pra torcer contra o país da gente, é claro, né? Um abração a todos da rádio aí. E muita paz e muita saúde. Abraço, Jocelei da Ipiranga.
1: É o Jocelei, não é o Jair, é o Jocelei. O Jair daqui a pouco chega também. Jocelei, como é a música que ele pediu? Eu me esqueci a música agora. Depois eu vou dar uma olhada aí. Mais tarde a gente roda aí o Pedro Bento e o Zé da Estrada, porque agora quem vem cantar é o Du Cirema.

0: É, beleza, Dudu Siriema aí cantando com a gente, né? Nesta manhã, Dudu Siriema, noite do nosso amor. 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
2: 10 graus.
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1: Rádio Cristal, obrigado pela audiência, obrigado pela companhia que nos dão aí na madrugada, no começo da manhã.
2: Bom dia, seu Cláudio, é um privilégio participar da sua programação aí, né? Que é sucesso de audiência em toda a região. Gostaria de ouvir com Pedro Bento e Zé da Estrada, uma moda muito antiga, Expresso Boiadeiro. Vamos torcer junto pela seleção brasileira, né? Brasil unido aí, né? Vamos torcer junto, né? Não dá pra torcer contra o país da gente, é claro, né? Um abração a todos da rádio aí. E muita paz e muita saúde. Abraço, Jocelei da Ipiranga.
1: Muito bem, Jocelei, vamos ver aí se eu consegui abrir. Hoje não consegui abrir, às vezes eu consigo abrir aqui o YouTube, daí eu faço de rodar as músicas que nos pedem, mas quando não funciona o sistema, não adianta, né? Tem mais gente aí nos ouvindo.
3: Muito bom dia, Cláudio, que é o Demar Malaquias, quero pedir um milionário já rico, Estrada da Vida, quero oferecer para o Aldori, que é a esposa dele lá na Ipiranga, um grande amigo da gente, e que Deus te proteja esse lindo programa que tu faz todas as manhãs. Um abração e bom final de semana.
1: Obrigado aí também, né? É o nosso amigo, o senhor Ademar Malaquias, que está nos sintonizando, está nos ouvindo aí na madrugada, na manhã. Quer ouvir o Milionário José Rico, esse é mais fácil. Esse a gente tem aqui na listagem, né? Dá para rodar. Vamos lembrando, 5 horas 22 minutos, 5h22. Temperatura neste momento é de 10 graus aqui no centro.

0: Bom dia, seu Cláudio, chefe do bairro Expedicionário. Estamos se ajeitando por mais um dia de pega. Fazer um mate aí, e vamos de novo, né? Bom dia a todos os ouvintes. E ao senhor também, aí. Um abraço pro meu tio Pedro França.
1: Muito bem, tá dado o recado aí, não é? Nosso amigo Jair também sempre, quase todo dia, está partilhando com a gente, dividindo conosco aqui a programação. Faça como todo esse pessoal aí, use o nosso WhatsApp aí para dividir conosco aqui o Musical da Manhã. 992-22-9878. 992-22-9878. Deu para decorar, né? Do Glacial traz agora pra gente Velhas Cartas de Amor. A temperatura neste momento está em 10 graus aqui no centro. A hora certa é 5:30.

0: glacial, né? Nossa memória sertaneja e trazendo esses duos aí também que não existem mais. São 5 horas 32 minutos. Temperatura neste momento é de 10 graus aqui no centro.
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3: 5 horas e 33 minutos.
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0: Na manhã, tua rádio levando o melhor do nosso som sertanejo, o melhor da nossa música terrunha, né? Temos aqui homenagem, uma música para meu irmão Elpidio, Ernesto, minha irmã Maria Isabel, cunhada Lusa, o cunhado Marlo, enfim, toda a família aí, o João Antônio Borges da Silva, tá mandando um abraço para todo mundo. Quero aproveitar para mandar um bom dia também aqui para dona Sheila e Cunha, para o seu Arthur, aqui no edifício Pierezan, no centro da cidade, que estão nos acompanhando. Professor Célio Ribas, lá no bairro Ipiranga, também está ligado com a gente. Dona Leontina Peter e o Betão, aqui no bairro Missões. A Elvira As também está ligada com a gente. A Itacir também está nos acompanhando. Na Itacir, quero mandar um bom dia para o seu Miguel Rodrigues, seu Miguel Lagarto, dona Nilva, lá no Rincão dos Coelhos, que também estão aí ligados na Cristal. Chico Rei, Paraná.

Chico Rei Paraná com a gente aqui na madrugada, Chico Rei Paraná, né? Dupla que fizeram sucesso aí, continuam fazendo sucesso até hoje. Vamos lembrando, 5:39. O Júnior, a dona Marilete Nazari também, lá em Santa Terezinha, mandar um bom dia para toda a família Nazari lá que estão nos acompanhando. A Francisca também ali no bairro Inspecionário, senhor Ricardete, a família toda também, lá na Raia da Pedra, aquela comunidade lá que está sempre ligada na Cristal, comunidade lá da Raia da Pedra. Chitãozinho e Chororó.

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Claudinho Chororó, participação do Raimundo Fagner aí também na parte da poesia, trazendo do grande João Pacífico, esse clássico da nossa música, Cabocla Tereza. Cabocla Tereza. Vou mandar um bom dia pro seu Claudelino, pra dona da casa, pra toda a família lá na comunidade de Santa Terezinha, pessoal que nos ouve, também o seu Antônio lá no Cerro da Alegria, tá ligado com a gente, o Paulo Branco, Paulo Chaveiro, também obrigado pela sintonia que nos dá aí, o Eliseu também, o Elias e toda a família Branco, sempre estão ligados com a gente, o Jorge, dona Beatriz Betticeri, também lá no Mormaço. Quero mandar um bom dia especial aqui também pro meu amigo Hélio, o Hélio Rocha, dona Enemira, aqui no, na cidade, agora, né? Morando na Marechal Floriano, aqui bem no centro da cidade. Chico Marquini também, dona Vildes e a Bianca, ali no bairro Missões, sempre ligados com a gente, nos honrando com a sua audiência. Vão lembrando, o nosso WhatsApp aí continua aberto para você dar o teu recado. 992-22-9878. Christian Halsey.

Eldo Cirema aí com a gente na manhã, né? Mais uma lição. 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César e a Nara também já estão ligados com a gente. Quero aproveitar para mandar um bom dia também, dona Glaura. Obrigado por nos dar o prazer da sintonia. Também o Levi e a dona Edith França, lá no bairro Missões, estão aí ligados já cedinho na Cristal, nos honrando e nos prestigiando com a sua sintonia.

do modão de viola aí na madrugada na Cristal, na presença do Dito Viola e do Jota Moreno, esses meus cabelos brancos. Vamos encerrando o nosso horário de sertanejo da manhã. Obrigado a você que esteve com a gente, mas ainda dá tempo de ouvir mais uma do Duca e da Van.

0: É, feliz o homem que tem caridade e traz o amor no seu coração, né? Um jantar para Jesus, encerrando o nosso horário sertanejo desta manhã, com essa bela canção aí do Duduca e do Dalvan.
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0: Então, a rádio do teu tempo, vamos saber agora com a Kátia Valente qual é a tendência do tempo, falando em tempo, né? Para a nossa região.
10: Olá pessoal, aqui da Rádio Cristal de Soledade. O final de semana começa com as temperaturas diminuindo aos pouquinhos. Pelo menos neste sábado também já vamos ter um pouco de sol por aqui com variação de nebulosidade. As temperaturas da tarde vão ficar na faixa dos 15 a 16 graus, não deve subir mais do que isso mesmo com a presença do sol. No domingo nós vamos ter também um dia um pouco frio, as temperaturas devem ficar na faixa de 5 a 7 graus pela manhã e as máximas à tarde entre 15 a 16 graus. Os ventos não sopram fortes, mas eles são do quadrante sul e eles vão trazer um ar mais frio. Frio esse que vai aumentar bastante entre a noite e madrugada desta segunda-feira. A segunda-feira já amanhece gelada por aqui, temperaturas que podem ficar entre 2 e 3 graus. Sensação de mais frio e há condições também de geadas por aqui. Ao longo do dia, mesmo com sol, as máximas não devem passar dos 9 graus em média aqui na região de Soledade. A terça-feira deve ser o dia mais frio, com temperaturas negativas e geadas generalizadas. Na tarde da terça-feira tem sol e as máximas não passam de 9, 10 graus. Na quarta-feira o frio ainda é intenso, com geadas generalizadas. Apenas a partir de quinta-feira o frio começa a perder força. Com a previsão do tempo, Kátia Valente.
0: Obrigado, Kátia. Portanto, aí vamos preparar para frio, né? Hoje não está tão frio, está friozinho, está 10 graus. Neste momento é a temperatura aqui no centro da cidade. Estamos com 6 horas e 6 minutos, 6 e 6. A partir de agora é o Rio Grande que canta e encanta na manhã. Comecemos com a poesia. Hoje, Nico Fagundes.
11: Os velhos clarins de guerra desempoeirando as gargantas, quero queriar um pago. E o patrão, coronelado, reuniu em torno parentes, posteiros, piães e agregados. Chegaram próprio do povo trazendo urgente recado que se ia pelear de novo. E o coronel, satisfeito, dizia, fazendo graça: vamos ver, moçada guapa, quem honra estirpe farrapa e atropela numa carga por um trago de cachaça. Um filho saiu tenente, o mais velho, capitão. Um tio ficou de major. O pobre que passa o pior, a oficial não chega, não. O capataz foi sargento, um sota ficou de cabo. E a pionada e os posteiros ficaram soldados rasos para pelhar de pé no chão. Carneou-se o munício farto, vindo distâncias vizinhas. Houve rações de farinha, queijo, salame, bolacha, se santiguando em cachaça a sede dos borrachões. E a não ser saudade e mágoa, nada ficou para trás. A garganta dos peçuelos misturava pesadelos, sanguessugando voraz, cartuchos e caramelos, o talabarte e o pala, bolacha e pente de bala, fumo e chumbo, guerra e paz. No humilde rancho de um posto, o moço encilhou cavalo, beijou a prenda e se foi. Na madrugada campeira, luzia a estrela boieira sinuelando o arrebol. E as barras de um dia novo glorificavam o horizonte, lavando a noite de fronte com tintas de sangue e sol. E durante largo tempo ficou a moça na porta, olhando a estrada, a chorar, sem saber por que o marido tem que partir e lutar. Não entendia de guerra, pobre só vota em quem mandam e desconhece outra coisa que não seja trabalhar. Então a moça franzina tomou uma decisão. Esqueceu delicadezas, ternuras de quase noiva e atou os cabelos negros debaixo de um chapelão e se atirou no trabalho, cuidando de casa e campo, de gado e de plantação. Emagreceu e tostou-se e enrijeceu como o aço. Temperando-se na luta, madurou-se como a fruta que é torcida no baraço. Montou e recorreu o campo, botou vaca, tirou leite e arrastou água da sanga. Fez do tempo a sua canga no lento girar do dia. E quando às vezes parava, comovida, acariciava o ventre que pouco a pouco se arredondava e crescia. Só à noite, quando cansada, fechava o rancho e dormia, seu homem lhe aparecia. Ora voltava da guerra, ora pelhava e morria. Que triste o rancho vazio nas longas noites de frio ou nas tardes de garoa. Que medo de ir à estância e ao mesmo tempo que ânsia de saber notícia boa. Vizinha perder o filho, para outra for o marido. E um dos que tinham morrido, um moço que era tropeiro, quando feito prisioneiro tinha sido degolado sem nenhuma compaixão. E até um filho do patrão se ensartara numa lança em meio a uma contradança de berro, tiro e facão. E o fulano? Que fulano? Aquele que era posteiro, moço guapo. O entreveiro é como um raio a cavalo. Três ontonte levou um palo, mas é sujeito de potra. Já está pronta para outra, sempre disposto e faceiro. E a moça voltava ao rancho, tão moça ainda e tão só. E quando fitava a estrada, só via o vazio do nada, o nada, o silêncio e o pó. Não sabe quem vem primeiro, se vem o pai ou o filho. E os seus olhos novo brilho roubaram de dois luceiros. Cada noite, cada aurora vai encontrá-la a pensar. Quando o marido voltar, de novo estará bonita, novo vestido de chita e novo brilho no olhar. E quando o filho chegar, quantas cargas de carinho carretearão os seus dedos, quantos e quantos segredos sussurrarão bem baixinho, e para ele os passarinhos cantarão nos arvoredos. Qual deles chega primeiro? E se um deles não chegar? Mas a guerra segue além, o filho ainda...

diamante que espera o guasca distante e acaba por compreender que a vida é um poço de mágoa, onde cada pingo d'água só faz sofrer e sofrer.

Eu, melhor do Rio Grande, chegando no seu rádio, aqui na Cristal, a tua rádio, né? 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

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Vamos lembrando a hora agora, são 6 horas e 20 minutos. A temperatura neste momento, 10 graus aqui no centro. É o Rio Grande que canta com a gente.

Busca o Ibatens aí, Amor de Prosa e de Mate, né? Bonita canção. Anteriormente ouvimos Caciques, Noites Pampianas, manhã de sábado. Muita música para você aqui na Cristal, a tua rádio. Mas dá bom dia, você ouviu o Sotone lá no Boqueiro do Butiá, também pro Juca, né, que está nos acompanhando. Mandar lá no Curuçu um bom dia pro seu Getúlio, também pro seu Adalmiro. Obrigado pela companhia. Meu amigo Darcy Cerucci, também a dona Nair, no bairro Fontes, aqui em Soledade. Beto Nardon, a dona Lourdes, também o Flávio Nardon, a dona Maria Helena. Muito obrigado pela audiência que nos dão. Dona Amélia, o seu Fábio também, né? Ali no bairro Farroupilha, estão sempre ligados na Cristal. O César e a Nara, também muito obrigado pela audiência. O Jair, o seu Ademar, toda essa turma aí que está ligado conosco. Os Campeiros, canção do rádio.

Campeiros com a gente aí na Canção do Rádio. São agora 6:31. 10 graus é a temperatura neste momento aqui no centro da cidade. 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
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Vamos lembrando mais uma vez a hora certa, 6:37. Vou mandar um bom dia para o Juarez Ritter, o nosso amigo mudo, lá no bairro Ipiranga, que está nos ouvindo, ele e a família. Seu Venceslau, a dona Tereza, Ana Moraes de Silva, lá na comunidade do Rincão do Bugre, também estão ligados com a gente aí na manhã. Muito obrigado pela audiência, obrigado pela sintonia. O Hélio de Lima Nunes também, o grande Hélio, a voz do Trovão do Rádio, né? Dona Terezinha, o Dadá, aqui na Maurício Cardoso. O Edião também, a Dona Erilda e a família lá no bairro Missões. Obrigado pela companhia que nos dão. O Lito Pedroso também, a Dona Mira, ali no bairro Ipiranga. É gente que nos honra com a sintonia, com a frequência, com a audiência. Seis horas e 38 minutos, temperatura continua em 10 graus aqui no centro. Sensação térmica é de 6 graus. Friozinho.

Muito bem, Grupo Candeeiro aí com a gente na manhã, na Maria Helena. Obrigado, Maria Helena, que está ligada conosco aí. Dona Salete também, o seu Chico, lá no bairro Expedicionário. O Ney, a Regiane Tchekler também no bairro Ipiranga. Estão nos acompanhando aí o César e a Nara também, estão ligados na Cristal. Meu amigo Nego do Vino, né, Nego? É, o Nego do Vino aí também, ele e a família estão na escuta da Cristal acompanhando a programação. O Juarez Ritter também, o Mudo, está ligado com a gente. Doutor Ivo Lamaison e a família também, muito obrigado por nos prestigiar com a sua audiência. Faltam agora 15 minutos para as 7 horas da manhã. A temperatura está em 10 graus aqui no centro de Soledade.

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3: Muito bem, agora vamos trazendo aí os clientes da Rosemari Confecções e Calçados que estão de aniversário no final de semana. Começamos por este sábado, Rua da Cera, Profeta de Melo, Adolfo Moraes de Souza, Elza Han, lá na Água Branca, no Mormaço, Elisandra Panisson, Graziele Durques Aguirre, o Jean Ortiz também de aniversário hoje, a Leonara Lemes da Rosa, Maria Antônia de Moraes, em Espumoso, Terezinha Nicolodi, no Mormaço, Vilma Borges da Silva ainda, Ana Carolina Antônio Spicoli, Antônia Schmidt Ferreira, em São José do Herval, Antoninha Sueli Brunzanella, Antônio Ângelo da Rosa Fagundes, Antônio Benoni dos Santos Moraes, Antônio Carlos Ortiz, Antônio da Silva, Antônio Gilmara dos Santos, Antônio Maciel de Góes, em Fontoura, Antônio Márcio Einstein, Antônio Teófilo Bueno Silveira, em Tunas, Ariane Teles Ferreira, ainda aniversariando hoje o Calbi Gonçalves, Claudete dos Santos, Leonice Fernandes Fiuza, Dulce Helena de Lázaro, Elisandra Panisson, Ivanir Rize, Ivanir Lise, Ivone Santos da Silva, Jonathan Antônio Menin, em São José do Herval, Lidiane Segueto Fiorini, Leonice Scorsato, em Fontoura também, Lúcia Liselma Terezinha Bete, Lúcia Palmira Concato, Luigi Tomás do Amaral Tolotti, Priscila Aparecida da Cruz, Salete Antônia Rodrigues da Silva Ferreira, Siluí Aparecida Ferreira de Moraes, Daciane Rodrigues de Moraes, Thelma Terezinha, Vanderleia Antônia Santos da Veiga e também Walter Antônio Gellen. São os aniversariantes de hoje. Amanhã, Alba Costa Trilha, Alceri dos Santos Neves, Canterli dos Santos, Clamir Antônio Bax, Denise Laurine, no Mormaço, a Josana Tamps Groli, também de aniversário. Ainda, Adriane Perigo Vieira, sessão de domingo, né? O Aparício, nosso amigo Aparício Levi de Quevedo, aniversário da Cândida Laureano von Elden, Carlos Eduardo Ribeiro, Clamir Antônio Bax, Denise Rocha Fritz, Enilda Oliveira Brum, a Nilda mora em Espumoso. Ele, o Marcos Keller, Ivone de Oliveira em Fontoura. Ivone de Oliveira, portanto, Fontoura Xavier. Chaéder de Souza, seu Janir Tecchio também está de aniversário no domingo, né, Janir? Parabéns aí. O João Antônio Dimber Pereira, Jossandra Maria Vicari, Lucirene da Silveira Batista, Luiz Henrique Elias Silveira, Maria Inês do Coito, Matheus Prestes, a Milene Gradaschi, ainda Neura de Fátima, Lucas de Lavi, também a Patiele Kleinborer, Paulinho dos Santos, Renate Moraes da Silva, Roseli Prats, a Tânia Borges da Cruz, Terezinha de Fátima Camargo Dias, Vera Lúcia Pinheiro Moraes, no Mormaço Wagner Jacob Trindade. E também em Soledade, Dona Zaida Machado da Silva. Aí estão, portanto, os clientes da Rosemari Confecções e Calçados que estão aniversariando no final de semana, tanto no sábado como no domingo, e recebe aí a homenagem da família.
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3: Vou mandar um bom dia pro nosso amigo Cristiano Teló, lá na Macieira, Dona Tânia, né? Estão na escuta, tomando um chimarrão, acompanhando aí a programação da Cristal, né, Cristiano? Obrigado aí. Um abraço para os avós, o Nelson Valendorf, Dona Sueli Knop. Estão sempre na sintonia. Um abraço aí, né, do família Valendorf. Um abraço para o seu Nelson Valendorf e a dona Sueli Knop, que estão na sintonia. Também a dona Ione Valendorf e o seu Marino Castilhos estão lá fora, na escuta. Um abraço do Igor Valendorf para os avós, né, dando votos de muitas felicidades, que esta data se repita sempre com muita saúde. A Rosemary e o Guto também estão ligados com a gente aí, né? Um ótimo final de semana, abençoado sábado. Que as bênçãos do Altíssimo estejam sobre você, trazendo paz, saúde e felicidade sobre todos os nossos ouvintes, né? Que estão aí nos acompanhando, que estão aí nos ouvindo, né, Igor? O Igor Valendorf aí está complementando as informações aí. Homenagem para os avós, ao seu Nelson e a dona Sueli, e também o seu Marino Castilho e a dona Ione Valendorf, que estão aí ligados com a gente, homenagem do Igor Valendorf. Seguidinha, nós vamos trazer mais informações aqui, vamos trazer a parte do jornalismo, mas antes, está tempo de ouvir uma música bonita aí com Cássia Abreu.

0: É, a liberdade é um chamado, Cássia Abreu, bela canção, né? Peão Farrapo, vencedor aí da Festival de Cruz Alta. 7:02, 10 graus a temperatura neste momento, a partir de agora, informativo Cotrijal.
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2: Olá, eu sou a Raíza e estarei contigo no programa deste final de semana. Hoje o nosso assunto é o cooperativismo. Você confere uma entrevista especial com o vice-presidente da nossa cooperativa sobre as várias ações que a Cotrijal está realizando neste mês de junho. Fique com a gente e confira também a previsão do tempo.
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2: Ludmila Camparotto, agrometeorologista da Rural Clima, traz as informações do tempo pra gente. Olá, Ludmila.
3: Bom dia a todos os ouvintes do Informativo Cotrijal. Vamos para as nossas atualizações climáticas de hoje, falando sobre as áreas de atuação da cooperativa. Bom, a partir desse final de semana, depois de muita chuva, a tendência é de tempo mais firme na região e a gente vai presenciar uma queda de temperatura no início da próxima semana devido ao avanço de uma massa de ar frio. Pelo menos até o final dessa próxima semana, a tendência é de tempo mais firme na região. A partir de quarta e quinta-feira a gente já observa uma gradativa elevação das temperaturas, mas são previstas mais chuvas durante o próximo final de semana. Aliás, os 10 últimos dias do mês de junho devem ser marcados por muitas instabilidades na região e possibilidades de chuvas frequentes, tanto no final de junho quanto no início do mês de julho. Então, muita atenção às operações de campo. E as temperaturas também devem sofrer algumas quedas durante o final do mês. Qualquer dúvida, entre em contato aqui com a gente. Lembrando, eu sou a Ludmila Camparotto e essas são as informações da Rural Clima em parceria com a Cotrijal.
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2: No programa de hoje, o nosso bate-papo é sobre cooperativismo. A Cotrijal está realizando ao longo desse mês de junho diversas ações e eventos voltados ao desenvolvimento cooperativista com a participação dos nossos associados e associadas. E quem conversa conosco sobre esse assunto hoje é o vice-presidente da Cotrijal, senhor Enio Schroeder. Olá, senhor Enio, bem-vindo.
5: Bom dia, Raíza. Bom dia, associados. É sempre um prazer, Raíza, a gente estar aqui no programa, conversando com os nossos associados, seus familiares e demais ouvintes, e ainda mais sempre sobre um tema importante que nos move, que é a razão de nós existirmos, que é o cooperativismo, que é a cooperativa, no seu dia a dia, enfrentando os desafios, que não são poucos, um momento extremamente complexo para a agricultura, que é o nosso ramo do cooperativismo, mas mesmo assim, através da resiliência, do trabalho, da união dos nossos associados, a Cotrijal sempre tem procurado estar ao lado do seu associado em busca de soluções para a nossa atividade. E o cooperativismo realmente, Raíza, ele é diferenciado, ele em momentos difíceis, ele sempre aparece, ele não se esconde, ele está ao lado do produtor e é assim que funciona. Cooperativismo é estar ao lado do seu associado os 365 dias do ano.
2: Esse mês de junho está sendo bem intenso com várias atividades, né? Com públicos diferentes aí da cooperativa. Eu gostaria que o senhor falasse pra gente sobre essas atividades, esses eventos que estão acontecendo, valorizando aí os programas de desenvolvimento cooperativista que a gente está realizando.
5: A diferença de ser cooperativa e verdadeiramente ser cooperativa, você não pode esquecer os seus públicos, que são os associados, seus familiares, e nesses familiares nós temos trabalho com as mulheres, trabalho com os jovens e com as crianças. E estamos trabalhando intensamente os nossos programas durante esse mês e os próximos meses, onde temos o programa Supernova, que é um programa muito interessante para jovens. E neste ano, mais de 140 participantes. Este ano fizemos uma mudança no formato. Em outros anos, nós sempre fazíamos toda a formação e todo o conhecimento, todo o estudo era feito aqui na sede. E esse ano nós descentralizamos, oportunizando outras regiões também a participarem, nós indo ao encontro dos associados, dos jovens daquela região. E é importante que se faça esse trabalho. Nós temos que fazer com que o jovem que vai ficar na propriedade conheça cada vez mais a Cotrijal, que ele tenha um conhecimento de como a Cotrijal funciona, quais são os seus programas, seus produtos e da forma como nós trabalhamos. Então, um público muito interessante, o jovem. Temos também o trabalho com as mulheres, trabalho o programa Mais Elas, que é um programa muito importante também, porque o cooperativismo, ele só funciona bem quando todos participam. E no passado se tinha praticamente só a participação dos homens, e hoje já tem um grande contingente, uma grande quantidade de mulheres também participando na gestão das propriedades e também participando da nossa cooperativa de forma direta. Também temos um outro programa muito interessante, que é o programa chamado Brotinho, onde nós temos crianças participando. Neste ano, mais uma vez, em torno de 130 crianças participando, e também a cada ano nós vamos em várias unidades a mais, também querem participar desse programa, e para nossa surpresa, há uma participação muito grande das crianças e inclusive acompanhados dos seus pais, e brilhando o olho tanto das crianças como dos pais, porque cooperativismo é isto, é gente, são pessoas, nós temos que estar juntos, não é só comprar e vender. Comprar e vender qualquer um faz. A Cotrijal, ela quer estar e está sempre ao lado do produtor durante os 365 dias do ano. E é muito importante criar memórias, memórias afetivas, tanto dos jovens como, inclusive, pode ser até dos adultos, das mulheres e dos homens, mas especialmente crianças. Temos ouvido muitas histórias, Raíza, que vem pessoas hoje nos contar que lá no passado, quando crianças, elas vinham na cooperativa junto com seus pais. E hoje são adultos e lembram daquelas conversas, a importância que eles davam, a curiosidade que tinham, e hoje são verdadeiros cooperativistas. Então, não temos nenhuma dúvida que o cooperativismo fortalecido, ele só acontece quando nós envolvemos as pessoas verdadeiramente.
2: Perfeito, Sereno. E são públicos, né, estratégicos. Crianças, jovens, as mulheres, pensando aí no futuro da cooperativa, pensando aí no futuro do agro.
5: Sem dúvida nenhuma, Raíza, e nós temos que ter essa responsabilidade. Como gestores, como dirigentes, nós temos que formar as pessoas para que a cooperativa tenha vida longa, que ela continue sendo relevante na vida das pessoas, que ela continua sendo essa cooperativa que prestou tantos serviços já nos municípios onde ela atua, nas comunidades e nos seus produtores, aumentando as suas produtividades, fornecendo produtos de alta qualidade que realmente dão resultado. Nesse meio, nós temos que ter a habilidade e ter trabalhos e estratégias para que o produtor continue fortalecido. Então, envolver esses públicos, sim, é muito importante, e a cooperativa só será forte no futuro se nós prepararmos hoje as novas gerações para que elas tenham o entendimento da importância que tem a cooperativa na vida de cada um.
2: Muito bem, muito obrigada, senhor Enio, pelas orientações e informações aqui com a gente, por esse bate-papo.
5: Quero, Raiz, agradecer aqui a todos que estão nos ouvindo nesse momento. Eu sei que são milhares de pessoas, sempre muito bom. Nós temos tido um vínculo muito forte com os nossos associados à Cotrijal. Nós, como pessoas, como membros da diretoria, ao longo desses anos, sempre procurando fazer a coisa da forma mais correta e mais certa possível. Isso que dá a longevidade da nossa cooperativa. E assim que temos que continuar, de um dia, as novas gerações assumirem o comando da cooperativa, que ela continue com essa solidez e com esse olhar de realmente ser a solução dos produtores que são os donos da cooperativa.
2: Muito bem, muito obrigada. Esse foi o vice-presidente da Cotrijal, senhor Enio Schroeder, trazendo mais informações para a gente sobre as ações e eventos relacionados ao desenvolvimento cooperativista aqui na Cotrijal. O programa deste final de semana fica por aqui. muito obrigada pela sua atenção e pela sua companhia. A gente convida você para nos acompanhar também no Spotify ou no nosso site. Lá você consegue ouvir todos os nossos programas. Confira as nossas novidades também nas redes sociais, no perfil @cotrijalcooperativa. Nós desejamos um ótimo final de semana para você. Até mais! 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Neste programa, com edição e locução da jornalista Raíza Goiborba.
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1: Bom dia, ouvintes da Rádio Cristal e associados do Sindicato Rural. Aqui quem fala é o presidente José Pedro Turella.
2: Vocês que escutam mais o programa do sindicato são testemunho do quanto a gente lutou, está lutando ainda, juntamente, não só nós, né, com as entidades, com as mobilizações de agricultores, com a Farsul, a questão das renegociações de dívidas, das securitizações. Isso aí é uma luta que nós temos, estamos nela já há vários anos, desde quando começaram as estiagens em nosso município aí, e que a gente vem procurando essas prorrogações de dívidas que já algumas já aconteceram, mas não a nível de securitização. Portanto, quarta-feira, dia 10, foi votado no Senado o PL 5122, que trata exclusivamente da securitização de dívidas dos alongamentos. Então, o Senado aprovou essa securitização, esse alongamento, e o governo federal, para que conceda essa prorrogação de dívida aos nossos produtores, poderá usar recursos do Fundo Social do Pré-Sal. Esse Fundo Social é oriundo da exploração de petróleo que nós temos em nosso país. É um Fundo Social criado que agora o governo pode usar para que seja efetuada essa prorrogação de dívida, essa securitização de dívida de nossos produtores rurais. A Câmara dos Deputados será o próximo passo. O próximo passo que será feita uma análise também de algumas alterações efetuadas no PL 5122 pelo Senado. Vai para a Câmara dos Deputados agora para apreciação. Eu acredito que a pior parte já passou, mas nós temos ainda bastante campo pela frente. Nós não podemos contar com o ovo sem a galinha apanhar, né? Nós temos que esperar até o final. Ainda tem campo para nós avançar, tem uma estrada ainda que nós temos que continuar caminhando, lutando, e vamos ter que percorrer. É aquela história que diz, vamos matar um tigre de cada vez, né? Então, essa questão do Senado já está tranquila. Agora, a Câmara, eu também acredito que a gente vai ter uma aprovação quase que unânime, porque os deputados são favoráveis, já aprovaram isso, já falaram isso. Mas nós temos lá na frente nosso presidente. Nosso presidente, que vocês sabem, ele pode aprovar, quer dizer, sancionar, posteriormente, com as alterações, pode vetar, como também pode propor alterações. E o nosso presidente não é muito, como é que eu vou dizer para os senhores, ele não gosta muito dessa ideia de securitização de dívidas dos produtores rurais. Não é muito simpático essa ideia, essa CPR 5122, porque vai ter que usar um dinheiro que talvez esteja reservado para outras finalidades, para usar na nossa agricultura. Que esse pré-sal é destinado a projetos sociais e também a Rainha dos Ovos de Ouro, que é Minha Casa Minha Vida, né? Que eles usam muito isso aí também em suas campanhas. O Desprezal financia os programas sociais, que é originário do petróleo, conforme a exploração do petróleo, como eu falei, e também financia uma parte de educação, saúde pública, meio ambiente e tal. Vamos ver se ele tira uma parte desse dinheiro do Prezal, se concorda, que já está autorizado para usar na nossa agricultura. Segundo o texto aprovado, o Poder Executivo poderá usar para a linha especial de financiamento as receitas correndo do Fundo Social também, 2026 e 2027.

0: também pode ser utilizado esse superávit financeiro apurado de referente a 25 e 26. Depende também, claro, do Ministério da Fazenda, que vai se pronunciar a respeito das verbas, da onde que vão ser obtidas para haver essa securização de dívidas muito esperada por nossos produtores. Os beneficiários são os produtores rurais, associações, cooperativas de produção e condomínios que atendam critérios objetivos ligados a calamidades públicas e perda das produtividades. O que que acontece? A questão da nossa estiagem também de enchente, né? Os financiamentos terão como limite o valor de 10 milhões por beneficiários, 50 milhões por associação, cooperativas de produção ou condomínio. O prazo de pagamento poderá chegar de pagamento a 10 anos, mas no total serão 13 anos, pois tem 3 meses, 3 meses, desculpa, 3 anos de carência. Então daria os 13 anos, sendo 13, 3 de carência e 10 para pagamento, conforme caso a caso, né? Vai ser estudado caso a caso. O crédito poderá ser usado para quitação de dívida do crédito rural, empréstimo de cédulas de produtores rurais contratadas até 31 de dezembro de 2025. Anteriormente, as prorrogações eram 30 de junho, se não me falta agora. Contratadas até 30 de junho de 2025, e agora foram prorrogadas até dezembro de 2025, e daí já pega o nosso último custeio, né, o nosso último investimento. E esses débitos serão calculados sem multa, juros de mora e esses encargos de inadimplência. Então, será feito um cálculo de operações que estejam perfeitamente não inadimplentes. Cálculos para não inadimplentes. Bueno, a questão dos juros, eu estou consultando algum material aqui também, né? Porque eu sou bem sincero, me guardar tudo isso na cabeça não dá. Então, ó, os juros, 3,5% ao ano para inscritos no Programa Nacional de Fortalecimento da Agricultura Familiar, que é o PRONAF, e demais produtores pequenos, né? Mesmo não sendo pronafianos, desde que prove que são pequenos produtores, se enquadrariam nos 3,5%. E 5,5% ao ano para inscrito no Programa Nacional de Apoio ao Médio Produtor Rural. O que que é? O PRONAMP. E demais médios produtores. E os demais produtores ficariam com a taxa de 7,5% ao ano. Bom. E nisso aí nós estamos falando em linhas gerais o que foi aprovado quarta-feira pelo Senado. O projeto também autoriza as instituições financeiras, isso é muito importante aqui, ó, autoriza a prorrogarem por 180 dias os vencimentos das parcelas de principal juros das operações abrangidas. Bom, nesse período fica suspensa, isso é importante, cobranças administrativas, execuções extrajudiciais e judiciais, fiscais, os bancos usam muito cadastro negativos de créditos e respectivos prazos processuais. O que é esse cadastro? É o Serasa, SPC, que daí tranca o crédito. Isso aí é a questão que muitos bancos usam para ameaçar os produtores, muitas vezes aceitar negociações que são indevidas a eles, que são prejudiciais. Mas eles utilizam isso aí para forçar os produtores. Muitos, né? Não vou dizer geral, mas a maioria. Então, essas operações contratadas até 31 de dezembro de 2025 terão direito a este amparo, desta securitização. Sempre lembrando que depende da aprovação dos deputados da Câmara e também do nosso presidente da República. Ali eu acho mais difícil é aprovar o texto, conforme foi aprovado no Senado, junto à presidência. Mas vamos torcer que isso aconteça, que ele sancione esse projeto de lei, né? E que nossos produtores possam respirar um pouco, tá, para dar continuidade às suas atividades no campo e na lavoura. Muito bem, agora vamos falar sobre nossos cursos do Senar. Portanto, está aqui conosco o nosso secretário executivo, Zé Luar Pedro, que vai dar uma palavrinha a respeito dos cursos que estão sendo ministrados junto ao Sindicato Rural Soledade. Bom dia, Zé Luar. Desculpa, Zé Luar.
1: Bom dia, presidente. Bom dia, associados do Sindicato Rural. Pois bem, presidente, nós aí estamos, né, na atividade aí da promoção dos cursos profissionalizantes do Senar, convênio que o sindicato tem, e em parceria com as entidades ligadas ao agronegócio aqui do nosso município e da nossa extensão de base. Os cursos aí hoje, está havendo uma grande demanda pela o NR31, que é a aplicação correta de agrotóxico, onde trata do manejo e aplicação correta do agrotóxico, que também trata dos hormonais, né? Então é um curso aí que está sendo exigido para compra de venenos, né, defensivos agrícolas, está sendo exigido esse treinamento da DNR31. Então é uma procura grande dos produtores, é o curso que a gente mais está fazendo. Também a gente agora vai dar uma pausa e vai voltar de novo aos cursos de nota fiscal eletrônica, que ainda agora é obrigatório o uso da nota fiscal eletrônica, e os produtores têm que estar adaptados, né? Tem que ter o conhecimento de como manusear essa nota eletrônica. Então, é um dos cursos aí. E também nós temos aí, fazendo muitos cursos também na área da promoção social, né? De panificação também, que agora vão ter no Tchugo, agora durante o mês que vem. Temos também aí de costura feminina e masculina. Tem de tortas e docinhos, né? Nessa faixa aí também os cursos que a gente tem também levando para a mulher do campo. E além dos ATEGs, né, que nós temos aí de grãos, tem um de grãos e outro de agroindústria, estamos tentando viabilizar um ATEG de ovinocultura, né, que é uma atividade aí que tem muitos produtores que estão nessa atividade, para poder ver se amplia a sua atividade da ovinocultura. E também um de bovinocultura de corte também, que é a nossa área que tem muito bovinos de corte, né? Então a gente está tentando viabilizar. E por aí a gente está agendando os cursos até o final do ano, já tem vários cursos programados.
0: Obrigado, Zé Luar. Como vocês verem, o sindicato, juntamente com o Senar, a gente está tentando sempre trazer cursos, conhecimento e aperfeiçoamento para os nossos companheiros que trabalham no campo. Portanto, algumas pessoas também me perguntaram a questão dos remates. Nossos remates, como tinha sido feito anteriormente, estava quase que mensal, né? Todo mês a gente fazia. Então, a gente fez o último agora, mês passado, e agora vamos esperar um pouco. A gente pretende fazer somente em setembro, que setembro é uma época em que os gados já saem das pastagens, né? Saem gordos, outros vão sair para comercialização particular, para recrias, e afinal, né, para engorda em campo. Então, setembro tem que entregar as lavouras para os produtores fazer suas plantações de soja. Então, é uma época boa para a gente negociar. E muitos querem comprar também para colocar no campo. Então, nós vamos aguardar agora os nossos remates, vão voltar à efetiva em 26 de setembro, com grandes remates de gado geral. Pessoal, nós não podemos esquecer que hoje, às 19 horas, todos nós temos compromissos. Hoje, às 19 horas, nós temos que torcer para o Brasil na estreia da Copa do Mundo. Vamos ser otimistas e, se Deus quiser, vamos trazer esse caneco de novo para nós. Um povo que anda sofrendo tanto como o nosso merece, né, algumas alegrias. E uma das alegrias nossas é o futebol. Por que não? Futebol e nós, como bons brasileiros, não podemos ter esperança e fé e torcer para o nosso time traga mais uma vez esse campeonato mundial. Obrigado, senhores. Portanto, eu quero desejar um excelente final de semana. Obrigado aos ouvintes e até a semana que vem, se Deus quiser.
2: Muito bem, José Perturella, como sempre, aqui conosco, representa o Sindicato Rural Soledade, levando ao ar esse programa tradicional das manhãs de sábado, sempre na nossa programação. Vamos lembrando, a hora certa, a temperatura, 7 horas 32 minutos, 7h32. Temperatura neste momento é de 10 graus aqui no centro da cidade.

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2: Muito bem. Agora 7h44, 7h44. Temperatura continua em 10 graus, sensação térmica de 6 graus, friozinho, né? Tá frio aí, o tempo começa a clarear, acreditamos que o sol deve aparecer daqui a pouco. A partir de agora, programa Ação e Cooperação do Sicredi RSMG, com coordenação de João Alberto de Souza.
5: Bom dia, manhã de sábado, hoje dia 13 de junho, estamos iniciando o programa Ação e Cooperação, esse que é o programa da Sicredi Botucaraí. E hoje nós temos aqui no programa a colega jornalista Roberta Marquese trazendo as informações de uma semana muito movimentada para a cooperativa. E já vamos chamando ela, bom dia Roberta.
6: Bom dia, João Roberto. Bom dia, ouvintes do Ação e Cooperação. Foi dada a largada, então, na nona edição da Tacinha Sicredi no Rio Grande do Sul, um dos maiores eventos esportivos escolares da região, que promove integração, cidadania e cooperação entre crianças e jovens. E para falar sobre as novidades dessa edição, a importância desse projeto, nós estamos recebendo no programa o assessor de desenvolvimento do cooperativismo da Sicredi Botucaraí, Cledir Périos. Cledir, bem-vindo, bom dia.
7: Bom dia, Roberta. Bom dia, Roberto, e a todos os nossos ouvintes.
6: Cledir, em Tacinha Sicredi, nona edição, qual que é o significado desse momento para a cooperativa e também para a região?
7: Pois é, Roberto. Feliz de estarmos novamente numa época do ano que nos oportuniza fomentar essa modalidade de esportes escolares, né, que é tão legal e que a gente tem um carinho tão especial por ela. Já na sua nona edição, e esse ano nos 45 anos da cooperativa, então ela nos traz aí expectativa muito boa, muito legal do que a gente terá e construirá junto com os professores, alunos e as escolas no decorrer desses próximos 4, 5 meses que a gente estará desenvolvendo Tacinha Sicredi aqui na região do Rio Grande do Sul.
6: Cledir, a Tacinha ela já se consolidou, um importante evento esportivo e educacional também. E que impacto que vocês percebem na vida das crianças e também nas escolas que participam?
7: É, realmente hoje a Tacinha já faz parte do calendário das cidades, da nossa cooperativa, né, em especial, mas também das escolas e da cidade. Realmente, como se diz, ela é consolidada, a gente está na nona edição, né, incluindo algumas modalidades dos últimos anos. Essas modalidades também se firmaram, né? Então a gente teve uma visão muito boa. E para as crianças é um momento mágico. Para quem que nos ouve em algum momento teve a oportunidade de acompanhar nas edições anteriores jogos, sendo pai, professor ou apoiador que pôde vivenciar, sabe do que a gente está falando aqui. As crianças ficam muito felizes em participar, elas se organizam, né? Formam suas equipes quando é participação em competições do coletivo, ou treinam de forma individual para quem faz atletismo, xadrez. Então elas têm um carinho muito especial para essa modalidade porque, como a gente sempre fala, é uma oportunidade de que eles possam sair do seu ambiente escolar, ter uma interação com outras crianças. Algumas eles já conhecem por ser de outro bairro, amizade, mas outras nunca viram, vão lá e conhecem, fazem novas amizades. E desde o ano passado também a gente está produzindo para eles, para que eles façam não só o pessoal do futebol que vem jogar a final aqui em Soledade, mas das outras modalidades coletivas, atletismo e vôlei, que eles façam também jogos em outras cidades que não Soledade. Então a gente tem eliminatórias regionais. A gente teve ano passado e vai ter esse ano de novo em Barros Cassal, Arvorezinha e desculpa, Ibirapuitã. Então isso também é muito legal. Oportuniza para as crianças, através do esporte, através da escola, além de ir jogar com outras crianças, também conhecer outras cidades da nossa região.
6: E o que o público pode esperar da edição 2026? Vamos ter alguma novidade em questão de formato, modalidade? Vamos seguir o que já é tradicional?
7: Roberta, a gente já há 2 meses em reuniões, uma certa recorrência, olhando para a Tacinha, com toda a preocupação e carinho que ela merece. Então, o que está dando certo, a gente mantém, né? A gente a cada ano está tentando fazer algo novo. Então, no ano passado, a gente incluiu essa opção de ter eliminatórias na região. Então, sendo se mantém isso também, após ouvir os facilitadores, ouvir os professores e também as crianças. Para esse ano, além dos 45 anos, que a gente tem esse momento especial, onde que toda a premiação recebe a logomarca dos 45 da cooperativa, a gente também está olhando para alguns outros momentos especiais que a gente ainda está mantendo meio que em segredo, porque a gente quer fazer surpresa. Mas sim, com certeza, a gente está olhando com um carinho muito especial para a gente poder esse ano também surpreender todas as crianças envolvidas na Tacinha com algo novo que a gente vem olhando para no decorrer da competição, que começa a partir de junho as inscrições e agosto as competições, efetivamente, a gente começar gradativamente a apresentar e trazer no decorrer dela.
6: Tudo bem, então vamos ficar no aguardo dessas novidades. E a competição, ela envolve os municípios da área de atuação da Sicredi Botucaraí, no Rio Grande do Sul, como a gente vem comentando. Mas como é que vem acontecendo, Cledir, essa mobilização regional? E como é que é o papel das escolas agora nesse processo pós-lançamento da edição?
7: A mobilização, realmente, como você fala, né, a gente sempre concentra ela aqui em Soledade. Nossa base da cooperativa é aqui. As principais competições, né, principalmente a grande final, ela é sempre realizada aqui. Mas é muito importante isso que tu fala. A Tacinha, ela começa lá na escola da cidade de Tunas, na escola de Barros Cassal, de Pouso Novo. Então, todas as nossas cidades de atuação aqui do Rio Grande do Sul são representadas e todas as escolas dessas cidades são convidadas a participar. A gente tem em cada cidade um facilitador que é designado com um acordo com a Secretaria de Educação, a agência daquela cidade. Esse facilitador, ele dá suporte para as escolas locais, organiza as competições locais, que as crianças vão jogar futsal, minivôlei, atletismo, para que dessas competições locais saiam os atletas que vêm para as modalidades que serão disputadas no formato regional. É muito importante a participação do professor, né? E isso eu faço sempre questão de reforçar e com mais ênfase sendo na nona edição, como o professor é importante nesse processo. Inclusive, a gente falava com alguns atletas profissionais de que o atleta, ele não é descoberto quando ele vai para uma escolinha com seus 12, 13, 14, 15 anos. Esse atleta já começa a despontar com um diferencial lá na escola. Primeiras atividades, quando vai para uma educação física. E aí você tem um professor que tem esse olhar, tem esse entendimento de que, poxa, essa criança que tem facilidade com alguma modalidade esportiva, e ele começar a dar uma atenção a ela e começar a avisar os pais de que talvez olhem para isso, essa criança tem facilidade, para já desde lá, os primeiros anos, os aninhos iniciais na escola, essa criança começar a receber esse incentivo, pode fazer toda a diferença para a gente ter um profissional lá na frente, no futuro, que possa seguir seu sonho, carreira profissional, com base no que ele começou a aprender nos primeiros anos de escola, com o apoio do professor. Por isso eu sempre digo que é muito importante o professor. Para quem me conhece sabe, eu sempre falo assim, a gente não faria tacinha se a gente não tivesse os professores lá na ponta. Na verdade, as grandes estrelas desse projeto, porque eles nos oportunizam, através dessa parceria nossa e CRED, escola e principalmente os professores, oportunizar esses encontros, esses momentos mágicos para essas crianças que participam em todas as modalidades anualmente.
8: E quem que pode participar da tacinha, Cledir? Como é que vão funcionar as inscrições?
7: Nossa expectativa, Roberta, é que a gente abra as inscrições já agora na semana que vem, no dia 15, segunda-feira. Então a gente já disponibiliza para as escolas que possam começar a fazer as inscrições. Para isso elas recebem todo um suporte da nossa equipe que faz a gestão, para que eles tenham tempo de se organizar, pegar toda a documentação que precisa desse atleta, dessa criança, para que a gente possa aí no retorno das férias escolares, primeira semana de agosto, já começar as disputas. Como que a gente faz? A gente sempre divide a tacinha por data de nascimento. Esse ano as crianças que estarão participando são crianças que nasceram em 2014, 2015 e 2016. Com uma atenção especial para as crianças que jogam caçador, uma modalidade que a gente geralmente faz abertura, de que todos jogam contra todos e todos recebem uma medalha de participação. Essas crianças, elas são dos anos de nascimento de 2016 a 2018. A gente sempre faz por ano de nascimento para que facilite também a identificação das escolas de quem pode e quem não pode participar da edição da tacinha desse ano.
8: E mais do que uma competição, a tacinha também ela trabalha valores como cooperativismo. Como é que ele fica presente dentro da tacinha?
7: Ele aparece em várias formas, né, Roberto? Mas eu acho que desde a parte da organização, quando a escola decide participar da tacinha, precisa ter toda uma organização para isso. Desde às vezes os alunos contribuírem em sala de aula um com os outros, mas principalmente com o professor, para que ele possa adiantar algumas matérias, porque eles sabem que podem faltar 2 ou 3 dias que estarão em competição regional, as equipes se mobilizarem para treinar fora de horário, aquela criança que não vai em quadra como atleta estará lá junto como torcedor. Então eles aprendem que o coletivo traz benefícios de várias formas, né? E é o que a gente quer fazer para eles, para que eles se desenvolvam num formato coletivo e que o esporte seja o impulsionador disso, mas para que toda a escola ganhe com isso. E inclusive a gente incentiva isso nos finais. Passado, para quem nos acompanhou, lembra que a gente premiou as 3 melhores torcidas. Foi muito legal porque o primeiro lugar no ano passado era um dia de cinema em Passo Fundo. Tinha muita criança que nunca teve a oportunidade de, por exemplo, passar um dia no cinema. Aí a escola poder oportunizar isso para as crianças, mas em troca de uma organização coletiva, foi muito legal. E a cidade que ganhou ano passado foi Itapuca. Eles realmente se organizaram e era uma torcida muito forte. E quando a gente viu eles postando as fotos e que eles estavam lá, escolheram o filme que quiseram assistir, a escola se organizou, foi muito legal. A segundo e terceiro lugar também teve premiações específicas em troca de uma organização, de uma coletividade que levou eles a conquistar isso. Em todo o processo da tacinha isso está presente. O coletivo leva eles mais longe.
8: João Alberto, ouvintes, então nós conversamos com o assessor de desenvolvimento do cooperativismo da Sicredi Botucaraí, Cledir Périos, sobre a nona edição da tacinha Sicredi, que foi lançada no Rio Grande do Sul. A competição, então, como o Cledir nos trouxe, reforça o compromisso da cooperativa com a educação, com o esporte e com o desenvolvimento também das comunidades, incentivando prática de valores, cooperação, respeito. Logo as inscrições estão abertas, procure a escola do seu município. Para mais mais informações. E até assim esse crédito está então, né, Cledir? Muito obrigada pela tua participação.
7: Isso aí, Roberta. Estamos ansiosos da nona edição e aproveito para pedir para os pais que nos ouvem, se tiver este ano um filho participando da Tacinha, incentive. Se você tiver uma oportunidade de acompanhar talvez algum jogo da Tacinha, vá, porque é muito importante para o desenvolvimento deles e o incentivo do pai, da mãe. Não tem nada mais gratificante do que essa criança receber isso quando ela estiver lá em quadra representando os escudos da sua escola e da sua cidade. Obrigado a todos e que possamos nos encontrar aí nas quadras da nona edição da Tacinha 2026.
9: Ainda sobre o lançamento da nona edição da Tacinha Sicredi, o presidente da cooperativa, Carlos Rogério Matuella, falou ao Ação e Cooperação sobre esse momento, especialmente no ano em que a Sicredi Botucaraí comemora 45 anos. Vamos acompanhar a fala do presidente Carlos Rogério Matuella.
10: Lançamento da nona edição da Tacinha Sicredi, num ano muito especial para a cooperativa, 45 anos da Sicredi Botucaraí RSMG, mas muito mais importante que isso é reafirmar o papel da Tacinha, organização do evento, parabenizar aqui aos nossos colegas do Sicredi, liderados pelo Cledir, e também o professor Jaéder, que é da comissão técnica de organização do evento, o envolvimento dos professores, dos diretores das escolas, das secretarias, da coordenadoria, escolas público e privada do interior e da cidade. Então, poder aqui na oportunidade agradecer a toda a família escolar pelo preparo, pelo apoio, pela participação e dizer que a Tacinha se torna um evento aqui da nossa região, onde as crianças têm oportunidade, os alunos das escolas, de revelar seus talentos através do esporte, de várias modalidades, trazer a sua leveza, sua alegria, o seu talento, claro, para que a Tacinha cada vez mais cumpra com o seu papel, integre, gere oportunidades, faça inclusão pelo esporte e nós ficamos felizes de entregar esse evento aqui para a nossa região.
9: A Tacinha Sicredi somente é possível porque há o envolvimento e a participação das escolas, em especial dos professores, que tanto incentivam e apoiam os alunos nas preparações e também nas competições. E como forma de representar os professores envolvidos nas edições da Tacinha, nós vamos conferir a fala do professor Bruno Freitas, de Soledade, que falou ao Ação e Cooperação.
11: Bom dia, participação na Tacinha Sicredi. Vamos para a nona edição agora, feita de boa parte das edições. Atualmente eu estou no Instituto Estadual Polivalente, onde este ano vou participar da quinta edição representando essa instituição de ensino. Já participei por Escola de Fontoura, outras escolas de Soledade. A Tacinha é um evento bem significativo no meio educacional. Os alunos têm um grande carinho, tanto que a participação é expressiva, aumentou ao decorrer dos anos. Por conhecer a história da Tacinha, sei que começou no município da Soledade e foi expandindo até que tomou conta dos municípios da região de abrangência do Sicredi, hoje no total de 12 municípios. Bom, a expectativa é muito grande, tem a questão das idades de cada modalidade, o ano base. Aqueles que já não têm idade, eles têm aquela sentimento assim de saudade já do evento, e aqueles que vêm vindo, eles já começam a se preparar, esse é um entusiasmo grande, pois falam desde o início do ano, e vai ter a Tacinha, qual é o mês, quando é que vai ser, que modalidade que eu vou participar, quais as equipes que vão ser compostas. Então esse é o sentimento assim, por parte dos alunos, é um carinho muito grande e uma vontade de participar. Como eu digo para eles, aproveite cada momento, é uma fase única, uma memória que fica para sempre, né? Você vai, se daqui a um tempo se reencontrar, lembrar da Tacinha que tu ganhou, às vezes que tu perdeu, teve o revés, o aprendizado. Quando ganha, eu sempre digo, aproveite, mas a derrota também traz muitos ensinamentos, lidar com a frustração. Aproveite, tenha um respeito, intensidade nos jogos, pois é um momento marcante na vida dos alunos e também nós, professores.
9: O Sicredi foi homenageado durante as comemorações dos 40 anos do Hospital Santa Terezinha, de Fontoura Xavier. O gerente da agência local, Ayrton do Prado, recebeu o reconhecimento em nome da cooperativa e falou para o Ação e Cooperação sobre esse momento especial. Vamos conferir.
12: Bom dia, foi muito gratificante, tá? A gente representar o Sicredi, a gente vê o quanto é importante a nossa participação na comunidade, o que nós podemos estar fazendo de melhor para atender a comunidade aqui, local onde a gente atua, né? Então a gente fica muito feliz. Ali no passado a gente pôde também estar utilizando cursos do Fundo Social, aquela instituição ali, né? Então uma casa de saúde muito importante no nosso município, e a gente vê que o recurso do Fundo Social realmente ele foi utilizado para o da comunidade. Mais uma vez, o papel do Sicredi, a comunidade, está sendo cumprido, né? Então, a gente fica muito feliz poder ver a homenagem àquelas famílias que participaram ali da fundação do hospital, a contribuição que elas deram ao longo do tempo, né? E isso aí é muito importante. Não tem dinheiro que pague, né? Da gente poder ver ali aquelas senhoras de idade, aqueles senhores ali, que fizeram tanto pelo bem do município, pelo bem do hospital, de estar sendo homenageado em vida. E o Sicredi, com certeza, né, a ação financeira única foi lembrada, né, homenageada, né, então receber essa plaqueta aqui de homenagem dos 40 anos e a gente desejar aí a toda a administração aí do hospital, do presidente, do Thiago Zanotelli, que nos entregou essa plaqueta, desejar sucesso para ele, que o hospital tenha vida longa, né, e que traga muitos benefícios ainda para a comunidade de Fontoura Xavier. Que as coisas realmente continuem acontecendo ali em prol da nossa comunidade. Lembrar mais uma vez que o Sicredi é sempre parceiro, quando precisar nesses momentos tão importantes aí, que faz a diferença na nossa comunidade. Quando o Sicredi é lembrado, né, são lembrados os colaboradores, os associados, que é eles que fazem acontecer. Então, acredito no nosso trabalho, as pessoas que aqui trabalham, a direção que nos respalda para a gente fazer o nosso trabalho no dia, né? Então, a gente fica muito feliz aí, a gente poder tá ajudando essa casa de saúde tão importante do nosso município. Muito obrigado.
9: Vamos ouvir as dicas trazidas pela colega Viviane Borges de Oliveira em mais um episódio de Educação Financeira.
13: Bom dia, Roberta. Bom dia a todos os ouvintes. E no Ação e Cooperação de hoje, vamos falar de um tema muito importante para o dia a dia de todos nós. Educação financeira é uma conversa para toda a família. E quando a gente fala disso, não é só sobre dinheiro, é sobre escolhas, planejamento e qualidade de vida. Aqui no Sicredi, acreditamos que a educação financeira começa dentro de casa, com a família. E ela pode e deve envolver todas as idades, desde as crianças até os adultos. Vamos começar pelos pequenos. Sabia que as crianças aprendem muito observando os pais? Por isso, atitudes simples já fazem a diferença. Por exemplo, explicar que o dinheiro não é infinito, que ele vem do trabalho e que precisa ser bem cuidado. Uma dica prática é incluir as crianças em pequenas decisões, como comparar preços no supermercado ou guardar moedas em um cofrinho com um objetivo, como comprar um brinquedo. Agora, falando dos adolescentes, essa fase é perfeita para começar a desenvolver responsabilidade financeira. Muitos jovens já têm acesso a mesadas ou pequenas rendas. Aqui entra uma ótima oportunidade para aprender sobre planejamento. Uma dica importante é dividir o dinheiro em partes, uma para gastar, outra para economizar. E quem sabe, até uma pequena parte para ajudar alguém ou investir no futuro. É também nessa fase que podemos falar sobre sonhos, celular novo, uma viagem, um curso. Tudo isso pode ser planejado. E quando o jovem entende que economizar hoje pode ajudar a conquistar amanhã, ele passa a valorizar muito mais o dinheiro. E é claro, não podemos esquecer dos adultos. Muitas vezes, na correria do dia a dia, acabamos deixando o controle financeiro de lado. Mas organizar as finanças não precisa ser complicado. Um bom começo é anotar todos os gastos, entender para onde o dinheiro está indo e identificar o que pode ser ajustado. Uma dica simples: evite compras por impulso. Antes de adquirir algo, pergunte a si mesmo: eu realmente preciso disso agora? Outra dica importante é sempre tentar guardar um pouco. Mesmo que seja um valor pequeno, o hábito de economizar é mais importante do que o valor em si. E para toda a família, vale a regra de ouro: conversar sobre dinheiro. Muitas pessoas ainda tratam esse assunto como um tabu, mas falar sobre finanças de forma aberta e natural ajuda todos a aprenderem juntos. Além disso, estabelecer metas em conjunto pode ser muito motivador, podendo ser uma viagem, uma reforma na casa ou até um fundo de emergência. Quando a família inteira participa, o objetivo se torna mais concreto e possível. Outro ponto importante é pensar no futuro. Ter uma reserva financeira traz tranquilidade para enfrentar imprevistos e ajuda a realizar projetos com mais segurança. E lembre-se, educação financeira não é sobre deixar de viver o presente, mas sim sobre viver melhor hoje e construir um amanhã mais tranquilo. O Sicredi está sempre ao lado dos seus associados, incentivando escolhas conscientes e oferecendo apoio para o desenvolvimento financeiro de toda a comunidade. Comece hoje com pequenos passos. Envolva sua família, converse, planeje e construa um futuro mais equilibrado. Um grande abraço e até a próxima.
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2: Programação e Cooperação, Sicredi RS MG, né, com coordenação do João Alberto de Souza, volta novamente no próximo sábado, sempre neste horário. Nosso amigo Igor Valendorf, sempre colaborando conosco, né, Igor? Falando a respeito de um acidente ocorrido com danos materiais somente, graças a Deus, pequenos danos materiais ocorrido agora há pouco aí num acidente ali no Rincão do Araçá, né? Pede o pessoal para redobrar a atenção descendo ali na região do Rincão do Araçá, um acidente com danos materiais somente agora há pouco ocorrido, né? Obrigado aí, meu amigo, pela informação que nos trouxe, somente danos materiais neste acidente ocorrido ali no Rincão do Araçá, na 386, há pouco. Então, retomar o cuidado aí para a trafegabilidade nas rodovias da nossa região. Vamos lembrando, 8:06, temperatura neste momento aqui no centro é de 10 graus. 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São as empresas que estão com a gente aí na manhã.

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1: Bonito, né? Caterina Ernst cantando aí, Mauro Vieira. Mas a Caterina nós ouvimos antes. Agora vamos trazer aqui, antes do programa da Câmara de Vereadores de Soledade, vamos ouvir o grupo Caverá.

0: Grupo Caverá, trazendo esse grande clássico aí da nossa música popular gaúcha, Gaudêncio Sete Luas. 8:11, temperatura neste momento é de 10 graus aqui no centro da cidade. 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
2: Bom dia, hoje é sábado, dia 13 de junho de 2026. Estamos iniciando o programa da Câmara de Vereadores de Soledade. A partir de agora, você confere os assuntos que foram discutidos na sessão ordinária da última segunda-feira, dia 8 de junho, sob a presidência do vereador da bancada do MDB, Edivaldo da Silva dos Santos.
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2: Na pauta da ordem do dia foram aprovadas as seguintes matérias. Projeto de Lei Ordinária número 11/2026, que declara de utilidade pública o CTG Três Coqueiros com sede no município de Soledade e dá outras providências. Projeto aprovado por unanimidade. Moção número 20/2026 de apelo para ser enviada ao presidente do Tribunal de Justiça do Estado do Rio Grande do Sul, desembargador Eduardo Ulhem, para que implemente com máxima urgência mutirão de julgamento e revisão de processos cíveis no foro da comarca de Soledade e municípios jurisdicionados de Soledade, Barros Cassal, Fontoura Xavier, Ibirapuitã, Mormaço e São José do Herval. Encontram-se acumulados em razão de eventos como a pandemia, enchente histórica de maio de 2024 e com a constante substituição de magistrados. Moção aprovada por unanimidade.
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2: Passamos agora às manifestações dos edis no Grande Expediente, onde cada vereador tem 5 minutos para falar de suas ações em prol da comunidade. O primeiro a se pronunciar foi o vereador Gustavo Sartori de Moraes, da bancada do Progressistas.
4: Tivemos nessa semana, nessa sexta-feira, uma reunião muito importante de um assunto muito pertinente na semana, no mês que se passou, referente à empresa Agatacom. Portanto, tivemos o gabinete do prefeito, essa reunião com os colegas vereadores, também proprietário da empresa, seu gerente também junto, onde nós viemos buscar soluções para melhorias de vida, saúde, condições de moradia a moradores do bairro Ipiranga. Depois de bastante manifestações, os representantes da empresa, do sócio proprietário também, do seu gerente, a qual assumiram algumas responsabilidades e culpas, temos ainda um prazo em vigor para que a empresa de fato fique em dia. Algumas situações já foram mudadas, segundo o proprietário da empresa, para melhoria e para melhor condição de vida, portanto, dos vizinhos dessa empresa, a qual virou assunto no município de Soledade. Vamos fazer uma reunião também nessa semana, junto com o executivo, para também buscar melhorias, instalações de esgoto, iluminação, melhor acesso à moradia, do Christian Lanzarim, do Dornelis Pilati, do seu Daniel da Cruz, da Lovane, do Chico Landim, da Denise da Cruz, para que possamos, enfim, ter melhores situações de vida, acesso, moradia a esses moradores do bairro Fontes, aqui em Soledade. Soledade também evidência no futebol, no futsal, aonde quero parabenizar os meninos do Soledade que voltaram a nos representar no futebol de salão, no futsal, em nível estadual. Também os parabéns para a Universidade do Chile, que também representa o nosso município no esporte, trazendo e levando o nome de Soledade para todos os lados do nosso Rio Grande. Com a emenda de R$300 mil que já está nos cofres públicos, destinado ao deputado Covatti Filho, mais uma contrapartida do prefeito municipal, nós vamos estar também beneficiando os atletas do município. Propus ao prefeito para que a gente possa adquirir um micro-ônibus ou uma van espaçosa, confortável, para que a gente possa dar situação de transporte para esses atletas que levam o nome de Soledade, tanto no futsal, no futebol de campo, e também que seja utilizado pelas invernadas artísticas dos CTGs aqui de Soledade. Portanto, nós vamos, nessa semana ou na outra, estar ajustando esse assunto com o prefeito e logo, logo nós possamos trazer novidades para o município de Soledade.
2: O vereador João Pedro Carvalho da Silva, da bancada do Republicanos, também usou o espaço do grande expediente.
5: Quero dar início aqui, seu presidente, fazendo um pedido para o Marcelo para que troque as lâmpadas queimadas na comunidade do Espraiado, onde que está nos escuros, lá na proximidade da propriedade do Orca Véia, do Vilso, da Terezinha. Naquela localidade está tudo nas escuras, onde estive lá. Tem dois postes lá que está queimado e uma escuridão total lá. Então faço esse pedido ao Marcelo, Rodolfo, representante aí, ao Jonas Moraes, vice, ao João, secretário. O outro doutor ali que está ali também, meu grande amigo do futebol, né, doutor? É, Luciano? Doutor Alexandre também, seja bem-vindo. Também quero fazer um, já que estou falando da água, meio que um desabafo lá do morador do seu Zeca, aonde que tinha vazamento no relógio da água, vieram ali, fizeram a visita, fizeram a vistoria, trocaram o relógio e continua rodando o ponteiro. Ele tem que desligar o registro de tarde, de manhã ligar, na hora que for precisa para fazer o café da manhã, na hora do almoço, ligar e desligar de tarde, depois 1h30 ligar às 6h e desligar. Então isso é inaceitável que está acontecendo. Ele passou para mim que trocou tudo o encanamento da casa, né, que era necessário e não adiantou, continua rodando o relógio. Então isso é um, até um desaforo com a sociedade do município.

0: Que bom que tem essa audiência pública, né, na privatização, né? Tomara que dê certo. Então, a gente tem que tomar uma atitude, estar unido, os vereadores. Tenho certeza que a gente, estando cobrando, dando em cima deles, é mais fácil, porque nós temos que estar unidos, os vereadores e o prefeito junto. Não adianta só os vereadores bater e o executivo não nos apoiar. Então, nós temos que estar unidos. Multar, quando tem, se tiver que multar, multe. Os outros municípios estão multando, por que que nós não podemos multar? Então, acho que nós temos argumento para multar. Então, vamos multar. Tá, temos que fazer, tomar essa atitude. Também agradecer ao prefeito municipal por ter iniciado as paradas de ônibus tão esperada, né? Mais de ano a gente pedindo. Todos os vereadores já vieram aqui nessa tribuna pedir, né? Que foram solicitados pela população, né? Iniciaram no bairro Botucareia, onde estão fazendo o alicerce já, então, de quatro paradas, vai sair oito no bairro Botucareia, posteriormente vai sair em todos os bairros onde passa o ônibus, né? Da Santa Rita, né? Então, mais os trabalhadores da Viva, então, vão ser contemplados com essas paradas que vai ser de tijolo à vista, vai ser bonito, vai ter em cima um contorno meio redondo ali, vai ficar bem bonito as paradas e com conforto para a população. Então a gente tem que agradecer a administração quando está fazendo as coisas também, não só cobrar e criticar, que a gente é cobrado da população e a gente cobra a administração. É os trabalhos do vereador e o vereador tem que fazer isso. Então a gente tem que agradecer quando está acontecendo as coisas, está fluindo. Também falando da CCR, já que tem um tempo ainda, aonde que houve um burburinho que vai parar a obra. Então, se vai para a obra, se está vindo repasse do governo federal, quem que tá, não está repassando para quem que quer ir parar a obra? Vamos terminar esse perímetro urbano aí, pelo menos, que fizeram um estrago muito grande no nosso município e querem parar. Nós temos que estar unidos, nós, vereadores, que ir ajudar um ao outro aqui, ajudar a cobrar o prefeito, todos nós, os 11 vereadores, cobrar onde que está indo esse dinheiro. Então, vamos cobrar junto.
1: Ouça o que disse o vereador Josino Portela, da bancada do MDB.
2: Hoje vem à tribuna dizer para a comunidade soledadense que já está sendo feita a licitação para que seja asfaltada a rua Fão, rua de único acesso para o bairro Botucaraí. Então, quero dizer para toda a comunidade que já está em processo licitatório, né? E logo aí na frente será feito esse asfalto de tão importante que vai ficar para todos os moradores, principalmente os moradores lá da comunidade São Bom Jesus e também da comunidade Primavera. E dizer que, como vai ser muito intenso o trânsito na rua Fão, que seja feito através do Departamento de Trânsito um estudo para que coloque placas de pare, porque vai ficar bastante perigoso depois que ficar pronto esse acesso para o bairro. Então a gente pede ao Felipe e sua equipe que vá lá e faça esse estudo o mais breve possível. Também, senhor presidente, quero pedir ao executivo, aproveitar que o Rodolfo está aqui, que leve para o nosso prefeito Paulo Catânia, aproveitar a presença do Jonas também, que façam mais investimentos na água do nosso interior. A gente sabe que depois que foi criado o departamento de água do nosso interior, o Darlan, juntamente com toda a sua equipe, está fazendo um excelente trabalho, mas a gente precisa de mais investimentos. Então, venho a essa tribuna hoje pedir para o nosso executivo para que seja feito em algumas comunidades novos poços artesianos e também em algumas comunidades que tem o poço que faça a rede de água o quanto antes. Por quê? As comunidades do interior estão me procurando, então a gente hoje esteve em conversa com o Darlan e ele necessita de alguns recursos para fazer esses investimentos e tenho certeza, Jonas, que você, juntamente com o prefeito Catani, irão fazer esses investimentos aí no nosso interior. E também pedir para o executivo que faça o investimento de um trator agrícola para colocar a nossa roçadeira articulada em trabalho, né? A gente sabe que já foi comprada essa roçadeira há mais de dois anos e necessita desse trator, então a gente faz esse pedido novamente, já vinha essa tribuna fazer esse pedido e tenho certeza que também será feito aí porque a necessidade é de extrema importância, sabendo que está sendo feito o trabalho de alargamento das estradas e com a roçadeira articulada vai facilitar e muito o trabalho do pessoal lá do Parque de Máquinas.
1: Tadeu Marques Rodrigues, da bancada do PT, também usou o espaço do grande expediente.
3: Subo nessa tribuna hoje para colocar de novo a situação do bairro do Botucaraí e abrindo aspas aqui, deixando claro para a comunidade Soledade, uma frase que eu vinha cultuando sempre desde que entrei nesta casa, não é o nós contra nós, é o nós contra tudo aquilo que não for bom para o povo de Soledade. É nós contra a Corsã, é nós contra a Egeia, sobre tudo o que está acontecendo, nenhuma resposta concreta até então veio para essa casa da nossa audiência pública, nada até então aconteceu e a gente está aqui a duras penas esperando que o executivo também tome alguma providência sobre a Corsã aqui de Soledade, sobre tudo que já está anexado. Foram mais de 2.000 assinaturas que estão no Ministério Público, foram mais de 120 denúncias que estão na Defensoria Pública, doutor Alexandre, que estão lá, das pessoas com contas duplicadas, chamadas, etc, etc.

0: e nada aconteceu até então. A CCR soube processar o Pai Tadeu de réu de fechar a rua, né? O Pai Tadeu fez uma mobilização para fechar a rua e eu só fui convidado para estar nesse protesto. Mas não foi capaz de abrir o túnel até agora de acesso ao bairro Botucaraí. Então essas demandas não é uma demanda exclusivamente do nós contra nós. Seja a CCR, seja a Odebrecht. Agora há pouco falei com o nosso deputado Paulo Pimenta para marcar uma reunião para nós ver se é fatos ou boatos para fazer coisas concretas, porque ele diz que não está sabendo sobre isso, sobre o não continuamento das obras da BR-386. Então, essa semana teremos uma reunião online com o pessoal da NTT para voltar nessa tribuna e trazer uma informação mais concreta à população aqui de Soledade da região sobre se vai parar ou não essa obra 386. Mas o fato é que os recursos que vieram, executores para essa obra, que foi concluída até agora, quem tem que pagar essas empresas terceirizadas que estão deixando essa obra, que estão reclamando da falta de pagamento, são as empreiteiras contratadas. Então, esses atos que o bairro Botucaraí, mais de 6 mil moradores, pagam a duras penas os seus acessos prometidos, essas reuniões que o Pai Tadeu tanto fala aqui na tribuna, e que muitos dizem que eu torço contra, eu continuo dizendo que é café e água do nosso dinheiro público botado fora para receber essas diretorias da EGEA e da CCR, seja aqui ou seja em qualquer gabinete. Porque o resultado continua o mesmo, amargando o povo que precisa de resposta. E quem está pagando essa conta é o povo de Soledade.
1: O vereador Adão Dolido Oliveira dos Santos, da bancada do Progressistas, também usou a tribuna para se pronunciar.
2: Quero dizer aos senhores que nesse fim de semana, nós fomos lá no Pinhal, na comunidade do Edson, uma festa muito linda naquela comunidade lá fora, lotadinha de gente lá. Que boa, que festa, hein? Semana passada foi na Marção Bento e a semana foi no Pinhal. Quero dizer também, meu parabéns, a gente vem acompanhando as estradas do interior, não é porque a gente não faz indicação, é do vereador que menos faz indicação nessa casa, porque a minha maneira de fazer é eu apontar os problemas da prefeitura, as pessoas responsáveis para tentar fazer as demandas desse vereador. Então, inclusive passei 6 demandas agora pro Rodolfo para levar até o prefeito, ver se atende esse vereador. Esse vereador vem trabalhando aqui, não é de hoje, o vereador vem trabalhando no seu 5º mandato, e muitas vezes eu acho, dá para pensar também, sentar, analisar, eu costumo dormir tarde, quem sabe 11 horas da noite, média, meia-noite, sempre pensando no serviço do outro dia, as demandas do outro dia. E aqui nessa casa eu já fui situação e fui oposição. Pois é, modo de pensar, este vereador aqui, sendo situação, sendo oposição, sempre vai falar a realidade. Por quê? Que quem paga minha conta é a população de Soledade. E com muito orgulho venho falar aqui nessa casa agora aqui, que orgulho que eu tenho de adotar Soledade como minha cidade. Eu vim natural de Espumoso, vim pequeno de Espumoso. Anotei para morar em Soledade. A minha cidade de origem Espumoso, eu acho que não sei muito de Espumoso, mas muito pouco tem envolvimento na política. Pois Soledade eu seguidamente estou colocando aos prefeitos que passaram pelos gestores do município. Os vereadores pela casa legislativa, eu acho que também se tem algum apontamento, é pequeno apontamento. Nós vivemos num país hoje, num município médio pequeno, onde muitas coisas nós temos que se orgulhar. Agora esse vereador fica triste, envergonhado no desrespeito que tem na roubaia que tem deste Brasil. Municípios pequenos, município médio e município grandes. Há muitos políticos envolvidos e é de todos os partidos, me aponta um partido que não tem alguém envolvido. Esse vereador sempre está de cabeça erguida, os vereadores da Soledade, com maior respeito, tem poucos apontamentos, ou nenhum apontamento. E eu quero dizer, presidente, também, o Diego, desde o Diego, que foi presidente no ano passado, quando nós começamos, esse vereador nunca teve um secretário aqui na Câmara de Vereadores, assessor. Tive um ano do Miguel. O ano, o desejo, quando a gente sentemos junto com os vereadores novos para se reunir para essa legislatura, o desejo desse vereador é para ter um assessor para cada vereador. Hoje cada vereador tem um assessor. E que orgulho para nós vereadores não ser apontado de nada em Soledade. E da mesma forma os assessores não serem envergonhados pelos seus vereadores. Nós só vamos construir uma sociedade melhor respeitando a tudo aquilo que não é da gente. Essa é a maneira que eu vejo. Isso é na política, na vida pública, vida pessoal de cada um de nós, eu criei meus 2 filhos, graças a Deus, criei meus filhos, única coisa que eu recebi do meu pai, não envergonha o pai, e o pai não vai te envergonhar. A mesma forma eu criei meus filhos. E a Câmara de Vereadores aqui, era 13 vereadores, hoje são 11 vereadores. Oxalá que eu continue na política, oxalá que eu pare na política, mas se Deus quiser, eu não quero ser envergonhado pelo poder legislativo ou pelo poder executivo nesse município que hoje eu vivo, anotei para mim viver.
1: O vereador Cristiano Gambato da bancada do MDB, também usou o espaço do grande expediente.
2: Que essa semana a gente vai estar em Passo Fundo, também nos reunindo aí com o prefeito de Passo Fundo, Pedro Almeida, com o secretário de Esportes de Passo Fundo, com o secretário da Fazenda de Passo Fundo. Vou levar, vai aqui também a nossa secretária da Fazenda, Valesca, o prefeito municipal Catânia, nosso secretário de Esporte, Lazer e Juventude, João também, para nós estar pegando, né, exemplos que dão certo, né? Em Passo Fundo existe o Funesport, que é um projeto de lei lá de incentivo ao esporte, né, que incentiva atletas, incentiva projetos esportivos sociais também, que desenvolve no município, e também equipes, né, que representem o município em competições a nível estaduais, a nível nacionais, e a gente quer trazer isso aqui para o município de Soledade para poder estar incentivando essas equipes, né? Hoje aqui no município de Soledade nunca teve tantas equipes representando o município a nível estadual. Hoje nós temos aqui no município de Soledade 5 equipes, né, em diferentes categorias representando o nosso futsal. Soledade Futsal está competindo a nível estadual também, campeonato estadual da Liga, Universidade do Chile, Sander Futebol Clube, equipe Catequese e a AVPAN também das categorias de base. Então vejam só quantas equipes representando o município aí, e com certeza precisam de incentivo também por parte do poder público, que são crianças que estão ali, né, na prática do esporte, e com certeza ali na frente a gente vai estar colhendo bons cidadãos para o nosso município. Gostaria de falar também uma novidade aí que a gente trouxe aqui para essa tribuna hoje, com o maior orgulho a gente pode dizer que o município de Soledade hoje tem criado por lei o CNPJ, que cria o Fundo Municipal do Bem-Estar Animal, né, foi criado no dia de hoje, uma luta aí do próprio Gustavo também, né, Gustavo também já trouxe esse assunto na tribuna, nossa também, estivemos no governo, junto ao governo do estado, defendendo esse projeto, trazendo para o município a importância de criar esse Fundo Municipal do Bem-Estar Animal para estar recebendo recursos do governo do estado. Já foi criada a conta, inclusive já recebi o extrato da secretária da Fazenda, que já está criada a conta, e hoje foi feita a inscrição, que era o último dia, o prazo para inscrição, junto ao governo do estado, para estar podendo habilitar o município de Soledade a estar recebendo esses recursos, para poder estar investindo nas políticas do bem-estar animal, tanto para castrações, quanto para cirurgias, para compra de rações, enfim, todas as demandas que a causa animal necessita. Então, mais um passo, mais um avanço aí, que a gente aguarda agora a posição do governo do estado para estar habilitando aí Soledade, a gente está encaminhando o resto dos documentos, dos projetos, para ver em qual áreas que nós vamos atuar com esses recursos do governo do estado. Então, parabéns aí à secretária da Fazenda, também aí todo o pessoal envolvido, nosso diretor da causa animal, lá do Departamento da Causa Animal, Juarez, também, todos eles, a Cristina, pelo envolvimento aí com essa demanda. Gostaria de falar também aqui, deixar a população mais calma. O vereador Edson esse dia comentou aqui na tribuna também, a gente gostaria de falar também que a respeito do muro de contenção da Rua Dona Mocinha, né, a gente tinha recebido essa demanda há um tempo atrás aí da população, estava caindo o muro, né, a gente foi lá verificar, realmente a gente viu que tinha várias rachaduras, o setor de apoio técnico foi em loco verificar e realmente viu, né, a gente filmou no dia em que derrubaram esse muro lá também, só encostaram, realmente o muro caiu, graças a Deus não aconteceu nenhum acidente, não aconteceu nenhum acidente com nenhuma criança, com nenhum munícipe ali, a gente teve que derrubar o muro, né, para evitar esse acidente, e agora já foi feita a licitação, a gente sabe que tem todos os processos burocráticos, né, da administração pública, mas agora já está feita a licitação, a empresa já assinou o contrato e nos próximos dias vão estar iniciando essa obra de fazer esse novo muro de contenção na Rua Dona Mocinha, no bairro Fontes, e com certeza vai melhorar, né, a questão da segurança ali daquela rua, e também a gente já pede aí junto para a Secretaria de Obras já dar andamento também no conserto da via ali, né, do conserto dos paralelepípedos, que tem ali vários desníveis, né, por causa dos caminhões que passavam por ali, então a gente já pede que também, junto com essa obra do muro de contenção, a Secretaria de Obras já vá adiantando esse processo para quando for fazer a reinauguração do muro, enfim, né, for entregar esse muro para a comunidade, liberar essa via para toda a comunidade, já esteja tudo em ordem, tudo arrumado, tanto o muro quanto a rua, né. Gostaria de falar que também aproveitar a presença do secretário de Esporte, Lazer e Juventude, João. João, a gente também falou semana passada aqui da questão do esporte de corrida de rua, que está aumentando muito no município, e muitos atletas nos cobram também a questão da pista de atletismo atrás da UPF, né, até a gente precisa deixar claro para toda a população que aquela pista não é do município de Soledade, é da UPF mesmo ali, né, toda aquela parte daquele entorno é da UPF, mas eu tinha fechado uma parceria, quando eu era diretor do departamento de esportes, com a UPF, como nós fazíamos a manutenção daquele espaço, em contrapartida a UPF liberava para o pessoal poder fazer os treinamentos ali também, inclusive no período noturno, tem toda a iluminação, infraestrutura, já entrei em contato com o Dionei, se prontificou também a nós fazer uma reunião aí com ele, para nós estar dando andamento, para nós transformar, revitalizar aquele espaço ali, para o pessoal estar podendo fazer seus treinamentos ali naquela área.
1: Ouça o que disse o vereador Diego Vidalete Silva, da bancada do Progressistas.
3: Então vamos de saúde, e começo com apelo. Soledade não teve a medalha de ouro pelo governo do estado na condição da vacinação. Porque os adolescentes, e eu faço um apelo aos pais destes adolescentes, nós não atingimos a meta da vacinação do HPV. O HPV é um vírus que causa o câncer do colo do útero. No menino, ele não aparece tão cedo, porque ele vai causar o câncer no pênis acima dos 50 anos. Então eu quero fazer um apelo ao pai de menina, que no Rio Grande do Sul nós temos a quarta maior causa de morte por câncer feminino, é o câncer do colo do útero. Agora estendido, meninas e meninos dos 9 aos 19 anos podem ser vacinados com apenas 2 doses na sua vida, para que você ou seu filho não tenha um câncer. Pro vô e pra avó, que também às vezes cuida dos netos, vacine com HPV para ela não ter câncer. São 620 novos casos de câncer do colo do útero, principalmente em mulheres jovens, dos 25 aos 60 anos. São 1.360 casos, com uma mortalidade que faz com que o nosso estado seja um dos maiores do Brasil e do mundo. Uma vacina, gente. Uma vacina para a sua filha não ter câncer. Porque vacinado antes de você ter o contato com o vírus, que são 200 tipos de HPV, a chance de cura vai a 90%. Em outros casos, acima de 58%. De 9 a 19 anos, as escolas estaduais do município, que nós tenhamos políticas públicas não só associadas ao município, associadas aos cidadãos de Soledade. O menino é o principal vetor da doença, mas não é tão acometido na juventude. Então, é pesado, mas é um pedido. Pais e meninas, para a chance da vida ser melhor para essas crianças, para que elas tenham a oportunidade de ser mãe, porque o câncer de colo do útero, dependendo, causa infertilidade. Então, nós precisamos desse apoio das famílias, independente se queira ou não queira. Isso é saúde, isso é vida. E Soledade não pode não ter a medalha de ouro por não atingir os índices de metas. Não que todas as meninas serão vacinadas dentro dessa faixa etária. Nós temos tempo ainda. Temos tempo. Então continuemos a esse apelo, ao apelo da vacinação da gripe, que esse inverno ainda brando, estamos com uma lotação no hospital mediana, mas em crescimento. 300 mulheres morrem de câncer do colo do útero por ano no Rio Grande do Sul. E continuando, conectando a fala de saúde, na semana passada nós falávamos sobre a municipalização da água e conversando com o prefeito Catânio hoje a respeito da responsabilidade de fazer parte da frente parlamentar da municipalização da água. E eu falava para ele de uma assessoria, de uma condição técnica para nós sabermos se é viável o município ser detentor dessa tecnologia. Porque com a nova reforma tributária, como que funcionará? Os recursos serão, ou os impostos, serão arrecadados no local do consumo ou do serviço. Então, talvez pela água, um município que tem muita pedra, obviamente tem muita água, talvez nós tenhamos mais uma plataforma de arrecadar impostos e mais tecnologia e principalmente mais economia para o nosso município. Nós temos a economia das pedras, do frango, nós temos a saúde, que nós devemos cada vez mais ampliar o serviço de saúde do nosso município, mas e quem sabe agora pela tecnologia da água, onde Soledade sendo detentor desse recurso, nós podemos aproveitar a reforma tributária e ter um grande investimento no nosso município a longo e médio prazo, porém com um retorno incalculável dentro das tarifas absurdas que nós vemos nesse momento, podendo talvez reduzir tarifas, aumentar a tecnologia, construir receita, pela uma condição que você tem a oportunidade de a médio e longo prazo transformar o nosso município. Muito obrigado a todos e eu vim de terno e gravata porque saúde se faz com vacinação.
1: Douglas Portela Perim, da bancada do PSDB, também usou o espaço do grande expediente.
4: Hoje eu volto a essa tribuna a falar de um assunto que eu já falei por diversas vezes. O pavimento da rua Padre Romero, justamente em frente à igreja que eu e a Michelle frequentamos aos finais de semana. Uma obra que a prefeitura fez no segundo mandato do prefeito Catânia, no final. Não finalizou a concretização do pavimento. Eu estive lá, eu trabalhava na Corsã, eles quebraram um cano da Corsã naquele dia, Alexandre. Passou os 4 anos da prefeita Marilda, não arrumaram. E passa um ano aqui do prefeito Catânia, um ano e meio, e ainda não arrumaram. Gente, nós vindo falar de buraco. Lá são uns 20 metros de vala que eles arrancaram o pavimento e nunca mais colocaram. Um tempo atrás eu falei daquele livro do Guimarães Rosa, O Grande Sertão, citando um momento triste que a gente passava no hospital naquele dia. E eu volto a citar O Grande Sertão, porque a rua Padre Romero hoje é o Grande Sertão de Soledade. O que, que é o Grande Sertão para o Guimarães Rosa? É um lugar de dificuldade, um lugar onde o pessoal não tem alento, onde o pessoal está abandonado. Que vergonha. Até como situação é vergonhoso para mim estar aqui, gente. Eu sou da situação do governo, gente, mas 5 anos de um buraco que foi aberto pela prefeitura ainda está aberto até hoje, gente. Eu não sei se eu fiz 2, 3 ou 15 pedidos de providência. É vergonhoso. Quando eu vou na igreja, assim, eu subo de olho fechado, para nem olhar aquele buraco. E tento sair meio foragido, porque o pessoal me cobra toda vez. É um incompetente esse vereador, não consegue fechar um buraco em 6 anos. Se a prefeitura não fizer, eu vou pagar um calceteiro para fazer. Não me resta outra coisa. É o Grande Sertão de Soledade. Uma situação bem oposta que acontece no interior. Falou aqui o vereador Adão agora, umas 2 semanas atrás, o interior melhorou tanto a qualidade do serviço no interior e parece que decaiu tanto na cidade. Olha que o da cidade já era bastante ruim. Enfim, vamos mudar um pouquinho de assunto? Eu tenho certeza que o Rodolfo vai levar esse recado pro nosso prefeito. Mas já foi diversas vezes o recado. Corsã. Felicidade, então, do prefeito hoje anunciar, entre alguns vereadores da situação, que está a contratar uma empresa de assessoria a fim dele ficar mais munido de munição e ter respostas, mas ele não é um especialista em saneamento, nenhum de nós aqui é especialista em saneamento, apesar de alguns como eu, seu Adão, o Alexandre. O Alexandre é um especialista, uma vida dedicada a Corsã. Então ele falou que vai contratar uma empresa justamente para dar a munição e para suprir ele das dúvidas que ele tem com relação ao contrato e da possível possibilidade de uma municipalização ou de uma revisão de um contrato à empresa, a EGEA. Hoje pedi para o nosso advogado, Alexandre Turella, justamente falando em EGEA, Corsã, para ver se tem como a gente mudar, né, Alexandre, as datas de vencimento. Quando era Corsã, tinha 45 dias de data, né, de vencimento quando entregava a fatura. Baixaram para 40. O reaviso custa R$7. Tem mais ou menos 12 mil economias em Soledade. Mais da metade paga em atraso. Sabe com quantos dias sai o reaviso, vereador Josino? Com 1 dia. Na época da Corsã eram 15. Ou seja, no primeiro dia de vencimento já tem mais ou menos umas 6 mil contas que vão pagar o reaviso de R$7. Então, assim, a quantidade de volume financeiro que essa empresa arrecada, perto do que a Corsã arrecadava e dava lucro, é muito maior, infinitamente maior. O corte de água, R$40, o deles agora é 250, talvez um pouco mais. Enfim, a gente precisa mesmo da assessoria. Isso sim, o prefeito Paulo está de parabéns. E semana passada encaminhei aqui nessa casa justamente um pedido de providência para a empresa CCR ViaSul, a fim de restabelecer de uma vez a iluminação do nosso trevo municipal de Soledade, o trevo da Bandeira, o trevo principal dessa cidade, onde todos os moradores cruzam pelo menos uma vez ao mês, alguns quase todo dia, onde eles arrancaram a nossa iluminação, estamos às escuras e hoje recebemos, hoje à tarde, eu mais uns 2 ou 3 colegas vereadores, recebemos a notícia, que a gente espera que seja falsa e seja fake, mas é a notícia que a gente recebeu, que a obra parou. A obra parou, vereador Pisco. Quando é que a gente vai inaugurar o dito túnel? Quando é que a gente vai ter a iluminação do trevo que eles arrancaram?
1: O vereador Edson Ferreira Portela, da bancada do MDB, também usou a tribuna para se pronunciar.
5: Parabenizo a comunidade do Pinhal, no último domingo, realizou uma grandiosa festa. Então, deixar aqui os parabéns a toda a comunidade, aos moradores, a todos os organizadores da festa da comunidade do Pinhal, em homenagem a Santo Antônio, uma festa que é uma referência na nossa região. Parabéns a todos. A comunidade do Pinhal merece todo o prestígio que recebeu da comunidade de Soledade e região. Também parabenizar empresário, empreendedor de Soledade, proprietário do Serrano Burger, Matheus Fracasso, que no último sábado comemorou 6 anos de história do Serrano Burger num baita de um evento de Soledade. E é um jovem soledadense, empreendedor, e que lidera todo um processo de coragem para que Soledade hoje possa ter uma opção como o Serrano Burger. Parabéns, Matheus. E muito obrigado por escolher Soledade e estar empreendendo no município de Soledade. Ainda, enfatizar aqui o trabalho do CREAS de Soledade. O CREAS e os profissionais do CREAS que desenvolvem um trabalho de excelência, atendendo as pessoas que se encontram com todos os seus direitos na violação dos seus direitos. Os profissionais do CREAS, extensivo a todos, parabéns pelo trabalho de excelência que desenvolvem. O CREAS é um importante instrumento de proteção social, de acolhimento, atendimento e ter um acompanhamento especializado na vida das pessoas e das famílias que se encontram no estado de vulnerabilidade. E faço um convite à nossa comunidade solidadense, doutora Marli, que foi presidente da Comissão da Criança e Adolescente, na próxima sexta-feira, dia 12, aqui na Câmara de Vereadores, no plenário dessa Câmara, terá um evento sendo oferecido pelo CREAS de Soledade, que é o papel da rede de proteção no trabalho infantil, no enfrentamento do trabalho infantil. Esse evento que contará com um palestrante, um procurador do trabalho, mas também com o nosso presidente da OAB, doutor Edilson. Dois grandes profissionais estarão aqui palestrando um evento promovido pelo CREAS na próxima sexta-feira, dia 12, aqui no plenário da Câmara de Vereadores. Esteja toda a nossa comunidade de Soledade convidada, está participando para a gente estar enfrentando juntos o trabalho infantil. Lamentavelmente, a gente precisa promover esses eventos para falar de um assunto tão bárbaro, que é o trabalho infantil, a exploração do trabalho infantil, enfim, coisas que a gente nem deveria estar falando, mas que a gente precisa se fazer presente, falar sobre isso e sempre levar informação à nossa comunidade. Por fim, no último sábado estive aqui na comunidade da Margem São Bento, visitando a família Nascimento, a família Miller, essa família que tem um grande empreendimento na margem, 8 aviários trabalhando a todo vapor, estão implementando mais 2 aviários na Margem São Bento. Primeiro, parabenizar a família por todo o investimento que faz no nosso município de Soledade, mas também deixar um pedido à Secretaria de Obras, ao secretário Marcelo, a Estrada Geral da Margem São Bento, no perímetro da Estrada Geral até a propriedade da família Nascimento, dos Miller, precisa de um patrulhamento de forma urgente, não tem mais condições de trafegabilidade. Estamos falando aqui do empreendimento de 8 aviários, 6 em funcionamento e que tem um grande fluxo de caminhão e veículos todos os dias. Então a Secretaria de Obras, mais uma vez, agradecer por todo o trabalho que desenvolve, mas deixa aqui um pedido de patrulhamento na Estrada da Margem São Bento, do perímetro da Estrada Geral até a propriedade da família Nascimentos Miller. Continuamos trabalhando muito pelas pessoas, todos os dias, porque fazer pelas pessoas é isso que nos move.
1: Ouça o que disse o vereador Edivaldo da Silva dos Santos, da bancada do MDB.
6: Falando sobre esporte, quero aqui parabenizar o Soledade Futsal, que retornou à elite do futsal na Série C e levando o nome de Soledade. Infelizmente, o placar não foi o esperado, mas a arbitragem ajudou bastante, né, para a equipe Sobradinho sair com a vitória. Então, espero que quando os jogos forem aqui em Soledade, a torcida também possa acompanhar, prestigiar e estar torcendo pelo Soledade Futsal. Juntamente com isso, parabenizar a Universidade do Chile, que está disputando a Liga Sul-Rio-Grandense. Então, são equipes que estão levando o nome de Soledade no nosso futsal soledadense e a gente tem que sempre parabenizar eles pelo incentivo, apoio e a valorização do esporte. Com isso, então, mudando um pouco de assunto, quero convidar a todos para a tradicional festa de Santo Antônio, lá na comunidade do Pontão da Boa União, que irá acontecer no próximo domingo, dia 14. Então, todos convidados para essa grandiosa festa. Às 10h30 teremos a missa, ao meio-dia um suculento e delicioso churrasco e à tarde uma reunião dançante. Então, todos convidados para acompanhar e prestigiar mais essa grandiosa festa lá na comunidade do Pontão da Boa União. Eu recebi uma carta, senhores vereadores, aqui da dona Guilhermina, que está aqui presente, né, sobre uma situação bem delicada, né, que fala sobre os acessos, a duplicação da BR-386, e ela que tem um filho autista e necessita muito, né, desses acessos. A gente sabe do empenho do Gustavo Baltero, juntamente com João Pedro, outras pessoas, outros vereadores envolvidos, mas a gente vai estar repassando essa carta aos demais vereadores e também entrando em contato ali com o Maurício, que até foi citado, que é da CCR, para que a gente possa ter uma resposta mais conclusiva para vocês. Mas nós estamos juntos aí para poder auxiliar vocês, principalmente no que se trata de CCR, até porque a CCR, para multar, para mandar notificações, é um leão, né? Mas daí para resolver os problemas é vir um gatinho. Então, muitas das vezes a gente fica abismado com o que acontece. Foram na imprensa, falaram que dia 25 de maio está liberado o túnel, até hoje nada. Então a gente fica apavorado e até triste com o que a CCR está fazendo com nós, soledadenses. Eu acho que o mínimo que a gente tem que ter é esse comprometimento e a palavra. Então, estivemos várias vezes em reuniões, os representantes aqui do nosso Poder Legislativo também, juntamente com o João Pedro, aí, com o Pisca, prefeito, vice-prefeito. Então, foi falado muitas das coisas e a gente só aceitou. E agora não tem como cobrar, as obras pararam. E daí, Jonas, vice-prefeito? E daí, Catânio, prefeito? Não saiu ainda a liberação do túnel? Já se passaram quantos dias? Qual o telefonema que vocês fizeram pro pessoal da CCR? Qual a reunião que vocês marcaram com o pessoal da CCR? Qual a justificativa que vocês vão dar pro povo agora? A população está esperando uma resposta. Já faz muito tempo que está nessa enrolação, né? Então acho que a gente necessita de uma resposta. Enquanto isso, aí a duplicação está um pouco parada, um pouco não continua e não fazem nada. Aí estão também destruindo com algumas ruas da nossa cidade, principalmente do bairro Expedicionário. O colega Douglas falou muito bem aqui. Eu também faz 6 anos que estou pedindo o conserto da Travessa Marechal Hermes, lá no bairro Expedicionário, que é intransitável. Mas não pode, não dá. O Minuano também está sendo muito utilizado agora por caminhões pesados. Estão destruindo. Como a Campos Sales, que um pouco é asfalto, outro pouco é estrada de chão. Essas ruas do bairro Expedicionário estão sendo destruídas. E a administração pública está fazendo o que para isso? Nada. Cadê o cronograma de asfalto, de calçamento? Vai sair, não vai sair? Vão colocar em prática ou não? E esses milhões que foram arrecadados através do empréstimo, o que será feito? Eu acho que é população também, e nós vereadores também queremos uma resposta sobre isso. 36 milhões vão ser investidos aonde? Adquirido alguns equipamentos, um espaço físico e o restante. A gente aguarda também respostas do prefeito municipal. Porque para fazer os projetos, daí quando os projetos estão prontos, manda para o executivo, manda para o legislativo só aprova, só concorda e deu. Então acho que está na hora também de reunir os vereadores. Porque quando necessita da aprovação de algum projeto, Deus o livre. Daí eles correm atrás de nós, vereadores, vamos lá, tem que aprovar isso e aquilo. Mas daí quando a gente precisa de alguma coisa, não posso, não dá. Então está na hora também de nós fazer essas cobranças. E eu, a partir de hoje, vou começar a cobrar mais ferrenhamente a nossa administração por mais respostas conclusivas e sem enrolação.
1: Por fim, o vereador Gustavo Luiz Valdisserra, da bancada do PL, finalizou os pronunciamentos.
7: Então, nós teremos a votação hoje da moção de apelo que fazemos ao Tribunal de Justiça para que olhe para a comarca de Soledade, a comarca que é formada por quase 50 mil habitantes, considerando aí os municípios da região, Barros Cassal, Pontora Xavier, Ibirapuitã, Mormaço e São José Lerval. Queremos aí com máxima urgência um mutirão de julgamento dos processos, que venham juízes para a Soledade, que os juízes permaneçam em Soledade e que julguem os processos. Então, essa moção de apelo, a qual eu vou sugerir também aos presidentes, vereadores desses municípios, para que apresentem e que possamos ter uma solução, porque todos sabemos que a justiça que tarda é uma justiça que já falhou. Com certeza, já falhou, porque aquela prestação jurisdicional, que era para aquele momento, já não aconteceu e o prejuízo já foi causado. Então, peço apoio dos colegas. Bem, eu tenho aqui vários assuntos, eu vou falar rapidamente. Aqui nós estamos, Alexandre Oliveira, muito felizes que a nossa voz aqui na questão da municipalização da água está sendo ouvida e o senhor será convidado para estar aqui nesta casa conversando conosco. Já conversei com os vereadores e nós vamos sim lutar pela municipalização da água. Tem como fazer, tem municípios que já estão estudando, já estão à frente de nós, inclusive, e acredito que logo implantarão essa municipalização. Falar aqui, estou pedindo a integração do antigo telecentro lá do SAMU, é uma sala que hoje está vazia, sem um aproveitamento, que seja integrado ao SAMU para a estrutura administrativa, pedindo um redutor de velocidade também lá na rua Wilson dos Santos Ortiz, ao lado da subestação da RGE. Recebi uma ligação de um pai, de um estudante que utiliza os seus, e ele me falou sobre a questão da cobrança dos seus para os dias que esses alunos, eles têm aula de forma híbrida. A maioria dos cursos hoje são de forma híbrida, então o questionamento que ele me fez, até eu vou fazer isso aos seus, essa pergunta, se você mesmo estudando de forma híbrida, nos dias que você não vai na universidade, se mesmo assim você tem que pagar os seus, tem que pagar o valor do ônibus. Também uma reclamação de uma mãe, nós tivemos na última semana, feriado de Corpus Christi, na quinta-feira, e na sexta-feira nós temos a informação que as creches municipais não funcionaram, não abriram. E isso causou um transtorno às mães, aos pais que tinham que trabalhar e não puderam, não tinham com quem deixar as suas crianças. O colega falou anteriormente da questão de hoje, o último dia da criação da conta do Fundo Municipal aí dos Animais. Essa lei nós elaboramos, eu elaborei lá em 2014. Em 2015, o prefeito então mandou para esse legislativo, não era vereador, foi aprovado. E hoje, na pressa, na correria, foi aberta essa conta, colega Gambá. Quase que nós perdemos. Quase. Eu fiquei muito preocupado. Eu estava cobrando desde quarta ou quinta passada. Outros protetores também, acredito que o senhor também estava cobrando. Eu tinha um receio, sinceramente, de nós ficarmos de fora deste edital do governo do estado, que prevê aí 5 milhões de reais para os municípios do Rio Grande do Sul, que têm já o fundo. Muitos municípios não criaram. Estivemos em alguns municípios, mandamos o projeto e alguns, incrível que pareça, não criaram os seus fundos. Participamos também da reunião na prefeitura, na última sexta, com a Agatha Con, colegas vereadores e moradores do bairro Ipiranga, lutando aí para uma solução dessa situação. Estamos sugerindo que seja doado um imóvel para essa empresa, enfim, para que ela possa levar esse investimento ali para as margens da RS-332. Também me soma o colega Douglas na questão da Rua Padre Romero, também fiz indicação nessa casa para reposição de calçamento em frente à Igreja Quadrangular do bairro Ipiranga. Também presencio muitas vezes aquela situação. Me solidarizo com o senhor Nelson Pedroso, com a dona Guilhermina, com a situação do seu filho. Nós que lá estivemos na sua residência, eu e o colega Pisca, e aonde nós não vamos baixar a cabeça, seu Nelson. Nós vamos lutar aí com a CCR. A CCR tem que nos dar atenção e tem que nos ouvir. E aqui eu fico muito feliz também com a licitação da pavimentação da Rua Fão. Vim aqui nessa casa, apresentei muitas indicações aqui, mas eu queria pedir aos colegas da base, não somente a Rua Fão, mas a Rua Ermida Granduzene e também a Rua Doutor José Atílio Vera.
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7: Muito bem, é o nosso Cristal Revista que está começando a partir de agora. Estamos com 9 horas e 3 minutos neste momento, 9 horas e 3. A temperatura é de 10 graus, sensação térmica de 7 graus. Umidade relativa do ar, 80%. Programa Cristal Revista, sábado, 13 de junho. Estamos na estação outono. Confira alguns dos assuntos do programa de hoje. Soledade sedia evento de combate ao trabalho infantil. Conselho Tutelar e Brigada Militar realizam ação de orientação em bares e conveniências de Soledade. As informações do trânsito, da segurança, o esporte serão assuntos também no Cristal Revista deste sábado. Teremos também aí os fatos ligados à história. Vamos trazer a Cátia Valente com a previsão completa do tempo. Informações do Boletim Tutelar. Toda a movimentação no pronto atendimento do Hospital Frei Clemente. Também teremos o Alô Gerente Stock Center. Hoje colaborando conosco aqui, o Miguel Pereira. Muito bem, obrigado por você estar com a gente, nos dando o prazer e a honra da audiência, prazer e a honra da companhia. Bom, hoje, 13 de junho, vamos saber já de imediato com o Mário Vivan, os fatos ligados à história do dia de hoje.
8: Hoje na história. 13 de junho, dia do turista no Brasil. Os aniversariantes do dia: cantor e compositor Marquinhos Moura,

0: a atriz Isadora Ribeiro. Os fatos do dia. Em 1888, nasceu o famoso poeta português Fernando Pessoa. Ele é o mais universal poeta português. Por ter sido educado na África do Sul, chegou a ter maior familiaridade com o idioma inglês do que com o português ao escrever os seus primeiros poemas nesse idioma. Fernando Pessoa morreu em 1935, aos 47 anos. Em 2012, morreu aos 82 anos, o ex-governador do Rio Grande do Sul, José Augusto Amaral de Souza. Ele comandou o estado entre 1979 e 1983. Em 2019, o Supremo Tribunal Federal permitiu a criminalização da homofobia e da transfobia. Os ministros consideraram que atos preconceituosos contra homossexuais e transexuais devem ser enquadrados no crime de racismo. Mário Vivan, para a tua rádio.
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0: Vai encontrando os fatos ligados à história do dia de hoje. Figurinhas e álbuns da Copa do Mundo lideram as reclamações de consumidores registradas no Procon em maio, impulsionando um forte aumento da demanda relacionada ao Mundial. Segundo o levantamento do órgão, foram contabilizadas 521 queixas envolvendo a compra, venda ou troca desses produtos, e um total de 708 registros ligados ao evento esportivo no período. O número representa uma disparada em relação a abril, quando foram registradas apenas 34 reclamações sobre itens colecionáveis. Em março, o total das demandas relacionadas à Copa do Mundo havia sido de apenas 19. De acordo com o Procon, a proximidade do torneio e o aumento da procura por produtos temáticos têm ampliado a movimentação de consumidores, especialmente no ambiente digital, onde se concentra a maior parte dos problemas relatados. Entre as principais reclamações estão atrasos na entrega, não recebimento dos produtos adquiridos, divergências entre o item anunciado e o entregue, cobranças indevidas e dificuldades para contato com os vendedores após a conclusão da compra. Portanto, figurinhas e álbuns da Copa do Mundo lideram as reclamações dos consumidores registradas no Procon durante o transcorrer do mês de maio. Vamos lembrando, 9:08, 10 graus a temperatura neste momento aqui no centro.
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0: Vamos saber agora a previsão do tempo para este sábado, também o domingo e já os primeiros dias da próxima semana. Ela está conosco, como sempre, Kátia Valente.
2: Olá pessoal, aqui da Rádio Cristal de Soledade. O final de semana começa com as temperaturas diminuindo aos pouquinhos. Pelo menos neste sábado também já vamos ter um pouco de sol por aqui com variação de nebulosidade. As temperaturas da tarde vão ficar na faixa dos 15 a 16 graus, não deve subir mais do que isso mesmo com a presença do sol. No domingo nós vamos ter também um dia um pouco frio. As temperaturas devem ficar na faixa de 5 a 7 graus pela manhã e as máximas à tarde entre 15 a 16 graus. Os ventos não sopram fortes, mas eles são do quadrante sul e eles vão trazer um ar mais frio. Frio esse que vai aumentar bastante entre a noite e madrugada desta segunda-feira. A segunda-feira já amanhece gelada por aqui, temperaturas que podem ficar entre 2 e 3 graus. Sensação de mais frio e há condições também de geadas por aqui. Ao longo do dia, mesmo com sol, as máximas não devem passar dos 9 graus em média aqui na região de Soledade. A terça-feira deve ser o dia mais frio, com temperaturas negativas e geadas generalizadas. Na tarde da terça-feira tem sol e as máximas não passam de 9, 10 graus. Na quarta-feira o frio ainda é intenso, com geadas generalizadas. Apenas a partir de quinta-feira o frio começa a perder força. Com a previsão do tempo, Kátia Valente.
0: Obrigado, Kátia Valente, atualizando a gente aí com os dados a respeito do tempo em toda a nossa região.
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0: É, Cristal Revista, um programa de variedade de informações para você aqui da manhã. São agora 9h14, 10 graus, continua a temperatura.
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0: Vamos começando com as altas e baixas no hospital local. Quem está com a gente é ele, Miguel Pereira.
10: Atualizações do Hospital Frei Clemente nas últimas 24 horas. Total de atendimentos, 51, consultas básicas, 24, urgências, 18 e emergências, 8. Nas últimas 24 horas foram registradas 8 internações. Albertina dos Santos Martins, Alisson Cauã Bernardes, Gabriele da Veiga Rodrigues, Jerusa Muniz, Gioventina Brizola de Oliveira, Maria Ruas Cardoso, Maria Riva Turella e Vilma Alves. No mesmo período, aconteceram 7 altas. Adriana Eleni dos Santos, Eli de Oliveira, Fagner Musselin, Ivo César dos Santos, Karen dos Santos, Maiara da Silveira dos Santos e Marineuze Borges Meneghetti.
11: O registro de nascimentos no Hospital Frei Clemente.
10: O Hospital Frei Clemente de Soledade registrou um novo nascimento nas últimas 24 horas. Gabriele da Veiga Rodrigues deu à luz a um menino que pesou 3,610 kg de Soledade.
11: Os atendimentos do SAMU de Soledade.
10: O Serviço de Atendimento Móvel de Urgência, o SAMU de Soledade, registrou 3 atendimentos nas últimas 24 horas. Às 6h57, metabólico no bairro Otucaraí. Às 10h49, queda de própria altura no bairro Expedicionário. E às 20 horas, metabólico no bairro Expedicionário. Plantonistas de hoje, José e Everson.
0: Muito bem, aí as informações diretamente do Hospital Frei Clemente com o Miguel. A Caixa Econômica Federal realiza neste sábado o concurso 3018 da Mega Sena, 100 vencedores na quinta-feira, dia 11. E a loteria acumulou e o prêmio máximo pode chegar a 12 milhões essa noite. O sorteio será realizado às 21 horas no Espaço da Sorte, na Avenida Paulista. Será transmitido ao vivo pelas redes sociais da Caixa Econômica Federal. Solidariedade, união e apoio a uma causa que transforma vidas. É com esse propósito que a Associação dos Cegos de Soledade, né, promove neste sábado, dia 13, mais uma edição do tradicional Cachorro Quente beneficente da CESOL, ação que busca mobilizar a comunidade em favor da manutenção dos serviços prestados por aquela entidade.

0: acontecer. É o cachorro-quente da Acessol, que acontece neste sábado, tradicionalmente, ali junto ao Salão Paroquial de Nossa Soledade. Muito bem, agora são 9:19, repito, 9:19, temperatura neste momento é de 10 graus aqui no centro de Soledade. Se acompanha as primeiras informações, as primeiras notícias do dia. E agora vamos trazer o nosso informe empresarial.
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0: É, Informe Empresarial aqui na Cristal, alô gerente do Stock Center, você acompanha com o Miguel.
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0: Miguel Pereira nos traz todos os detalhes aí do Informe Empresarial desta manhã.
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0: Muito bem, estamos aí, né? O Brasil estreia na Copa do Mundo de 2026, este sábado, no MetLife Stadium, em Nova Jersey, nos Estados Unidos. O jogo é às 19h, no horário de Brasília. A equipe encara o Marrocos em duelo que abre a primeira rodada do Grupo C. O técnico Carlos Ancelotti comandou o último preparativo da seleção na sexta-feira, no Centro de Treinamento Columbia Park, em Morristown. E você vai poder acompanhar este jogo da seleção, a estreia da seleção brasileira no Campeonato Mundial de Futebol, esperado com expectativa aí, a partir das 19h, aqui na Cristal. Mandar um bom dia para a dona Lúcia, que está nos acompanhando aí, a ela e o Luiz Carlos, muito obrigado pela sintonia, obrigado pela audiência, obrigado pela companhia que nos oferecem, que nos dão. 9:23, 10 graus é a temperatura neste momento aqui no centro de Soledade. Soledade CG, evento de combate ao trabalho infantil. É, vamos trazer mais detalhes com a repórter Kathleen Gox. Ela nos traz todas as informações.
5: Soledade foi sede de um evento em prol do combate ao trabalho infantil no município. Na oportunidade, estiveram presentes o presidente da OAB, Subseção de Soledade, Edilson Júnior dos Santos, e também Pedro Guimarães Vieira, procurador do Ministério Público do Trabalho de Passo Fundo. Nesse momento, nós conversamos com a coordenadora do CREAS do município de Soledade, Rita Soares, que é a responsável por todo esse trabalho de organização do evento. Bom dia, Rita.
6: Então, a ideia foi conversar com toda a rede de proteção sobre o trabalho infantil. Então, existe o PET, que é o Programa de Erradicação do Trabalho Infantil. É um programa do governo federal que visa atividades frente a essa temática. Então, à tarde...

0: de hoje foi para conversar com todos os atores da rede de proteção do município referente à situação de trabalho infantil que existe, com certeza, em pouco número no nosso município.
1: E como vem sendo esse trabalho também dessa rede no dia a dia, se tu puder trazer um pouquinho desse trabalho para o pessoal que está em casa?
0: Kathleen, então existe, né, as situações de trabalho infantil, como eu mencionei, e identificando a situação de trabalho infantil dentro da família, é acionado o conselho tutelar, é encaminhado ao CREAS para trabalhar com essa família o motivo daquela criança ou daquele adolescente estar inserido em situação de trabalho infantil. Então, o CREAS realiza o trabalho de conversar com as famílias, de dialogar com elas, de compreender os motivos, se são culturais, se são sociais, se existe uma questão de falta ou ausência de renda. Então, é realizado o encaminhamento para outros serviços também, sempre na perspectiva de garantia de direitos da criança e do adolescente.
1: E é importante isso que você fala dessa verificação, especialmente da renda, que muito se fala, ah, mas a criança está trabalhando, o adolescente está trabalhando porque tem que ajudar em casa. Tem toda essa averiguação também, a fim de também, em caso de necessidade, auxiliar essa família da melhor forma possível.
0: Exato. Muitos casos, né, onde se identifica que tem uma criança ou uma adolescente em situação de trabalho infantil, o trabalho da equipe é de acolher aquela família, ativa aquela criança ou adolescente está inserido naquela situação, né? Então, se existe uma situação de necessidade de renda, então é encaminhado para acessar alguns projetos, programas do governo federal. Então, no nosso tempo, né, era muito naturalizada a fala de que, ah, trabalhei, mas não morri, ou está trabalhando para não estar na rua. Então, existem outras formas, né? Se não está trabalhando, não precisa estar na rua. Pode frequentar alguma atividade do CRAS, dos dois CRAS, do Centro Cultural, alguma atividade profissionalizante, né? Para que esse jovem ele se sinta inserido, se sinta olhado e também que ele possa pensar no futuro, né, em alguma atividade de trabalho que ele deseje se inserir.
1: Eu quero conversar agora também com o procurador do Ministério Público do Trabalho de Passo Fundo, também doutor Pedro, que está aqui para conversar conosco. O senhor que teve essa conversa, um diálogo, podemos dizer assim, né, com o pessoal que está aqui presente, essa rede. Gostaria que o senhor falasse um pouquinho desse trabalho e também da importância de Soledade ter esse olhar para o trabalho infantil.
2: Então, obrigado por toda a organização do evento, né? Parabenizar a Prefeitura de Soledade, a Câmara Municipal, o evento está lindo, né? A importância do dia de enfrentamento ao trabalho infantil é exatamente conscientizar de que não é adequado, até para o bem-estar da própria criança e adolescente, trabalhar antes dos 16 anos ou antes dos 14 na condição de aprendiz, né? Exatamente para que ela possa frequentar a escola, possa ter essa formação adequada e, no futuro, obter empregos melhores, com qualificação melhor e sair de, eventualmente, um ciclo de pobreza.
1: Essa troca junto aqui com a rede que está aqui nessa experiência?
2: Foi maravilhoso, né? O auditório da Câmara está cheio, né? A rede de proteção veio em peso, veio pessoas da sociedade civil em geral. E é mais do que adequado para o município de Soledade, que é tão pujante, né? No comércio de pedras, tem uma atividade econômica tão pujante aqui no nosso, na nossa região.
1: Falando um pouquinho sobre esse trabalho na região, o senhor que tem esse contato com demais municípios também, como está essa situação do trabalho infantil? Existem ainda muitos registros, a gente sabe que com o passar dos anos a informação ganhou mais força, mas como está a situação?
2: Os números têm se reduzido, mas a gente não pode baixar a fiscalização, não pode deixar de fiscalizar, não pode deixar de reconhecer o problema, para que a gente possa conseguir evoluir ainda mais nos próximos anos no combate ao trabalho infantil.
1: Falando um pouquinho agora, saindo um pouquinho do trabalho infantil, mas falando aí da parte do trabalho, o senhor que cuida nessa região, né? Como vem sendo todo esse trabalho aí como procurador?
2: Vem sendo bastante desafiadora. O norte do estado inteiro, 123 municípios em que eu atuo, são economicamente muito ativos, né? Existem grandes frigoríficos, grandes empresas de produção metal-mecânica, de máquinas agrícolas. Tem sido bastante desafiador, com muitos casos de trabalho escravo, infelizmente, inclusive. Mas é muito gratificante, efetivamente, poder trazer de trabalho das pessoas.
1: E a gente fica muito feliz, imagino que vocês também, né, Rita, de ter uma pessoa tão ativa aqui na nossa região, como o doutor Pedro, conversando conosco e trazendo esse conhecimento à comunidade soledadense.
0: Com certeza, ficamos muito contentes, né? Então, bastante trabalho, né? Mas e falar um pouquinho também pensando que dia 12 de junho, então, é lembrado, né, o combate de forma mundial contra o trabalho infantil. E se existe uma data, se existe um momento para ser falado, então nós precisamos olhar para isso. Então, toda a rede de proteção, toda a comunidade de Soledade prestigiou o evento também, que falou sobre o evento, nós, da equipe do CREAS, da Secretaria de Desenvolvimento Social e toda a rede de proteção, agradecemos bastante a vinda e a participação de todos.
1: Muito obrigada, então, a Rita Soares, ela que é a coordenadora do CREAS aqui de Soledade. Com as informações para a tua Rádio Cristal, Kathleen Gox.
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9: Muito bom dia, ouvintes da Tua Rádio Cristal, 9 horas com 32 minutos, sábado, hoje, 13 de junho de 2026. A partir de agora, aqui na 100.5, vem chegando o quadro Histórias de Vida. Na manhã de hoje, com César Lamaison, mais conhecido como Bigode. Ele, morador do Pontão da Boa União.
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18: 9 horas 32 minutos, 10 graus a temperatura. Um bom dia a você que está conosco nesta manhã de sábado, 14 de junho de 2000, aliás, 13 de junho de 2026. Estamos iniciando mais uma edição do espaço Histórias de Vida, com um convidado especial que vem do interior, que vem para contar a sua trajetória, a sua história linda de vida. E nós queremos agradecer a sua audiência, sua companhia. E quando eu me refiro em 14 de junho, é porque amanhã nós teremos um grande evento no interior do município em que o nosso convidado mora, trabalhou, se dedicou por muitos anos por esta comunidade. A festa de Santo Antônio do Pontão da Boa União. E aqui no estúdio, conforme o Miguel Pereira já anunciou, César Lamaison da Costa, para muitos, o Bigode, que aceitou o convite de participar do programa para contar a sua história. Aqui também Ele está acompanhado da sua filha Sandra, para que possamos bater um papo, contar toda a sua história, com a sua simplicidade, com a sua história que certamente será muito linda aqui no programa. Seu César, obrigado por aceitar o convite da tua Rádio Cristal. Bom dia.
19: Bom dia. Dá bom dia para todos os que estão aí meio na rádio e os amigos todos.
18: É, estamos também aí pelas redes sociais, pelo Sim. Facebook e pelo YouTube. Aceitou o convite do nosso amigo Paulo Marques, que fez Sim. esta intermediação. É. Foi surpreendido pela ligação, seu César?
19: Sim, foi uma surpresa. E eu fiquei em dúvida, não estava querendo vir. Ele começou, mas é bom, aquele jeito dele, aquela calma dele é bom. O senhor tem que ir lá, contar uns causos lá. Daí eu digo, mas eu vou resolver. Ele diz, não, mas tem que ser logo. Daí eu digo, então vamos, se é para ser logo, vamos resolver de uma vez.
18: É, e a sua presença justifica aqui, a gente quer mandar um abraço a toda a comunidade do Pontão da Bonião, especialmente ao casal coordenador, o Júnior e também a Rejane. A gente, durante toda a semana, trabalhou para que alguém da comunidade pudesse vir aqui contar a sua história para fazer um link também com a festa da comunidade que Sim. vai acontecer amanhã, que o senhor conhece muito bem, seu César.
19: Eu conheço todo lá, lá eu conheço bem.
18: Viveu a história da comunidade?
19: Vivi ali. Nasci ali perto e me criei mais ali, não é? Porque daí, todos os fins de semana, tinha jogo de bola, tinha uma, terço, naquela época tinha terço. Eu vinha todos os fins de semana, andava ali, não é?
18: É, então nós vamos contar toda essa sua trajetória. Portanto, César Lamaison da Costa, o Bigode, ele vai contar a história, por que Bigode aqui no programa. É o nosso entrevistado Histórias de Vida, morador lá da comunidade do Pontão da Bonião, que vive essa expectativa da festa que será realizada amanhã. Inclusive, teve início na quarta-feira o trido em preparação. 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César Lamaison da Costa, o senhor nasceu ali na comunidade do Pontão da Bonião?
19: Nasci. Eu nasci lá mais perto da capela, não é? Fica para cima ali. E me criei na cascata ali.
18: Na cascata. É,
19: daí o meu pai vendeu lá a morada e comprou ali. Daí nós se mudamos para ali. Eu tinha uns 7 anos, 8 anos, acho, quando vim para ali.
18: Quem são seus pais, seu César?
19: Era o Emílio Alves da Costa e a Lídia Lamaison da Costa.
18: Já falecidos.
19: E o meu pai faz quase 60 anos.
18: São quantos irmãos?
19: 8.
18: 8 irmãos? 8. O senhor lembra de todos eles?
19: Sim. A mais velha é a Alba. E depois o segundo é o Carlito, que é falecido.
18: Seu Carlito Costa.
19: É. Depois sou eu. O terceiro, não é?
18: Terceiro.
19: E depois vem o Sadi, falecido também. E daí vem a Vera. E tem a Maria Helena. E daí é o Antônio Raimundo e a Iolete. A Iolete mora no Carazinho.
18: Todos os seus irmãos nasceram e se criaram ali
19: tudo,
18: no Pontão.
19: Tudo ali.
18: O senhor fala na sua irmã que mora em Carazinho. E os demais irmãos moram onde, seu
19: Os outros moram tudo aqui na cidade.
18: Tudo aqui na cidade?
19: É. E só ela que mora no Carazinho.
18: O que o senhor lembra da sua infância? O que o senhor gostava de fazer? Trabalhava muito também, porque geralmente quem morava no interior trabalhava na roça. Os seus pais eram agricultores, seu César?
19: Sim, agricultor. Até eu comecei, ia no colégio, às vezes, 3, 4 dias por semana, e mais era na roça, não é? Plantando. E de umas horas em diante, daí era só na roça. Depois dos 14 anos, foi só para a roça.
18: Só na roça?
19: Só.
18: É, e belas lembranças que o senhor tem?
19: E na roça, lavrando lavrando com boi para plantar feijão e milho, não é? E daí fazia toda a planta, lavrava e fazia as plantas, depois ia carpir.
18: E tinha que trabalhar porque os pais eram exigentes.
19: Era, e ele ia junto e puxava no serviço. E foi uma escola muito boa, porque ele ensinou.
18: O senhor chegou a estudar naquela época, senhor César?
19: Mas muito pouco.
18: Muito pouco.
19: Naquele tempo era fraco mesmo os estudos. E até o terceiro ano só.
18: Terceiro ano. A escola ali no Pontão?
19: O senhor conhece a Cascata?
18: Claro.
19: Então, daqui para lá, indo para chegar na Cascata, para aqui, para por cima, que diz, passava a ponte ali, passava e subia o cerro, era para a esquerda ali, um salão, um colégio velho, que tinha ali um salão grande. Era ali, nós estudava ali.
18: O senhor lembra dos professores?
19: Alguma. Até a primeira professora minha, nem... Mas parece que era Terezinha Alvarenga, da Ibirapuitã.
18: De Ibirapuitã.
19: Ela morava, parava lá em casa. Né?
18: É, e aí o senhor tinha um carinho por ela também.
19: Sim. Ela morava lá e daí ela ensinava. E, então, no, tinha os fins de semana que ela queria ir em casa, na Ibirapuitã, tinha que ir a cavalo. Né? Eu ia junto, senão ia outro piá, arrumava outro para ir junto com ela. Quase todos os fins de semana, né?
18: Tá certo. O seu César e os seus amigos de infância, de colégio, o senhor lembra também? O que vocês gostavam de fazer?
19: Mas nós gostávamos de fazer arte.
18: Arte?
19: Que nós se ajuntava, tinha os primos, que tem, pra ver, tem dois que é falecido, e os outros estão por lá. Nós se ajuntava nos domingos para pescar. Saía de mais cedo pescar no rio. Descia rio abaixo pescando, ia até o Arthur. E depois achava, sempre tinha os pés de fruta, né? Laranja. E nós comia as frutas e ficava o dia inteiro na beira do rio. Daí até meio-dia nós pescava. De tarde nós ia tomar banho, nadar no poço, fazer arte na água. Era assim, toda a vida assim.
18: Fazendo arte?
19: Sempre, sempre. E no inverno não dava pra ir pro banho, nós saía caçar de bodoque.
18: Caçar passarinho? Fazia aqueles bodoque manual? Pegava a forquilha lá do mato?
19: A borracha.
18: A borrachinha?
19: Botava um corinho na
18: porta. Isso. Oh, bons tempos.
19: E nós saía quatro, cinco, tudo junto. Era o dia inteiro também, nós não vinha em casa comer, nós comia fruta no mato. Né? E... Então tinha, naquela época tinha um petiço velho, manso, e nós andava caçando lá por mato, achava ele às vezes pastando por lá. Pegava lá, era muito manso, pegava um, tirava um cipó, botava no pescoço, botava, fazia um, do tipo de um buçalho e montava, nós montava em cinco nele, para vir embora daí, de tarde. E eu dizia para os outros, vão montando, eu vou bem, eu sou o último. Daí os outros quatro vinham lá no pescoço, quase assim, né? E eu daí montava ali, e ainda assim, eu apertava os pés na viria dele, era tirar a bunda e derrubar tudo. Montava de novo. Então era assim, e passava o dia assim, não é?
18: O dia inteiro. E quando voltavam para casa, os pais não estavam preocupados? Não, tinha aquela cobrança, seu César?
19: Não, eles sabiam. Eu sabia bem como é que era, onde é que nós andávamos. Então, às vezes tomavam uns pitos, umas coisas lá, mas não fazia.
18: Além dos seus irmãos, quem eram os seus amigos de infância que lhe acompanhavam nesta arte que o senhor disse?
19: Ué, tinha os primos lá, que era o Nirto, que é falecido. O João, que era irmão do Nirto. E tinha mais... O senhor até nem lembro, mas aparecia, não é? Mas tinha... E tinha mais os... Umas horas tinha o Josir Marques, que era muito... Aquilo não saía de lá, não é? Então, ele se juntava ali e saía tudo.
18: Brincadeiras sadias.
19: Sim, todo sadio. Ninguém se machucava, né? Só brincando, assim, se divertindo.
18: E curtindo a natureza também, o que era bom, né, seu César? Seu César, os pais eram muito exigentes em relação ao trabalho, em relação à família? Eram muito exigentes os seus pais?
19: Não era muito, mas eles escutavam. No serviço, ele gostava, ele botava a trabalhar e tinha que fazer, não é? E ele estava junto sempre. Mas, no mais, não era muito. Mas também, quando merecia, apanhava.
18: Ah, o senhor chegou a... pelas artes que o senhor fazia?
19: Não, às vezes... às vezes era arte, gente. E passava, depois ele juntava mais outras coisinhas ali, daí passava a açoiteira.
18: Açoiteira? É. Não era nem cinta, seu... Não, aquela vara de vime também que tinha?
19: Não, era uma açoiteira de couro.
18: Ah, por isso que o respeito era grande também, se chegasse a pegar a açoiteira.
19: Então era assim. Mas isso foi muito poucas vezes, não é? Não foi. Mas foi tudo uma escola, tudo ele ensinou. Aquelas laçadas que a gente tomou, aquilo foi para aprender.
18: Aprendizado. E os irmãos, como era a relação dos seus irmãos? O senhor fala de 8 irmãos, como era a relação com os seus irmãos?
19: Era bem, tudo.
18: Era boa?
19: Boa.
18: O senhor era um dos que mais cuidava, os mais novos? O senhor era cuidado pelos mais velhos?
19: De vez em quando dava alguma briguinha, né? Mas isso é coisa que...
18: O que é natural.
19: Mas o mais era bem, era relação boa. A gente cuidava os mais pequenos, quando ficava para cuidar, tinha que cuidar, não é? Mas, de umas horas em diante, não parava mais em casa, estava só trabalhando, aí quem cuidava era a mãe, não é?
18: Sim.
19: Era assim.
18: O senhor é do tempo do arado, seu César?
19: Sim, senhor. Me criei lavrando.
18: Lavrando trator, boi, cavalo, arado.
19: Comecei só nos boi. Com 10 anos, eu estava caindo, levantando e estava lavrando.
18: Muito novo?
19: Era novo e tinha pouca força, num arado grande, os boi loucos, tudo isso caía, levantava e tinha que ir embora, não é?
18: Porque era necessário o trabalho.
19: É. Era eu e o finado Carlito, os lavradores, não é?
18: Os lavradores.
19: Então, nós ia de manhã, lavrava o dia inteiro e de noite vinha para casa, de tardezinho.
18: Descansar, porque o cansaço era grande.
19: No outro dia, de novo. E depois de umas horas em diante, uns tempos adiante, daí o pai fez um garpão lá na roça, nós parava lá a semana inteira. Daí não vinha, só vinha sábado em casa. Passava sábado um pouco da tarde e domingo. Domingo já saía galdeirear, passear, não é?
18: Ah, já vamos falar sobre isso também.
19: E na segunda-feira, cedo, voltar para lá de novo, bater arado, né?
18: Trabalhar o sustento da família. 9h47, 10 graus da temperatura, é o Histórias de Vida. A partir de agora, nós vamos começar a dar destaque também para as participações dos nossos ouvintes, dos nossos internautas, amigos do seu César Lamaizão da Costa, o Bigode Miguel. Ele vai contar essa história do bigode. O apelido dele, porque era bigode, é... curiosa a história que nós vamos saber. Mas agora nós temos a participação aí pelo telefone?
9: Tem participação pelo telefone, Paulinho. Também a gente vai destacar, né, que as participações são válidas pelo nosso Facebook, pelo nosso YouTube, Facebook oficial da tua Rádio Cristal, e também pelo 992-22-98 para você participar. Você pode mandar sua mensagem de áudio e mandar a sua mensagem de texto, como já temos muitas mensagens, Paulinho. Mas agora a gente vai falar com a dona Maria Helena. Ela está na linha. Bom dia, Maria Helena.
18: Vamos apenas fazer a conexão aí, Miguel.
9: Acabou caindo.
18: Caindo a ligação da dona Maria Helena. Vamos tentar fazer a conexão novamente com ela, para participar aqui do programa Histórias de Vida, hoje com o seu César Lamaizão da Costa, homem que é morador lá da comunidade do Pontão da Bonião, que vive a expectativa da sua tradicional festa de Santo Antônio. O senhor falava do trabalho, que se dedicava, ajudava os pais, mas também gostava de se divertir, né, seu César?
19: Sim, gostava.
18: Em bailes, o que tinha naquela época para fazer?
19: Até os 16 anos não saía muito. Era muito, só vinha no terço, não é? Depois daí comecei a sair. Saía baile ali no pontão, saía nos fins de semana, então se ajuntava uns ali, diz, vamos fazer, dar uma surpresa lá naquele lado. Tudo era. E fazia aquela surpresa, arrumava o gaiteiro e chegava, quando logo que escurecia, chegava lá tocando. E já chegava tudo, o pessoal ali já desmanchava a parede da casa, lá já dava um baile. E já quase amanhecia no baile, não é? Então era assim, era todos os fins de semana, era numa casa e noutra, era baile assim.
18: Baile nas casas?
19: Nas casas. Mas era surpresa que davam, não é? Naquela época dava surpresa.
18: Reunia bastante gente, senhor César?
19: E juntava bastante, ali tinha muita, ali era forte, ali agora está pouco os moradores, mas naquela época tinha bastante. Aí juntava, enchia as salas, às vezes era grande, enchia.
18: E se não era grande, arredava os móveis e ali dançava.
19: Dançava.
18: E a música, quem tocava na época, seu César?
19: Olha, ali era o finado Nenê Bartezar, pai do Hélio Bartezar, uhum. Ali, isso tudo. O Hélio também era gaiteiro, não é? Então, mais era ele que tocava.
18: Animando a festa.
19: É.
18: O senhor era muito namorador?
19: Não.
18: Era mais concentrado?
19: Era meio chucro.
18: Chucro?
19: Depois, eu até nem sei, eu acho que eu estava com 18 anos, quando comecei a dançar, ia só para olhar mais e tomar. Eu ia tomar uma cervejinha, não é?
18: Ah, cervejinha. Eu achei que o senhor tomava água mineral, seu César. Não era uma cervejinha mesmo?
19: Água mineral não matava sede.
18: Matava sede.
19: E, então eu tomava uma cerveja, duas ali, ia indo. Às vezes tomava bastante, chegava um, o outro ali, a gente ia tomando e proseando e tomava, não é?
18: Naquela parceria, nas amizades que eram construídas. E era uma relação de amizade muito saudável, seu César.
19: Bem saudável, muito. Porque ali onde chegava, eu chegava na casa. Agora não existe nenhum daqueles, os antigos faleceram, uns faleceram tudo, não é? E alguma família foi tudo embora também, os novos. Quando eu chegava em casa, né, tudo conhecido, amigo, chegava ali, terminava o baile, eu já ficava o resto da noite ali, com eles ali. Já posava ali, saía no outro dia de tarde, daí ia para a igreja. Era assim.
18: Gostava de frequentar a igreja, de rezar?
19: É, tinha os terços, né, todos domingos tinha terço. Naquela época tinha, agora não sai mais, está meio terminado.
18: E a igreja sempre lotada?
19: Sempre cheia. E, então, era assim. E saía, muitas vezes, no verão, ia no baile, umas horas terminadas, e dormia que nem no Paulo Marques, lá no pai dele. Saía um baile ali perto, e amanhecemos lá no baile. Aquilo amanheceu. Daí, no outro dia, no domingo, ele estava com um puxirão para cortar trigo. Daí, eu não me recordo o companheiro que nós estávamos. Daí, fomos para lá.

0: tudo e levo a vida assim.
1: Trabalhando. É. 9h53, histórias de vida com o seu César Lamaison da Costa. Agora nós vamos ouvir as participações que o Miguel tem. Miguel, Carlos Miguel Barreto Pereira. Vai trazer.
2: Barreto.
1: A Pereira Barreto, então. Exato. Vamos lá, Miguel, com as participações aí pelo WhatsApp, pelo Facebook. Eu percebo aqui pelo Facebook são várias participações e amigos nos acompanhando.
2: Já temos várias participações, várias mensagens no Facebook. Laerte Bageston Portela, que mensagem merecida, meu querido tio César Bigode. Deus abençoe sempre, tio. Parabéns à tua Rádio Cristal por essa abençoada escolha e homenagear um exemplo de homem. Paulinho, um forte abraço. Também a Flávia Machado, quanto orgulho em ouvir a história do nosso querido avô. Um abraço de sua neta Flávia e também da bisneta a Maria Anita. Maria Eduarda Luzi, parabéns pela homenagem, querido tio César, um abração. Fernanda Machado, quanto orgulho da tua história, avô. Amo muito você e obrigada por tudo o que o senhor fez por mim. Amamos muito você. Um abraço da sua bisneta Ágata, da sua neta Fernanda e também do Severiano. E também temos mensagens de áudio aqui no nosso WhatsApp. Vamos ouvir.
1: Miguel, segura aí, porque eu gostaria de ouvir o seu César em relação a essas mensagens que ele recebe, especialmente dos seus netos, dos seus bisnetos, que são suas preciosidades.
0: Sim, tudo. Esse é um prazer quando eu vou lá estar com eles lá.
1: Com muito carinho, com muito amor.
0: Até mais. Eu vou para lá, fico às vezes 2 dias lá. Tem a Tânia, que é a filha mais nova que a Sandra, ela mora lá, e daí eu vou para lá e fico às vezes 2 dias lá, intertido com elas lá, proseando, e as bisnetas junto, brincando. Né?
1: O senhor cuidando elas e elas e cuidando.
0: É?
1: E dando carinho.
0: É?
1: E o senhor se emociona com isso, né, senhor César?
0: A gente fica
1: muito feliz.
0: Feliz.
1: Não poderia ser diferente. Os filhos, netos, bisnetos, deram um novo ânimo também para o senhor, o nascimento dos netos e dos bisnetos?
0: Deram. Muito, muito. Fiquei muito. Se a gente renova um pouco.
1: Renova, essa é a palavra, renovação. Vamos lá então com participações em áudio, Miguel Pereira.
2: Isso mesmo, vamos ouvir aí a primeira mensagem, destacando, né, Paulinho, que essa mensagem, assim que iniciou o programa, já foi mandada.
3: Bom dia a todos da tua Rádio Cristal. Parabéns, vô, por essa merecida homenagem. Quero dizer que o senhor representa muito para mim. É uma pessoa muito importante na minha vida e é o esteio da nossa família, né? Uma pessoa que por onde chega tem muitas amizades, é sempre muito bem recebido. Aquela pessoa que sempre passa seus ensinamentos e seus valores. E eu agradeço muito por isso. Eu aprendi muito desde pequena com o senhor e aprendo todos os dias. E é um grande presente poder conviver com o senhor. O senhor é uma pessoa muito querida, né, e que sempre ajuda todos ao seu redor. Então eu quero deixar aqui o meu abraço e que Deus lhe dê muitos anos junto de nós, com muita saúde e com muitas histórias para contar. Um abração, vô. O senhor mora no meu coração.
0: Obrigado.
3: Da tua neta Camila.
0: Obrigado. Obrigado por tudo.
1: A neta Camila, filha da Sandra, que está aqui emocionada também. Como é bom receber esse carinho da netinha que o senhor tanto ama, seu César. E o senhor se emociona e não poderia ser diferente. É uma emoção de alegria por ouvir essas belas palavras dos seus netos, dos seus amigos. Enfim, sempre um momento especial.
0: É bom. Esse é especial.
1: Coração toca mais forte, seu César?
0: Sim. Ele bate forte daí.
1: Bate forte. De emoção e de alegria. Tem mais participações, Miguel, aí pelo WhatsApp?
2: Olha, enfim. Paulinho, é um negócio. É o seguinte, eu não sei para que lado que eu corro aqui, porque são muitas mensagens, são muitas homenagens ao seu César. Vamos ouvir aí mais um áudio, dessa vez do Paulo Marques.
1: Grande Paulo Marques, lá no Pontão da Bonião. Bom dia.
4: Bom dia, Paulinho.
0: Bom dia, Paulo.
4: Da Rádio Cristal. Queria parabenizar, Paulinho, a Rádio Cristal, pela essa linda escolha, essa homenagem ao seu César Lamaison da Costa, carinhosamente chamado por César Bigode, um homem de caráter, um homem de respeito, uma liderança na nossa comunidade.

0: comunidade. É desse tipo de homenagem, Paulinho, que é dessas pessoas que a gente tem que lembrar. O caráter, um homem de respeito. Um abraço, muito obrigado, tudo é bom, Paulinho.
1: Abraço, obrigado, Paulo
2: Obrigado.
1: Marques. Paulo Marques tem um carinho especial pelo
2: Sim,
1: senhor. O senhor sabe, a família, Dinara, os seus filhos. Seu César geralmente é convidado para participar dos almoços
2: sim.
1: lá. E esse carinho especial que o senhor recebe.
2: Isso é um carinho que não tenho que pague.
1: De longa data.
2: De longa data. Desde que ele se criou ali, ele é mais novo, mas ele se criou ali onde ele mora. Mas eu sempre chegando lá, participando e visitando ele e prosseguindo com ele, lá, toda a vida.
1: E a gente pode perceber o carinho que a família do Paulo tem pelo senhor.
2: Então é assim. E amizade grande, não é? Que era toda a vida. Era compadre do pai dele, também da mãe. Então, tudo é amizade grande, não é?
1: Grande Paulo, que inclusive está se recuperando aí de um probleminha de saúde que aconteceu, uma fatalidade lá, mas felizmente está se recuperando bem. Em breve já estará também aí trabalhando na organização da Semana Farroupilha do piquete Rancho Alegre do Pontão da Bonião. O senhor frequentou muito os eventos aí do piquete Rancho Alegre, seu
2: Mas
1: César?
2: quase sempre,
1: Sempre.
2: sempre. Só falhei esse passado, agora que o irmão faleceu, foi a abertura lá, né?
1: Isso, eu lembro.
2: Daí eu não fui lá, daí eu não. Então esse ano eu falhei, mas sempre eu participo lá.
1: O piquete Rancho Alegre do Pontão. Tem mais participações, Miguel? Vamos trazer mais uma participação?
3: Temos mais participações, temos várias participações, Paulinho. Vamos ouvir mais um áudio. O áudio vem do perfil da Maríndia, isso, da Maríndia, e é do neto, o Matheus, que mora em Curitiba.
4: Benção, vô. Eu fiquei muito feliz em saber que o senhor está sendo homenageado, que a sua história está sendo contada e celebrada hoje. Eu acho que é uma homenagem muito mais do que merecida, pois o senhor, além de ser um alicerce para nossa família, é uma referência de pessoa para todos nós. Mesmo longe, eu estou pensando no senhor, que você é uma pessoa que eu tenho uma admiração muito grande. Um abraço bem apertado, vô.
1: Matheus, seu neto.
2: Obrigado, Matheus.
1: Mesmo distante, agora muito perto com essa entrevista especial aqui, seu César. Também o um carinho especial pelo seu neto, Matheus. Já, sim.
2: Você criou junto, você criou em casa.
1: É?
2: Saíram depois. Quantos anos, sabe?
1: O Matheus, a Camila é filha da Sandra, e o Matheus é filho?
5: Do
1: José Valmir. Família grande.
2: São poucos, é três filhos e quatro netos,
1: Mas já nós vamos falar sobre a construção bonita da sua família. Agora são 10 horas, 2 minutos. Miguel, como está passando rápido o tempo nessa entrevista especial com o seu César Lamaison da Costa. O seu bigode, para quem não lembra, o seu César é irmão do seu Carlito Costa, uma das grandes figuras da nossa comunidade. Inclusive, a gente tem a lembrança da cascata do Carlito Costa, né, seu César? Uma pessoa querida que, infelizmente, como o senhor fez a referência, faleceu no ano passado em decorrência de câncer. Ser um problema que ele tentou superar e não conseguiu,
2: Não.
1: né? E foi o seu irmão que sempre esteve ao seu lado, caminhando junto nessa
2: Sempre.
1: trajetória.
2: Sempre. E agora, por último, que ele ficou doente, eu estava direto com ele, não é? Eu ia, não falhava uma semana, às vezes vinha até duas vezes por semana ver ele, prosseguir com ele, toda a vida. Então, ele parava lá fora, na casa dele, estava bravo, às vezes por lá, e a Dalva, que é a mulher dele, ele me dizia, quando eu apontava, aparecia assim, aparecia a caminhoneta lá, ela dizia, pronto, agora tu sara, vem teu remédio aí. E daí eu chegava sempre caçoando com ele, brincando, convidando ele para ir trabalhar, não é? Para nós trabalhar junto toda a vida. E ele ficava me olhando assim, meio. Daí eu dava risada, começava a caçoar com ele, terminava tudo com as brabezas dele, sarava.
1: Ficava bom.
2: Ficava bom. Daí eu passava o dia inteiro com ele, né, proseando. às vezes jantava com ele, depois que ele ia dormir, eu ia para casa.
1: Era uma parceria mesmo. É. Mais do que irmão.
2: Mais do que irmão. Irmão e amigo. Do... Então.
1: Sente muita falta, muita saudade, senhor?
2: Ah, César? Eu acho farta.
1: Aqueles momentos felizes de integração, que, de conversa.
2: Que agora nem lá não frequento mais na casa dele. E mesmo desmanchar a casa dele, não é? É uma coisa que não podia fazer, desmanchar. Então agora eu nem vou para lá.
1: O seu Carlito sempre foi uma referência na comunidade do interior. Tanto é que a cascata era conhecida como a cascata do seu Carlito Costa.
2: É.
1: Uma grande figura da nossa comunidade.
2: Ele fazia os rodeios de laço lá, muito grande que dava, não é?
1: E sempre com aquele carinho recebendo todos.
2: Sempre.
1: E eu estou aqui conversando com o senhor tem um aspecto muito parecido com o seu Carlito. Tanto é que são irmãos, né, Sandra? E a gente percebe uma semelhança muito grande na forma, na condução, na tranquilidade, na serenidade que o seu César passa também.
2: Sim. É. Nós éramos parecidos um com o outro para controlar as coisas, não é?
1: Até no bigode, seu César?
2: Não, ele é mais pequeno.
1: Ele é mais pequeno? Agora eu vou lhe perguntar o porquê bigode. O Paulo fez uma referência aí, o César bigode. O porquê isto, seu César?
2: Porque eu usava o bigode muito grande uma vez. Eu tinha ali os 35, 40 anos. Eu tinha o bigode que vinha na orelha, não é? Aquilo era... Então, daí me apelidaram de bigode, não é? E ficou. Daí depois eu fui passando e eu... Daí cortei, deixei pequeno, mas fiquei com o apelido sempre, não é?
1: Mas o senhor tinha um cuidado especial pelo bigode.
2: Tinha.
1: Chegava na orelha, tinha que ter um cuidado especial.
2: Tinha. Cuidava. Não, mas... Aquilo de torcia, aquilo ali, bem torcido, não é? E depois eu cortei, daí... Até uma vez, dava um risado, porque eu emendei, deixei o bigode, passou da orelha quase assim, e daí perguntaram por quê, eu digo, não, eu vou atar para trás, vou deixar crescer e atar. Daí depois, umas horas, digo, é muito grande. Digo, vou cortar, daí comecei a diminuir, cortar aos pouquinhos, até que ficou pequeno.
1: Ficou pequeno naquela época, o senhor mais jovem, o bigode preto.
2: Preto, preto.
1: Depois começou a ficar branco e o senhor teve que desistir.
2: É, daí. Mas naquela época o cabelo preto, barba e bigode, tudo era preto. Não?
1: Tudo preto. Tudo. Bons momentos que o senhor não esquece. Seu César, o senhor me contou também que serviu o Exército Brasileiro?
2: Sim, servi. Eu fui... Não lembro bem o dia que embarquei aqui, na prefeitura ali. Foi em janeiro de 61, não é? Fui para Caciqui. E lá era no campo aberto, o quartel. E tinha o quartel e depois tinha um povoadinho lá, tinha... Parece que era dois ou três barzinhos que tinha, mas a maioria era de trago e melancia que vendia naquela época lá.
1: Sim.
2: Outras coisas. Daí eu fiquei lá. Fiquei uns 2 meses lá. Daí virou e mexeu a companhia, era de Porto Alegre, daí voltou embora, não é? E daí os chefes lá, os tenente, capitão e major que tinha ali, que vieram, começaram, botaram nós, era três companhias, né? Tudo lá. E começaram a fazer a chamada. E chamavam um, chamava o outro. E eu quieto ali, torcendo que fosse junto, porque lá era ruim, ali era ruim. Umas horas, chamaram um número pertinho do meu. Digo, e eu vou ficar. E foi, dali um pouco me chamaram, daí fui para lá, tive 7 meses lá em Porto Alegre.
1: Uma mudança drástica, de Caciqui para Porto Alegre.
2: É. Daí carreguemos toda a mudança daquela companhia no trem, no vagão, ficou lá. Nós carreguemos lá, ficamos 2 dias e 2 noites dormindo sentado lá no vagão. Daí não ia a máquina buscar, não é?
1: Sim.
2: Não. E nós ficamos lá. Ia para lá de manhã vinha no rancho, lá no, tomava o café e voltava para lá. O meio-dia vinha almoçar, ia para lá de novo, jantava, ia para lá de novo dormir. Não tinha onde dormir, dormia sentado aí lá. Daí até que saiu. Daí fomos embora para Porto Alegre. Chegamos lá no Porto Alegre, era... É a madrugada. Daí pegaram nós no, lá no, e levaram lá para o quartel, dormir tudo no chão. Não tinha cama daí. Nós tínhamos que montar tudo novo, né? Mas foi tudo, tudo bem. Não, foi uma viagem boa, só demorada.
1: Demorada. Foi. Foram sete, nove meses, o senhor falava, né? Muito aprendizado, porque o quartel tem esse aspecto da regra, da disciplina, seu César.
2: Tem. Eles, lá tem que... Eles têm as disciplinas deles lá. Então, tinha que cumprir. Os que não cumpriam, viviam na cadeia. Eu me comportei bem lá, nunca fiz nada para ser punido, né? Então, daí na primeira turma que saiu, eles me mandaram embora. Daí eu dei baixa.
1: Voltou para a Soledade?
2: Voltei para casa, vim trabalhar ainda, vim plantar feijão naquela época. Eu saí em outubro de lá, cheguei em casa e fui carpir para plantar feijão.
1: Já nós vamos contar mais um pouco dessa história. 10 e 9 é o Histórias de Vida com o seu César Lamaison da Costa. 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Vamos com mais participações, Miguel?
3: Vamos lá, Paulinho. Eu vou destacar uma coisa para ti aqui. Que já faz algum tempo que eu auxilio aqui na programação do Histórias de Vida. E hoje, com certeza, é o programa com mais participações. Vamos ouvir mais uma mensagem de áudio.
5: Bom dia, tio César, Ganção. Como é que o senhor está? Tudo bem? Aqui é a Silmara, sua sobrinha. O senhor é merecedor desta homenagem, o senhor é uma pessoa maravilhosa, pela qual eu tenho um carinho imenso e um respeito. Um abraço meu do Solzano. E sempre que o senhor pode, o senhor nos visita, passa o dia conosco, nos alegra muito com a sua visita, com as suas histórias, com os seus causos. Do passado, né? Obrigado, tio César, por tudo. Obrigado por ser meu tio, por o senhor fazer parte da nossa vida. Um grande abraço. E o senhor é merecedor desta homenagem.
2: Obrigado. Um abraço para vocês aí.
1: Abraço a Silmar e o Salzano, que estão lá no Pontão da Boa União, nos acompanhando também. Grandes figuras aí da comunidade.
3: Tem mais mensagens de áudio? Vamos acompanhar.
6: Gostaria de homenagear meu amigo aí na rádio, seu César. Seu César é o amigo, é muito meu amigo, o Ari Carleto aqui da Rádio da Pedra, que está homenageando ele, que ele é uma homenagem muito, muito preciosa para ele, porque ele merece uma homenagem dessa. Ele é uma pessoa que nós queremos muito bem para ele. Pessoa que nós admiramos muito, uma pessoa, sempre pessoa boa, pessoa correta, ética. E eu quero agradecer a amizade que nós temos e a confiança que eu tenho com ele, pela amizade que nós temos. Um abraço muito grande, seu César. Que Deus há de te abençoar sempre e te dar muita saúde e a sua família. E por todos esses pedidos, a minha família está mandando para o senhor, a minha mulher, também o meu filho que está aqui, o Gelson, e o Sérgio, de certo, está homenageando o senhor e todos os meus filhos. Um abraço bem grande para o senhor, e a Cristal escolheu uma pessoa muito especial para homenagear. Um abraço.
2: Obrigado, seu Carleto. Obrigado por tudo. Um abraço para o senhor também.
1: Abraço, seu Ari, a toda a família Carleto. Seu Ari, que já teve a oportunidade também de contar a sua história aqui na tua Rádio Cristal, assim como o Sérgio, seu filho, que recentemente esteve aqui, a festa da Raia da Pedra, que foi sucesso, né, seu César?
2: Foi, eu não fui lá, mas...
1: Grande festa, uma das maiores de todos os tempos aí, né, Sandra? Muito grande a festa. Tem mais participações, hein, Miguel? Vamos com mais uma participação. Depois nós vamos falar um pouco da família construída, família querida, maravilhosa, construída aí pelo seu César.
3: Tem várias mensagens, Paulinho. Vamos reproduzir mais um áudio.
7: Bom dia, Paulinho.
1: Bom dia.
7: Aqui é o Johnny Nazário de Santa Terezinha.
1: Grande, Johnny.
7: Tô mandando esse áudiozinho aí para vocês. Desejando uns abraços pro César aí, que essa homenagem é bem merecida. O César é uma pessoa muito querida, quero muito bem ele, é um amigo. Um amigo de anos, que nós somos bem amigos. E... nada mais que uma homenagem dessa. Muito bem escolhido o César. E um abraço para ele, diga para ele que estou esperando aqui com o chimarrão, velho, bagual para tomar uma hora dessa. Um abraço para vocês, tudo da rádio aí. Tudo bom? Tchau, tchau.
2: Obrigado, Jona.
1: Abraço ao Jona e a Leti, que estão lá na Santa Terezinha nos acompanhando. Aliás, a Leti tem que buscar aqui a cuia que ela ganhou no programa Até a Proxega. Estão esperando a Leti e o Jona aqui para a gente possa fazer um registro fotográfico. Grande figura aí do interior também, né, César?
2: É grande. Ele é uma figura que não dá para... toda a vida de um jeito só, brincando e loqueando e bem faceiro sempre.
1: Pessoa querida da nossa comunidade. Mais participações, hein, Miguel?
3: Temos várias participações, Paulinho. Temos várias mensagens aqui. Algumas a gente chega até a se perder, mas aqui é a mensagem da Maria Helena.
8: Eu queria homenagear o César, que é meu irmão. Parabéns por esta homenagem linda. Ele é bem merecido. Parabéns, César.
2: Obrigado.
8: Mas conte tudo das tuas sacanagens que tu fazia pra gente quando a gente era mais pequeno. Criança. Então tá, um abração para ti.
2: Obrigado, irmã, obrigado.
1: Abraço a Maria Helena. Bom, agora o senhor tem que contar algumas das suas proezas, seu César, lá na comunidade do Pontão. A Maria Helena deixou aí o senhor nessa situação. Mas
2: eu nem me lembro de tudo. Já contei uma parte, agora as outras nem se lembram
1: mais. Nem se lembra mais. Abraço a Maria Helena, que é a irmã do seu César.
2: Faz muito tempo, né?
1: Muito tempo. E,
2: ora, na minha idade, fazer as sacanagens quando era pequeno, algumas se esquecem, não é?
1: Algumas se esquecem. O senhor quer contar a sua idade para os ouvintes da tua Rádio Cristal, hein?
2: Olha, eu tenho 84 anos e tô firme e forte. Graças a Deus, não sinto nada.
1: Qual o segredo desta vitalidade? 84 anos, que Deus lhe conceda muito mais anos de vida, e com essa vitalidade, com essa força e com essa lucidez, seu César.
2: É, comer feijão bem gordo e revirado de feijão, daquele de estar nadando na banha.
1: Ah, é? Por isso que quando o senhor voltou do quartel, o senhor disse que foi trabalhar, colher feijão, plantar feijão aí, para ser forte.
2: É, e eu parava no acampamento, nós fazia... Então, um fazia o almoço, outro fazia a janta, não é? E de noite tinha um companheiro, que já é falecido. Então, ele ficava do lado, olhando. E dizia, e faça o revirado aí que esteja nadando na banha, que não é para mexer com a panela, que ele escapa. Não podia mexer com a panela, porque ele saía da panela. Tinha que estar nadando na banha.
1: Ó, revirado aquele...
2: Feijão.
1: Feijão?
2: Feijão. Mexia com farinha.
1: Ah, sim. Mas tinha uma revirada também com arroz, de vez em quando fazia também. Aquela comida forte.
2: É, misturava. Torresmo.
1: Torresmo.
2: Tudo fazia. E ficava... Então era essa comida, nós comíamos no parador, não é?
1: Se alimentar bem, comida natural, é o segredo.
2: É.
1: E aí, está chegando aqui Frei Alcides Cantídio Soares, o nosso pargo da paróquia Nossa Senhora. Pode ficar, Sandra, não tem problema. O Frei vai deixar o seu recadinho aqui. Frei que passou por um processo.

0: tudo gira em torno da família, né? Quem de nós não se emociona quando fala da família, né, seu César? É. Tudo é a família. Então, parabéns. Continue nos brindando com a sua presença na comunidade. Obrigado. Que diz que seu César diz que ao lado, não é à frente nem atrás, ao lado de um grande homem sempre tem uma grande mulher. Então, que a dona Sandra possa lhe fazer companhia por muitos anos.
1: É a filha Sandra.
0: A Sandra.
1: É filha. A Sandra que é filha, a Tânia e o José Volmir, que é o filho.
0: Ah, que são é o três filho. Filhos. São três. Ah,
1: depois o seu César vai falar, a sua esposa é falecida.
0: Ah, é por isso que eu fiquei na dúvida, né? Que a gente não chegou no começo da conversa.
2: Vai fazer 5 anos, né?
0: 5 anos.
1: 5 anos.
0: É. Mas que bom, seu César. Certamente está num lugar merecido. Parabéns, felicidades e obrigado. Continue com esse vigor físico e esse ânimo de vida. Paz e bem.
1: Paz e bem. Abraço ao Frei Alcides Cantilho Soares, que deixa aqui. Estará lá amanhã rezando na comunidade. Quem estará? Frei Eudes amanhã estará lá na comunidade do Santo Antônio. É, o Frei tá se recuperando ainda de um processo cirúrgico, está tudo bem, está se recuperando bem, né, Frei? E amanhã o Frei Eudes Ângelo Capelari terá a missão de celebrar a missa da comunidade do Santo Antônio do Pontão da Bonião. Agora são 10 horas e 19 minutos. Seu Carlito, vamos falar então para supermercado da Cotrijal, da construção da sua família. O senhor disse que não gostava muito de dançar, não gostava muito de namorar, viu, Frei Eudes? Cuida, escuta essa, o Miguel também, e a Sandra vai ouvir também. Não gostava muito de namorar, não gostava muito de dançar. Como o senhor construiu a sua família? Como o senhor conheceu a sua esposa, seu César?
2: Foi lá no Pontão.
1: Lá no Pontão da Bonião. Foi nessas festas que o senhor ia?
2: Foi na festa.
1: E aí, como foi a história?
2: Pois daí, a história é que se encontremos, começamos a prosear, não é? E foi que... Terminamos casando, não é?
1: Dona Leonilda Portela Costa.
2: É. Então, nós nos encontramos lá e era conhecido já, era meia vizinha ali, então. Aí foi, terminamos casando.
1: Namorou, noivou e casou?
2: É.
1: E do casamento, uma família maravilhosa construída com quantos filhos?
2: Três.
1: Três filhos.
2: Três.
1: Quem são eles?
2: É a Sandra, é a mais velha que está aqui, e a Tânia mora na Nova Alvorada, e o José Volmir mora aqui na cidade.
1: Mora aqui na cidade.
2: É o mais novo.
1: São quantos netos?
2: Quatro.
1: Quatro netos. Lembra de todos eles, seu César?
2: É a Fernanda, é a mais velha, depois a Frávia, e depois o Matheus, e depois a Camila, que é a filha dela, né?
1: E os bisnetos?
2: Tem a Maria Rita,
1: Anitta.
2: Maria Anitta e a Agna. Que é,
1: a Agatha?
2: É, que é da a Maria Anitta é da Frávia e a outra é da Fernanda, não é?
1: São suas preciosidades, seus amores.
2: É, a casa é um. A gente chega lá, tem que. Não dá vontade de sair de perto, de tanto que elas estão em roda, uma dessas, a outra mais, não é muito, mas a da Frávia, aquela se agarra na gente e pula e faz arte e não para quieta, então a gente fica ali junto, ali apreciando e não sai de perto.
1: E o vovô fazendo todos os desejos.
2: Sim, tudo.
1: E o senhor passou por esse momento difícil que teve que superar do falecimento da sua esposa, seu César?
2: Sim, isso é uma tragédia ruim de. Mas
1: teve que superar. E a família nesse aspecto foi muito importante, os filhos, netos, os componentes da família fizeram parte dessa superação.
2: Tudo fez, tudo ajudou.
1: E a filha Sandra, o que o senhor tem a dizer da filha Sandra, que está aqui emocionada também, seu César?
2: Ora, dizia que ela é que está me cuidando agora. Mora em casa, não é? Ela que faz tudo por mim lá.
1: Me cuida, me dá carinho.
2: Tudo. Faz comida, lava roupa, faz de tudo. E estamos juntos lá morando.
1: E então, o senhor se emociona por falar desse cuidado que ela tem com o senhor. E não poderia ser diferente, né, Sandra? Porque os pais, assim como os filhos que são as nossas preciosidades, os pais também. Porque nos deram tudo, e a gente percebe esse carinho que o seu César fala de ti, fala dos seus irmãos. Então agora chegou a vez dos filhos cuidarem dos pais, como é o caso.

0: que você faz com o seu César? O que você tem a nos dizer? Pode chegar um pouquinho mais perto, puxar o microfone, Sandra, para falar deste carinho, dessa família maravilhosa que foi construída.
1: Sim, eu morava aqui na cidade. Aí eu morei um pouco aqui, casei e vim morar aqui. Daí, como a mãe ficou doente, eu voltei para fora. Fiz só a casinha lá do lado e fomos morar lá para ficar com a mãe, cuidar dela. Até o dia que ela faleceu. E estou lá até hoje.
0: Há quantos anos você foi morar lá fora, Sandra?
1: 2019.
0: 2019.
1: Sim.
0: Praticamente 7 anos, então.
1: É, 7 anos.
0: Para se dedicar a cuidar dos seus pais.
1: Sim. Daí estou lá com ele. Eu, meu marido, minha filha. Estamos lá.
0: Cuidando dele.
1: Cuidando dele.
0: Com todo carinho, com todo amor.
1: Com todo amor.
0: Superaram a adversidade, o falecimento da mãe. Foi um momento difícil para todos.
1: Não é fácil. Mas a gente está superando.
0: E tem que ter muita força, né?
1: Tem.
0: Muita força para seguir a caminhada.
1: Sim. Tem que ter muita força para conseguir.
0: Família muito unida, Sandra?
1: Sim, muito unida.
0: Muito unida.
1: Muito unida.
0: Se visitam, né? Visitam o seu César.
1: Ah, o meu irmão vai lá, minha irmã, os outros amigos, tudo. Sempre tem.
0: E essa é uma característica das famílias do interior, de muita união, de muita proximidade.
1: É, sim.
0: De se visitar.
1: De se visitar.
0: De dar carinho um para o outro. É. De cuidar também.
1: Sim, tudo.
0: E o dia a dia do seu César, como é? Essa tranquilidade, essa serenidade, ele passa todos os dias, Sandra?
1: Passa. Ah, ele levanta, toma o café, e vai lidar com os porcos. Cuidar dos porcos que ele tem. E a gente, eu tiro o leite lá e meu marido larga as ovelhas e ajuda ali. E de manhã ele sai caminhar até meio-dia. Às vezes tem que ligar atrás, ver onde é que ele está. Daí eu ligo. Onde é que anda? O que está fazendo? Ah, estou aqui em tal lugar. Daqui a pouco ele chega. Mas sempre tem. Não para nunca. Até meio-dia.
0: E a gente percebe o carinho, o cuidado que a sua filha e que os seus filhos têm pelo senhor. É.
2: Aí eu saio, eu não posso estar parado, não é? É só quando chove mesmo, daí eu fico sentado por lá, matando, dando bom o tempo, eu tenho que sair caminhar. Eu saio para cá e para lá caminhar e não paro. Às vezes, é como ela disse, tem que ligar, ver onde é que eu ando. E assim. E quando, daí quando chove, eu fico dentro de casa, sair sem molhado, aí não. Mas eu estou sempre agitando.
0: Sentir aquele ar da natureza, aquele ar puro é muito bom, seu César?
2: É bom, é coisa boa.
0: E tratar os porquinhos também?
2: Também.
0: Cuidar dos animais, dos bichinhos.
2: Eu ia parar de criar esses porcos. Digo, mas daí o que é que eu vou fazer? Não tenho. Daí eu ficar sem fazer nada é ruim, não é?
0: Sim.
2: Continuo criando, vendo sai a leitada lá, eu vendo, crio outro e assim vai indo.
0: E assim vai indo.
2: Vai indo. E tem as ovelhas. Passa, a gente passa intertido.
0: Isso lhe dá motivação para seguir sempre com muita força, com muita fé.
2: É, sempre.
0: 10h27, histórias de vida com o seu César Lamaison da Costa. Vamos com mais participações, Miguel. Sei que tem muitas participações aí. Vamos dar uma acelerada aí, porque o nosso tempo passou muito rápido, né, Sandra? Impressionante. Quando o papo é bom, quando o papo é descontraído, quando a gente se sente bem. Tá mais tranquilo agora, seu César?
2: Sim, eu tava. Não tô. Eu tava tranquilo.
0: Chegou tranquilo?
2: É, eu cheguei. Só meio. Às vezes. A gente pode errar uma palavra, mas estou bem, estou tranquilo.
0: O importante é o senhor falar com o coração. É. Isso é o mais importante. Fala com o coração, Miguel Pereira.
3: Olha, Paulinho, vamos fazer o seguinte, vamos reproduzir aqui as mensagens, né? Porque são muitas mensagens, como tu destacou aí. Tem mensagem de áudio, tem mensagem de texto. As mensagens no Facebook, como elas vão ficar ali, depois eu acho que o seu César acompanha ali na rede social. Mas vamos ouvir mais uma mensagem aqui no WhatsApp da tua Rádio Cristal. É a mensagem do Luciano Portela.
4: Bom dia, Rádio Cristal. E o Paulinho, pela essa grande homenagem ao tio César Bigode. Grande tio César, eu me criei lá fora, vivi junto com eles lá, seguido na fazenda lá, com o Mano, filho dele, né? Lidando com o gado, com as ovelhas, correndo atrás dos bichos, andando a cavalo. Uma grande homenagem para o tio César. Uma grande homenagem mesmo, um homem de respeito, de caráter. Grande abraço, tio. Fique com Deus aí, que Deus abençoe sempre. Tenho muita admiração pelo senhor.
2: Obrigado, Luciano. Tudo de bom para ti.
0: Grande, Luciano. Abraço. Obrigado pela participação.
3: Bom dia a todos. Homenagem merecida a uma pessoa de um coração simples, mas de bondade imensa. Foram para nós nossos segundos pais. E o senhor e a falecida Leonilda, por muitos anos, moramos perto. Parabéns pela homenagem, um forte abraço do Rogério Moura e também da família. Bom dia, seu César. Quero lhe parabenizar por estar contando a sua história de vida, onde por muitos anos eu e minha família pudemos vivenciar bons momentos juntos de vocês, principalmente quando a finada Leonilda era viva. Eu as considerava como meus avós. Sempre tive um carinho enorme por vocês, então parabéns por essa merecida homenagem. Um abraço da Kailane, do Marlon, Emanuele e a Isadora e toda a família.
2: Obrigado, obrigado.
0: São participações que a gente recebe. Como o senhor recebe todo esse carinho? O Miguel fez uma referência muito pertinente, seu Miguel Pereira, de que quando você participa, talvez seja um dos momentos de mais participações. Como o senhor recebe todo esse carinho da comunidade, seu César?
2: Certo, porque me gosto, me querem bem.
0: Tem aquele ditado, quem planta bem, colhe bem?
2: É, tem isso aí. Eu nunca fiz mal para ninguém, não é? E me dou com todo mundo, quero bem todo mundo ali também.
0: Sempre fazendo bem?
2: Sempre, sempre. O que precisa eu ajudo, o que eu posso. Então é assim. E por isso que tem amizade grande.
0: E quem faz o bem, colhe o bem, Miguel Pereira.
3: Dessa vez a mensagem é da Nora, a Maríndia.
5: Bom dia, seu César, tudo bem?
2: Bom dia, tudo bem.
5: Bem com o senhor? Parabéns por essa linda e merecida homenagem. A gente está viajando, mas paramos agora aqui, estamos assistindo, acompanhando pelo Facebook. E eu não poderia deixar de dizer para o senhor o quanto eu lhe admiro, lhe respeito e o carinho enorme que eu tenho pelo senhor. O senhor, para mim, é como um pai e sei que isso é recíproco, tá, meu sogro? Que o senhor tenha muita saúde e muitos anos de vida. Um abraço da sua nora, Maríndia.
2: Obrigado, Maríndia. Obrigado.
0: Que belas palavras de alguém que tem carinho, de alguém que tem amor pelo senhor. Que belas palavras. Parabéns, Maríndia, pela participação aqui na tua Rádio Cristal.
3: Douglas Portela também está deixando um abraço para o seu César. Bom dia a todos da tua Rádio Cristal. Parabéns, seu César, pela merecida homenagem. Um forte abraço, meu amigo Evandro Silveira. Quem mais está mandando mensagem por aqui na programação da tua Rádio Cristal? Chegando mais áudio, chegando mensagem. Aqui é da Simone.
6: Bom dia, tio César.
2: Bom dia.
6: Ah, quero lhe parabenizar por essa linda homenagem. O senhor é uma pessoa maravilhosa, um tio muito querido, que a gente tem sempre no coração. Uma pessoa sem explicação, um exemplo de vida, né? E parabenizar a rádio por essa linda homenagem e que Deus abençoe o senhor sempre, com muita saúde. Tudo de bom para o senhor. Um abração da sua sobrinha Simone.
2: Obrigado.
6: Abração, tio. Fica com Deus.
2: Obrigado, Simone. Tudo de bom para ti também.
3: Tem mais mensagem, dessa vez a Elisandra mandando a sua mensagem para o seu César.
7: Bom dia, eu sou a Elisandra, a nega, como me chamo. O meu padrinho foi meu pai, madrinha Leonilda, minha segunda mãe, a Tânia, a Sandra, né? Até hoje eu lembro das nossas visitas nos vizinhos a cavalo. E é uma infância bem, bem lembrada, foi muito bem vivida. Eu era muito amada por todos eles lá. Então, era nega para cá, nega para lá. Acho que nem meu pai e minha mãe me viam tanto como eles, né? Meu pai tem uma imensa gratidão por eles também, que é o alemão, né? Chamado por lá, a preta, né? Então, a gente vivia numa mesmo que mesmo pátio ali, né, era todo mundo junto, trabalhavam para o mesmo patrão, né? Então eu só tenho a agradecer por esses momentos que eu vivi com eles, que foram momentos assim que me marcaram muito, que eu jamais esqueci, eu lembro até hoje. E que Deus lhe dê saúde eterna, padrinho, que para Sandra, para Tânia, que fique por muito tempo junto com nós. Tá? Eu amo muito o senhor sabe disso, eu sempre lhe digo. E apesar de hoje a gente tá meio, não tem vida corrida, né? Mas eu tô sempre pedindo pelo senhor e tá, um abraço. E tá faltando palavra já aqui. Um abração.
2: Obrigado, Lisandra. Obrigado.
3: Temos mais mensagens de áudio, vamos ouvir.
8: Alô, amigos da Cristal, aqui o alemão aqui do Pontão. Eu quero me associar nessa homenagem aí pro seu César, meu compadre velho. Um abraço a ele, tudo de bom para ele, que é uma homenagem que ele é merecido mesmo. Seu César, tudo de bom, viu?
2: Não, obrigado, alemão. Obrigado.
3: Parabéns ao seu César, Deus abençoe sempre. É a mensagem da Cleci, do Eupídio, da comunidade do Santo Expedito. Até amanhã na festa, hein, seu César?
0: É, muitas participações, a gente percebe o carinho da comunidade, da família, da comunidade com o seu César.
3: Paulinho,
0: sim.
3: Só deixa eu destacar mais uma aqui. Parabéns, meu pai, por essa linda e merecida homenagem. Estou muito nervoso, não consigo falar, por isso não vou ligar. Quero que o senhor saiba que sou muito grato por ser seu filho, tenho muita admiração e orgulho do senhor. Muita saúde, muitos anos de vida, um abração bem apertado. É a mensagem do José Volmir.
2: Obrigado, obrigado, filho.
0: O senhor se emociona em receber essa mensagem e a gente entende perfeitamente, porque o filho, o amor, o carinho, seu César.
2: A gente fica, se emociona um pouco.
0: Se emociona e não tem como ser diferente. O amor de filho, dos netos, né? Impressionante, a gente percebe esta união que vocês têm. Bom, estamos com Histórias de Vida com o seu César Lamazão da Costa, ele que é morador do Pontão da Bonião, seu Bigode. 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São muitas as participações, inclusive aqui pelo Facebook, como o Miguel já destacou. O pessoal vai poder acompanhar, o seu César também vai ver as mensagens quando assistir em casa, com mais calma, com mais tranquilidade. Por isso que a gente prioriza as mensagens pelo WhatsApp. Mas também queremos saber agora da sua participação aí na comunidade do Pontão da Bonião, uma comunidade querida, do Piquete Rancho Alegre, da comunidade do Santo Antônio. Aliás, Santo Antônio é o santo casamenteiro, né, seu César?
2: É, ele é o casamenteiro ali.
0: O senhor tem muita fé, muita devoção pelo Santo Antônio?
2: Tenho, pois hoje é o dia dele. Né?
0: Hoje é o dia dele, hoje é dia de Santo Antônio, o santo casamenteiro, que a gente tem um carinho especial aqui em Soledade, a gente tem a comunidade lá no Pontão, Santo Antônio no loteamento Ortiz, amanhã tem a festa lá na comunidade do Santo Antônio do Jacuí, Mormaço. Mas eu sei que o senhor sempre esteve participando da comunidade, trabalhando, se dedicando de forma voluntária ao longo dessa sua história, seu César.
2: Sempre ajudei ele, sempre. E deu certo, porque eu gosto muito do dia 13, não é? Tem gente que não gosta, mas eu gosto do dia 13. E hoje é 13, deu certo, eu vim aqui para o dia do Santo Antônio. Né?
0: Dia de Santo Antônio. Então, dia 13 sempre é o dia de Santo Antônio.
2: Sempre eu ajudei lá. Sempre o que eu podia ajudar, ajudava sempre. Né?
0: Em diversos setores da comunidade?
2: É. Até uns tempos atrás eu ajudava muito na bodega, na Copa. Né?
0: Na Copa?
2: Entregar bebida ali. Era só pegar a ficha, entregar a garrafa, com lata ali. Então eu ajudava sempre, ele estava ali, ajudava toda a vida ali.
0: E diga-se de passagem de forma voluntária sempre.
2: Sempre, sempre.
0: O senhor que ao longo da história pode nos contar o crescimento dessa comunidade, fruto de uma união dos moradores, seu César?
2: Ali começou com os antigos, velho, não é? Tinha o finado Marco Guelli, foi o esteio ali. Foi o que começou ali. E depois tinha os outros ali, foi tudo. Daí construíram a capela, era de madeira, pequena. E saía festinha por lá. E daí tinha um pavilhãozinho lá, que onde botava a bebida, tinha o barricão, tinha um assador para assar carne ali, mas tudo era tudo no tempo. Churrasqueira era no tempo, né?
0: As churrasqueiras eram no tempo. É. A carne assada?
2: É, tinha só a coberta ali, mas depois para almoçar tinha cada um arrumar o seu lugar ali mesmo, ali fora. Não tinha mesa, não tinha nada. E tinha um mato para baixo da casa do seu Antônio Vivian ali. Então, muita gente ia para o mato, lá para a sombra, churrasquear lá embaixo, não é? Era assim. Água, e quem queria tomar água tinha que ir lá no mato, que tinha a fonte d'água lá, tinha que ir lá pegar água para tomar lá, não tinha outro lugar. E eu era piá, então me lembro de tudo. Nós ia lá, às vezes nós ia buscar água lá, para alguma pessoa pedir ali. Chama, ô guri, vai buscar uma água, para a gente conhecia, eram conhecidos. Corria lá buscar um bardinho d'água e trazia para se tomarem. Era assim. E daí depois foram, daí construíram. Daí começaram a construir o salão e a igreja melhor, daí que aumentou, não é? Daí ficou. E daí, quando estava construindo aquele salão, deu um vendaval ali, derrubou e matou uma pessoa lá. Daí caiu a parede em cima, né? Daí matou. Mas construíram igual, daí saiu.
0: Uma história construída pelas mãos dos moradores, da igrejinha de madeira, agora de alvenaria, de um pavilhão que tinha suas precariedades, agora os ginásios de esportes.
2: Isso aí foi tudo feito ali. Daí a prefeitura ajudou no ginásio, não é? Daí saiu tudo. E verba, arrumaram verba, acho que um deputado também, tudo ajudou. Daí construíram aquilo e ficou muito bom aquilo lá. Tá? E agora estão construindo a cancha de bocha que terminou, não é?
0: Ampliando ainda mais a cancha, proporcionando mais espaço, inclusive no ginásio de esportes.
2: Sim, daí tiraram a cancha de bocha para dar mais espaço. Agora eles fizeram para cima ali, só daí já estão fazendo lá. Daí vai ficar bom de novo.
0: E o seu sentimento de ter acompanhado todo esse crescimento da comunidade, toda essa estruturação, é algo que o senhor se sente feliz?
2: Eu me sinto feliz de ver. Eu era piá e via tudo ali, e corria e fazia arte junto com os outros. Então, passava ali vendo aquilo ali, foi indo e foi crescendo. Né? E foi ligeiro, cresceu.
0: E hoje é uma comunidade estruturada.
2: Hoje tá bem estruturada. Hoje tá muito bem ali.
0: Pronta para receber os visitantes, devotos de Santo Antônio neste domingo?
2: Pronto para receber o povo lá, para passar o domingo lá, festejando lá.
0: E tivemos ontem à noite, a última noite do trido em preparação, não sei se participou, Sandra, como foi, muitas pessoas participaram?
9: Bastante pessoas lá que participaram, Santa Bárbara e Santa Terezinha.
0: Santa Terezinha, que participaram desse momento de fé.
9: De momento de fé. Estava muito.
0: E a expectativa positiva para amanhã, a celebração religiosa, começa às 10 horas com aquela procissão.
9: Sim. Ah, tá. Muito grande a expectativa. Muito organizado.
0: E muitas pessoas trabalhando em prol da festa.
9: Muitas pessoas trabalhando lá para. E tudo pronto para amanhã.
0: E nunca é demais dizer, seu César e Sandra, que todas as pessoas trabalham de forma voluntária. Ninguém ganha nada para se dedicar em prol da comunidade.
2: Não. Vão lá, trabalham e não precisa pagamento, nada. Só ajuda, não é?
0: Em prol da comunidade de Santo Antônio do Pontão. E o que o senhor lembra da escola Dona Darcila?
2: Mas olha ali, Uma vez era muito, era bastante aluno, agora está pouquinho.
0: Diminuíram,
2: né?
0: Bastante os alunos.
2: Diminuiu.
0: Aliás, o meio rural, o senhor conhece muito bem, o meio rural acabou perdendo os jovens para grandes centros. Saíram da zona rural, indo para a cidade, para a zona urbana. Isso fragilizou um pouco o interior do município.
2: Bastante. Isso aí foi... Está pouco, ó. A maioria foi embora, não é?
0: Os jovens acabam saindo, buscando novos espaços, novos horizontes. E é um processo natural em todo o país, não é uma questão só de Soledade, né, César?
2: É, isso aí é... Porque eles saem procurar emprego, melhorar a vida, não é? Não... E vão indo todo para a cidade e não volta mais.
0: E faz parte, estamos vivendo essa realidade.
10: A minha filha foi morar lá, não quer estudar, não quer ir para frente, fazer faculdade para ficar lá fora.
0: Tem as exceções. Cuidar dos pais, trabalhar na agricultura.
10: Trabalhar junto lá.
0: Trabalhar junto.
10: Daí tem um namoradinho lá na Raia da Pedra, daí vai pra lá e...
0: Ah, tem esse segredo então, Sandra, namoradinho da Raia da Pedra.
10: É.
0: Faz parte também.
10: Faz parte.
0: Bom, vamos com as últimas participações. São 10 horas 44 minutos, Miguel. Passou muito rápido o nosso tempo aqui com o seu César. Vamos com as últimas participações aí. Você comanda daí, Miguel Pereira.
3: Vamos lá, temos mais áudio, temos mais ouvintes e mais internautas participando por aqui. Bom dia, Paulinho. Bom dia, Miguel. Quero parabenizar o seu César. Bem merecida a homenagem. É a mensagem da Nilva Matuela Rodrigues. Também tem a mensagem por aqui da Jane Miasa Lucy. Parabéns, seu César. Bela homenagem. E também temos mais áudios aqui na programação. Mensagem da Grazi.
11: Bom dia, Rádio Cristal. Bom dia ao meu tio querido, que está sendo homenageado, que é uma linda homenagem, e ele é merecedor, porque ele é uma pessoa maravilhosa, e se todo mundo fosse que nem o tio, hoje as coisas... Ele não deixa de estar na nossa casa, de ver a mãe, que é a irmã dele. Acho que ele fica uma semana ou duas no máximo, e ele vem ver ela. Eu acho a coisa mais linda desse mundo, porque a gente tem que se visitar enquanto a gente é vivo, né? E eu queria dizer para ele que eu amo, a gente ama muito ele, que a gente agradece muito por ter ele em nossas vidas. E eu lembro hoje, como se fosse hoje, a infância, que eu amava ir para fora com eles. E quando eu queria alguma coisa, a minha mãe e o meu pai me compravam. Tu quer a boneca ou quer ir pro tio? Eu ia pro tio. Então, isso sempre foi gratificante. Minha infância foi maravilhosa e eu só tenho a agradecer, tio. Muito obrigada por tudo. A Sandra também é uma pessoa maravilhosa que convivi na minha infância. E só tenho a agradecer por vocês estarem conosco. Um abraço no coração de todos.
2: Obrigado, obrigado. Baixinha, como é o apelido dela.
0: Abraça ela que está nos acompanhando.
3: Última mensagem no WhatsApp, mensagem da Ana Rita. Gostaria de parabenizar o seu César, grande amigo da nossa família, uma pessoa muito especial. Grande abraço da Rita, do Rogério, do Romeu e também da Ivani.
0: São muitas as participações, inclusive aqui pelo Facebook da tua Rádio Cristal, que a gente não vai conseguir atender a todos, mas eu quero fazer apenas o registro aqui do Júnior Signor, que coordena com a Rejane a comunidade. E quando a gente acertou a divulgação, a gente disse, no dia 13, nós teremos alguém da comunidade do Pontão para falar, para contar a sua história e falar um pouco da sua comunidade. Infelizmente, o seu César está aqui. E o Júnior deixa a mensagem. Bom dia, Paulinho. Meus parabéns pela homenagem. Seu César Bigode, como é carinhosamente conhecido aqui na nossa comunidade. Grande abraço. Obrigado pelos serviços prestados à comunidade do Pontão da Bonião. Seu César, o que o senhor gostaria de contar que a gente não lhe questionou aqui, nesse espaço tão especial que o senhor está sendo homenageado e recebendo o carinho de toda a comunidade? Algo que o senhor queira acrescentar?
2: Mas eu acho que agora eu não recordo mais nada para falar. Acho que está bom.
0: De forma resumida, contou um pouco da sua trajetória. São 84 anos bem vividos, seu César?
2: Bem, bem vivido. Tem as épocas, alguma época atrasada, a gente não passou passa dificuldade, não é tudo, mas depois isso a gente tem que deixar para um lado e tocar a vida para frente. Não
0: superação.
2: Pode, não pode se entregar.
0: As adversidades foram feitas para serem superadas.
2: Isso aí a gente tem que levantar a cabeça e não pensar para o mal, tem que pensar para o bem sempre.
0: E o senhor mantendo essa calma, essa tranquilidade, essa serenidade, isso é muito importante porque também lhe traz paz.
2: Isso aí tudo ajuda, tudo é bom.
0: Como os freios da paróquia gostam de dizer, trazer paz e bem. Eu não lhe perguntei, o senhor é devoto, o senhor é um homem de muita fé também?
2: Eu sou.
0: De Santo Antônio, o senhor falou isso.
2: Santo Antônio é Nossa Senhora, não é? E Santa Rita, tenho fé também na Santa Rita.
0: A santa das causas impossíveis. Seu César, o Brasil joga hoje. O senhor gosta de futebol também?
2: Eu gosto de assistir. Assisti o jogo dos Estados Unidos com o Paraguai.
0: Ah, assistiu? Foi 3-1 o jogo para os Estados Unidos. 4-1. 4-1 o gol no final do jogo.
2: 4-1.
0: Gostou do que viu?
2: Eu estava olhando e dizendo, se o Brasil jogasse com os Estados Unidos, eles perdiam de saída. Eu estou achando fraco.
0: E o Brasil hoje ganha, empata ou perde?
2: Mas ele tinha que ganhar, não. Eu acho que ganha.
0: Qual o seu palpite para o jogo?
2: O máximo é 1-0.
0: O senhor gosta de futebol?
2: Gosto.
0: Gremista ou colorado?
2: Eu assisto dos dois lados, mas não torço para nenhum, eu gosto de assistir o jogo.
0: Gosto de assistir o jogo. O senhor é do tempo do Ouro e Prata do Pontão?
2: Sim, me criei jogando ali.
0: O senhor, que posição o senhor jogava, senhor César?
2: Lateral.
0: Lateral, jogava lá no campo, lá em cima, atrás da igreja?
2: Lateral esquerdo.
0: Lateral esquerdo. Quem é que jogava com o senhor na época? O seu Davi era do seu tempo?
2: O seu Davi era o goleiro.
0: Seu Davi Guerra era o goleiro?
2: Era o goleiro.
0: Quem mais jogava, senhor César?
2: Tinha o Miguel Bicudo, tinha o João Pedro, que era cunhado, não é? Tinha o... nem lembro mais, os italianos, era bastante. Tudo eles jogavam ali. Então, daí, nós sempre estávamos jogando junto.
0: O senhor jogava no A ou no B?
2: Mais ou menos, não é?
0: O que tinha vaga, o senhor jogava.
2: E saía, naquele tempo, saía aqueles torneios de futebol, nós ia sempre, não é? Às vezes ganhava, às vezes perdia, a maioria perdia, porque e os times bons, né?
0: Time bom.
2: Então, daí, me criei ali, ia para toda parte com eles jogar.
0: Oi, a gente lembra do campo do Ouro e Prata lá em cima?
2: Lá em cima.
0: Impressionante. Seu César, quero lhe agradecer pela sua presença aqui, por ter aceitado. Obrigado ao Paulo Marques também, que fez essa conexão para que a gente pudesse trazer o seu César. E o que a gente pôde perceber, Miguel, Sandra, o carinho. Eu anotei algumas palavras que foram colocadas. Homem de caráter, de respeito, um homem honesto, né? Uma bondade imensa, um coração simples, admirado por todos, uma pessoa muito querida. Esse é o resumo de tantas manifestações que nós tivemos aqui na tua Rádio Cristal, nessa sua presença. Tenho certeza que o senhor sai mais feliz do que quando chegou aqui na tua Rádio Cristal, seu César.
2: Sim, feliz, bem feliz, mais do que eu esperava.
0: Não esperava todo esse carinho?
2: Não.
0: Não imaginava?
2: Não, mas estou feliz igual. Saí muito, até renovei um pouco.
0: Renovou, né? E é uma homenagem especial que a tua Rádio Cristal faz para as comunidades, para as pessoas, e o senhor hoje foi o nosso escolhido. Parabéns, obrigado por aceitar esse convite de estar aqui falando da sua trajetória, da sua vida, e que o senhor continue com essa vitalidade, com essa serenidade e com esse carinho de toda a comunidade, porque quem faz o bem, colhe
2: o bem.
0: O bem. Abraço mais uma vez. Obrigado por tudo. E vem aí a Semana Farroupilha também, né, seu César? Seu César está pilchado aqui. Quem não está nos acompanhando aí pela live, acompanhando pelo rádio, gosta do tradicionalismo? O tradicionalismo gosta de estar pilchado, seu César?
2: Eu?
0: É.
2: É toda a vida assim.
0: Toda a vida assim?
2: Toda a vida.
0: A bombacha?
2: A bombacha. No inverno, quando é frio, a bombacha é direta. Inverno e verão. E no inverno, quando é frio, eu ando de bota ainda. Não é?
0: Já se acostumou assim?
2: Já. Me criei assim, de umas horas em diante, eu acostumei assim e sigo assim.
0: E o lenço no pescoço?
2: Quando é frio, eu ando com o lenço. Até em casa eu uso o lenço lá. E quando é quente, daí eu não uso.
0: Hoje é o lenço verde?
2: Hoje Hoje botei um lencinho diferente.
0: Diferente. Porque era um momento diferente na sua vida. É. Esse momento vai ficar marcado na sua vida como uma lembrança positiva?
2: Sim, sim. Vai ficar para o resto da vida. Né? Isso eu não esqueço nunca mais.
0: Abraço, grande César Lamaison da Costa, o César Bigode, como é conhecido. Sandro, obrigado por estar junto aqui, obrigado por vocês participarem, aceitarem o convite de estar aqui falando no Histórias de Vida. Agora, 10 horas e 53 minutos, queremos agradecer a sua audiência, a parceria também do supermercado da Cotrijal. Aperta minha mão aqui, seu César. Obrigado, sucesso nessa caminhada. Tudo de bom para o senhor.
2: Para ti também, tudo de bom e bastante saúde.
0: É isso que nós precisamos.
2: É isso.
0: Miguel, obrigado pela presença, pela parceria aqui no programa Histórias de Vida, hoje com essa figura querida, admirável, maravilhosa, que veio aqui com sua simplicidade, falou com o coração, falou com carinho, no Histórias de Vida, César Lamaison da Costa, o César Bigode. Grande abraço, no sábado que vem, teremos mais um convidado ou convidado especial no Histórias de Vida.
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0: Bom dia, 11 horas 2 minutos, 11 graus a temperatura aqui no centro da cidade de Soledade, estúdios da Tua Rádio Cristal e também da Mais Nova FM. 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Hoje nós vamos conversar sobre um assunto que é sempre pertinente. Essa semana, inclusive, estava em visita ao município e tinha uma equipe de uma empresa fazendo levantamentos das potencialidades turísticas do meio rural. Aliás, é o que mais se procura hoje, claro, não é uma tese geral, mas mais se procura hoje é o turismo rural. Peraus, estradas, trilhas, né? Então tem uma série de coisas que às vezes não precisa de uma grande infraestrutura. E recentemente fui no Peral do Facão, em Arvorezinha, e vi como que evoluiu esse empreendimento, né, ao longo desses últimos praticamente 2 anos, né? Mas tem outros que não precisa tanto recurso, por exemplo, uma praia bonita, só tem que conservar, limpar, tirar o lixo acumulado aí dos turistas, né? Eu tenho aqui no estúdio, vocês podem já acompanhar pelas nossas redes, Face e também YouTube, o nosso secretário municipal de Desenvolvimento Econômico, Inovação e Turismo, Eduardo Otava, e também temos a nossa coordenadora de turismo, Amara Muniz, ela é turismóloga. E nós vamos trazer aqui uma conversa, né, sobre a realidade que a gente tem hoje no município. E eu recordo ainda, Eduardo e Mara, vocês eram bem jovens ainda, o velho aqui sou eu. É verdade, mas com todo gás. De muito tempo atrás foi gasto, a palavra gasto é quando você não aproveita, investimento é quando você passa. Foi gasto muito dinheiro em discussão sobre turismo, potencialidades, enfim. Até hoje a gente não viu o resultado desse estudo, né? Não vimos. Isso faz muito tempo atrás. Isso foi na década de 90. Então fiquem tranquilos que não é o caso de vocês no momento, né? Mas enfim, Eduardo, Mara, vamos começar dizendo bom dia e agradecer primeiro vocês, né, por terem vindo. Teve gente que caiu da cama, quase perdeu horário, não vou contar quem. Não, mas tudo bem.
1: Ele pensa que sou eu, acho que não é.
0: Não é? E a gente nem falou, né, Eduardo? Não acusando ninguém. Os acusados esqueci.
1: Eu leio pra mim.
0: Não, acho que ninguém.
1: Acredito
0: viu.
1: Que eu levantei agora, vamos brincar com quem está escutando. Bom dia, né? Já vou começar assim.
0: Bom dia, o Eduardo não conseguiu dizer bom dia.
1: Não conseguiu. Mas eu vou contar um segredo. Levantei, olha meu cabelo de azul. Já fiz toda a parte da estética.
0: Ah, com certeza. Mulher é mais difícil, né, Eduardo?
2: Isso aí. Bom dia, João Alberto. Bom dia, Mara. Bom dia. É um prazer estar novamente aqui na tua Rádio Cristal para nós falarmos desse assunto que é muito importante para nosso município e região.
1: Bom dia a todos. É um orgulho estar aqui, acompanhada também com o Dudu, nosso querido secretário Eduardo, contigo, falando sobre essa paixão que nos move. É o turismo. E nunca foi falado tanto como agora, né? Que a gente percebe que aquela sementinha lá dos anos 90, que foi plantado, onde começaram, de repente, a pensar o que seria, hoje já está mais forte, mais enraizada, já cresceu um pouquinho, né? Exatamente. Então, é um orgulho muito grande estar falando nesse assunto, em Soledade, que traz muitas potencialidades.
0: Eduardo, a gente sabe da responsabilidade que a secretaria tem do ponto de vista de instigar sempre essa questão do turismo, do assunto turismo, né? E a gente vê que muitos municípios hoje, eles têm uma fonte significativa de recursos, de arrecadação, por conta do turismo. É o turista que vai fazer uma refeição, vai comprar um objeto, enfim, várias questões que a gente vê nesse sentido. De que realmente o turismo é uma grande indústria beneficiadora de sonhos, de visões das pessoas, de desejos das pessoas conhecer, e por outro lado também o município ganha. Como é que você como secretário tá trabalhando essa questão do turismo?
2: João Alberto, a gente, inclusive, às vezes, a Yamara, se pegamos conversando muito desse assunto. E o turismo aqui no município de Soledade, ele acontece há muitos anos atrás, porque a gente, desde que a época que as pedras começaram aqui, vinham os estrangeiros aí, as pessoas de outros países para fazer as compras das pedras, e aí ficavam nos hotéis, e, né, iam em restaurantes. Então, o turismo aqui no município de Soledade, ele acontece. Porque o turismo, muitas vezes, ele... Que nem a gente comenta que o turista... A Mara tem muito essa fala que o turista ele não chega no município com aquela placa de escrito turista. Uhum. Né? Então... A gente sabe que o nosso município cada vez mais tem pessoas, né, de fora visitando. Tem, hoje tu pega aí com as empresas que estão vindo para Soledade, vem, né, pessoas de diversos lugares aqui. E nós, quanto poder público, a gente tem trabalhado essa questão, tem levado para os empresários, tem tentado, digamos, mostrar para eles que o turista está aqui. Ele está aqui frequentemente, diariamente no município, e isso precisa apenas os locais, os hotéis, os restaurantes e outros, né, serviços que tem de turismo no município, se adaptarem, entenderem a importância desse cliente e buscar esse cliente.
0: Até porque, né, Eduardo, o turismo, para que o turismo aconteça efetivamente, tem que existir empreendedor. Eu ouvi uma conversa alguns anos atrás aqui, de que nós somos a cidade mais bonita, mais fria, mais isso, aquilo, nós temos que ter parreirais. Isso é uma questão de implantar, demora acontecer. Né? Isso não é uma questão de acontecer de hoje para amanhã. E eu quero só lembrar uma coisa aqui, até em memória, final dos anos 70, quando eu entrei aqui no rádio, o João Nelson Catói, a primeira coisa que eu vi ele falando ainda na antiga Rádio Cacique, aqui um prédio ao lado, ele dizia assim, em Soledade, capital das pedras preciosas, e aí dava a hora, né? A hora e a temperatura. Isso nos anos, final dos anos 70, imagina, já vimos com essa pretensão turística há muito tempo, né? Embora a gente não produza aqui grande quantidade de ametista, de outros tipos de pedra, nós somos ágata, né? Mas, enfim, esse tipo de atividade já vem de muitos anos. Então, agora a gente é conhecido como capital nacional. Mas a gente já tinha esse reconhecimento também. E muita gente dizia, a cidade das pedras preciosas. Uhum. Né? Uma época nós tivemos também aqui a situação de dizer Soledade, a cidade mais autêntica. E, na realidade, a gente usava isso, mas muitas cidades, talvez, não digo que são mais, mas que tem também esse movimento. Né? Então, é um conjunto para a obra do turismo, né?
2: Exatamente, e essa questão do turismo, que nem hoje você fala muito, a Soledade tem um potencial enorme de turismo do frio, né? Só que a gente sabe que o turista ele quer o frio, mas não quer passar frio,
1: claro.
2: Entendeu? Então aí tem uma caminhada que vem da importância, que nem tu falou, da questão do empresário enxergar essa oportunidade e adaptar seus hotéis, seus restaurantes, com essa questão, calefação. Uhum. Porque, como eu disse, o turista ele gosta de ver o frio, mas não sentir frio. Né? Então, tudo isso é um olhar que, se os empresários de Soledade olhar isso com bons olhos e saber que isso vai ter um retorno grande, que realmente, uhum, Soledade é uma das cidades mais frias do Rio Grande do Sul, e tem dias que mantém o ranking ali em primeiro, sendo mais frio do Rio Grande do Sul.
0: Exatamente. Nesse sentido, né, você fala que quando o turista chega, ele não tem uma carteirinha de turista, né? Então ele chega e aproveita. Mas ele tem que ser motivado para ver alguma coisa. Hoje, por exemplo, a Bola da Vez é a cidade de Ametista, porque houve, embora ela tenha um problema sério de conexão rodoviária, né? Mas mesmo assim ela atrai, e vimos que os guias turísticos do estado hoje estão indicando Ametista. Então, Assim, Mara, a gente tem um museu e a gente tem, nos parece assim, que é a grande vitrine que nós temos para entender a história da pedra. E, claro, depois comprar nas nossas empresas aqui, nós temos um museu, né?
1: Com certeza.
0: É que é a frequência do museu, na realidade?
1: Então, é uma honra falar do museu, dessa história linda, que é o cartão postal de Soledade, é o portal do turismo.
0: Uhum.
1: Para te ter noção, dia 20 de maio, o museu completou 10 anos. Nesses 10 anos, nós temos o registro, através de livros de visitação, de 36.800 e poucas pessoas passaram no museu.
0: Uhum.
1: Então, quando as pessoas chegam no museu, nós fizemos um trabalho lindíssimo, que é contar a história do povo. Eu sempre digo, nós, através do brilho das pedras preciosas, nós contamos a história, a garra, a força, a coragem do nosso povo. E a ágata é a pedra da região, a pedra símbolo de Soledade. E nós trabalhamos muito também com que Ametista do Sul é a nossa cidade irmã. Para te ter noção, eu converso muito com o pessoal da Ametista do Sul e nós temos lá o Flávio, que é um grande investidor, empresário de Ametista. E essa semana passada, nós conversando, ele disse: Mara, eu tenho necessidade de levar um grupo de Ametista para a Soledade. Lá é a extração. Agora que estão começando a trabalhar a manufatura, o processo, a transformação da pedra, porque de Ametista, Soledade é o grande polo industrial, e daqui vai para lá de novo, né, as peças prontas. Então, nós vamos fazer uma conexão, trazendo empresários e artesões de Ametista para conhecer Soledade e ver o processo, visitar as empresas. Nós também tivemos um grande passo dentro da forma de ver o turismo, que as empresas agora estão abrindo para receber as pessoas. Antes, geralmente, teria que ter um grande público, tipo assim, 20, 15 pessoas, para dizer que é uma visita turística, né? Hoje, o turismo mudou, tem muitos casais, mulheres viajando sozinha, pessoas mais família, né? E a gente tem conseguido aí parcerias lindas com os empresários. Esta semana também...
0: Concretamente, o que nós teremos hoje, a médio prazo, dentro dessa proposta, Mara? O que tem surgido concretamente?
1: Dentro das visitações?
0: Não. Dentro da proposta de empreendedor, propriamente. Essa conversa com a Ametista. O que poderíamos aproveitar, resultar em alguma coisa concreta?
1: Nós poderíamos ter uma conexão. Existe o turismo de cooperação. Então, se o turista chega até a Ametista do Sul, ele pode chegar na Soledade e ver essas peças transformadas através do processo mesmo. Lapidação, joias, peças de home decor, que está muito agora em alta. Porque lá em Ametista, nós temos a visitação no garimpo, coisa que nós não temos aqui, essa experiência, né? E através dessas experiências lá é o que chamou muita atenção. E nós temos também outro fator, é que a Ametista do Sul, ela está participando de vários encontros, eles vão, os empresários apostam em feiras, eles saem do polo ali, da bolha deles, vamos dizer assim, e saem através... Agora nós vamos ter um grande encontro nas cataratas, as empresas de Foz do Iguaçu apostam, levam, vão até essa feira. Nós podemos também participar de grandes feiras levando o nosso produto. Por exemplo, agora em setembro, nós temos a Primavera dos Museus. Vai ter uma colmeia cultural entre os museus da terceira região museológica, que Soledade faz parte. Nós já estamos estudando uma forma de nós fazer presente nessa colmeia, levando pedras preciosas e falando sobre a formação do planeta.
0: Perfeito.
1: Que nós temos aqui um espaço incrível que podemos fazer parte também dos geoparques, que é um outro assunto que envolver.
0: Mas voltando aqui à questão, então, na realidade, a gente tem hoje várias iniciativas, divulgação, né, Eduardo? Mas a Mara traz uma questão importante. Nós precisamos fazer mobilização de partes, né? E a questão do empreendedorismo. Como é que a secretaria tem olhado essa questão Não vamos falar se é turismo rural ou urbano, enfim, como é que vocês têm trabalhado? Porque a gente sabe que temos uma associação comercial, uma Câmara de Dirigentes Lojistas, nós temos uma ProSol. Que tipo de debate seria interessante ou que já está acontecendo nesse sentido?
2: É, hoje a gente pode, né, como nós temos conversado há dias aí, questão dessa iniciativa, digamos, do núcleo da CIS, de ter criado esse núcleo do turismo, né, o Tadeu é o presidente desse núcleo, é uma iniciativa, já é um começo, já mexeu, digamos assim, com a parte empresarial de quem quer receber. E o município sempre está presente, eu participei praticamente todas as reuniões na construção, a Mara participou, ajudou a desenvolver esse plano junto ao núcleo, e isso só vai, digamos, ir avançando, porque nós temos um planejamento, nós temos um plano de plano de trabalho dentro da Secretaria, que é de Turismo, para nós desenvolver algumas ações, como a gente sabe, eu fui provocado, dá para se dizer, pelo Hélio Lodi, lá da questão da igreja, que foi feita, e nós fazer uma rota...
0: Ali é um exemplo de empreendedorismo.
2: Exatamente. Né? Então, a gente foi em fazer uma rota, e essa rota a gente tem conversado, a Mara tem conversado com a Ametista, eu tenho conversado com a região de Cruz Alta, porque Cruz Alta vai ter, né,
1: a maior cruz.
2: Uhum. Então, o que a gente vai trabalhar nesse sentido? A gente tem conversado muito com o Vale do Taquari, uhum, para fazer, para a criação dessa rota. Uhum. Sai do Cristo, vem, passa ali, Arvorezinho, Lopes, aquela região ali.

0: Porque a gente sabe, nós temos que trazer. A Soledade não pode ser uma cidade só de passagem. Ela tem que ser uma cidade onde possa chegar. Porque a gente tem aqui o polo gastronômico, que está muito bem estruturado.
1: Eu queria entrar nesse assunto, acompanhei semana passada, ou retrasada, não recordo aqui, ótimo, retrasada. Como o polo gastronômico está mobilizado em Soledade. Uhum. Né? Não só a questão que a gente fala aqui de reunir pessoas, mas as pessoas que estão hoje dentro do polo gastronômico estão muito felizes. Algum tempo atrás, o Sicredi, que é nosso patrocinador, fez financiamento de várias para vários empresários da gastronomia, treinamentos de como atender, de como receber, de o que oferecer. E a gente vê que também é preciso não só instigar a participação, mas também oferecer as habilitações, as formações, enfim, porque ninguém vai botar algo para turismo com prejuízo, né?
0: Exato.
1: A gente tem, né, Eduardo e Mara, uma iniciativa de turismo rural, só que a gente imagina assim, primeiro, a gente precisa de uma estrutura, melhorar a estrutura do nosso interior. Ainda tem alguns locais que não passam um ônibus de turista. Não estamos fazendo crítica aqui, é uma constatação, né? Nós precisamos locais mais sinalizados, e aqui a gente faz uma meia-culpa, porque há algum tempo a gente trabalhou isso, né, Mara, de fazer a sinalização. Sim, então, quando a gente fala aqui, não é personalizar ou apessoar para ninguém. Uhum. É nós somos culpados do que não fizemos e somos os herdeiros o que já está feito, né, de alguma maneira.
2: Eu acredito muito, João Alberto, que toda essa construção até aqui, existe sonhos de muitas pessoas, e isso que mobiliza muito. Nós temos que aprender a fazer o turismo também, não só esperar chegar ônibus de grandes lugares, mas de dentro para fora, nós ter esse reconhecimento de memória, história, principalmente de pertencimento. As pessoas que hoje moram em Soledade, elas têm que conhecer e amar essa terra de uma forma que, se chega alguém na tua casa ou no posto de gasolina, na farmácia, no mercado, às vezes a gente percebe, né, secretário, que pergunto, o que tem em Soledade? As pessoas não têm pertencimento, então eu acredito.
1: Ou talvez, eu acho que não é questão.
2: Não conhecem?
1: Eu acho que é questão de conhecimento, né?
2: Por exemplo,
1: nós temos um ponto de informação turística?
2: Nós estamos trabalhando aqui dentro do museu como ponto de turismo, aqui no Castelinho, junto com a Academia Soledadense de Letras.
1: Eu acho que é esses tipos de coisas que a gente tem que contribuir, criar, né, divulgar, porque tem que divulgar os pontos. Né?
2: E ontem nós tivemos uma reunião na secretaria, que foi muito legal, de manhã, com aquela chuvinha lá fora, nós estávamos com calor imenso, né, falando sobre turismo com os colegas. Nós começamos um trabalho dentro da própria secretaria, dos próprios colegas, entender, conhecer, saber onde ficam os espaços que são pontos turísticos na cidade, de uma forma que todos se qualifiquem para falar sobre isso.
1: Isso
2: é importante. Temos também uma motivação agora, que de repente nós comece a fazer logo, né, de nós ir até os hotéis e restaurantes, conversar com a base, com eles que estão trabalhando, para mostrar a importância que ele empoderar o trabalho deles como os promotores do turismo. Porque as pessoas, às vezes, estão num baita de um espaço, um lugar fantástico, mas não tem esse olhar de movimento de turismo. Eles pensam que estão ali para servir ou para dormir.
1: Eu acho que aí entra a questão da mobilização, né? Eu estou encerrando meu tempo aqui, 11:23, a temperatura 11 graus centígrados. Eduardo, a gente sabe que para que a pessoa se motive, ela tem que ter algum benefício, tem que ter um prêmio, né? Então, nos parece assim que, de tudo que acontece hoje, talvez a grande questão que reside ainda de desafio são as conexões. Conexão com cidades da região, conexão com empresário local, por exemplo. A gente tem a Feira do Produtor aqui toda quarta-feira. Por que ele vem? Porque ele tem por trás toda uma organização, ele se preparou, ele teve incentivo. E não é questão só de incentivo financeiro, também é questão do incentivo, dizer, vai lá, em questão do pensamento empreendedor. Né? Então, tem várias dessas questões que a gente se sente responsável também para ajudar. Né?
0: Exatamente, João Alberto. A gente, dentro do nosso planejamento da secretaria, a gente

0: tem aí até no trabalho de um fan tour, né, Mara, para a gente mostrar, digamos, os pontos da nossa cidade, porque nós precisamos, que nem a Mara disse, mexer. E também dentro do nosso planejamento a gente tem essa qualificação de mão de obra, que nem nós falamos, para as pessoas entenderem o que é turismo, daqui aos pontos, porque nós temos hoje, se nós for ver, nós temos que treinar o cara lá da farmácia, o atendente lá do supermercado, os aplicativos, os táxis. Então todas essas pessoas têm que estar falando a mesma linguagem e exatamente. Saber. Então isso é muito importante, João Alberto, e essas conexões. Porque o empresário sabe, ninguém vai querer investir se não tiver retorno.
1: Exatamente.
0: Então nós mostrarmos também, fazer essas visitas em municípios que deu certo, mostrarem a realidade daqueles municípios para eles entenderem que é viável. Porque eu, com essas minhas andanças, que nem se diz, né, aí pelo estado, às vezes eu me deparei com municípios que eu ficava absurdo, que tinha 20 vezes mais pessoas do que moradores lá fazendo turismo. Exato. Então, isso é por quê? Porque as pessoas acreditaram. Então, essas visitas é muito importante.
1: Com certeza. Eu vou dar um exemplo. Há 3 anos atrás, eu estava em Recife, Pernambuco, e eu peguei um Uber para ir até num determinado local lá, e o motorista, porque você pode escolher com conversa, sem conversa. Eu escolho sempre com conversa, né? Que eu não gosto muito de conversar, né? E ele começou a me contar toda a história da cidade de Recife. Ele era um motorista de um aplicativo, então ele detinha. E ele me trouxe coisas assim que os guias turísticos às vezes não trazem. Não trazem. Né?
0: Exatamente.
1: Então ele trouxe. Eu terminei nosso tempo aqui, mas eu quero deixar assim aberta essa pauta para que a gente possa trazer aqui no outro momento o que nós temos efetivamente em um minuto, o que nós temos efetivamente realizado e o que nós temos que realizar. Um checklist do que nós precisamos. E quando a gente fala nós, não é vocês que estão à frente só, é toda a comunidade.
2: A comunidade.
1: Né? Mara,
2: eu
1: minuto.
2: Acredito muito assim, ó, hoje eu estava pensando, se a comunidade toda chegasse e tivesse um portal de abertura, ou que chegasse até a gente, um calendário de eventos já em Soledade, para nós começar, por exemplo, hoje tem baile nos Três Coqueiros, podemos estar junto, isso aí também movimenta. Agora em agosto vamos ter uma trilha com os Tauras, olha quantas pessoas vêm de fora de jipe. A Semana Farroupilha, hoje é dia de Santo Antônio, feliz dia de Santo Antônio, gente. Quantas pessoas no Nordeste que começa o ciclo junino, a maior festa turística do Nordeste. Nós temos a maior festa da Semana Farroupilha. Isso movimenta também. Então, nós criar esses calendários, a prefeitura, através dos meios de comunicação, empolgar, divulgar, e nós ter esse reconhecimento, pertencimento e apoiar esses eventos. Temos muito para falar em turismo.
1: Com certeza. Vamos ficar para a próxima.
2: Para a próxima.
1: Eduardo, obrigado por ter vindo aqui. O Eduardo é o nosso secretário do Desenvolvimento, Desenvolvimento Econômico, Inovação e Turismo, e a Mara, nossa museóloga, e ela é a coordenadora do Turismo e Soledade. Obrigado por terem acordado tão cedo nesse sábado, hoje dia de Santo Antônio, meu santo padroeiro. Não é casamenteiro, ele foi o doutor da igreja. Aí reuniam nessa questão. Bom, o Frei daqui a pouquinho vai falar do assunto, né? Cada um fala do seu assunto. Obrigado, Eduardo.
0: Obrigado, João Alberto. Obrigado, Cristal, por sempre estar trazendo esses assuntos muito importantes para o nosso município. E com certeza nós, né, maravilha, só nos chamar que a gente está aqui para falar um pouco de turismo, para também trazer a realidade, o que está acontecendo, o que pode acontecer, e com certeza com essas falas a gente pode empolgar mais gente, mais empresários para aderirem a isso, que será muito importante inclusive para os municípios. O turismo será uma das principais moedas de arrecadação de muitos municípios aí com a reforma tributária.
1: Não resta dúvida, né? Obrigado também, Mara. Obrigado, obrigado, Eduardo, mas a pauta não encerra, a gente abriu, né? E vamos fazer outros momentos daquilo, vamos fazer a lição de casa, o que nós já temos, o que nós precisamos fazer e onde nós queremos chegar com isso também.
2: Isso,
1: né?
2: Mesmo, e o turismo, João, é de pessoas para pessoas. todos pensem que o maior produto turístico que a pessoa vem é a felicidade. Então, que Soledade seja sempre uma felicidade para acolher, receber e trazer essa característica linda da hospitalidade. Muito obrigada e um bom dia a todos.
1: Agora 11 horas 29 minutos, temperatura continua em 11 graus centígrados, estamos encerrando o diálogo com a comunidade, oferecimento Sicredi, promoção aniversário premiado Sicredi, 2 milhões em prêmios para você, informe-se na sua agência.
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2: Bom dia a todos, chegando na manhã deste sábado, 13 de junho de 2026, com o programa Terra de Gente Preciosa, da Prefeitura Municipal de Soledade, prefeito Paulo Catânio, seus convidados para trazer o que está sendo feito pela nossa comunidade. Em primeiro momento, sua saudação inicial, prefeito Catânio, neste sábado, ao qual temos boas notícias para a nossa comunidade. Muito bom dia.
3: Bom dia, Rodolfo. Bom dia a todos os ouvintes da tua Rádio Cristal, as pessoas que nos seguem pelas redes sociais. Convidamos hoje a Luana, que é a pessoa responsável pelo Departamento de Meio Ambiente da Prefeitura, e também o Gilberto ou Gilmar?
4: Gilmar.
3: Se falar em Gilberto ou Gilmar, ninguém conhece, mas se falar do Giga, todo mundo conhece. O Giga, que é o responsável pela parte da limpeza das ruas de Soledade em relação ao corte de gramas, enfim, né, da equipe de gramas que faz os cortes. Então, o Giga também vai estar falando conosco hoje. É, mas começamos com a Luana. Eu gostaria que a Luana já começasse a falar. Primeiro assunto, Luana, que nós temos é o?
5: Coleta de entulhos.
3: Coleta de entulhos. Ah, muito bem. Outro assunto também, que refere-se à limpeza das ruas da nossa cidade, que é a coleta de entulho, né, que a Luana também coordena esse trabalho, porque nós estamos, enfim, num período aí de poda, mas a Luana também vai falar de assuntos gerais aí do em relação a esse trabalho do entulho. E eu passo a palavra para ela.
5: Bom dia, prefeito. Bom dia, Rodolfo. Bom dia, Giga. Bom dia aos ouvintes da tua Rádio Cristal. Então, estamos aqui para falar um pouquinho sobre a coleta de entulhos no município. Já, né, comentando que essa semana fizemos o trabalho da coleta no bairro Farroupilha. Iniciamos essa semana e já finalizamos na tarde de ontem. Então, o bairro Farroupilha foi contemplado. E agora, logo em seguida, na terça-feira, vamos estar iniciando a coleta de entulho no bairro Fontes. Então, os moradores do bairro Fontes já podem se programar agora no final de semana, porque é o próximo bairro, então, que está no nosso roteiro. Em relação à coleta, nós temos observado agora nos últimos meses que tem aumentado muito a demanda do município. E uma questão que vem nos preocupando, de certa forma, é que o caminhão passa em determinados pontos e logo em seguida o morador coloca de novo o seu entulho. Então a gente pede para que fiquem atentos ao cronograma. Nós estamos agora intensificando a divulgação do nosso cronograma através das mídias. Então fiquem atentos para evitar que seja colocado posteriormente o caminhão ter passado e principalmente para também evitar que seja notificado, porque nós temos esse trabalho de fiscalização. Então a gente pede a colaboração da comunidade.
3: Muito bem, Luana. Eu acho que a Luana esclarece de maneira correta, mas também nós temos que dizer que está faltando, acredito eu, por parte da prefeitura, chegar essa informação para o maior número possível de pessoas em relação ao calendário, Né? Então, nós já nos reunimos e detectamos essa falha, que muitas vezes as pessoas estavam colocando entulho em frente à sua casa, quer mora num determinado bairro, mas a escala não era para aquele bairro. Mas a pessoa estava colocando exatamente, porque não sabia que não era aquele bairro que estava sendo recolhido entulho. Então, nós vamos melhorar essa comunicação, né, para que chegue essa informação a todos os lares, né, que todas as pessoas possam ficar sabendo qual é o bairro que neste mês, nesses dias, está passando o caminhão do entulho para recolher, daí que a pessoa coloque o entulho exatamente nesse período que o caminhão vai passar no seu bairro. Mas, para a pessoa saber, ela tem que chegar até ela essa informação. Então, nós vamos melhorar, intensificar, né, essa questão de que as pessoas tenham essa informação em relação à escala do caminhão, do caminhão que recolhe os entulhos na nossa cidade. Eu tinha comentado antes e vou retomar esse assunto. Agora, nesse período, né, que é um período de poda, né, portanto, a poda, ela tem a necessidade de fazer também todos os bairros, né, onde existem as árvores, né, a grande sua maioria precisa de uma poda nesse período, e estamos enfrentando esse acúmulo nesse momento, né, de várias podas, mas a prefeitura, né, juntamente com a empresa terceirizada, nós vamos intensificar também os trabalhos nesse sentido para que a gente possa recolher o mais rápido possível essa questão das podas, né, em toda a cidade, em vários bairros já tivemos a poda e nós temos que recolher. Mas o mais importante que eu vejo nesse momento é que as pessoas estão colaborando, sim, né? Não temos a colaboração 100%, mas melhorou significativamente o cuidado das pessoas em colocar o entulho em frente à sua casa, assim como também melhorou significativamente os serviços prestados em relação ao recolhimento. Então, vamos agora melhorar também a comunicação, que acredito que o somatório de esforços, né, faz com que a gente possa ter uma cidade limpa, né? Esse é o nosso propósito da administração, assim como o propósito de cada morador de Soledade.
6: Prefeito, me permito colaborar com o senhor também, com a Luana. Muitas vezes a gente vê no gabinete, nos nossos canais, eu acho que para a Luana chega, no próprio prefeito chega, pessoas que agora eles vão ter esse contato com o calendário, Luana, mas por vezes está no bairro Farroupilha, mas a pessoa resolve fazer uma obra, fazer uma poda, tira, bota na frente da residência e depois nos liga de forma emergente. Vai chover, tem um bueiro perto. Então é necessário que tenha esse contato, esse cuidado, porque não tem como sair do bairro Farroupilha para ir no Bom Jesus, no Primavera, recolher unitariamente apenas um prefeito. E a gente convive com isso lá no gabinete, nas nossas secretarias, de pessoas que depois da poda, depois da obra pronta, que já retiraram, vai chover, vai trancar o bueiro, daí se torna uma emergência, mas a gente tem que trabalhar com esse calendário e cronograma.
3: É, eu vou colocar a minha fala e depois passo para a Luana. Tá? Todos querem a cidade limpa, então, né, todos nós queremos que o cronograma seja obedecido, porque assim vai fazer com que esteja sendo recolhido o mais rápido possível. A gente entende que também pode existir eventualidades, urgências, como você falou, né? E dependendo da urgência e da eventualidade, a municipalidade, através da empresa que está recolhendo, a gente pode deslocar para o outro bairro que não está dentro daquela semana ou daquele período que está para ser atendido, dependendo da urgência e da emergência, como você falou. Olha, se vai chover e vai, ou esse material vai lá entupir lá a tubulação, é evidente que é uma emergência e a prefeitura tem que recolher. Dentro do possível, a gente espera que as pessoas cumpram este cronograma. Mas, eventualmente, se acontecer uma emergência, é evidente que a prefeitura vai priorizar essa emergência, porque vai causar um dano para a sociedade como um todo. Enfim, vai, como exemplo, trancar a tubulação. Mas também nós temos que ter a consciência de que se nós tirarmos as pessoas, o maquinário, o caminhão, os maquinários que estão trabalhando num determinado bairro, né, numa sequência de trabalho, tiverem que parar esse serviço num bairro e se deslocarem até outro bairro, executar um outro serviço e retornarem lá novamente ao bairro que estava fazendo o serviço, com certeza a demora vai ser para todos, vai atrasar o serviço para todos, né? Então, o importante é que as pessoas possam cumprir esse calendário que nós vamos divulgar ainda mais. E se surgindo uma eventualidade, as pessoas podem ligar para a prefeitura, falam com a Luana, com o setor do Departamento do Meio Ambiente, e dentro do possível a gente vai atender essas emergencialidades. Mas sabendo que vai atrasar todo o serviço do município como um todo. Por isso, a importância, né, da divulgação aí dessa agenda para que as pessoas possam se organizar previamente para evitar as emergencialidades de última hora.
5: É importante também colocar que agora uma das formas que nós estamos divulgando esse cronograma é através do carro de som. Eu acho que isso vai ajudar muito para quem não tem acesso às mídias ou não escuta o rádio porque não tem tempo. Então o carro de som um ou dois dias antes da coleta vai estar passando pelo bairro para dar esse aviso então para toda a comunidade. E um ponto que eu queria comentar aqui, que nós viemos observando, é a questão do centro da nossa cidade. O centro, a coleta é feita toda sexta-feira, tá? Só que nós temos observado que em muitos pontos, onde tem jardim, que acontece jardinagem semanal, o pessoal não vem cuidando esse cronograma da sexta-feira. Nós limpamos na sexta-feira e já na segunda-feira nos deparamos no final da tarde com os mesmos pontos com resíduos de jardinagem, de podas, de grama. Então a gente pede para os moradores que eles tenham esse cuidado. Se tem espaço dentro do seu pátio, deixa dentro do seu pátio, coloca na rua só na quinta-feira, para que a gente também tenha o nosso centro cuidado, né, limpo. Porque a gente tem enfrentado, então, essa dificuldade em virtude desse trabalho. Às vezes corta um pouquinho de grama e já faz aquele montinho na frente da sua casa. Também, se tiver a possibilidade de ensacar, auxilia, porque às vezes agarra da máquina aquela quantidade, às vezes não consegue nem pegar, né? Então, o pessoal tem que varrer, dificulta, faz com que demore a coleta. Então, a gente pede também esse tipo de colaboração.
6: Importante, e superamos, eu acho que esse primeiro assunto, já fomos bem esclarecedores e nos próximos programas também estaremos falando. Mas ainda com a Luana Catânio, muito importante a questão do convênio Mata Atlântica, a qual está sendo trabalhado, e a gente vai falar nesse segundo momento. Faço primeiro uma introdução, como está, para que a Luana também faça todo esse aparato desta situação, prefeito.
3: Nós, o município de Soledade, onde assim, fomos surpreendidos, principalmente o setor produtivo do nosso município, que para que o município possa se desenvolver, ele tem que ter construções, né? Abertura de novos loteamentos e etc., que depende de licenças prévias do setor do meio ambiente. E nós tínhamos, há alguns anos atrás, o convênio com o governo do estado, com a FEPAM, e o município acabou perdendo esse convênio. Portanto, nós estamos sem podermos emitir determinadas licenças ambientais, porque o município hoje não tem esse convênio assinado, essa autorização da Secretaria Estadual da Habitação e da FEPAM. Então, nós estamos trabalhando desde quando o início, primeiro dia do nosso mandato, iniciado ano passado, estamos trabalhando em cima, em primeiro lugar, com esse objetivo de que o município possa voltar à situação de normalidade. O que nós estamos vivendo no município de Soledade é uma situação anormal. Não é normal o município não poder, um município que podia emitir as guias, as autorizações ambientais pelo município, não poder mais. Então, nós estamos tentando retomar essa situação de normalidade para que nós possamos ajudar, né, na agilidade, para diminuir os custos, enfim, para quem quer, né, construir e fazer outros investimentos no nosso município. Para tanto, nós fizemos o concurso público para fiscal ambiental, trabalhamos o ano todo na montagem desse concurso, foi feito o concurso, tivemos pessoas aprovadas para o cargo de fiscal ambiental, nomeamos essa pessoa já está trabalhando como fiscal ambiental. No momento que nós nomeamos a pessoa, nós já encaminhamos toda a documentação para a Secretaria Estadual de Meio Ambiente e a FEPAM, para que eles analisem e nos autorizem, né, que o Estado queira, autorize a Secretaria Estadual do Meio Ambiente, a FEPAM, fazer um novo convênio com o município para que nós possamos colaborar de maneira direta com o setor produtivo de Soledade, que eles não dependam exclusivamente da FEPAM. Depender exclusivamente da FEPAM representa custos maiores, tempo maior, enfim, os entraves são maiores junto à FEPAM do que quando nós realizamos esse trabalho no município. Por isso, nós estamos trabalhando muito nisso e estamos na reta final para que, quem sabe, daqui a alguns dias nós possamos anunciar, né, a todos os empreendimentos, a todas as pessoas que queiram investir no nosso município, que possam contar com agilidade, com a competência e a taxas, a valores de menor custo por parte da Prefeitura de Soledade, para que as pessoas não fiquem dependendo exclusivamente da FEPAM. Nós tendo esse convênio, não significa que, as pessoas, né, que os empreendedores, seja o empreendedor rural, industrial, comercial, um prestador de serviço, que obrigatoriamente ele tem que fazer com a Prefeitura. Não, ele vai ter a opção de encaminhar essa documentação para a FEPAM ou para a Prefeitura. E hoje, algumas atividades só têm uma opção, que é a FEPAM. Então, nós estamos trabalhando, né, e logo, logo, queremos dar mais esta opção para que o município de Soledade continue se desenvolvendo, crescendo, que as pessoas queiram se desenvolver no nosso município e que isso não seja um entrave para a Soledade depender exclusivamente da FEPAM. Mas a Luana, né, eu falo do modo geral, e a Luana tem o conhecimento técnico, porque ela que faz todos esses encaminhamentos, né, e eu peço para a Luana esclarecer de uma linguagem mais técnica, né, com mais conhecimento do que eu tentei relatar de maneira resumida.
5: Bom, então, esse convênio, o Bioma Mata Atlântica, então, que o município tinha e que nós perdemos, ele é um convênio que autoriza o município a emitir licenças e alvarás que envolvam o manejo florestal, ou seja, o corte de vegetação. Então, hoje, toda atividade que requer esse manejo, ela precisa ser encaminhada via FEPAM, porque não estamos habilitados para fornecer. Então, o maior entrave do município para a renovação do convênio, que nós já viemos tentando há bastante tempo, era a questão do fiscal ambiental. A Secretaria de Estado e a FEPAM exigem que seja um fiscal ambiental concursado. Então, até esse ano, nós não tínhamos esse fiscal. Hoje, então, nós temos a fiscal trabalhando conosco e estamos a um passo, então, como o prefeito bem mencionou, a um passo de conseguirmos esse convênio, de termos em mãos. Já foram avaliada toda a documentação que nós encaminhamos, toda essa documentação está ok, foi aprovada. Então, já saiu o ok para o nosso convênio, estamos aguardando agora somente a homologação e o diário oficial. No momento que sair no diário oficial, daí sim nós vamos poder protocolar, então, todos esses documentos relacionados ao manejo, todos esses projetos.
6: Muito obrigado, Luana, pelos esclarecimentos, por participar da nossa programação. Tem sido também esse assunto, prefeito Catânio, a limpeza urbana, ao qual o Giga tem uma equipe, está à frente dessa equipe, e vai nos falar um pouquinho, mas espero aí que o senhor nos traga primeiro esse tópico do que representa essa limpeza urbana, prefeito Catânio, para todos nós soledadenses, e o trabalho também, o desenvolvimento dela, que ela traz.
3: Bom, sobre a limpeza urbana, a limpeza do corte, como é que é a turma, como é que se diz, a turma do...
7: Da roçada.
3: Ah, então vamos lá, é a turma da roçada da prefeitura. Então, realmente, eu fiz questão que convidar o Giga, porque é um trabalho bastante árduo, é um trabalho manual, braçal, né, que a prefeitura de Soledade, esses funcionários, o Giga, que é o responsável, vai nos falar daqui a pouco, mas para ver a importância desse trabalho, né? Eles têm uma equipe que roçam, faz a roçada, né? Com aquelas maquininhas de cortar grama lá, rua por rua de todo o município, bairro por bairro, né? Então não é fácil. Ah, importante também as pessoas, algumas pessoas dizem, mas esse mato não para de crescer, tem que pagar secante, passar isso, passar aquilo. Não passamos, né, pessoal? É no braço mesmo. Tu vai lá, corta, nasce de novo, tem que voltar lá, cortar e assim por diante. Agora, nesse período, né, eu acho que o trabalho de vocês aí, quando vocês terminam de fazer o trabalho, vocês olham sempre aquele, porque tá, ficou tudo limpo ali, vocês dizem, bah, agora eu acho que o mato não vai crescer tão rápido, né? Porque no verão, né? No verão, com o sol quente e com chuva, né? A guanchumba cresce muito mais que o milho, soja, que o pé de alface, que o pé de repolho, né? Isso. O mato, a guanchumba, lá que a gente diz, né? Eles vêm muito mais, com muita mais força e crescem mais rápido. E o pessoal da prefeitura limpa uma determinada rua, uma determinada avenida com essa roçada, né? Quando virou as costas, já tem que voltar porque nasceu de novo, né? Toda essa grama, esse mato. Enfim, né, Giga? Então, aqui na tua pessoa, eu quero te parabenizar e parabenizar todos os seus colegas, nossos colegas da prefeitura, desta turma. Olha, pessoal, não deve ser fácil, não é fácil, passar o dia inteiro com uma máquina nas costas cortando grama, com aquela máquina ali, zzz, né? Não deve ser fácil, sol, chuva, muitas vezes, seja com calor, seja com frio, então a gente tem que valorizar esse trabalho que muitas vezes passa desapercebido ou pouco valorizado. Então fiz questão dele te chamar aqui para você falar um pouco desse trabalho de vocês, mas principalmente para que eu, na condição de prefeito, a nossa administração reconheça e parabenize vocês. Dessa forma, acredito também que esse sentimento de gratidão e reconhecimento pelo esforço de vocês e de toda a comunidade. Mas passo a palavra para ti, Giga, para falar um pouco aí do trabalho da tua equipe.
7: Obrigado, prefeito. Obrigado, prefeito. Bom dia. Agora esqueci.
3: Rodolfo.
7: Bom dia, prefeito. Bom dia, Luana. Bom dia a todos os ouvintes. É, nós vamos aqui falar um pouco do nosso trabalho. A gente estamos com a nossa equipe em 10 operários. A gente sai pelos bairros, às vezes o pessoal não acha que tem rua aqui, está aqui, mas a gente está num bairro, está trabalhando, o serviço nosso não para, né, prefeito? A gente estava fazendo Farroupilha, agora há poucos dias atrás aí. Essa semana nós também lidamos na Avenida Marechal Floriano Peixoto, fizemos a Pinheiro Machado, passamos pela Pinheiro Machado, a Rua Vacaria, e daí o nosso serviço não para, é sempre assim, né? Tu vira as costas, vai num lado ali, fica pouco no verão, não é fácil, né? Vem mais rápido, né? O mato, tudo, né? Aí a gente tá trabalhando agora, fazendo a limpeza, mais ficando mais bonitas as ruas, que tem a bobiquete também, que vem nos auxiliando, né? Isso aí já dá um tom a mais, fica mais limpo o serviço nosso, na verdade, para dizer, né? E é isso aí, a gente vem fazendo nosso trabalho, fizemos o bairro Farroupilha, passamos há poucos dias, daí a gente tá nos bairros também, passa geral, né? Negócio de bairros. E eu queria dizer que o serviço, né? Eu agradeço a todos os nossos funcionários que trabalham junto com a gente ali, que nos apoia e vê como que a gente tem que fazer. Então, o pedido, o Marcelo passa o cronograma para nós temos que fazer. E eu acho que as avenidas e assim, a gente sempre tem bastante serviço, não para, né? É isso aí. É isso aí, prefeito, que eu tinha a dizer, né? Que a nossa equipe está sempre no trabalho, sempre na luta.
3: É isso aí. Eu quero também aqui dizer que a turma da roçada, como a gente diz, né? Qual é os instrumentos de trabalho de vocês? Eu, talvez, não te diga crescer, mas me diga aí, desde essa máquina que o presidente vê, que o pessoal costas. Os veículos, tem trator, tem caminhão, tem enxada, tem pá de corte, pá de concha, tem facão. Com que vocês trabalham, afinal de contas, aí? Qual é os equipamentos?
7: Na verdade,
3: além do braço, né? A força.
7: Na verdade, prefeito, tudo isso que ele falou aí a gente tem, né? A gente carrega facão, carrega foice, tem as roçadeiras, né? A gente tem o trator que nos auxilia também para carregar as máquinas pesadas, aí vem a Bobcat. Tem o caminhão que ajuda também para tirar os entulhos, né?
3: Para recolher os entulhos.
7: Para recolher, que a gente está fazendo, já vem limpando, né? E geralmente a gente faz quando é que paga as partes, né, que no verão ficam as partes bravas mesmo, né? A gente tem facão, tem foice, tem as roçadeiras, a gente ocupa tudo isso na roçada.
3: Então é isso, Giga. Então, quero agradecer muito a tua presença aqui, deixar registrado a nossa gratidão a você e a todos os teus colegas ali, que eu sei que vocês são aqueles trabalhadores, como se diz, que põe a mão na massa, né?
7: Sim.
3: Né? A gente tem vários setores aí da prefeitura, né? Desde a construção civil, né? Que tem a tubulação, etc. Mas eu acho que o pessoal, quando encontra vocês na rua, deve se sentir admirado o trabalho de vocês, né?
7: Sim.
3: E aliás, tem poucas pessoas que se propõem a fazer esse tipo de trabalho. Então, nossa gratidão. Inclusive, a prefeitura também tem dificuldade de contratar pessoal. Se alguém quer trabalhar na prefeitura para nos ajudar na limpeza, na roçada e assim, nós contratamos, né? Não é só a Vibra que está precisando de funcionário para trabalhar na prefeitura também. Aí, um dos setores que está faltando é para aumentar essa equipe aí, é o setor da roçada. Né? Muito obrigado, Giga.
6: Mais assuntos também, prefeito. Obrigado ao Giga, que está com a gente, vai ficar até o final do programa, juntamente com a Luana. Mas durante a semana nós tivemos outros assuntos também, a semana do prefeito Catani. Nos passe um pouquinho do que foi.
3: Rapidamente, né? Nós tivemos um encontro muito importante, conexão com a CNM, a Confederação Nacional dos Municípios, fez um encontro regional em Soledade, né, com seus técnicos em relação ao turismo e em relação à reforma tributária. Então, muito obrigado à CNM por estar em Soledade, atendendo toda a região. Também, essa semana, foi feita uma campanha, né, onde que junto à prefeitura foi feita uma reunião da empresa Vibra, né, para cadastrar novos funcionários, fazer o cadastro para novos funcionários trabalharem na Vibra. Mais funcionários, em torno de 50 pessoas participaram dessa reunião na prefeitura e esperamos que eles tenham sucesso, né, nessa nova caminhada aí de trabalho junto à empresa Vibra. Também quero dizer que segunda-feira, né, o município de Soledade estará pagando a primeira parcela do 13º salário do ano 2026 para todos os funcionários públicos municipais, sejam ativos ou inativos e pensionistas. Isso é extremamente positivo, em primeiro lugar, evidente para as famílias, para o orçamento familiar dos funcionários públicos municipais, mas também, por consequência, para o comércio de Soledade como um todo, porque o funcionário, né, gasta grande parte do seu salário, né, dos seus rendimentos no comércio local, de várias formas, né, mas é no comércio local. Aliás, o funcionário dificilmente vai fazer uma viagem para gastar comprar determinada coisa lá em Gramado, não sei aonde, né? Esse não é o funcionário da prefeitura. O funcionário da prefeitura nem tem condições para isso. Né? O funcionário é gente do povo, né? Assalariado, né? Que consome, repito aqui, a grande parte do seu salário no comércio local. Então, isso faz com que também, a partir de segunda-feira, o comércio local de Soledade, né, vai receber as suas contas, as suas parcelas dos funcionários da prefeitura, ou vão vender mais ainda, né? Para, principalmente a linha de alimentícia, né? Que essa não tem como escapar.
6: Também e convites, prefeito.
3: Convites, vamos lá.
6: Estamos no final, hoje, sábado, nós temos festa junina, amanhã, domingo, tem festa em comunidade, tem seleção brasileira, faça os convites.
3: Isso aí, vamos lá, então, para encerrar. Hoje, sábado, dia 13, festas juninas, teremos às 14 horas na IMEI Missões, né? E na Escola Municipal do Ensino Fundamental Anselmo Primaz. E no domingo, festa Santo Antônio, comunidade do Pontão da Bunhão, lá no Pontão da Bunhão, festa do Santo Antônio, domingo, inclusive com o churrasco gostoso lá do Pontão da Bunhão. E hoje, né? Não podemos esquecer de que às 19 horas nós teremos a estreia do Brasil na Copa do Mundo, Brasil e Camarões. Vamos lá, Brasil. Rumo à vitória e rumo ao Hexa, é isso?
6: É isso aí.
3: Hexa.
6: Rumo ao Hexa.
3: Rumo ao Hexa. Vamos lá, vamos levar fé na nossa seleção.
6: Brasil e Marrocos.
3: Brasil e Marrocos.
6: Prefeito, estão querendo saber lá, quanto é que vai dar o jogo hoje, Brasil e Marrocos? Qual é o palpite?
3: 2-0 para o Brasil.
6: Tá aí. Muito obrigado, prefeito. Muito obrigado aos nossos convidados. Muito obrigado a quem nos acompanhou. Passado do tempo, a gente está encerrando por hoje, mas sábado que vem a gente está aqui novamente para falar de mais assuntos, trazer mais do que está sendo feito pela nossa comunidade. Terra de Gente Preciosa, Prefeitura Municipal de Soledade. Até o sábado que vem.
3: Um abraço.
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ouvintes da tua Rádio Cristal e do programa Conversa na Mesa, paz e bem. Abençoai, Senhor, as nossas pessoas e a comida que a vossa bondade nos concede por Cristo nosso Senhor. Abençoai nossa casa e tudo o que temos e somos. Abençoai também este alimento para que recupere nossas energias e forças e possamos manter-nos vivos, fortes, a serviço da comunidade, da família e da igreja. Hoje nós celebramos o dia de Santo Antônio, dia 13 de junho de 2026, festa de Santo Antônio e também no calendário litúrgico, a festa do Imaculado Coração da Virgem Maria. E o evangelho de hoje nos vem por Lucas, no capítulo 2, versículos 41 a 51. Os pais de Jesus iam todos os anos a Jerusalém para a festa da Páscoa. Quando ele completou 12 anos, subiram para a festa, como de costume. Passados os dias da Páscoa, começaram a viagem de volta. Mas o menino Jesus ficou em Jerusalém sem que os pais o notassem. Pensando que ele estivesse na caravana, caminharam um dia inteiro. Depois, começaram a procurá-lo entre os parentes e conhecidos. Não o tendo encontrado, voltaram para Jerusalém à sua procura. 3 dias depois, o encontraram no templo. Estava sentado no meio dos mestres, escutando e fazendo perguntas. Todos os que ouviam o menino estavam maravilhados com sua inteligência e suas respostas. Ao vê-lo, seus pais ficaram muito admirados e sua mãe lhe disse: "Meu filho, por que agistes assim conosco? Olha que teu pai e eu estávamos angustiados à tua procura." Jesus respondeu: "Por que me procuráveis? Não sabeis que devo estar na casa de meu pai?" Eles, porém, não compreenderam as palavras que Jesus lhe dissera. Jesus desceu então com seus pais para Nazaré e era-lhe obediente. Sua mãe, porém, conservava no coração todas estas coisas. Este, meu irmão, minha irmã, o evangelho do dia de hoje, dia 13 de junho de 2026, um sábado, comemoração de Santo Antônio e também do Imaculado Coração de Maria. O coração do filho está intimamente unido ao coração da mãe. Por isso, a memória do Imaculado Coração de Maria, celebrada hoje, sucede imediatamente à solenidade do Sagrado Coração de Jesus, foi celebrado no dia de ontem. A bem-aventurada Virgem moldou seu coração à semelhança do coração do seu filho, por meio da escuta fiel e atenta da palavra. O Evangelho nos apresenta um episódio marcante da infância de Jesus aos 12 anos no Templo de Jerusalém. Ali, ele se dedica às coisas do Pai e recebe ensinamentos da lei. O foco do relato do Evangelho de hoje está na angústia de Maria e José diante da perda do menino. Maria, no entanto, é também aquela que conserva no coração todas estas coisas. Maria vivia em profunda comunhão com Deus, mesmo diante da dor, da incerteza e daquilo que ainda não compreendia, sustentava-se pela fé e guardava no coração a esperança. Este, meu irmão, minha irmã, pequeno comentário do Evangelho do dia de hoje, e recordando a Maria Santíssima, Mãe de Jesus, ela é o sinal maravilhoso do que nós podemos ser quando nos abrimos à palavra do Senhor. Por sua intercessão, invoquemos então a Deus, o nosso Pai. Senhor, que fizestes da Virgem Maria, a Santa Maria,
a mulher forte sempre ao lado do seu filho Jesus. Concedei-nos também a nós a graça de colaborarmos generosamente na obra da redenção da humanidade. Pai nosso, que estais no céu, santificado seja o vosso nome, venha a nós o vosso reino, seja feita a vossa vontade, assim na terra como no céu. O pão nosso de cada dia nos dai hoje, perdoai as nossas ofensas, assim como nós perdoamos a quem nos tem ofendido. E não nos deixeis cair em tentação, mas livrai-nos do mal. Amém. Nossos avisos e recados para a Paróquia da Soledade para o dia de hoje, sábado, dia 13, às 14h30, celebração eucarística na comunidade de Nossa Senhora das Graças do Rio Brilhante. 14h30, celebração eucarística na comunidade de Santa Bárbara do Rincão dos Coelhos. 16 horas haverá confissões na comunidade da Salete do Passo dos Loureiros e 16h30 missa com primeira eucaristia para os catequizandos na comunidade de Nossa Senhora da Salete do Passo dos Loureiros. 18 horas, celebração eucarística na comunidade de Nossa Senhora de Fátima do bairro Missões. 19 horas, celebração eucarística na comunidade São Judas, do bairro Ipiranga. E 19 horas também, celebração eucarística na Igreja Matriz. Amanhã, domingo, dia 14, às 9 horas, haverá celebração eucarística na Igreja Matriz. 9 horas, eucaristia na Comunidade Sagrada Família, do bairro Expedicionário. 10 horas, haverá celebração eucarística na Comunidade Nossa Senhora das Graças, do bairro Missões. 10h30, missa festiva em honra a Santo Antônio, na Comunidade do Pontão da Boa União. Grande festa aí na Comunidade Santo Antônio. A preparação, o tríduo preparatório foi encerrado ontem com sucesso ali na comunidade de Santo Antônio do Pontão. Domingo ainda, às 15 horas, haverá a realização na Igreja Matriz da Missa do Sacramento da Crisma para os catequizandos de todas as comunidades do interior e da cidade. Então, amanhã, às 15 horas, haverá a Missa da Crisma para os catequizandos de todas as comunidades do interior e aqui da cidade também. Às 18 horas de amanhã, domingo, também será realizada a missa da Crisma para os catequizandos da Igreja Matriz e dos adultos. Então, distingue bem, fica bem atento a estas celebrações. 15 horas para todas as comunidades do interior e aqui da cidade também. E às 18 horas a missa do Crisma, da Crisma, será para os catequizandos da Igreja Matriz e os adultos. Não haverá missa das 19 horas de amanhã, domingo. Então, se alguém deseja intenções, missas assim, em outros horários, procurem aí às 15 ou 18 horas para esta celebração. Meu irmão, minha irmã, então são esses nossos avisos e recados para esse nosso dia de hoje, para esse nosso final de semana, desejando a todos que esta experiência de Deus que se faz com oração, participação na comunidade, seja sempre orientados pela palavra de Deus, acompanhados pela fé, pelo amor e pela caridade. O Senhor nosso bom Deus nos abençoe, mostre sua face misericordiosa, tenha compaixão de nós, volva para nós o seu rosto, nos conceda sempre a saúde, o amor e a paz. O Senhor nos abençoe, o Pai, o Filho e o Espírito Santo. Amém. Meu irmão, minha irmã, um ótimo final de semana, boas festas de Nossa Senhora do Imaculado Coração de Maria e boas festas também hoje de Santo Antônio. Não é o dia de azar, mas é o dia de Santo Antônio. Ótimo final de semana, bom dia, boa tarde, paz e bem.

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9: Doze horas 23 minutos, temperatura em 12 graus no estúdio da Tua Rádio Cristal. Boa tarde, amigos, ouvintes da Tua Rádio Cristal. Hora do recado no ar, avisos e comunicados nesta tarde de sábado, 13 de junho de 2026. É o programa que está no ar, tradicional, da Tua Rádio Cristal, de todos os dias, do meio-dia e 20 até a 1 hora da tarde. 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
9: E a meteorologista Kátia Valente é quem traz as informações.
11: Olá, pessoal, aqui da Rádio Cristal de Soledade. O final de semana começa com as temperaturas diminuindo aos pouquinhos. Pelo menos neste sábado também já vamos ter um pouco de sol por aqui, com variação de nebulosidade. As temperaturas da tarde vão ficar na faixa dos 15 a 16 graus, não deve subir mais do que isso, mesmo com a presença do sol. No domingo, nós vamos ter também

0: também um dia um pouco frio. As temperaturas devem ficar na faixa de 5 a 7 graus pela manhã e as máximas à tarde entre 15 e 16 graus. Os ventos não sopram fortes, mas eles são do quadrante sul e eles vão trazer um ar mais frio. Frio esse que vai aumentar bastante entre a noite e madrugada desta segunda-feira. A segunda-feira já amanhece gelada por aqui, temperaturas que podem ficar entre 2 e 3 graus. Sensação de mais frio e há condições também de geadas por aqui. Ao longo do dia, mesmo com sol, as máximas não devem passar dos 9 graus em média aqui na região de Soledade. A terça-feira deve ser o dia mais frio, com temperaturas negativas e geadas generalizadas. Na tarde da terça-feira tem sol e as máximas não passam de 9, 10 graus. Na quarta-feira o frio ainda é intenso, com geadas generalizadas. Apenas a partir de quinta-feira o frio começa a perder força. Com a previsão do tempo, Kátia Valente.
1: As mínimas registradas em Soledade nas últimas horas em Soledade na região foram as seguintes: em Fontoura Xavier, de 8 graus e 4 décimos, Santa Luzia, 7 graus e 4 décimos, no sítio Toniolo, 7 graus e 6 décimos, no Expedicionário, 7 graus, tivemos lá na região de Ibirapuitã, Bom Sossego, 8 graus e 7 décimos, em Tio Hugo, 9 graus e 8 décimos, e fechando esse giro de informações, Mormaço, 9 graus e 7 décimos. As mínimas registradas em Soledade e também na região. Agora, 12 horas e 27 minutos, é o programa A Hora do Recado que você acompanha.
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1: Convite para a missa. A saudade é imensa, mas a certeza do reencontro nos conforta. O teu amor e a tua bondade ficarão eternamente presentes em nossos corações. Que Deus te abençoe. A família convida para a missa de um mês de falecimento do sempre lembrado Jair Antônio da Rosa Plaine, a ser rezada neste sábado, dia 13 de junho, às 16 horas, na comunidade do Passo dos Loureiros. Por mais este ato de fé cristã, a família agradece. 12 horas 27 minutos, temperatura em 12 graus. Em seguida, tem mais informações, tem mais comunicados aqui na tua Rádio Cristal.
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12: Meio-dia e 32 minutos.
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13: 12 graus.
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1: Doze horas 34 minutos, você está na companhia do programa Hora do Recado, da tua Rádio Cristal, nesta tarde de sábado, dia de estreia da seleção brasileira na Copa do Mundo, 7 horas da noite contra Marrocos. A partir das 5 horas da tarde, a tua Rádio Cristal transmitirá essa partida com a Rede Gaúcha Sat. Vamos saber, hoje na história, os fatos e acontecimentos?
17: Hoje na história. 13 de junho, dia do turista no Brasil. Os aniversariantes do dia. Cantor e compositor Marquinhos Moura.

0: e a atriz Isadora Ribeiro. Os fatos do dia. Em 1888, nasceu o famoso poeta português Fernando Pessoa. Ele é o mais universal poeta português. Por ter sido educado na África do Sul, chegou a ter maior familiaridade com o idioma inglês do que com o português ao escrever os seus primeiros poemas nesse idioma. Fernando Pessoa morreu em 1935, aos 47 anos. Em 2012, morreu aos 82 anos, o ex-governador do Rio Grande do Sul, José Augusto Amaral de Souza. Ele comandou o estado entre 1979 e 1983. Em 2019, o Supremo Tribunal Federal permitiu a criminalização da homofobia e da transfobia. Os ministros consideraram que atos preconceituosos contra homossexuais e transexuais devem ser enquadrados no crime de racismo. Mário Vivan, para a tua rádio.
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essa música foi o maior sucesso do cantor Marquinhos Moura. Música Meu Mel, lançada em 1986, mas se tornou um estouro absoluto e o grande fenômeno das rádios brasileiras em 1987. Essa canção, Meu Mel, é uma canção, uma versão em português do clássico Music, de F.R. David. E foi sucesso, então, no ano de 1987, Meu Mel, Marquinhos Moura.

0: Linda música, Marquinhos Moura, Meu Mel, sucesso em 1987. Agora 12 horas 40 minutos, é o programa A Hora do Recado que você acompanha.
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0: É, está acontecendo no Salão Paroquial aqui de Soledade mais uma edição do Cachorro Quente, beneficente por parte da Associação dos Cegos de Soledade, Acessol. Quem não comprou dá tempo, no valor de R$18, procura muito grande, retirada aqui no Salão Paroquial da Igreja Matriz Nossa Senhora da Soledade. 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O Sindicato dos Trabalhadores Rurais de Soledade e Mormaço informa: estamos no período de pré-plano safra e, para não atrasar os projetos de custeio e investimentos para a próxima safra, os agricultores devem ficar atentos às seguintes informações e orientações. Agricultor, você tem CAF, antiga DAP? Sabe se ela está atualizada? O sindicato presta esse serviço de forma gratuita para os seus associados. É necessário ter análise do solo. Observe se elas estão vigentes ou é necessário encaminhar uma nova. Toda segunda-feira, o sindicato faz envio de amostras ao laboratório. Também é necessário estar com a declaração do ITR e CCIR quitadas. Vá até o sindicato e atualize todos estes dados. Também tem uma informação aqui: todas as terças-feiras não terão atendimento do setor técnico, visto que a profissional, neste dia da semana, irá dedicar-se especialmente ao Programa Nacional de Crédito Fundiário. Informação aí do Sindicato dos Trabalhadores Rurais de Soledade e Mormaço. Já já tem o programa aqui na tua Rádio Cristal. Atenção para documentos encontrados, estão aqui na portaria da tua Rádio Cristal. Michael Barbosa, tem a CNH. Genilson Tavares Silva, RG. Almiro Vitor Vou, RG. Franciele dos Santos Garcia, CNH, e Adão Dalberto da Rosa Ferreira, URG. Então, documentos encontrados e que estão aqui na portaria da tua Rádio Cristal. Agora, 12 horas 44 minutos. 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
0: 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Agora, 12 horas 46 minutos, é o programa A Hora do Recado que você acompanha em FM 100.5 e que agora traz como destaque a Copa do Mundo. O Brasil estreia hoje às 7 horas da noite contra Marrocos. Expectativa grande para este confronto, para esta partida. A tua Rádio Cristal estará transmitindo esta partida a partir das 5 horas da tarde com a Rede Gaúcha Sat. Atenção, atenção, atenção, bairro Fontes. A partir da segunda-feira, aliás, da terça-feira, a partir do dia 16 de julho, inicia a coleta de entulhos no bairro das Fontes. Fique atento ao roteiro. Fique atento ao roteiro. Então, dia 16 de junho, começa o cronograma da coleta do lixo no bairro das Fontes, na terça-feira. Início ali na rua Álvaro Leitão, fazendo toda a região próxima à ABB, subindo em direção à Escola São José. Posteriormente, segue em direção ao Sindicato dos Trabalhadores Rurais, descendo na rua Venâncio Aires, seguindo para a Piscina Clube. O cronograma segue no bairro das Fontes, para as imediações do CTG Trempe de Aço, e finaliza o bairro na rua Vacaria, sentido Mormaço e loteamento Ortiz. Então, a partir da próxima terça-feira, inicia o cronograma de recolhimento do entulho no bairro das Fontes. Mais informações pelo 0800-000-4462. É o registro que nós queremos trazer aqui no programa. Agora, 12 horas 48 minutos, hoje tem o baile da Prenda Jovem no CTG Três Coqueiros. Miguel Pereira traz mais informações.
2: E diretamente do CTG Três Coqueiros em Soledade, no bairro Ipiranga, juntamente com o nosso amigo patrão do CTG, Adão Dorli dos Santos. Ele vem nos falando aí de um super evento que acontece neste sábado aqui no CTG Três Coqueiros. É isso, Adão. Boa tarde.
3: Boa tarde, ouvindo da Rádio Cristal. É um prazer imenso levar até essa emissora o trabalho do CTG Três Coqueiros, os eventos do CTG Três Coqueiros. É a 36ª Baile da Prenda Jovem do CTG Três Coqueiros. Nós temos aqui arrumando o salão desde segunda-feira, temos fazendo tudo da melhor forma para agraciar aquelas belas meninas que vão me fazer um desfile no próximo sábado.
2: 36ª edição, né, Adão? Já é, então, um evento tradicional aqui no Três Coqueiros e também em Soledade.
3: É, Soledade, eu sempre volta meio comento, CTG Três Coqueiros, sem ter o laço, sem ter artística e também não ter o baile da Prenda Jovem, não é Três Coqueiros. E também o Marcelo Brum, que faz esse evento importante que tem para o município, para agraciar aquelas meninas que estão apresentando à sociedade, seus pais e suas mães. A gente agradece muito. E as princesas que vão fazer o desfile na noite, no próximo sábado.
2: A gente já estava dando uma olhada, a gente já estava dando uma analisada, nem vamos mostrar aí as imagens, né, Adão? Mas o salão está ficando espetacular, o salão está ficando lindo demais, vai ser uma surpresa para quem vier, com certeza.
3: Até nós temos uma grande crítica que no CTG Três Coqueiros não é um baile da Prenda Jovem, é um baile de clube. Mas nós começamos a primeira edição fazendo diferente, decorando diferente. A 36ª ronda, o baile da Prenda Jovem, nunca foi feita a mesma decoração, sempre foi decoração diferente.
2: E qual que é a animação? Quem vir aí prestigiar esse evento vai se deparar com qual conjunto aí animando essa festa?
3: A preliminar é os músicos de Passo Fundo, junto com o Alemão daqui de Soledade. E também o que vai animar o baile é Moisés Oliveira e a Voz do Campo de Porto Alegre.
2: Me diz uma coisa, Adão, e quais que serão os diferenciais deste evento?
3: Principalmente as decoração, principalmente o desfile das meninas, a apresentação que vão fazer nesse baile vai ser uma apresentação super importante para a tradicional do CTG Três Coqueiros.
2: Questão de ingressos, questão de entrada, questão de início, horário do início do evento.
3: O início é para ser às 11 horas, tem mesa para vender ainda, a mesa não sócio 350, a mesa para sócio 300. Então, venha participar do CTG Três Coqueiros, ingressa 50 pila, a primeiro lote. Então, amanhã de tarde, provar vai subir.
2: Destacando, né, que como a gente já falou anteriormente, é mais um grande evento do CTG Três Coqueiros, um evento tradicional e cada ano, como tu falaste, né, uma decoração diferente, cada ano vem surgindo novidades.
3: Principalmente, a gente está buscando parceria com as outras cidades, inclusive o pessoal de Marau, pessoal de Brepitanha, a gente também, as meninas, mas infelizmente deu um falecimento lá, a menina de Brepitanha não vai vir, mas a gente agradece o CTG Felipe Portinho de Marau, que vai trazer as meninas aqui, inclusive nós fomos um mês passado com 3 meninas de botar lá no CTG deles.
2: Para a gente finalizar então, Adão, vamos fazer um convite aí para a comunidade soledadense, para os ouvintes da tua Rádio Cristal, para os tradicionalistas aqui de Soledade, para a comunidade regional então também, né? Para se fazer presente aí em mais um grande evento, pois é a 36ª edição da Prenda Jovem aqui em Soledade.
3: Tranquilamente que o pessoal participe, o pessoal da região, nós se responsabilizemos, nós temos de visitar os outros CTGs, que os CTGs venham para nós representar no dia de amanhã, seja em prenda jovem, seja em jantares, seja nos rodeios, o CTG está sempre participando e agregando, por exemplo, amizade entre si, senão hoje CTG não fazer visita, não fazer participação nas outras sociedades vai morrer no dia a dia.
2: Como tu bem destacar, esse evento começa às 11 horas e não tem hora para acabar.
3: Não tem hora para acabar, principalmente quando clarear o dia. Obrigado.
2: Adão, vamos falar mais uma coisa aqui. Cerveja gelada, refrigerante gelado, vai ter algum petisquinho? Ou o pessoal aí pode chegar com a vontade e fazer a festa a noite toda?
3: O petisco, o negócio salgado, no baile da Prenda Jovem, cada família traz o seu salgado de casa. Então, o CTG não vende nada salgado aqui, é só a bebida bem gelada, a contento da população.
2: E como de costume, né, CTG Três Coqueiros sempre promovendo grandes eventos, sempre promovendo grandes festas para agradar a toda a população e a todos que se fazem presente.
3: É o CTG, se não fazer a programação, quando encerrar a Semana Farroupilha, a gente fazer a programação direta o ano inteiro, vai a sociedade, vai morrendo, porque os custos é muito alto para manter um CTG. Porque hoje, baile a passeio, as entidades, o MTG, não aceita fazer baile a passeio. Então, a gente fica, essas partes, a gente fica, talvez com queixa, mas o tradicionalismo é para o gaúcho. Então, a gente está fazendo esse grande baile. Inclusive, vai vir o vice-presidente do MTG, vai estar presente no baile também.
2: Adão, a gente destaca que já estamos no mês de junho, né? A Semana Farroupilha está logo ali. Com certeza, algumas programações, a organização para a Semana Farroupilha também já está em pauta aqui da direção do CTG Três Coqueiros.
3: Vamos fechar esse baile da Prenda Jovem, já comecemos para a Semana Farroupilha. Porque a gente não antecipar a Semana Farroupilha, não tem como fazer. E outra coisa que a gente vai ter que modificar no CTG, talvez as outras entidades também. Antigamente nós abríamos a semana inteira, agora vamos ter que abrir intercaladamente. Porque hoje os custos estão muito altos para a gente manter a Semana Farroupilha durante 8 dias.
2: E para quem vier aí prestigiar esse grande evento, com certeza vai ser uma surpresa aí, pois lindas meninas estarão desfilando e também esse cenário, também essa decoração aqui fantástica que espera por quem estiver presente.
3: É, quem nunca veio no CTG Três Coqueiros vai vir aqui, vai ver uma coisa bem diferente, diferente do baile do tradicionalismo, que seria o baile a gaúcho, por exemplo, a decoração gaúcha. O CTG Três Coqueiros, ele não tem a rústica do gaúcho, que é madeira bruta, né? Nós, CTG Três Coqueiros, é de concreto, inclusive a decoração de dibu, não é? Seria uma decoração da Prenda Jovem. Mas nós começamos com a primeira edição, a número 1, e agora estamos na 36ª, sempre modificando a decoração.
2: E com certeza, quem vier vai fazer a festa a noite toda. E como a gente se fala no tradicionalismo, gastar a sola da bota.
3: Se Deus quiser, temos pronto para receber todos os convidados que vêm aí.
2: Muito bem, falei com o Adão Dorli dos Santos, ele, atual patrão aqui do CTG Três Coqueiros e Soledade, que neste final de semana está promovendo mais um tradicional evento aqui nessa lindíssima entidade tradicionalista do município. Com informações para a tua Rádio Cristal, Miguel Pereira.
0: Obrigado, Miguel. Hoje à noite, então, o baile da Prenda Jovem no CTG Três Coqueiros. Abraço ao patrão Adão Dorli, a toda a patronagem que estão trabalhando nesta atividade, o baile das debutantes. Agora, 12 horas 55 minutos, é o programa A Hora do Recado.
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0: 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Avisos e comunicados da tua Rádio Cristal, que traz na sequência o programa do Sindicato dos Trabalhadores Rurais de Soledade e Mormaço. E na sequência, a tarde musical com Márcio 10, alegrando a tarde na expectativa do jogo da seleção brasileira contra Marrocos.
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2: E neste sábado, dia 13 de junho, mais uma vez, não poderia ser diferente, a presença e a participação do presidente do sindicato, Alessandro de Miranda Gasparim. Presidente, primeiramente, para nós falarmos da sua semana, o que ocorreu durante esta semana, o senhor realizando e representando sempre o nosso Sindicato dos Trabalhadores Rurais. Boa tarde.
3: Boa tarde, Marcos, nossa saudação aos nossos associados, a todos os agricultores e ouvintes aqui do programa Voz do Trabalhador. É uma alegria nós estarmos novamente aqui trazendo as informações aos associados e falar também daquele trabalho que, né, enquanto presidente em exercício, nós estamos realizando junto ao sindicato. Então, além da rotina de estar representando os agricultores, participando lá no sindicato, no expediente, no dia a dia, orientando juntamente com as colaboradoras o trabalho. Nós, essa semana, eu quero dar destaque aqui ao trabalho da terça-feira, onde que nós estivemos realizando a visita às habitações rurais. São 3 habitações entre Soledade e Mormaço. Então, estivemos visitando essas casas, né? Estive então acompanhado do engenheiro Gerson, também do Atílio. Nós estivemos percorrendo essas casas, olhando, vendo as etapas, tirando fotos e conversando também com os agricultores que estão sendo beneficiados. Então fizemos esse percurso na manhã, coletando esses dados que serão enviados à Caixa Econômica pelo engenheiro para dar seguimento na próxima etapa. Então, estamos chegando aí praticamente a 70% da obra já concluída. E agora vamos para as últimas etapas para a conclusão. A Caixa Econômica, ela faz a liberação do recurso, né, que é o caminho oficial para chegar o recurso até as empresas que estão fornecendo material. Ela libera por etapa, por fase. Então, construiu tanto, a partir daquele momento é que vai ser liberado mais um pouco de recurso. E assim foi. Então, agora chegando aos 70%, o engenheiro está fazendo os cálculos para ver se de fato chegou aos 70% já, para ter a liberação de recurso para seguir o trabalho, né, com mais uma fase. E o principal foi isso, digamos, né, dos outros dias de expediente no sindicato, né, a Michelle também na quinta-feira à tarde. Então, devido a aprovação da PL que trata da securitização das dívidas dos agricultores, e bem como a prorrogação das parcelas, né, que vencem a partir do dia 10. Agora, muitos agricultores já tiveram suas parcelas de custeio que venceram ou que estariam vencendo, já foram prolongadas por algumas entidades, instituições financeiras já prolongaram no próprio dia 10. Outras agora vamos ver a regra que o governo vai passar para ver o enquadramento. Então, não é todas as instituições financeiras que estão prorrogando. Agora, com essa aprovação, vamos aguardar as normativas para orientar, então, os agricultores. Para fazer a prorrogação, é preciso a apresentação de um laudo de prorrogação. E isso o sindicato faz aos associados, aqueles agricultores que realizaram os projetos conosco. E para trazer também mais informações, nós temos aqui um comunicado do presidente Eugênio comentando sobre essa votação que aconteceu lá na Câmara dos Deputados.
4: Mais um passo dado, mais uma semana em Brasília, mas com uma boa notícia. Acaba de ser votado na sessão do Senado o PL 5122, aprovado na íntegra. Então, mais um passo muito importante nessa caminhada. Agora, volta novamente para a Câmara dos Deputados por ter sido mudado o projeto original. Mas estamos confiantes que a gente vai conseguir sair com êxito. Lastimamos não ter tido um acordo com o governo, mas vamos seguir dialogando para que esse projeto seja aprovado na íntegra, porque ele trata da continuidade da agricultura, da pecuária, especialmente da familiar, que vive com grandes dificuldades devido ao endividamento. Não vai adiantar vir o plano safra aí no 1º de julho se não resolvermos o problema do endividamento. E então, precisamos de celeridade, agilidade e o compromisso com os nossos agricultores. Seguimos firmes na luta que a gente vai conseguir.
2: Presidente Alessandro, eu sei que o senhor está sempre antenado, buscando informações, novidades que beneficiam os nossos produtores. Alguma para ser anunciada?
3: Temos sim, Marcos. Nós queremos então comunicar e pedir aos agricultores, esse programa ele tem bastante informações, mas dar um destaque nesse momento para essa informação, onde vamos estar trazendo recursos e melhoramento da propriedade. É o projeto de recuperação de biomas, conservação e recuperação de remanescentes de campo nativo, a grama comum que nós temos aqui. Eu vou simplificar, o projeto ele tem uma apresentação aqui com várias páginas, mas eu quero trazer aos nossos agricultores o que os principais requisitos para poder acessar esse e ingressar nesse projeto. Nós temos um prazo, e agora mês de julho, até o dia 12, 13 de julho, nós temos que encaminhar isso para Porto Alegre, para a Federação, com o nome dos interessados. Então, todos aqueles agricultores pecuaristas que possuem lá o mínimo é 2 hectares, né? E o máximo são 5 hectares. Então, quem está nos ouvindo que tem áreas aí de poteiro de no mínimo 2, né? Ou 5 ou mais, digamos, 2 é o mínimo, daí acima é o decorrer, não tem problema, né? Quanto mais campo tiver, não há problema. O mínimo é 2 hectares. Tá? Ele vem ao sindicato, demonstra interesse em participar nesse programa de recuperação, que o que estará dando ao agricultor? Qual é a vantagem desse programa? Todo agricultor que se inscrever nesse programa de recuperação de campo nativo, ele estará recebendo o valor de R$ 7.500 por projeto para a aquisição de insumos. O que seriam esses insumos? Calcário, adubo, pode ser arame para construção de cerca, palanque, trama, sementes de azevém para serem semeados sobre essa área. Enfim, melhorias naquela área que vá garantir a preservação daquele campo nativo. Então, esse é um benefício que vem para o agricultor. Ele não precisa pagar nada por isso. Além disso, ele vai ter o acompanhamento de um profissional técnico, engenheiro agrônomo, que irá fazer o levantamento, o diagnóstico da propriedade, daquela área a ser recuperada, bem como dar a orientação pelo período de 2 anos e meio. Serão 5 visitas que esses agricultores estarão recebendo desse agrônomo, para conversar ou escolher a melhor maneira de investir esse recurso. Então, reforçando aqui, o agricultor não vai pegar o dinheiro em espécie em mão, mas ele vai ganhar em produtos. Tá? E qual é os critérios, os requisitos para o agricultor? Tanto de soledade quanto de mormaço. O que que precisa ter? O CAF, que é a antiga DAP, tem que estar válida. Tem que possuir o CAR, Cadastro Ambiental Rural. Né? E se ainda não é associado do sindicato, ser associado em dia do sindicato. Então, são os requisitos maiores. E tem outras questões que nós vamos ter avançando, que vamos dividir depois de formado o grupo de 60 agricultores, no mínimo, 60 propriedades. É preciso reunir em grupos de 15. E vai haver reuniões a cada tempo, 3-4 meses, há um encontro para dialogar, enfim, né, a troca de visitas, e isso o agricultor tem que se comprometer então em participar. Mas já adianto, não há custo algum para os agricultores, somente os benefícios. mais informações para nós estarmos falando desse projeto. Então, venha até o sindicato, converse. No momento, o que nós pedimos? Quem está nos ouvindo, então, a partir de segunda-feira, venha até o sindicato, converse conosco. Se não for possível, entre em contato, né, pelo telefone, deixe a mensagem no WhatsApp do sindicato, que é o 3381-4960, dizendo, olha, eu quero me inscrever lá no projeto de recuperação do campo nativo, do potreiro. Eu tenho 2 hectares, eu tenho 5, eu tenho 8, eu tenho 9. Então, digite isso lá para nós, envie com, né, com o nome e, posterior, nós estaremos entrando em contato para coletar mais dados para fazer a ficha de inscrição. Tá? Então, esse é o momento, né, dos nossos agricultores também melhorar a questão do campo nativo, melhorar a sua pastagem, para a manutenção do gado, especialmente agora no inverno, que não tem a condição de colocar em lavoura. Então, é um baita negócio aí, né? É algo muito importante para os nossos agricultores.
2: Boas notícias que o presidente nos traz aqui no programa do Sindicato dos Trabalhadores Rurais. Importante você ficar também sabedor do que está acontecendo. E eu vou aqui reforçar a sua solicitação, presidente, que compareçam até o sindicato a partir de segunda-feira para ter todas as informações, ou através do 3381-4960, deixe sua mensagem gravada ou escrita e mande para o sindicato, e posteriormente também alguém irá até você para fazer esse contato. Boas notícias também aqui no programa do Sindicato dos Trabalhadores Rurais para os associados e aqueles que também querem essa notícia, né, presidente?
3: Isso, são a todos, né, a todos os agricultores que tenham o CAF, né, não é a todos os agricultores, produtores rurais, aqueles que têm enquadramento, né, seja dentro do CAF, hoje é possível ser pronafiano, como também pode ser aqueles que acessam o Pronaf, bem como aquele que tem o Proger, né, que é um pouco maior, mas tendo a CAF está enquadrado. Isso que é importante. Também mais alguns recados, Marcos, e aos nossos associados, agricultores, né, de forma geral. Temos aqui a declaração anual de rebanho, que ela vai até o final deste mês de junho. Então é importante lembrar os agricultores para que não esqueçam de comparecer à inspetoria veterinária e fazer a declaração. Você sabe que passado esse período vai gerar multa e, no momento que nós estamos vivendo, todo o real economizado, ele tem o seu valor, né? Então, vamos evitar de receber uma multa. Também dizer aos agricultores, associados, que nós estamos auxiliando na execução, na realização da nota fiscal eletrônica, né, nessa questão de animais, porém, ela é um pouco mais complexa, é um pouco mais complicado de fazer a nota, porque eu tenho o transporte, então temos que informar desde o caminhão que vai estar transportando, o condutor, o destino, se vai ser para terceiros ou vai ser para o mesmo proprietário, enfim, são detalhes, mas estamos auxiliando os agricultores aí, né, nossas colegas, colaboradores estão realizando isso. E aqui para encerrar então, Marcos, né, nesse dia 13 de junho, dia também de Santo Antônio, amanhã nós temos as nossas festividades. Ontem foi o dia dos namorados, né? E hoje, então, dia de Santo Antônio, dia santo para os católicos. E amanhã temos as festas aqui na nossa região, no Pontão da Boa União, e também lá na comunidade de Santo Antônio do Jacuí, no Mormaço. Então, quem puder comparecer a essas festas, né, serão todos muito bem-vindos. E aqui quero agradecer esse momento, né, desejando a todos, então, um bom final de semana. E durante a semana estaremos no sindicato. No mais, um abraço a todos.

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3: Saudação, gente amiga, associados do Sindicato dos Trabalhadores Rurais de Soledade e Mormaço. Vamos falar do tempo, né? A tendência do tempo continua, está frio na semana, fez frio, frio moderado. Agora, novamente, né, depois de algumas chuvas na região, o frio chegando no final de semana, né, um frio moderado no sábado para o domingo. Domingo até pode ter alguma geada fraca, né, pode ter um frio de 4 a 6 graus aí nas baixadas, né, um frio um pouquinho mais forte. Mas o frio se intensifica mais na segunda, na terça, quarta e quinta. Então, de segunda, nas noites, manhãs, madrugadas, né? Muito geladas, congelantes, então, a partir da segunda-feira. Temperaturas perto de zero e negativas, inclusive, em algum lugar pode chegar perto de 2 a 4 graus negativos aí no amanhecer de, principalmente, terça e quarta, né? Ainda na quinta-feira também, bastante frio. Essa é a tendência. Um sol aparecendo mais, né? Final de semana é com ainda sol e nuvens, né? Muitas nuvens, né, aparecendo junto com o sol aí, tá? É, sol e nuvens no final de semana, mas depois melhora um pouco mais na terça, quarta e quinta. Um pouco mais ensolarados, né? O ensolarado o tempo. Com esse frio forte aí, mesmo de dia, a temperatura não sobe muito. E de noite ela despenca. Frio de inverno, prepare-se pro inverno. Aumenta o estoque de lenha, né? E se agasalhe porque vai estar bastante gelado. Durante toda a semana, praticamente, já a partir do final de semana com frio, vai é uma onda de frio que vai começar agora, final de semana, vai até o outro final de semana, portanto, pelo menos, é o que os modelos estão indicando. Mas a chuva é só por essa que tinha agora na semana, agora a chuva lá por dia 18, 19, pode voltar a chover e tem previsão de chuvas fortes em alguns pontos da região. Vamos acompanhar, monitorar essa tendência, então, entre o dia 17, 18, 19, para ver como é que fica essa tendência do tempo, né? Principalmente a partir do dia 18, né? Quinta-feira. Um grande abraço e um bom final de semana.
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4: Atenção! O Sindicato dos Trabalhadores Rurais informa. Estamos no período pré-plano safra. E para não atrasar os projetos de custeio e investimentos para a próxima safra, os agricultores devem ficar atentos às seguintes orientações. Agricultor, você tem CAF, antiga DAP? Sabe se ela está atualizada? O sindicato presta esse serviço de forma gratuita para seus associados. É necessário ter análise de solo e você deve observar se elas estão vigentes ou é necessário encaminhar uma nova. Toda segunda-feira, o sindicato faz envio de amostras ao laboratório. Também é necessário estar com a declaração do ITR e o CCIR quitadas. Venha até o sindicato e atualize todos esses dados. Atenção! Todas as terças-feiras não haverá atendimento do setor técnico, visto que a profissional, neste dia da semana, irá dedicar-se especialmente ao Programa Nacional de Crédito Fundiário, PNCF.
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4: Muito bem, nós vamos dar sequência no programa do Sindicato dos Trabalhadores Rurais, neste sábado, dia 13 de junho, para abordarmos com Joana Malheiros, registradora civil e tabeliã designada, um assunto super interessante: filiação, tipos de filho. E eu digo que até é um assunto bastante delicado por vezes, Joana. Boa tarde.
5: Boa tarde, Marcos. Boa tarde a todos os ouvintes e internautas. Realmente, esse assunto, ele é muito importante. Ele é um assunto sensível. É algo que nós precisamos trazer aqui para fins de esclarecer direitos, deveres em relação aos filhos que hoje, em virtude da Constituição Federal, lá no artigo 227, parágrafo 6º, diz assim, que os filhos, havidos ou não da relação de casamento ou por adoção, terão os mesmos direitos e qualificações, proibidas quaisquer designações discriminatórias relativas à filiação. Então, quer dizer que não pode haver qualquer discriminação em relação aos filhos no tocante a direitos. Todos são filhos.
4: Posso dar um exemplo ou te questionar? Quando você fala isso, me surgiu... Bom, faleceu o pai e a mãe. Tem uma partilha a ser feita. Não pode haver discriminação com aquele filho adotivo.
5: Todos os filhos, venham eles a ser filhos biológicos, registrais, e os filhos que foram adotados e também são registrados, também são filhos registrais, eles têm os mesmos direitos, não há nenhuma discriminação. E nós temos também algo que veio, que são os filhos socioafetivos, são os filhos do coração, são aqueles filhos que, com o passar do tempo, em virtude da relação paterno-filial ter se construído, se consolidado no amor, no carinho entre aqueles que detêm a qualidade de filho e de pai, ou de mãe e de filho, e trazem essa situação, buscam, melhor dizendo, a chancela do Estado neste tipo de relacionamento afetivo, eles passam também a ter os mesmos direitos e qualificações no tocante à filiação. Eles são filhos, não tem qualquer discriminação. Ah, não, mas esse é filho adotivo. Ah, não, mas esse é filho biológico. Ah, mas esse é filho socioafetivo. Então, para o socioafetivo ou para o filho adotivo,

0: reconhecido socioafetivamente. Quando eu falei na chancela do Estado nesta relação, significa que deve ser realizado o reconhecimento via cartório, desde que preencha alguns requisitos, ou, não sendo possível fazer no cartório de registro civil, de forma extrajudicial, então eu vou me socorrer do poder judiciário. Porque pode ser que esse filho socioafetivo, ele ainda não tenha adquirido, implementado a idade de 12 anos. Aí, se ele tem menos de 12 anos, mas ele foi já criado por aquela família, por aquele casal, por aquele pai ou pela aquela mãe, desde pequenino, ele pode vir a ser reconhecido. Mas se ele não atingiu os 12 anos, existe uma outra forma de buscar o reconhecimento, socioafetivo também, mas daí teria que ser através do Poder Judiciário. Completou 12 anos, pode ir no cartório de registro civil.
1: Bom, esse tema ele é bastante delicado, bastante pertinente, porque existem pessoas que desconhecem esse tema ainda, né, Joana? E aí que há necessidade de buscar pessoas que possam trazer a informação correta. No caso, Joana Malheiros, registradora civil, que tem um amplo conhecimento.
0: Esta temática, ela é por demais importante socialmente, culturalmente, juridicamente. Porque se eu fizer o reconhecimento, eu vou estar outorgando todos os direitos para aquela pessoa que foi reconhecida. E quando a gente fala em direitos, vem a ser o direito a alimentos, vem a ser os direitos à sucessão, ter direito à herança, direito à convivência, direito a ter o nome da pessoa que está fazendo o reconhecimento. Então, criam-se direitos a partir deste momento que é feito o reconhecimento, no caso do filho socioafetivo, reconhecimento socioafetivo, no momento que é feito o reconhecimento deste vínculo através dos meios que são possíveis.
1: Se faz necessário essa explicação, até porque depois, se tentar questionar, se não houve o registro, tentar questionar tem que ser judicialmente. E aí a coisa pode passar para outro problema bem mais grave. Tô num caminho certo nesse pensamento?
0: Com certeza, porque a certidão de nascimento, ela vai comprovar que aquela pessoa é filha do Marcos, ou é filha do João, é filha do Pedro, enfim, é o documento legal que vai ser apresentado para fins de comprovar a filiação, que eu sou filha de fulano de tal e de ciclano de tal. Então, eu tenho um documento que comprova a certidão de nascimento. E essa eu vou obter a partir do registro, a partir do reconhecimento, enfim, da forma que foi originada esta filiação. Foi através de um processo de adoção, porque adoção é só judicial, mas vai chegar no cartório o mandado para ser registrado. Então, a partir do momento que aquela adoção, ela é registrada, lavra-se o registro e extrai-se uma certidão. Essa certidão é o novo documento daquela pessoa que foi adotada. Mas na certidão não consta nenhuma origem no tocante à sua filiação, se foi a origem através de adoção ou se foi de um reconhecimento socioafetivo. Não vai constar, vai simplesmente constar o nome da pessoa, a data de nascimento e de quem que ela é filha ou filho.
1: Joana, temos ainda algum tempo para abordarmos esse tema bastante pertinente. Algo a mais que você poderia acrescentar para os nossos ouvintes?

0: direitos associados?
1: Hoje nós temos recebido bastante solicitações de filhos que não são reconhecidos ainda. Pode acontecer de ser uma filiação socioafetiva, e é importante que as pessoas se movimentem em vida, para fazer esse reconhecimento. Por quê? Porque é mais fácil. Depois que a pessoa morre, aí fica mais difícil, aí eu tenho que entrar com processo, daí não é procedimento, é processo na justiça para buscar esse reconhecimento. Aí pode levar muito tempo, enquanto isso eu não posso exercitar os direitos daquela parentalidade, daquela filiação. Vou depender do reconhecimento lá na justiça. Então, o que eu tenho para dizer para as pessoas como uma orientação é que se eu possuo um filho que já convive comigo há muitos anos e realmente é o meu filho do coração, ele não é o filho de sangue, ele não é o filho biológico, ele não traz no registro, na certidão, o meu nome, mas ele é meu filho. Então, procure fazer esse reconhecimento em vida, porque eu vou estar dando todos esses direitos que advêm da parentalidade, do estado de filho, que é direito a alimentos, direito à sucessão, a ter direito à herança, aos bens, direito a conviver, direito ao nome, levar o nome daquela pessoa com quem eu convivo. Então, eu vou ter inúmeros direitos, mas para isso o vínculo deve estar devidamente constituído e buscado, através dos meios que temos, a chancela do Estado naquele relacionamento afetivo. Buscar efetivar esse reconhecimento para que os direitos possam ser exercitados pela pessoa, né?
0: Joana, muito obrigado por tua participação. É sempre pertinente, gostoso de ouvir você trazer essas informações. Nós temos convicção que todos ficam ligadinhos no rádio, ouvindo com atenção essas dicas super importantes. Muito obrigado.
1: Eu que agradeço. E hoje é importante nós deixarmos registrado aqui que não devemos chamar filho ilegítimo, filho adotivo, filho bastardo, filho socioafetivo, porque é proibida qualquer designação discriminatória, pejorativa, referente à filiação. Todos têm os mesmos direitos, todos são iguais e merecem o mesmo tratamento, sem qualquer distinção. É filho e basta.
2: Tem alguém de aniversário hoje aqui? Tem!
3: Aniversariantes da semana, aqui na Voz do Trabalhador. 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

0: aniversariantes da semana. Bombei só aí, ó. Feliz aniversário,
1: feliz aniversário. Estão de aniversário neste domingo, dia 14 de junho, José César Ferreira de Moraes, de Linha Curuçu, Clamir Antônio Bax, de Santa Terezinha, Antônio Silvio da Silva, também de Santa Terezinha. Na segunda-feira, dia 15, Nelson Aguirre, do Pontão da Boa União. No dia 16, terça-feira, Leonita Domingues dos Santos, de Rincão dos Coelhos, Antônio Jair Freitag, de Margem São Bento, Marcele Tagliari de Moraes, de Água Branca. E no dia 19, sexta-feira, Erotilde Lauter Knopp, do Espraiado, Geuci Ferreira Freitag, da Margem São Bento, e Sandra Mara Mendes Nicolodi, da Rua José Atílio Vera, aqui em Soledade, na cidade. A todos os associados, aniversariantes, parabéns, saúde e felicidades, muitos anos de vida.
2: Obrigado ao homem do campo.
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0: maravilhoso da Cristal. Seu amigão 10. Vai dar uma agitada boa aí nesse sábado à tarde, na espera, na expectativa do jogão da seleção a partir das 7 da noite, hein? E nós já estamos aqui em ritmo de Hexa.
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0: É verdade, vozeirão! Já estamos aqui, só na espera do nosso...
2: Brasil!
0: É isso aí! Vamos juntos aqui na tarde, no nosso Em Alta Especial, certo? Vamos lá, vamos abrindo aqui a tarde e você participando com a gente, mandando aí teu alô. Ó, vamos lá no palpite. O que você acha que dá aí? Vai dar Brasil? Vai dar Marrocos? Vai dar empate? Vai aí no Palpitex, no palpitão aí especial, ok? Então vai mandando aí quanto que tu acha que vai dar o jogo aí. Brasil e Marrocos hoje, tá bom? Vai valer um brinde legal aí pra você. Certo? Vai mandando aí teu palpite. 992-22-9878. Porque hoje sim começa a nossa trajetória, a nossa luta, o caminho. Ó, é isso aí, o destino ao Hexa!

0: Vai lá, vai mandando o teu palpite, hein, de quanto que vai ser o jogo. Certo, tamo aqui. Oi, Evandro, dizendo que vai dar 2-0 Brasil. Valeu, amigão. E agora,
1: eu já sei
0: que cê tá ligado.

É, uma aí puxando a outra na nossa tarde do sabadão, mais maravilhosão aí da região. É, tamo junto pra curtir as melhores e fazer aquele esquenta bom demais, que hoje tem Brasilzão, hein?

seleção. Ótima tarde aí, Evandro, tá dizendo que vai dar Brasil. Vai dar 2-1. Aí vai no seu palpite aí. Tá valendo, hein? Ok,

0: silêncio. Ocupa espaço. Todo mundo aí, só na expectativa, né? Vamos fazer um esquenta bom demais aí na tarde para o jogo logo mais aí no iniciozinho da noite. Ok? Manda teu palpite aí. Tá dando Brasil na cabeça aí, ok? 1-0, tá dando aqui 2-1, tá dando 3-2, tá bom? É, porque o Marrocos não vai qualquer time não, hein? O Marrocos foi entre os quatro maiores da última Copa. Alô?
1: O que é o Rubens?
0: Ah. Nunes. Manda.
1: Meu palpite do Brasil hoje é 2-0.
0: 2?
1: Brasil.
0: Valeu, amigão! Valeu, Rubenzão, aí com a gente na sintonia. Manda o seu palpitão aí também. É, vamos aí ajeitar um brinde bem legal pra você aqui na nossa tarde. Tem também aqui, ó, Suzane. Tá bom, Suzane? Ó, daí na segunda-feira, entre quem acertar e o palpite, tá bom? Vai estar concorrendo aí. Ó, manda! Também aqui, ó, a Jussiane tá mandando aí pra todo mundo, valeu, Jussiane. Brigadão, amiga. Estamos sempre dando aquela ajeitada boa demais. Uma melhor que a outra atrás da outra. Ó, a Cássia tá dizendo 1-0 pro Brasil. Tá bom, valeu, Cássia. No 992229878. É só mandar a tua aí. Certíssimo. Tá aqui também, né? Josiane, isso, bota uma música aí bem legal pra nós, tamo aqui na

0: Morena misteriosa, morena do sucesso, aquele cabuloso. Onde é que tá a morena, hein? É o hit da morena que estão querendo achar de qualquer jeito. Essa morena que sumiu, hein? Essa morena que, assim, ó, no, do nada ela não apareceu mais. Morena misteriosa, aqui com Céu e Cantos. Boa tarde. Ó, vai dar empate, hein? Um a um, tá bom? Obrigado aí a Beata Gema Antunes da Silva do Espraiado. É aqui, ó, a nossa amiga aqui, a Nadir, tá dizendo que vai dar 1-0 para o Brasil, tá bom? Seu papitão aí, qual é que é? Tu acha que dá ou não dá? Vai ou não vai? É, isso aí, tá bom? Brasil hoje é fazendo a sua estreia aí rumo ao Hexa. Vamos lá. Ó. Vamos no clima do Brasilzão hoje.
1: O Fô tem um plano, mulher.
0: É, o Brasil vai turbinar a partir de hoje.

0: vamos lá, que é daqui a pouco mais. Alô, Andréia, tá botando aí 0x0, tá bom? Valeu, amiga, tamo junto aí na tarde. É, a participação especial toda sua aí neste sábado nublado, né? Pra vir bastante frio aí nas próximas horas, na sequência aí, ok? Do final de semana, início da outra, certo? Tamo aqui, ó, deixa comigo!
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É, tem seleção hoje. Vai dando o teu palpite aí, quanto que tu acha que vai ser a estreia do Brasil. Manda aí.

Tamo mandando, comandando e agitando seu sabadão. Mais o que impressionante por aqui. Lá no clima do bailão. Se tem bailão, tem festa garantida. Todo mundo aí no agito.

Tem mais, muito mais por aqui. Olha quem tá mandando alô com a gente, a Samira, dizendo que vai dar Brasil 2-1. Também tem o Rogério aí com a gente, o Espraiado, dizendo vai dar Brasil 1-0. Vamos que tem mais por aqui.

0: Estamos aqui fazendo um aperitivo, né? Antes do jogaço aí, daqui a pouco mais, que o Brasil tá esperando a estreia, abertura, largada aí, rumo à tão sonhada sexta taça do Hexa aí, ok? Tamo aí no agito com você na tarde. Quer participar? Mandar teu palpite aí. É, tá dando Brasil de lavada aqui, ó, de corrida, tá bom? Tá dando o Brasil no topo. Tem alguns empates aí, mas tem mais palpite pra vitória aí, como o do Ricardo. Alô, Ricardão! Tá com a gente aí, Ricardo. Tá bom? Tá mandando aí 2-0 para o Brasil. Certo! Valeu! E vai ter show do Vini, diz ele.
1: É o Brasil!
0: Vamos lá! Vamos lá, que tá chegando a hora.
1: Ó, o Brasil tá chegando.

acordou, hein? É, Brasil desperto! É, logo mais, hein? Umba! Isso aí, a grande espera, depois de 4 anos, tá chegando aí. Ó, o Lúcio tá participando com a gente aí. Valeu, Lucião! Obrigado aí pela sintonia com a gente. Tá bombando aí no som da Cristal. Nesse sábado aí, verde e amarelo, né? O Brasil daqui a pouquinho entra em ação lá nos Estados Unidos. Beijo. Aqui, ó, a Priscila que tá mandando aquele beijão pro Natalício, né? O paizão aí que tá de aniversário, que hoje diz que quando tem jogo da seleção ele fica num nervosismo só, né? Beleza aí, amigão? Vai dar tudo certo, né? Vamos lá. É o Ancelotti armou um time pra batalha aí, tá certo? Também tem aqui quem? A Lúcia, tá dizendo que vai dar 2-0 para o Brasil, certo? Isso, no palpite aí com a gente aqui na programação, que não para, tem novidade! Confere aí, ó, nova deles! Terceira dimensão.

0: Gustavo, bebê! O embaixador arrebentando com o mais amado do Brasil. Tamo aqui, só espera do...
1: 50
0: Brasil! É, tamo a expectativa do Brasilzão aí, daqui a pouco, ok? Tem mais aqui na nossa programação, dá volumão aí, porque só tem as melhores sempre! Vamos!

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1: Um, dois, três. É a sua vez, Aide. Tá sempre no bico, na escuta, é, tá sempre dando aquela audiência maravilhosa. Aí você faz parte, hein, de tanta coisa linda e boa demais. Aí na tua Rádio Cristal, ok? Também aqui tem a participação, ó, do Flávio. Tá dizendo que no palpite aí do Brasil e Marrocos vai dar 3-0 pro Brasil. Opa, esse aí tá acreditando e muito, né? É, vamos lá, né? É Brasil na veia. Não adianta, né? Vamos que vamos por aqui, ó. Também tem a participação da Eloá. É, alô, Eloá, tá dizendo que vai dar 2-0 para o Brasil, tá bom? É o seu palpite. Quer mandar aí, quer dar uma arriscada? É no 992-22-9878, o zap da 100.5, tua Rádio Cristal. Tamo junto por aqui. Vamos fazer aquele climão, hein? Mais absoluto e envolvente aqui na tua rádio. Coisa boa aí. É a gente. Tá junto por aqui.
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1: É, tamo junto por aqui neste sabadão de seleção. Ó, a participação também aqui da Josiane, né? Isso, tá mandando aí pra todo mundo. Valeu, Josiane. Brigadão aqui na nossa programação aí, mais bem detalhada com as máximas aí. Vamos lá que tem novidade aqui na nossa programação. Júnior Marques aí, ó, considerado novo Eduardo Garçom Costa.
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Ricardo Moreno e ele, Júnior Marques, aqui na programação que toca simplesmente as canções que vão lá no fundo, como essa aqui, ó.

Mais uma paixão de aos corações aí. Ouvimos sem você o DVDzaço aí deles, Gian e Giovanni. Ó, nossa musa, Deus aí, ó, na tarde. É ela. Tamo aqui fazendo aquela média, aquele jeitinho.

Simone, dando aquela, né, exuberância especial aí na nossa emoção e sensação aqui na tarde, ok? Tem também a participação aqui do Adroaldo, que tá mandando aí pra todo mundo. Valeu, Adroaldo! É nóis! Aí diz ele, vai dar Brasil 1-0. Vai ser magrinho, mas importa é os pontos aí. É isso, amigão. Concordo plenamente também. Tá ok? Ó, tem aqui a Pamela também dando o palpite aí. Que você acha que vai dar, hein? Vai dar Brasil? Vai dar empate? Ou vai dar Marrocos? Como é que vai ser aí? Tá bom? Esse primeiro confronto do Brasil aí na Copa 2026. Quero participar aí, ok? Palpite 3-1 Brasil, tá bom? A Eliane, né? Eliane Lorena tá participando com a gente aí já. E mais é 2-1 pro Brasil aí, de Lamar Padilha, de Soledade. Quem mais aqui? Ó, o Bastião aí, Sebastião. Ô, que bonitaço esse fogão campeiro aí, homem. Como é que é aqui? Aí, ó. Tá curtindo lá a tua rádio e o fogão velho bombando lá, ó. Um pinhãozinho em cima, assado, né? Ô, na chapa aí. Não tem igual, né, amigo? É só se mandar fazer, né? Isso aí. Beleza, tamo junto. Aqui no nosso preparativo para o jogaço daqui a pouquinho mais. Ó, tem a Valéria, tá mandando aí pra todo mundo, vai dar 0-0, vai ser empate, diz ela. E agora, ó, a loiraça aí, pra arrepiar na tarde do sabadão. Goiara, Indústria Música.

0: Daqui a pouquinho, a gente volta, certo?
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0: Já tamo de volta por aqui! E de muito mais gente também! É aqui tua Rádio Cristal! Daqui a pouquinho mais, ó, tem!
7: Brasil!
0: Isso aí! Rumo ao Hexa! Oh, coisa boa, hein? O Brasil vem aí e o bicho vai pegar.
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0: É aqui, hein? As interessantes que você adora. É, vamos lá. Tem mais, ó. No climão da seleção. Dando aquela aperfeiçoada, hein? Esperando o jogão.

vamos lapidando, aprimorando e te deixando esperto para que daqui a pouco mais as emoções aí da largada da abertura aí para o Brasil. Vamos aí, ó. Agora sim vai ser para valer a partir das 7 da noite, hein? Hexa, só esse é o pensamento, ok? Vamos se ligando aí, vamos rumo à sexta taça aí, certo? Vamos lá! Ficando no estilo, ó! No ritmo do Brasil!

0: É daqui a pouco, hein, pra arrepiar. Ó, tem aqui a participação da Renata, tá mandando aí pra todo mundo, valeu. Renata tá dando palpite dela aí, 2-1 pro Brasil. Tá bom, amiga, tudo certo. Tamo aqui só na expectativa, na espera, no aguardo. Ó, também aqui a Andriele, que tá mandando pra quem? Tá mandando aí pro seu Ronaldo, que adora essa banda aqui, ó. 9-4. Dá-lhe sucesso. Seu sábado mais empolgante e animado na tua rádio.
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0: É tua rádio, ô Israel, tá curtindo a gente aí, valeu, ele só sintoniza.
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0: É a 100.5, também tem aqui ó, Rafaele tá colocando aí, né, a sua opção, seu palpite, aqui o que que vai dar aí, Brasil, 2-0, diz ela. Quem mais aqui que tá chegando com a gente? Aqui num áudiozinho, vamos lá. Oi.
2: Oi, Deus, Márcio.
0: E aí, tudo certo?
2: Tudo tranquilo?
0: Tudo buenacho.
2: Dá uma musiquinha pra nós aí, ó.
0: Tá bom?
2: Com o musical São Francisco?
0: Sim.
2: Dor Bandida?
0: Tá bom.
2: Ou a música com César Brassini e Banda Enigma? Amor Eterno?
0: Tá, beleza, vamos tocar.
2: Chico, aquele Ipiranga. Valeu, forte abraço aí.
0: Tá certo, César Brassini, ele tá querendo então aí, né? Tá aqui na nossa programação mais bonitaça aí do FM. Tamo aqui, né? Ó, César Brassini, vamos lá achar aqui uma bem legal. Amigão, achei essa aqui, pode ser, ó. Se liga aí!
3: César Brassini e

0: No clima, no agito, no balanço do sabadão de seleção. Oi.
1: Boa tarde de novo. Oh. Por gentileza, tu roda pra dar um beato de estrada, o Eduardo Costa.
0: Peraí um pouquinho, deixa eu baixar o volume aqui pra poder entender o que ela tá falando aqui da música, né? Vamos lá. Oi, amiga, manda.
1: Boa tarde.
0: Diga lá.
1: Por gentileza, tu roda pra dar um beato de estrada, o Eduardo Costa. Coração pirata?
0: Tá bom.
1: Tchau e obrigadão.
0: Valeu, amiga aí que tá pedindo é a Gema, valeu Gema, vamos lá aqui, Coração Pirata, aqui na nossa programação tem aquela e tem muitas outras, né, que estão aí sempre na admiração da maioria, Coração Pirata, vamos lá, aqui na nossa programação, o que você pede, a gente tem, chegando aí, ó. Num clipe especial, Eduardo Costa. É, mais uma linda aí da nossa programação. Vamos lá, que aqui tem mais emoção em toda a região.

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1: É o sucesso mais lindo e maravilhoso por aqui na nossa programação. E a gente continua a novidade.
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1: Hey! Oh, modelo Joel Carlos no comando. Hey! Aqui chega primeiro, que vai tocar depois nas outras. Sente aí, ó, modelo 2026. Vai, Joelzão. Hey! Lançando.

0: Ô, a Valéria, tá aí com a gente. Tá mandando aí sucesso pra todo mundo que tá na sua casa lá. Já nos preparativos pra dar pouco mais, né? Daqui mais umas horinhas aí. A prestigiar o Brasil aí na Copa, na estreia. É isso aí, fazendo a sua, né, partida de início aí da Copa do Mundo rumo ao Hexa. Tá mandando por lá, ó, pro Fábio, pro Leandro, também pra Janete, a Valquíria e a Silvia. Estão lá na expectativa, né? Estão lá trocando umas ideias, uma fofoquinha aqui e ali, né? Tomando uma gelada com a gente aí nesse sabadão maravilhoso. Estão curtindo aonde? Em Não Me Toque lá. Estão com a gente lá no apartamento da Dona Valéria. Isso. E eles adoram essa aqui, ó. A nova versão. A Rocha. No estilo bem sertanejão. Pó. O Brasil aí, Zé Elias.
1: Especial.
0: Convidou e ele aceitou, hein? Olha o patrão aí. Gustavo.

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0: ele, Gustavo Lima, meu patrão apaixonado. Bença, pai. Deus abençoe, meu filho. Obrigado. Obrigado, Linhares. Um beijo no coração de vocês. Zé, parabéns, irmão.
1: Dá sucesso.
0: Obrigado por tudo.
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0: Rio de Mário de Janeiro! Fechou!
1: Alô, alô!
0: É, finalizou mais uma Top 10 aí da nossa programação. Ó, o Gustavão vem aí com uma, ó.
2: 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Pelo jeito
0: você
2: não quer falar, né?
0: Aí, Gustavão.
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0: Vai isso, xinga, desembucha. É, Gustavo Lima. Ô, bebê. Alô, Vera.

Gustavo, lançando mais uma aqui em primeira mão. Ó, 10 na mente, ó, tem eu na mente aí, ó.

porta. Vamos! Aí só espera, só no aguardo do time do Brasil arrepiando na estreia. É na

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Obrigadão aí pela sintonia, Wanderson. Tá colocando aí, vai dar 1-0 pro Brasil. Valeu, amigão. Tamo junto. E tá na aflição.

0: mais uma aí, né? Pra dar aquela chacoalhada, aquela preparadaça bem boa, nessa, nesse finalzinho quase que de tarde aí, né? Tá dando uma escurecidinha já, né? O tempo também tá fechadão, tá amarradão. E nós estamos aqui, só nos preparativos aí, para daqui a pouquinho curtir todas as emoções do Brasil aí. Ó, é, vai fazer a abertura oficial da Copa. Ó, tem aqui a participação, resultado, ó, 4-0 para o Brasil. Quem é que tá mandando esse palpite aí, né? Esse resultado aí, o Luiz. Valeu, Luiz, valeu, tamo junto. Vamos começar arrasando, apavorando, né, amigão? Isso. Não podemos fazer muito gol no começo, né? No primeiro jogo. Então depois lá pra frente pode faltar, né? É isso aí. Tá bom? 1-0, 2-1, já tá bem bom. Pra depois segurar gol aí, mais lá pra frente, né? Que daí começa a funilar, começa a apertar o negócio. Ok? Tem aqui, ó, a Josiane. Também tá botando 2-0 para o Brasil. E qual é o seu palpite, hein? Pra chegada triunfal do Brasil aí, tão aguardada, é a primeira partida aí da nossa seleção, ok? E agora aí, ó, Fábio, tá aí a tua, amigão, ó.
1: Parou, segura, tem cerveja aí?
0: Mas claro, homem.
1: E tá gelada?
0: Mas nem te conto, te falo e te digo. Ó, o Gustavão aí, participação, Luiz. Fonse, dá um somzão.

Sabadão da Seleção aqui na tua Rádio Cristal. Quer mandar o palpite do jogo aí daqui a pouquinho mais? Fica à vontade aí, tá bom? Ó, o Leandro tá dizendo que vai dar 1-0, vai ser magrinho, mas vamos ganhar, tá bom? Contra o Marrocos daqui a pouco. Quem mais que tá mandando alô aí? Tem a Luíse, especial pro Fábio, o amor da sua vida. Tá mandando uma bem lindona aqui, de preferência uma sertaneja aí, ela quer, tá bom? Isso, vamos mandar então aqui na sequência da nossa programação, que só tem as melhores aí, aquelas que mais combinam com o coração, com sentimentos, né? Para dar aquela uma vitalidade máxima aí, para bater forte no coração e sempre dar uma equilibrada boa aí, né? No nosso ânimo da paixão. Ei, coisa boa! Aqui na tua Rádio Cristal, amigão, aqui Márcio 10, com você. Nós estamos sempre aqui marcando presença, né? Ou no sábado à tarde, ou domingo de manhã, durante a semana, nas tardes aí, estamos dando aquela bombada, aquela, né, marcação total aí com as melhores. Bom, vamos tocar aqui uma mais de... Ah, essa aqui, ó, do Bruno Marrone, ó. Mais uma que surpreende sempre. 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

Mais uma aí, né? Para dar uma brilhantada nos sentimentos aqui na nossa programação. Agora faltando 12 para as 5. Estamos aqui naquela mexida boa, naquela relação de deixar todo mundo um pouquinho mais tranquilo com a ansiedade aí da estreia do Brasil daqui a pouco. Ó, estamos aqui. Quer dar o teu palpite pro jogo? Vai lá, tá bom? Ó, boa tarde, meu nome é Maria Carmen Lopes. Meu palpite é 3-1 para o Brasil, tá bom? 3 Brasil, 1 Marrocos aí. A nossa amiga aqui que tá participando, Maria. Valeu, Maria. Quem mais aqui? A Solange também tá com a gente. Vamos que vamos. Tem mais aqui na nossa tarde especial do Em Alta. Ó, lembra dessa aqui que tocou muito, hein? Com ele, ó.

de mim, que eu tô rendendo mais que petróleo e dólar. Estamos aqui na tua Rádio Cristal, que é legal e é show e mais especial do dial todo dia, hein? Tamo aqui manhã, tarde, noite, paz e bem. Tô indo, hein? Tô indo, mas eu vou voltar, pode me esperar. Ó, segunda-feira, 14h, depois do Paulinho, os convidados aí na torcida. Tô aqui novamente com você. Eu vou tocar um lançamentaço aí do Sul, ó. Te prepara pra curtir André Renner 2026. Valeu! Um ótimo jogo pra nós aí na estreia da Copa do Mundo. Agora vai ser pra valer, hein? A partir das 19h. Vamos torcer ao máximo aí. Não importa de quando vamos ganhar, né? O importante é ganhar, é os 3 pontos aí para colocar a gente mais rápido e mais decisivamente aí nos mata-mata, hein? É, para ir seguindo rumo ao Hexa aí para as oitavas em diante, ok? O negócio é ganhar, vamos torcer para ganhar, não importa se é 1-0, 2-1, beleza? É Brasil, daqui a pouco. Valeu, brigadão do seu amigão Márcio 10. Já continua e segue a nossa programação. Ó o lançamento que eu falei aqui, ó. Se liga aí. Vai, André. André Renner aí, apavorando, ó. Se liga. Tudo que vai arrebentar depois nas outras.

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0: Neymar é no próximo.
1: Neymar é no próximo.
0: Tá bom, obrigada, bom jogo pra vocês. Lulu, daqui a pouco eu volto, se eu achar uma gauchada aqui, eu aviso, hein?
2: Volta, volta, volta, Cacauzinha, volta, volta mais. Vaguinha CCD, mais ambiente, mais gaúcha, mais RBS, circulando no entorno do MetLife Stadium.
3: Vamos, Luciani! Só deixa eu me posicionar aqui, porque agora nós vamos fazer uma brincadeira legal, eu e o CCD, tá? CCD vai de cinegrafista e o desafio é o seguinte, a gente já combinou, Luciani. Nós vamos caminhando agora, porque abriu o metrô, a saída do metrô, e nós vamos caminhando agora, sem sacanagem, sem falcatrua. O primeiro torcedor identificado que a gente vai achar, com a camisa, com o boné, com o cachecol, de Grêmio ou Inter, tá? Combinado, Luciani? Então vamos lá, pode subir o drone, Cezinha, vamos de drone mesmo, vamos de drone. Sobe o drone lá em cima, lá no alto. A única equipe que tem drone aqui nos arredores do MetLife. Vai filmando, Cezinha, vai procurando, vai procurando. Vale lá daquele lado também, que a gente pode voltar pra buscar, ó. Olha aqui. Ai, ai, ai, é Liverpool, Cezinha. Achei que era do Inter aqui, ó. Mas é o Liverpool. A gente tem poucos torcedores de camisa vermelha do Inter. E aqui não é migué, Cezinha. Os torcedores do Inter não estão vindo de vermelho, porque Marrocos é vermelho.
4: Isso tem muito disso também, mas a gente acabou vendo um número parecido de gremistas e colorados aqui, pelo menos os que se identificaram com a gente. Só que agora, eu acho que não tem nenhum, até porque o fluxo está começando a diminuir, será isso?
3: É, diminuiu o fluxo por enquanto. Lá do outro lado tem bastante, ó, Cezinha. Vamos mostrar lá, ó. Vamos ficar cuidando lá, ó. Tudo bom? Vamos ficar mostrando lá, ó. Não vale colorado nem gremista com a camisa do Brasil. Tem que ter um item, né? Mas tá difícil, ó. Olha lá a saída do metrô lá. Luciani, saída do metrô. Galera que tá vindo.
2: Empatou
3: do shopping.
2: Empatou esse Grenal 0-0, é isso?
3: Camisa do Palmeiras. 0-0 Grenal. Mas, cara... Ô, Lucianinho, vamos ser honesto. Baixa aí, Cezinha. Vamos ser honesto. Esse Grenal que eu criei foi pior que o Grenal do Campeonato Brasileiro do primeiro turno.
4: É verdade, foi um 0-0,
3: tá, mas eu achar, eu vou. Se a gente achar, eu vou berrar aí, Luciano. Eu vou berrar.
4: É isso aí.
2: Boa, me chama.
5: Eu ainda acho que nada será pior do que aquele Grenal do Beira-Rio horroroso, mal jogado, um desespero que já passou, graças a Deus.
2: É, já passou. Ô, estamos no Gaúcha na Copa.
4: Rapidinho.
2: Vale. Lele Bortolassi.
4: Tô aqui do meu lado aqui, ó. Odair Helma entrando aqui.
2: No o estádio papito.
4: Aqui, o papito aqui nas fotos na Times Square, chegando pro jogo. Teu sentimento e tua expectativa?
6: Meu sentimento é de coisa boa, de vitória. Um jogo pra mim é o mais difícil da chave. Mas eu queria falar uma coisa sobre o sentimento do torcedor hoje, porque eu sou um torcedor.
4: Por favor,
6: hoje,
4: né? Cara, eu acho que eu nunca te entrevistei como torcedor. Primeira vez, vamos lá.
6: Eu tava falando pra minha mulher agora, tem que respeitar o torcedor. Porque paga caro e é difícil pra chegar no estádio, tem que vir com muito tempo, tem que ter muita paciência. Então nós profissionais, treinador, jogador, talvez seja das minhas preleções iniciais, quando me reapresentar dia 22, falar com o jogador o quanto a gente tem que valorizar o que o torcedor faz para ir para o estádio, para torcer para o seu time, nós hoje torcer para a seleção brasileira. Claro que nós temos uma condição financeira para estar aqui, e tem a maior parte do torcedor não tem, mas é valorizar o que o torcedor faz para chegar num estádio de futebol e para ver uma partida de futebol.
4: Perfeito, Papito.
6: Bom ver vocês.
4: E um placar para hoje?
6: 2-0.
4: Como tu disse, é o jogo mais difícil.
6: Jogo difícil, mas eu tenho a expectativa de um 2-0 pra nós.
4: Ô, Lelê,
6: bom jogo, um abraço.
4: Ô, Lelê, grande. Papo, Lelê.
7: Morocco.
4: Lelê, pergunta pra ele sobre o Neymar.
7: Faster.
4: Calm.
7: Faster. We love you. We love Brazil.
4: What is the expectation for
7: 2-1 for Morocco, my friend.
4: 2-1 for Morocco. Okay, thank you. Pois é que às vezes acontece assim, a gente vai encerrar a entrevista, um monte já se abraça, sai falando e tal, mas muito legal essa palavra dada pelo Papito, o Odair Helman chegando aqui, mostrando que não é fácil chegar no estádio, mesmo que seja um ingresso caro, né, num lugar que a passagem foi cara para chegar, como ele disse, é privilegiado, mas realmente o que se passa para entrar no estádio tem que ser valorizado os jogadores, e ele vai levar isso para a próxima palestra, o pré-jogo dele com o Atlético Paranaense. Que grande Papito.
5: Esse último cara que entrou aí, que o Lelê estava falando e o cara entrou falando, me lembrou aquele sargento de polícia polonês que invadiu a sala de redação, na hora de se despedir me deu uma raquetada nas costas, que lateja até agora.
2: E o jogo tava
4: Maurício. Eles entram bem mais animado que a festa, né?
5: Nossa senhora, aditivado.
2: Acho que o Lelê até não conseguiu ver na loucura ali. Enfim, né, Lelê, Diogo? O Papito é muito amigo do Neymar, né, Diogo?
1: Muito. Desde a Olimpíada de 2016, eles construíram uma relação super boa. É, não duvido que daqui a pouco o Papito, a gente descobre alguma informação do Neymar, com o Papito, quando a gente cruzar com ele de novo.
4: Ele pediu pra falar rapidamente, tá? Ele pediu
1: rapidamente,
4: que insistiu um pouquinho com ele. Perfeito. Então foi mais no sentimento de torcedor mesmo dele. Perfeito. Ali, mas daqui a pouco a gente encontra ele de novo.
2: É. Quem chamou é a Cacau, Cacau, fala comigo, Cacau Coraza.
0: Cheguei, Lucianinho, olha o que que eu encontro por aqui, um gremista, cadê o gremista? Vem pra cá, gremista, aparece aqui na nossa live. Ele é mais alto do que eu, Lucianinho, deixa eu aumentar aqui um pouco. Como é que é teu nome, da onde que tu é?
8: I don't speak.
0: No! Where are you from? Where are you?
8: Lebanon.
0: Huh?
8: Lebanon.
0: Lebanon? Lebanon. Oh my God, and... Who you know Grêmio?
8: Ronaldinho.
0: Ele sabe do Grêmio por causa do Ronaldinho, gente. And say you, go Grêmio.
8: Go Grêmio.
0: Oh, thank you so much. Lucianinho, eu achei que era um gremista, tá? Mas é por causa do Ronaldinho. Olha aí, CCD queria achar um gremista, eu achei aqui pra ele.
2: Lucianinho. Fala, Lelê.
9: Não, Rafael de Vera aqui, Paul Pogba tá passando por aqui, ó. E alguns dos very, very VIPs. Marcelo, um oi pro Rio Grande do Sul.

0: de Porto Alegre. Vamos lá, vai, Gabardinho.
1: A equipe de arbitragem está neste momento caminhando aqui no gramado do MetLife Stadium. Todos os árbitros da Eslovênia já deram uma conferida nas condições do gramado, nas goleiras. Agora estão fazendo o deslocamento para um dos vestiários. Por enquanto, os integrantes da delegação do Brasil estão ainda dentro do vestiário. Jogadores e o técnico Carlo Ancelotti ainda não vieram aqui para o gramado, para o campo de jogo. Vou dizer uma coisa para vocês, está aumentando o público dentro do estádio e também a proporção da torcida brasileira. Já coloco 70-30, 70% de brasileiros contra 30% de marroquinos dentro do MetLife Stadium agora.
2: Isso é uma boa notícia,
3: hein? Boa notícia. Eu tava achando que ia ser quase meio a meio, porque a gente foi ver um amistoso lá de Noruega. O Gabar tava comigo, inclusive, um amistoso lá de Noruega e Marrocos. Seria... E era uma loucura o número de marroquinos, achei que pudesse ser meio a meio.
2: Fale.
0: Lucerinho, agora sim, Lucerinho, com a galera aqui, ó, brasileiros de Porto Alegre, gauchada reunida, e uma, olha aqui, Cezinha, vamos baixar a câmera, vamos ver se a gente consegue ver essa gurizadinha aqui, de frente pra câmera lá, de frente pra câmera lá, os papais estão aqui, teu nome?
4: Marcelo,
5: Luciano,
4: Charles,
5: Mal,
6: Vinícius.
0: Vinícius, grande Vinícius, olha aqui a gurizadinha, vamos lá, rapidinho, rapidinho, teu nome e teu jogador preferido?
7: Rafael, meu nome é Rafael e meu jogador favorito é Neymar.
0: E o teu?
7: Meu nome é Ricardo e meu jogador favorito é o Neymar.
8: Meu nome é Lorenzo, meu jogador favorito é o Neymar.
9: Meu nome é o Thomas, meu jogador favorito é o Neymar.
10: Meu nome é Richard e meu jogador favorito é o Neymar.
11: Meu nome é Eduardo e meu jogador favorito é o Neymar.
0: Aí, cara, é impressionante. A gente tava comentando aqui. É impressionante. Teu nome?
5: Meu nome é César e meu jogador preferido é o Neymar.
0: É aí, ó, viu só? A gente tava comentando aqui que é impressionante essa gurizada, Lucianinho. Eles têm aqui o quê? Faixa de 4, 5 anos de idade, 6 anos, alguns, né?
4: E a outra turminha com 10 anos.
0: Eles não viram o Neymar no auge jogar, né? E eles são apaixonados pelo Neymar. O Neymar é um...
11: Eu vi vídeo.
0: Tu viu o vídeo, claro. O tio Vaga não viu o Pelé também?
11: Eu vi lances do Neymar. Eu vi muito vídeo no YouTube do Neymar.
10: Eu vi o Olímpico.
0: Papais, o que que acham, os papais?
11: E um monte de assistências, gols.
0: Aí, ó, viu só? É tudo em vídeo, os papais, o que que acham? Estão com o Neymar também?
4: Estamos com o Neymar. Neymar,
5: vou botar fé no Rafinha aí.
0: A Rafinha também.
5: Também é de Porto Alegre.
4: Eu acho que o Ancelotti vai segurar atrás e no contra-ataque nós vamos ganhar esse jogo 2-0.
5: É que com o Alisson no gol a gente não toma gol, ele é espetacular.
0: Vou pegar a opinião profissional aqui do Vinícius Prats, que é o grande empresário, grande parceiro que a gente tem, empresário do Vieri. Empresário do Leandro, Damião e outros. Isso aqui tá com muito também.
5: Muito,
0: né? Não vende o Vieri, o Cezinha gritou. Mas não é contigo,
5: CD. Né? Tu me deve esse CD.
0: Não, é contigo,
5: não,
0: né?
5: Não, é comigo, é. Não, eu acho que quando a gente entra desacreditado, o final sempre é feliz. Eu acredito muito, como na seleção lá de 2004, né? Desacreditado, o grupo unido. Eu acho que o trabalho está sendo bem feito pelo Ancelotti, com a direção Rodrigo Caetano, fecharam o ambiente. Eu tô com muita fé nessa seleção esse ano. E o jogador, vou falar meu jogador que eu deposito nessa Copa pelo comprometimento. E as pessoas falam muito pouco nele, é o Rafinha. Acho que o Rafinha vem de algumas temporadas tendo destaque na Europa. E é o jogador que eu vejo que, num momento decidido, até no jogo de hoje, ele vai se superar e vai nos trazer essa vitória.
0: Tô contigo. Valeu, pessoal. Valeu, Lucianinho.
2: Fale, baita registro aí do Vaga. Foi o Lele que chamou, Edivério.
12: Eu. Tá me ouvindo, né?
2: Vai, Edivério.
12: Maurício Pirelles. E aí, tudo bem?
4: Tudo bem, pessoal? Pessoal da Rádio Gaúcha, isso?
12: É pra cobertura, é pra trabalho, é porque é bom pra caramba a Copa do Mundo?
4: Então, cara, eu vim de lateral direito, acabaram de chamar. E eu saí correndo lá de São Paulo. Treinei bem, acho que essa semana, né? Talvez o Danilo não jogue. Tô aqui, cara, precisando, o professor me coloca.
12: Um recado pro Gordo Léo, pro Lelê, pro Adams.
4: O Gordo...
12: Vai narrar o jogo hoje.
4: Não, sério?
12: Não, o do Brasil, né?
4: Qual o jogo?
12: O da madrugada.
4: Não lembro. Parabéns, Gordo Léo, por você chegar nesse nível. Rebaixou, né? Porque ele tava bem no pretinho. Aí botaram ele pra narrar jogo. São duras. Parabéns, Gordo Léo. Sucesso.
12: Valeu. Serinho, obrigado, Maurício.
13: Lucianinho, eu ia fazer uma bandalha com o nosso queridíssimo Léo Oliveira, que ainda não tá aqui conosco.
2: Mas ele tá no ar agora, tá te ouvindo. Lá direto
13: Leonardo,
2: do México.
13: Leonardo, olha só. O Vaguinha tava falando com 6, 7 crianças e cada criança diz assim: eu sou o Rian e meu jogador favorito era o Neymar. Eu ia brincar no finalzinho das crianças assim: meu nome é Leonardo Oliveira e meu jogador favorito é o Neymar. Mas era muito mal caratista, aí eu não fiz, Léo.
2: Não, ele ia fazer sem tu tá ouvindo agora.

0: Obrigado, Leonardo Oliveira, direto do México, mais um ponto avançado da cobertura do Grupo RBS.
1: Eu só digo uma coisa pra essas crianças: sabem de nada, inocentes.
2: O Léo vai entrevistar mexicanos aí, Léo, eles vão dizer: Jô me gusta Neymar.
0: Neymar.
2: Fala, Léozinho.
1: O Neymar é a grande atração, sim, da seleção. Cara mais midiático. Eu tô aqui no bairro de Roma Sul, que é um bairro noturno, um bairro boêmio, um bairro de lugares legais. E eu tô num pedaço de Brasil aqui no Roma Sul, que porque tem aqui o Bendito Samba. Bendito Samba é uma festa que tem aqui no México, só que ela se transformou pra Bendita Copa. Então, o pessoal tá vendo a imagem aí em Gaúcha, no YouTube de Gaúcha, de Gaúcha Esportes, e uma galera está se encaminhando pra cá e já vai ter pagode, vai ter samba, vai ter funk, vai ter Brasil aqui. Dá pra ter ali, o pessoal tá testando o som, Lucianinho.
0: Vamos ouvir. Direto do México, Leonardo Oliveira. Tá meio longe aí, Léo, vamos ouvir.
1: Eles estão passando o som, Lucianinho. Em seguida a gente entra com mais gente, mais mobilização. A festa começa daqui a pouquinho, o pessoal não chegou ainda, mas o pessoal tá passando o som. É um samba com um sotaquezinho espanhol, viu? É um samba.
0: Tem um sotaquezinho.
1: Eu gosto do samba. Mas tá valendo. O pessoal tá bem animado aqui. Tem Brasil aqui, Lucianinho, a gente vai contar essa história.
0: Boa, Leonardo Oliveira, e mais um ponto avançado no México. A Valéria Poçamay, que chegou no Canadá, já está na área e demorou muito para chegar aqui no estádio pela questão do deslocamento. Até ia pegar uma participação na Valéria, mas ela está se organizando aqui. Em seguida, ela está no ar também conosco no Gaúcha na Copa. 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
4: Tem que fazer, que é que a gente tem que começar com o pé direito, né?
3: E quem vai fazer esse gol, Nani?
4: Eu vou no Vini Júnior.
3: Eu vou no Rafinha, sabe por quê? Porque na minha fezinha de hoje eu fiz uma acumuladinha, tá? Acumuladinha dos jogos dessa rodada e também uma só no Brasil. Coloquei, ambos marcam, tá? Mas o Brasil sai vencedor com um gol de um colorado ainda, tá? Com um gol de Rafinha, porque dessa vez a gente tá torcendo junto, Nani.
4: Olha, finalmente a gente tá torcendo junto pelo Brasil.

0: em Porto Alegre, porque tá bombando a Copa do Mundo, também aqui em Porto Alegre, tá? A galera tá aqui. Hoje faz 10 anos, né? Isso. Aniversário do Gaúcho Sports Bar, né, Nani?
1: Exatamente. Dia muito especial por aqui, porque é aniversário de 10 anos. Foi fundado em 2016. Então, hoje, completando 10 anos, o GSB, né? Que a gente gosta tanto e que já é tradição aqui em Porto Alegre.
0: Já é tradição. Onde tem jogo, quando tem jogo de dupla Grenal e principalmente de Copa do Mundo, é aqui que a galera se encontra. E a gente vai fazer um giro agora, né? Eu vou fazer o seguinte, tu vem de cinegrafista e eu vou falando com a galera aqui, porque eu quero saber também qual a expectativa de Porto Alegre pra essa Copa do Mundo. E aí, meu amigo, tudo bem? Teu nome?
2: Certo, quem é aqui? Rogério.
0: Rogério, tá confiante no Brasil nessa Copa?
2: 2-0 hoje. Vai ser.
0: Hoje é o duelo mais difícil, sem dúvida, desse grupo, né? Mas já tá confiante assim de 2-0 mesmo?
2: 2-0. De entrada já é Vini Júnior. Depois algum zagueiro vai fazer uma de cabeçada ali, já era.
0: Tu acha que o Vini vai ser o primeiro a marcar o gol do Brasil na Copa?
2: É o protagonista. E talvez o Hendrick, né?
0: O Hendrick entra muito bem, né?
2: Sempre, sempre. Segundo tempo ali ele entra e já vai matar o jogo. É pra matar mesmo.
0: Eu tô achando que hoje ele vai entrar, matar o jogo e o Ancelotti já coloca ele de titular no próximo jogo.
2: Com certeza, vai ser titular no próximo. Daí talvez até o Neymar entra também, né? Se recuperar.
0: Tu confia no Neymar ainda?
2: Confio, confio. A experiência dele já vem de outras Copas do Mundo também. Então, cara, ali é decisivo.
0: Maravilha, muito obrigada. Valeu, bom jogo pra nós. Deixa eu girar mais um pouquinho, vem Nani, vem aqui. Galera, tá toda vestida de Brasil, tá? Toda vestida de Brasil aqui no Gaúcho Sports Bar. E aí, meu amigo, comendo uma batatinha, tudo bem? Teu nome?
3: Certo, Kleber.
0: Kleber, expectativa pro jogo hoje?
3: 3-1 Brasil.
0: Confiante, hoje é o duelo mais difícil, né? Marrocos é o duelo mais difícil do grupo.
3: É 3-2, tá dando esse palpite aí.
0: Se fosse palpitar lá na KTO, então é ambos marcam.
3: É, mas eu tô mais pelo 3-2, acho que ainda.
0: Quem tu acha que pode fazer o primeiro gol do Brasil hoje?
3: Rodriguinho.
0: Quem?
3: Rafinha
0: Gaúcho, colorado, né? Do outro lado da Nani lá, mas vou torcer por ele hoje.
3: já tá valendo aí.
0: Show de bola. Confia no Neymar ainda pra essa Copa?
3: Não.
0: Já largou o Neymar?
3: Já foi, não vai. Já larguei.
0: Valeu, muito obrigada. Vamos fazer mais um giro? Vamos nas gurias agora aqui? Tudo bem, minha amiga? Teu nome?
4: Tudo bem, é Alícia.
0: Alícia, Porto Alegre já tava respirando Copa do Mundo, né? Tá confiante pra hoje?
4: Eu tô, já que eu tô aqui, eu tô dando sorte, eu assisti todo jogo, eu tô dando sorte, ele vai ganhar.
0: Até sempre que tu vem, então, aqui no Gaúcho Sports Bar, é pé quente.
4: Aham.
0: Ah, então o Brasil ganha hoje.
4: Brasil vai ganhar.
0: Vai ganhar de quanto?
4: 14-2.
0: 14-2, meu Deus do céu, aí daí a gente já vai direto pra final, né?
4: Brincadeira, mas ele vai bater o 7-1 aí.
0: Tu é gremista ou colorado?
4: Eu sou gremista, né? Vamos, Grêmio.
0: Vamos, tricolor. Tá, mas e aí, e o Everton, hein? Podia jogar essa Copa no gol?
4: Podia.
0: Uhum. Tá melhor que o Alisson, não tá?
4: Acho que sim.
0: Valeu. Quanto? 14-2 não, né? Vamos num placar certinho.
4: Não, eu acho que 4-2 vai.
0: 4-2 tá valendo. Gol de quem?
4: Gol de... não sei.
0: Tá ótimo, o que importa é gol do Brasil.
4: Isso aí, vamos Brasil.
0: Vamos Brasil. É isso aí, Lucianinho, a galera
5: show
0: tá se divertindo
5: bola,
0: aqui, tá
5: bola.
0: Esperando. Eu vou perguntar pra Nani também. Nani, teu palpite pra hoje?
1: Meu palpite é 2-1 pro Brasil, um gol do Vini e um gol do Hendrick pra selar a vitória.
0: E a gente vai se dar bem no bolão da firma.
1: Vamos, por favor, tô me dando bem agora, tá? Com a Suíça ganhando.
0: Beijo, Lucianinho, qualquer coisa chama a gente aqui.
1: Vamos, Brasil.
5: Beijo, Keke, beijo, Nani. Gaúcha Sports Bar também, conectado conosco aqui no nosso Gaúcha na Copa. 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
6: Lucianinho.
5: Daqui a pouco a gente vai ter a confirmação do time do Brasil, hein? Fale, Lelê.
6: Eu preciso saudar nesse momento a chegada em grande quantidade no entorno do MetLife Stadium. Nuvens, Lucianinho, nuvens. Nuvens que vão amenizar esse calor, não são nuvens de chuva, mas muitas nuvens começam a tomar conta aqui do céu de Nova Jersey, porque isso vai fazer toda a diferença, Lucianinho. Não foram poucas as pessoas que estão passando nesse trajeto onde eu estou aqui e que aproveitam uma sombrinha que tem aqui do lado de uma estrutura da FIFA para parar um pouquinho, porque realmente a galera está sofrendo demais com o calor. Mas as nuvens estão chegando e eu fiz questão de saudá-las.
5: Ah, daí alivia um pouco o calor pra quem tá chegando. Você que tá na live de Gaúcho Esportes, fique acompanhando ali, porque realmente o calor é muito forte do lado de fora do estádio e também na parte interna, porque sombra tá difícil. Se o sol der uma sumida, vai melhorar a vida dos jogadores em campo e também dos torcedores que estão chegando ao estádio. O jogo aí no Brasil, 7 da noite, aqui 6 da tarde. Neste momento no Brasil, 5h37, aqui 4h37, é o Gaúcha na Copa, na edição número 12 do nosso Gaúcha na Copa. Valéria Poçamay, vem cá, Valéria, vem cá, vem do meu ladinho aqui, aqui desse lado, que veio do Canadá. Valéria, senta aqui, vamos ver, acho que... Confere se a gente tá aí, Radan, bota aqui a Valéria. Pedro Ernesto te dando lugar aqui pra tu ver que moral que tu tá nessa Copa do Mundo, Valéria. Tudo bem, Valéria? Como é que foi de viagem? Tudo certo?
7: Tudo bem, Lucianinho. Um grande abraço a todos que nos acompanham. Cara, uma viagem que atrasou muito o voo, né? Acabou se estendendo 3 horas de atraso no voo. E, Lucianinho, para trazer também o ambiental de quem está nos acompanhando, está vindo para cá, porque tem muita gente no entorno aqui também olhando a nossa transmissão. Tem muita gente para chegar. É um trânsito, no nosso popular, um trânsito infernal. Muita gente chegando, inclusive para eu chegar até aqui, eu desci antes, caminhei cerca de 20 minutos para poder acelerar, porque senão ia demorar demais. Então, muita gente vindo também no aeroporto que eu acompanhei pela manhã.
5: Tu veio como? Tu veio do aeroporto, veio do hotel, de onde tu veio?
7: Eu desci no aeroporto de Newark e aí depois fui até o nosso hotel, belíssimo hotel, aliás, hein, muito bom.
5: Gostaste?
7: Puxa vida, gostei muito, mas daí larguei as malas e já vim direto aqui pro estádio. Então, todo o entorno, assim, a cidade como um todo, né, tem muita gente pra chegar e eu acho que vai ser aquele jogo que, pela capacidade do estádio e essa projeção que a gente tá fazendo, vai ter bola rolando e vai ter gente chegando. Assim, é muito bacana, muito brasileiro, né, toda a nossa reportagem já vem trazendo, mas vai ter bola rolando e gente chegando.
5: Gabardo,
6: mudanças.
5: Mudanças, Gabardo.
6: Ainda a CBF ainda não fez a divulgação oficial da escalação do Brasil para o jogo contra o Marrocos, mas o time que será confirmado terá Ivanes como lateral direito, o que é uma surpresa, com o Douglas Santos na lateral esquerda, então um lateral marcador e outro ofensivo. Mas a principal novidade em relação ao que foi trabalhado é o Igor Thiago, e com o Lucas Paquetá mantido no time. Atenção para o time que deverá ser confirmado: Alisson, Ivanes, Marquinhos, Gabriel Magalhães e Douglas Santos, Casemiro, Bruno Guimarães, Lucas Paquetá, Rafinha, Vini Júnior e Igor Thiago. Com a figura do centroavante, o Igor Thiago, e não do Matheus Cunha.
8: Isso é o 4-3-3 da Gema, né? 4-3-3
9: da Gema.
8: Olha, o primeiro volante, bem primeiro volante, o segundo volante de duas áreas, o Paquetá na figura do meio armador e o centroavantão.
9: E o Paquetá, que deixou de ser já aquele meia que não marca, ele já virou meia assim, de consolidação, que ajuda a marcar, o meio campo fechadinho. A ideia do Ibanez só inverte o lado da escalação inicial, que tinha o Wesley pela direita, um lateral que passava e outro que segurava, agora inverte o lado. A surpresa é mesmo o Igor Thiago. Eu não imaginava que Matheus Cunha, tão elogiado, que sempre esteve citado em entrevistas, olha, ele vai fechar o lado esquerdo, que era um cara que taticamente era muito importante, fosse ficar no banco.
6: Agora sim, oficial, com a numeração.
8: Vai lá,
6: Maurício. Um Alisson, o Ibanez, Gaúcho Ibanez, número 24, o Gabriel Magalhães, número 3, o Marquinhos, capitão do Brasil, número 4, e o Douglas Santos, número 16. 5, Casemiro. 8, Bruno Guimarães. 20, Lucas Paquetá. 11, Rafinha. 25, Igor Thiago. 11, Rafinha. 25, Igor Thiago. E o Vini Júnior, número 7. No banco, o Everton, Ederson Silva, Alexandro, Matheus Cunha, Danilo, Bremer, Léo Pereira, Fabinho, Danilo Santos, Endrick, Luiz Henrique, Martinelli e Rayan.
9: Que surpresa, hein? Olha, o Alexandro, o Lucianinho, ele estava presente em todas as convocações, foi um dos jogadores mais utilizados pelo Ancelotti, mas mais ainda, o Igor Thiago é uma surpresa, porque olha o Matheus Cunha, nossa, o que ele foi elogiado pelo Ancelotti, porque é um cara que na linha de 4 vai marcar pela esquerda para liberar o Vini. Mas
8: eu consigo entender os laterais jogo.
9: Não, é totalmente.
8: Vigor, arranque, velocidade, capacidade de suportar o solaço, capacidade de competir em velocidade, em explosão, coisa que talvez Alexandro e Danilo juntos, um de cada lado, não dessem. O Igor Paixão é a convicção do treinador de que do jeito que
9: Igor esse Thiago.
8: Igor Thiago, do jeito que ele luta pela bola como prato de comida, o quanto ele entende a chance que ele está tendo na seleção como o grande momento da sua vida, ele deve ter pedido: Igor, eu preciso que você marque pelo Rafinha, pelo Vinícius, está dentro. E ele deve ter dito: eu vou correr 3 horas por esses dois. E eu não desgosto da escalação.
9: Não. Ele mantém a ideia de marcar bastante. Faz um meio campo mais reforçado. Puxa, o Ibanez vai ser praticamente um terceiro zagueiro, né, Lucianinho? Então ele mantém a ideia de se defender e tal, mas vai apostar na figura do centroavante lá na frente.
5: Lucianinho, amigos, tinha chamado? Fala, Rodrigo Oliveira.
10: A exceção do lateral, que se lesionou, o Wesley, e da zaga, que não havia o Gabriel Magalhães, olha, da lateral esquerda em diante é o mesmo time de Brasil e Egito em Cleveland. A mesma ideia. Casemiro, Bruno Guimarães, Lucas Paquetá, Rafinha, Vini Júnior e Igor Thiago. Ele repete o Brasil que ele entendeu que deu certo no último amistoso. E ao teu comando eu tenho o time do Marrocos.
5: Ah, vamos escalar o time de Marrocos, Rodrigo Oliveira, antes do último intervalo aqui no Gaúcha na Copa.
10: O goleiro é o Bono, camisa 1.

0: Onari, camisa número 8, Bouad, camisa número 6 e Elkanus, camisa número 23. Ah, e ele reforçou o meio campo, hein? El Ainawi, camisa 24, é uma surpresa. 4 meias. E na frente, Brahim Dias, número 10, e o centroavante, ou falso 9, o Saibari, camisa número 11. Então, em vez de jogar no 4-3-3, ele tira o Taube, que era um ponta, e coloca mais um meia, coloca três volantes. Olha, o Marrocos dá um time, coloca um time que vai de encontro ao que foi colocado na entrevista coletiva. Vamos jogar de igual para igual, estamos em Maurício. Outro patamar. Três volantes e um meia e dois atacantes.
1: Se três você volantes, entender...
0: dois meias e um atacante.
1: Se você entender Marrocos, o empate está muito longe de ser mau resultado para o Marrocos e está muito longe de ser mau resultado para o Brasil. É como se ambos adiassem um primeiro momento de confronto e aí depois você vê quem é que faz mais gols contra o Haiti e tenta também fazer vitória sobre a Escócia. Mas ninguém vai se atirar para dentro de ninguém nessa primeira rodada, Diogo.
2: Esse respeito o Brasil tem sempre. Ninguém ataca o Brasil assim impunemente, vai para cima, salvo seleções assim muito cancheiras. É bom lembrar que o Marrocos sofreu duas baixas essa semana, né? O Ezzalzouli, lá atacante do Betis, era titular, o Agüer, de zagueiro, também titular. Do Olympique de Marseille, são duas baixas severas, né? Daqui a pouco a gente, enfim, vai apurar mais depois, perguntar depois na entrevista coletiva, mas você perde dois titulares, daqui a pouco dá um passinho atrás, né, Lucianinho? Opa, não vou ter aqui meus caras no time titular, eu vou dar um passo atrás e vou me defender um pouco mais.
3: Muito bem, no sinal de 15 para 6 da tarde no Brasil, Gaúcha na Copa. Atualiza tempo e placar na Copa do Mundo, Marcos Bertoncello.
4: Temos agora 33 minutos do segundo tempo, jogo pelo grupo B, grupo do Canadá. A Suíça segue vencendo o Catar pelo placar de 1-0, gol marcado de pênalti ainda na etapa inicial, gol do Embolo. A Suíça cria chances, mas não consegue ampliar por enquanto, vitória magra, mas a vitória que deixa os suíços na liderança desta chave na Copa do Mundo, Lucianinho.
3: Muito bem, vamos pro intervalo no Gaúcha na Copa, direto aqui do MetLife Stadium, e a gente já volta com mais informações do jogaço de daqui a pouco, tem Brasil e Marrocos. Pro intervalo a gente já volta.

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0: 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Vamos pro México de novo, Leonardo Oliveira. Grupo RBS em outro ponto da Copa do Mundo, trazendo ambiente à espera do jogo do Brasil, Leonardo.
1: Sabe o que, que é um ponto vermelho no mar amarelo? É o Júlio, colorado, gaúcho de Parobé, acaba de chegar aqui com uma camisa 99, 98, né, Júlio? A camisa aquela com patrocínio da GM. Tudo bem, Júlio? Veio curtir o jogo da seleção? Quanto tempo aqui no México?
2: Há 3 anos e meio já.
1: 3 anos e meio. E ele tá aqui com a Marcela, a esposa dele, que é quem trouxe o Júlio pra cá. Ela veio trabalhar numa indústria de calçados aqui, Brasília, gaúcha, né, Marcela? E tá também há 3 anos e meio aqui. Como é que é estar nesse ambiente brasileiro, vendo a seleção aqui no México?
3: Ah, é muito legal a gente poder estar com o nosso país, torcendo para o nosso país, aqui onde a gente vive, ver a mistura do Brasil com o México é muito sensacional, é uma energia muito incrível.
1: Quanto jogo hoje, Júlio?
2: 2-0.
1: 2-0,
3: Marcelo. Ah, 2-1, eu acho.
1: 2-1, a Marcela não está muito confiante. Um abraço para Parobé, a grande Parobé.
3: Para Rolante, na verdade, nossos pais.
1: Rolante. De...
3: É, de Rolante, Taquara.
1: Então tá, Lucianinho, pessoal animado aqui, já tá tocando até uma lambada aqui, já tocou lambada, já tocou samba, já tocou pagode, depois do jogo sim, aí vai ter aquele samba de raiz com o pessoal aqui, uma banda que tem um sotaquezinho mexicano, tomara que o Brasil ajude, tomara que o Brasil ganhe pra essa energia ficar lá em cima, Luciano.
0: Leonardo Oliveira vai cair na lambada daqui a pouco no México, é o gaúcha na Copa que vai a Novo Hamburgo, tem uma rua toda ornamentada para a Copa do Mundo. Walter Júnior, tudo bem, Valtinho?
4: Fala, Lucianinho. Eu tô numa das ruas mais bonitas dessa Copa do Mundo, bairro Santo Afonso, em Novo Hamburgo, rua Costa Rica. O pessoal aqui se organizou para pintar na rua a imagem do goleiro Alisson. Tem um cachorrinho caramelo lá na ponta, a taça da Copa do Mundo, as 5 estrelas, que tomara que daqui a pouco eles tenham que pintar a cesta. Então o pessoal se reuniu aqui para fazer essa imagem bonita, e eu tô com o Maicon, que é um dos idealizadores do negócio. Maicon, como é que foi essa ideia, como é que surgiu para pintar aqui e vocês se organizaram?
5: A gente tava aqui sentado aqui, meu irmão, e daí meu irmão falou assim, a gente podia fazer uma coisa que tem no Rio de Janeiro, da cidade para cima. A gente ficou pensando, vamos fazer então, né? Tivemos uma ideia, conversamos com o líder da comunidade aqui, pra eles irem atrás da permissão. E daí a gente teve essa ideia de fazer o Alisson, porque ele é de Novo Hamburgo, né, cara? Ele foi cria aqui de Novo Hamburgo, e daí a gente teve essa ideia de pintar todo ele aqui.
4: Como é que é pra vocês terem um representante da cidade jogando uma Copa do Mundo?
5: É muito orgulho, né? Pra hamburguense que nem nós. Eu podia pintar qualquer um ali, que nem tiveram que pintar o Neymar, mas mais ele, que é cria aqui de Novo Hamburgo, ele que faz parte também de Novo Hamburgo, que nem ele também, até ele repostou, né, a imagem no Instagram dele. A gente nem sabia que ia repercutir tanto, que repercutiu, porque foi questão assim, né, fizemos o desenho dele na noite, já de madrugada ele já postou no Insta dele lá.
4: E veio gente de fora do país já pra tirar foto, filmar aqui na rua?
5: É, a princípio veio bastante emissoras aqui filmar. Teve até tempo, pra ter noção, a gente tava vendo isso agora nas redes sociais, teve até o Liverpool, a rede do Liverpool compartilhou o nosso desenho lá pra fora, né?
4: Que bacana, e tá confiante que o Alisson vai bem na Copa do Mundo, o Brasil vai ter que pintar a sexta estrela em seguidinha ali?
5: Acho que eles vão trazer essa sexta estrela pra nós, né, cara? Eu tenho confiança nisso.
4: Não vou nem te perguntar quanto é que vai ser o jogo, porque já que vocês pintaram o Alisson, eu imagino que vocês vão imaginar que o Brasil vai ganhar de 0, né? O Alisson não vai tomar gol hoje.
5: Ah, não pode, né? Não pode. Eu acho que vai estar uns 2-0 pra nós hoje.
4: Beleza. Bom palpite, Lucianinho. É isso. pessoal pintou aqui, já teve gente há pouco de Bangladesh visitando a rua, emissoras do México vieram aqui fazer filmagem, clima bem bacana, tem bandeira do Brasil, bandeira do Rio Grande do Sul, outros enfeites em verde e amarelo, tudo para dar um apoio para a seleção brasileira e para o Alisson, que hoje vai se tornar o terceiro goleiro da história do Brasil a ser titular em 3 Copas do Mundo, junto com o Taffarel e o Gilmar.
0: E tá na live, Walter Júnior, uma imagem aérea com um drone mostrando, há pouco apareceu o Alisson. Enfim, parabéns aí pra galera de Novo Hamburgo, ficou muito bonito o jogo.
6: Informação. Olha, eu tenho uma informação, Lucianinho. O Walter chegou no ambiente da seleção brasileira. Chegou na seleção brasileira. As imagens incríveis da rua de Novo Hamburgo e essas imagens emocionaram os jogadores. Isso foi usado no jogo com o Marrocos, sim. Chegou lá.
0: E ah, muito legal aqui jogo, a imagem, porque
4: foi um esforço muito grande aqui do pessoal que se cotizou, conseguiu permuta para ter tinta suficiente. Essas imagens ocupam um espaço de cerca de 800 metros quadrados. Então, um trabalho bem árduo para deixar a rua bonita e levar energia positiva aí para os Estados Unidos.
0: E belas imagens da nossa live em Gaúcha Esportes, o canal de YouTube da Rádio Gaúcha. 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Eduardo Gabardo, para quem chegou agora, o time do Brasil está escalado, Gabardo, está no papel.
7: E com algumas surpresas, Luciano, Ibanez na lateral direita, Douglas Santos na lateral esquerda, Igor Thiago no ataque. Escalação do Brasil para a estreia na Copa do Mundo. Alisson, Ibanez, Marquinhos, Gabriel Magalhães e Douglas Santos. Casemiro, Bruno Guimarães, Paquetá, Rafinha, Igor Thiago e Vini Júnior. Material de aquecimento no gramado, daqui a pouco os dois times, Brasil e Marrocos, em campo para o aquecimento. E não para de chegar gente, o público já é grande dentro do estádio, com maioria de torcida brasileira.
0: Muito bem, Gabardo, vamos em mais um ponto. Tivério e Cacau estão juntos com mais ambiental agora, aqui no MetLife Stadium.
8: Na área extremamente VIP, está passando agora o proprietário, dono do PSG. E a gente está em imagens com ele por ali, ó, passando também por aqui, na chegada do estádio. É, aqui tá, agora começa a dar uma incorporação, estão esperando a segurança, aqui tá todo mundo aqui pra...
9: Ele
8: pra
9: é very important person pra Dedéu, é isso, Rafael?
8: Exatamente, exatamente. Eu até ia perguntar pra vocês, ô Cacau, chega aqui, por favor. Hein, guris, por acaso existe ex-gaúcho?
10: Ex-gaúcho.
8: Existe alguém que seja ex-gaúcho? Porque a gente acabou de cruzar com um ex-gaúcho por aqui. Tom Brady.
10: Ah, Tom Brady passou aqui e ele tava a filha dele, acredito eu, né, com a camisa do Brasil, né, Edvelho?
8: É, mas agora ele já não é mais entre nós, né, tá liberado a torcer pra seleção brasileira, tem que ver se a gente autoriza a torcer pela seleção gaúcha.
10: Não, daí acho que ele errou um pouquinho ali, acho que talvez pra seleção gaúcha não dê muito.
8: Mas é isso, bom, conforme se aproxima a hora do jogo, também começa a aumentar o movimento de torcedores por aqui, como vocês podem ver. E aí tem uma questão que é muito importante.
0: Tá na tela
8: a
0: imagem dele, ô Diver.
8: Do Tom Brady?
0: Na live.
8: É. Ah, é, o Tom Brady. Tem uma questão muito importante. É, exatamente. O
0: ex-Giselo.
8: O ex-Giselo, né?
0: Nossa, querida G. Gisele Bündchen, de Horizontina para o Mundo.
8: Exatamente. A gente precisa definir, Lucianinho, da proporção de torcedores brasileiros e marroquinos. É que tem uma coisa. Quem tá de vermelho tá torcendo por Marrocos e possivelmente é marroquino. O resto é torcida brasileira, e quem não é brasileiro tá torcendo pelo Brasil. Ou pelo menos a imensa, imensa, imensa maioria dos torcedores identificados com a seleção brasileira, que não são não identificados, estão torcendo pela seleção brasileira.
0: Rafael Diverio, Cacau Coraza, todo o grupo RBS mobilizado neste Gaúcha na Copa, esperando a hora da bola rolar. Rodrigo Oliveira, mais um destaque aqui no Gaúcha na Copa, Rodrigo.
11: Já estou na posição da Rádio Gaúcha, posição número 7 do estádio MetLife. Gramado sendo irrigado nesse momento. Os cones, os chinesinhos para o aquecimento da seleção brasileira já estão prontos. Em instantes virão os goleiros, ancorados pelo preparador Cláudio Taffarel, e os jogadores para o aquecimento. Estava conversando com alguns colegas da imprensa de Marrocos e não apenas nós fomos surpreendidos com a escalação. A escalação do Marrocos, mais cautelosa, surpreendeu a eles também, porque, Lucianinho, não há nenhum atacante de origem no time do Marrocos. Do meio para frente, o Ounahi, El Ainaoui e o Boad são volantes. O Brahim Dias e o Elkanus são meias. E o Saibari é um meia que joga improvisado no ataque, mas assim, não tem atacante no time do Marrocos. É todo mundo ou defensor ou meio campista, além do goleiro Bono.
0: Você que está acompanhando a live, dê uma olhada, a gente está mantendo ali no ar a rua da Copa lá em Novo Hamburgo, belíssimo trabalho que foi feito, uma imagem aérea através de drone, está lá no nosso Gaúcho Esportes, a imagem rolando. E quero saber um pouco mais do Diogo e do Maurício sobre essa questão. Será que você deu um papelzinho ali para a turma do Marrocos assinar um empatezinho?
9: Assina.
0: Assina sem assina. Olhar o que está escrito.
9: Não, porque é um começo, antes do jogo, né, Lucianinho? Depois o contexto pode mudar, mas antes do jogo você consegue fazer um ponto contra a principal seleção do grupo, o único pentacampeão que existe na história. Depois você vai decidir sua vida contra times supostamente inferiores ao seu, Haiti e Escócia. Para o Brasil, uma estreia tensa que você não perde e depois decidir sua vida contra Haiti e Escócia. Não desconsidere.
6: É, mas a gente também não pode esquecer.
12: Gol, né?
6: Opa! Opa!
12: Olha aí a zebra!
0: Olha
12: a zebra
0: passeando!
9: Fala agora, Maurício! O que é? Alô, seus Qatari, estão empatando o jogo contra a Suíça, que perdeu dois caminhões de gol e vou ter que explicar na portaria de inverno.
12: Olha o futebol ofensivo da Suíça aí, Bertoncelo. Aos 50 minutos do segundo tempo, para, né, a reação tranquila do técnico espanhol Lopetegui do Qatar, o Qatar empata. Cruzamento para a área, gol de cabeça, Qatar 1, Suíça também 1. Grupo B da Copa do Mundo, senhores.
6: Tchê, o Qatar tem 3 milhões de habitantes, não me falha a memória. Mas assim, só 400 mil são catares mesmo, assim, nascidos ali no Catar. Então, é uma façanha, não perdendo uma estreia de Copa do Mundo, fazendo gol ainda. Olha, que zebra. Primeira zebra da Copa aí, Bertoncelo.
12: Primeira zebra, né? E num grupo que agora fica tudo aberto, né? Ontem, Canadá e Bósnia empataram em 1-1. Hoje, Catar e Suíça estão empatando em 1-1. Todo mundo com um ponto nessa primeira rodada da chave na Copa do Mundo, Lucianinho.
0: Primeira zebra da Copa do Mundo, Qatar empata o jogo. Oi, no finalzinho, Jory. Contra a Suíça, hein? Jory Vasconcelos está conosco, direto de Los Angeles. Está em Los Angeles, onde é que tu tá, Jory?
12: Lucianinho,
0: São Francisco ver o jogo.
12: Eu tô em Long Beach, tá? Long Beach, esse aqui é o cenário que eu tô nesse momento ali, a galera do Cali Samba, que é um grupo de samba que vai fazer um show aqui nesse local depois, ó. Tô dando um 360 pra galera ver o ambiente que eu tô. E aqui tem uma fanfest organizada, Jory. Tem uma festa brasileira organizada. Opa!
0: Jory, só um pouquinho, acabaram chamando.
12: Aqui, ó.
0: Sente o som, sente o som. Esse aqui é o som da bateria para a cerimônia de abertura aqui do MetLife Stadium. Estão aqui os instrumentos, mais um pouquinho no som. Isso aqui é no gramado do MetLife Stadium. Bem atrás do gol. Para animar os torcedores do Brasil e de Marrocos que estão aqui no estádio. O som ambiente do estádio da estreia do Brasil na Copa do Mundo.

0: repórter do Grupo RBS. Seguinte, Jory, um pouco mais do teu ambiente aí que tu tá acompanhando em Long Beach, Jory.
1: Só pra gente registrar aqui, Lucerinho, eu tô aqui em Long Beach, que fica no sul de Los Angeles. Tô nesse local onde vai rolar uma festa de brasileiros. Depois do jogo, tem um show do grupo Cali Samba, que pega a galera da Califórnia e coloca pra botar o samba no pé. Tô aqui com o Pedro, que é o vocalista da banda. Fala pra gente quantas pessoas são esperadas aqui e qual é a expectativa pro jogo e pro pós-jogo.
2: É isso. A gente tá esperando mais de 500 pessoas, né? Estamos com os ingressos esgotados já fazem uns 5 dias. Vai ter mais ou menos 1000 pessoas aqui na frente também. A rua tá fechada, telão. E a expectativa é enorme. A gente tá animado demais. A gente respira futebol. E uma alegria poder trazer um pouco da nossa cultura pra quem tá longe de casa, né? A Copa é aqui, então a gente tá vivendo, respirando Copa. E estamos felizes demais.
1: Dá pra mandar uma capela pra fechar aqui?
2: Porra, vambora, assim, ó. Palma na mão aqui, ó. Pra que se lamentar sem tua vida? Pode encontrar quem te ame com toda a força e a dor. Assim sucumbirá, amor.
1: Oh, coisa linda, Lucianinho! Na RBS sempre tem mais Copa!
0: Muito bom, Jory Vasconcelos. CCD, pega esse mic aí, ó. Tamo olho no olho aqui, ó. Quem é que tu encontrou e nós vamos rodar aqui agora na nossa live, CCD?
3: É, o pessoal tá aprontando ainda, né?
0: Ah, não,
3: tá aprontando ainda, mas foi muito legal. Eu e o Vaguinho tivemos na entrada da chegada do torcedor e depois um torcedor diferente nos chamou, né? Roberto Assis Moreira nos chamou. E a gente acabou arrancando, eu e o Vaguinha tiramos ele do carro e conseguimos uma entrevista. Breve, Diogo, uma entrevista curta.
4: Opa, mas com relevante.
3: Com informações. Acabamos, quando ele abriu o vidro, eu e o Vaguinha tiramos ele pelo vidro.
4: Tava ali o Ronaldinho, não? Não pois tava é, no rolê nós, aleatório?
3: Nós entramos dentro do carro pra ver se tava naquelas caminhonetes todas, mas o Ronaldinho não tava, tava só a família do Assis.
0: Enquanto a gente prepara, deixa eu chamar o Bertoncello, porque terminou o jogo com a primeira zebra da Copa do Mundo, Bertoncello.
1: Pois é, Lucianinho, fim de papo lá em São Francisco, 67.966 torcedores assistiram a primeira zebra desta Copa. A Suíça vencia, criava chances, gol marcado pelo Embolo, mas o placar era magro, 1-0, pois o Catar empatou no finalzinho. Aos 50 minutos do segundo tempo, gol de Cookie. Com isso, Qatar 1, Suíça também 1. Jogo finalizado pelo Grupo B.
0: Muito bem.
5: Lucianinho,
0: oi, fale, Lelê.
5: É só pra dar um outro depoimento também, eu não tô conseguindo parar os caras aqui, porque eles meio que não querem falar, mas é impressionante também a quantidade de gente que está chegando no estádio com camisetas e bonés do New York Knicks, que pode ser campeão da NBA hoje à noite, né? Aí vamos imaginar que os caras aqui vieram para o jogo aqui do Brasil, Marrocos e tal, é, tomar uma coisinha, aquela coisa, se divertir, depois já saem daqui para um jogo de um título que está sendo esperado há mais de 50 anos. Como é que vão estar essas crianças no fim da noite, Lucianinho?
0: Sei lá. 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A gente vai até 6:30 com o Gaúcha na Copa. E depois Pedro Ernesto Denardim assume o comando do futebol da Gaúcha para Brasil e Marrocos. É que é pra chamar, cabininha? Responde que eu não
4: entendi. Olha o som do estádio.
0: Trilha Kelly do com jornada. Caio Ribeiro, depois do Gabardo. Primeiro Gabardo.
4: É a trilha do pré-jornada rolando no estádio da Copa do Mundo do MetLife, antes de Brasil e Marrocos. Olha, Luciano, para quem estiver ligado na imagem do jogo aí, à esquerda das tribunas de imprensa vai ser muito forte a imagem da torcida brasileira. Ali tá tomado de verde e amarelo. E o movimento verde e amarelo com pequenas bandeiras do Brasil, bandeiras agitadas. Ali tá realmente a grande concentração de torcida brasileira. Bem atrás do gol, à esquerda das tribunas de imprensa. Muito forte a presença da torcida brasileira.
0: Muito bom, Gabardo. Mas Lele Bortolassi, fala Lele.
5: Eu de novo. Eu tô aqui agora com um cara que tá com uma camisa de uma seleção que não vai jogar hoje. Como te chama?
6: Carlos.
5: Carlos, de onde vem?
6: De México.
5: México, qual cidade?
6: De Torreón.
5: Torreón?
6: Torreón, Coahuila.
5: E hoje estará torcendo para Brasil?
6: Somos, sim, hoje há que apoiar a Brasil.
5: Porque tem amigos, compadres de Brasil?
6: Não, nos gusta o futebol.
5: Gosta de futebol de Brasil?
6: Yeah.
5: Qual é o teu jogador preferido da tua seleção?
6: De toda a vida, Ronaldinho.
5: Sim, Ronaldinho, de todo o tempo, sim, mas sim. De esta seleção?
6: Pues, hay que tener com Neymar ahorita.
5: Neymar, sim, por supuesto. O placar para hoje?
6: 2-0
5: para o Brasil. Graças, muchacho. Graças por todo o suporte. Aí então, ó, mexicanos chegando aqui no MetLife Stadium para torcerem também para o Brasil.
0: Ah, essa relação ela é histórica. Mexicanos e brasileiros. A gente torce pro México, o México torce para a gente. Claro que daqui a pouco se encontram por aí, daí cada um fica do seu lado. Ô, CCD, tá na mão lá, podemos ouvir o Assis lá.
3: Vamos ouvir o Assis então.
0: Ouvir e ver na live no YouTube de GZH de Gaúcha Esportes. Vamos ouvir.
3: Roberto Assis Moreira. Na Copa do Mundo a gente se encontrou fazia tempo, né?
7: Verdade, um tempo que a gente não se via.
3: Posso botar a camisa minha se não se
7: via? Claro, pô, essa aqui sempre.
3: Sempre, né?
7: Sempre.
3: Só que eu gostei de ver o documentário ali, principalmente a tua manifestação. Com o teu sentimento também daquele episódio nosso lá que a gente torceu para dar certo.
7: Verdade, a gente até durante um bom tempo a gente conseguiu, né, tratar de maneira com que a gente pudesse trazer novamente o Ronaldo pro Grêmio. Mas infelizmente só Deus sabe a hora certa de cada coisa.
3: É verdade.
7: E estamos bem, estamos com saúde, sempre torcendo, sempre ali curtindo. Tive recentemente lá na arena.
3: Teve?
7: Tive na arena, fui lá acompanhar o jogo do Grêmio, encontrei a galera, foi super legal. Enfim, a gente é Grêmio, né?
3: É Grêmio, não adianta. Tu acha que essa aproximação vai acontecer? Qual é o teu sentimento?
7: Já aconteceu. A gente tem o nosso carinho, nosso amor, nossa gratidão pelo clube. Então a gente não tem nenhum problema. Eu acho que são pessoas, as pessoas mudam, os momentos mudam e a gente tá aí, o clube segue, a gente vai seguir amando, vai seguir curtindo e quem sabe um dia a gente volta. Aliás, ele voltou várias vezes para jogar, jogou na arena. Eu que não joguei na arena, queria ter jogado lá.
3: Jogou no Olímpico, né? Jogou e brilhou e ganhou, né?
7: Maravilhoso.
3: Lembrando que o Assis foi campeão da Copa do Brasil brilhando com a camisa 10. A camisa 10 do nosso Grêmio,
7: é isso? Assim. É isso aí, tamo junto.
3: Boa.
7: Prazer vê-lo aqui, uma ótima
3: Copa.
7: Torci pra dar tudo certo hoje.
3: Obrigado pelo teu carinho.
7: Nada, sempre.
3: Valeu.
7: Um abraço grande.
3: Valeu. Gente.
7: Assis.
0: Baita registro, hein, CCD?
3: É, um registro, sobretudo porque foi uma iniciativa ali, ele tava chegando ali, um staff grande com ele. E aí ele conversou com a gente aí, com algumas informações, né, da ida dele na arena e dessa aproximação, quem sabe ali na frente a gente não vê. Lembrando, né, nós que estamos aqui nos Estados Unidos, e quando identificam um Grêmio, normalmente identificam um Grêmio com a palavra Ronaldinho lá.
8: Olha, essa informação que ele deu um pulinho na arena, hein?
3: É.
8: Olha, daqui a pouco tem uma reaproximação vamos dar uma averiguada.
3: Vamos olhar e vamos indo agora, porque agora tem jogo, não é isso?
0: Daqui a pouquinho, Futebol da Gaúcha com Pedro Ernesto Denardino comando. Ainda temos 18 minutos de Gaúcha na Copa, KTO Tramontina, Lojas Benoit, Car House, Alibem, Stock Center Amigo, Infinity Pay. Vamos com a Nani. Alô, Nani, Gaúcha Sports Bar na área.
9: E aí, Lucianinho? Ó, distribuição de bandeirinhas aqui no GSB. A galera toda pegou e eu vou conversar aqui com uma torcedora que está vestida a caráter, está de seleção brasileira. Vem cá, teu nome?
10: Maria Fernanda.
9: Maria Fernanda, quem vai fazer o primeiro gol do Brasil na Copa?
10: Vini Júnior, né? A gente está torcendo pela dancinha do Vini Júnior.
9: Quer ver ele bailando?
10: Óbvio, né? E metendo uns três no Marrocos, né?
9: O Brasil vai ser 3-0.
10: Não, 3-1, porque é o Alisson, o goleiro.
9: Tu não gosta do Alisson? Entrevistei a pessoa errada.
10: Não vamos falar sobre o Alisson. Porém, acho que leva um gol sim, mas Vini Júnior, Rafinha, acho que o Casemiro também faz um hoje.
9: E acha que a gente pode ser campeão? Confia no Hexa?
10: Difícil o caminho, mas se levarem a sério, tem tudo pra ser o Hexa esse ano. Não, não tem como.
9: Tu lembra como foi comemorar o Penta?
10: Vou entregar a idade, eu lembro como foi comemorar o Tetra e o Penta 2002. Eu estava enlouquecida e o Tetra, com 10 anos, corri rua com muito orgulho. Eu tinha muito orgulho de torcer. E esse ano a gente resgatou essa vontade de torcer pelo Brasil. Eu acho que agora sim, e espero na final um gol do Neymar. Independente de qualquer coisa, o Neymar Júnior, vamos lá.
9: Pô, seria maravilhoso o Neymar fazendo o gol da final, né? Seria a redenção do menino Ney. Vamos conversar. Vem cá, meu querido. Vem cá tu mesmo. Tu já tá aqui do meu lado. Teu nome?
11: Leonardo.
9: Quantos anos tu tem?
11: 18.
9: Então, tu, assim como eu, não viu o Penta.
11: Não vi.
9: É um grande sonho pra ti ver o Brasil campeão do mundo?
11: É o sonho, é o sonho. É um sonho que eu quero fazer antes de morrer.
9: Tá, antes de morrer falta muito tempo. Não pode ser agora já?
11: Pode, pode, é o melhor. Se for agora, é melhor ainda.
9: Quem vai fazer o primeiro gol da Copa? Do Brasil, no caso.
11: Brasil, Rafinha.
9: Rafinha? É, nós estamos divididas. Eu falei que ia ser o Vini Júnior, aqui é que falou que ia ser o Rafinha, e a galera tá bem dividida entre os dois.
11: Ah, qualquer um tá bom, mas eu acho que vai ser o Rafinha.
9: E o Neymar, hein? Vai jogar?
11: Vai jogar e vai deixar o dele, tá? Vai deixar o dele. Vai jogar e vai deixar o dele.
9: Teu placar pra hoje?
11: Hoje? 3-0.
9: 3-0 sem tomar gol. Tu gosta do Alisson?
11: Oh, sim, gosto, gosto, gosto.
9: Tá colorado? Ah, não.
11: Não, não. Tá louco?
9: Olha aí, ó.
11: Aí não, sai fora. Mas sou gremista, mas tem que convencer. É um bom goleiro. Bom goleiro.
9: Então tá, querido. Obrigada. Bom jogo pra ti, Lucianinho, torcedor aqui no GSB. Vamos ver. Olha, tem até criança, coisa mais querida. Tudo bom?
12: Oi, tudo bem.
9: Qual o nome? Teu nome e o dela?
12: Meu é Priscila e o dela é Isabela.
9: A Isabela tá muito animada pra essa Copa? Tá animada?
13: Sim.
9: O Brasil vai ganhar?
13: Sim.
9: Quanto vai ser o jogo?
12: Eu acho que 2-1.
9: 2-1. Quem que vai fazer o gol do Brasil? Os gols?
12: Paquetá.
9: Boa. Vai ser titular o Paquetá?
12: É, eu espero que dê certo.
9: Tomara, vai ter também a jogadinha, então, do Paquetá, Lucianinho, tá todo mundo aqui já no clima, tem fila, fila pra entrar aqui no GSB, ó.
0: Boa,
9: vai, Brasil!
0: É. Lucianinho, vai, Brasil! Lucianinho. Vai, Lelê!
5: Olha aqui, Lelê, ó, tô com um gaúcho aqui de Guaporé, mas que dirigiu 800 quilômetros para vir ver a seleção. Teu nome, cara?
14: Meu nome é Douglas.
5: Tu é de Guaporé e tu mora onde?
14: Eu moro em Toronto há uns 12 anos já. E daí eu comecei a dirigir ontem à noite, aí pelas 9 da noite. Parei para dormir às 3 da manhã. Acordei às 7, toquei o barco de volta para cá. Então, no total, deu acho umas 8, 9 horas de viagem. Mas valeu a pena, vamos lá. Agora torcer pra seleção representar, né?
5: Pra ti que mora já há um tempo aqui, né, cara? Deve ser uma oportunidade única. E como é que bate esse coração nesse momento aí? Gosta muito de futebol? É torcedor também? Eu vi que tu gritou Grêmio antes ali.
14: É, sou gremista, eu tenho uma escola de futebol em Toronto, né? Na região de Toronto.
5: Ah, então também. Faz parte da tua vida o futebol.
14: Eu joguei futsal a vida inteira pela AGE de Guaporé, então...
5: Então tu entende do assunto. Qual é o teu sentimento pro jogo hoje? Tu acha que a gente realmente pode ganhar? Acabou de rolar a primeira surpresa da Copa.
14: Racionalmente, acho que é um jogo de empate, assim, né? Mas o coração é pra ganhar, né? Eu tô torcendo pra ganhar, acredito na vitória, mas eu acho que é um jogo bem difícil. É um jogo, um dos mais difíceis que o Brasil vai enfrentar, incluindo os jogos que o Brasil vai enfrentar no mata-mata.
5: Perfeito. Obrigado, cara. Boa sorte pra ti aí. Obrigado por ter me chamado ali. É isso aí, Lucianinho. Esse é o sentimento, né? Mas até também sobre o que foi falado antes ali sobre a escalação do Marrocos, com 3 volantes, né? E eu vi os comentários ali do Diogo e do Maurício, né? Eu vou até depois abordar algum marroquino aqui e perguntar como é que se diz em marroquino: seguro morreu de velho, os caras não tem nada de bom.
0: Vou chamar as duas gurias passado. Primeiro, como é que é, Rodrigo?
15: Trabalho de aquecimento dos goleiros do Brasil. Alisson concentrado ali, fazendo exercício de mobilidade, e o goleiro Everton foi bastante ovacionado pelos brasileiros do lado oposto às cabines. Podem ser gremistas ou palmeirenses as grandes torcidas com as quais ele tem moral. Só os goleiros do Brasil no aquecimento até agora, Luciano.
0: Vamos lá, Cacau primeiro, depois Kelly, as gurias no entorno aqui do MetLife Stadium. Kelly.
16: Oi, Lucianinho! Cacau e eu, Cacau Show, né? Cacau e eu somos uma dupla aqui. Eu tô com torcedores, vieram de onde?
17: São José dos Campos, São Paulo.
16: São Paulo, como é que é teu nome, cara?
17: Marcos.
16: Marcos, e o teu nome?
17: Daniel. São Paulo, capital.
16: Capital. Vem cá, que vocês estavam juntos fazendo uma festa aqui. Vem cá. Quanto é que vai ser o jogo hoje?
17: 3-0, Brasil.
0: 2-0, Brasil.
17: 2-0, Brasil.
18: 4-0, Brasil.
17: 2-0.
0: Ah!
13: me from Albania, but I support Argentina and Brazil.
16: Okay, Brasil, vamos!

0: agora no MetLife Stadium, Lucianinho.
1: Espetáculo, Kelly Matos. Eu não sei se a Cacau também tá conectada. Se tiver Cacau, é tudo contigo. Mas o Gabardo chama antes. Vai, Gabardo.
2: Agora a seleção de Marrocos está entrando em campo para o trabalho de aquecimento também. E a festa da torcida de Marrocos. Agora, apesar de toda a expectativa que se tinha, né, com essa torcida de Marrocos, que realmente é muito barulhenta, a torcida do Brasil é superior dentro do estádio e faz mais barulho, mais festa. É bem superior à torcida brasileira no estádio até agora.
1: É, a torcida de Marrocos que vai fazer a sua parte também aqui no MetLife Stadium. Vamos à posição da Rádio Gaúcha. Onde está ele? Pedro Ernesto Denardim. E já preparadinho, Pedro. Pronto.
3: Prontinho, prontinho. Para te dizer, Lucianinho, para narrador como eu, que a cabine da arena é muito baixinha. É impressionante a altura desse estádio. Tem um monitor aqui para a gente tirar alguma dúvida que porventura venha acontecer e certamente acontecerão bastante. Agora, eu vou te dizer, é muito alto e o Gabardo tem toda a razão. Tem mais brasileiro do que marroquino. Está uma festa muito bonita, um calor extraordinário, um sol queimando tudo que tem pela frente. E eu tô aqui encolhidinho, né, Lucianinho? Daqui a pouco eu começo a berrar tudo que eu tenho. Itália, Brasil, eu quero o Brasil. Vai, Brasil. É demais, Lucianinho.
1: É demais, Brasil, meu Brasil brasileiro. É o Gaúcha na Copa, que vai indo pra sua reta final. 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E eu quero lembrar sempre que estamos aqui no nosso canal Gaúcha Esportes no YouTube, com imagens, enfim, com todo o ambiente aqui do estádio, com Gaúcha Esportes Bar, com o Mestre Leonardo Acosta, Bertoncello na Central de Esportes. Fala, Bertoncello.
4: Aproveita então esse tua deixa para encerrar a interativa lá no arroba Gaúcha Esportes. Quem será o maior protagonista hoje no lado brasileiro? Rafinha, Vini Júnior, Alisson ou Casemiro? Deu Rafinha, o Gaúcho e o Rafinha, 45%. Seguido pelo Vini Júnior, depois pelo Alisson e fechando o Casemiro. A nossa enquete lá no YouTube, arroba Gaúcha Esportes. Já deixa o like e compartilha, Lucianinho.
1: Boa, boa. Vou com a Kelly Matos de novo. Ela tá no meio da muvuca, no meio do ambiente. Kelly!
0: Uma loucura, Lucianinho. Deixa eu chegar aqui no torcedor. Como é que é teu nome, cara? Tudo bom?
5: Olá, tudo bem, André?
0: André, tu é da onde?
5: De São Paulo.
0: São Paulo, tem bastante paulista aqui. Quanto é que vai ser o jogo hoje?
5: 2-1, acho, pro Brasil.
0: 2-1 pro Brasil. Deixa eu chegar num grupo de amigos aqui. Tudo bom, galera? Como é que é teu nome?
6: Peraí que a gente tá atrasado.
0: Tão atrasado, tô aqui, tem tempo, tudo bom?
7: Caralho!
0: Ei, é bom falar um palavrão espanhol, né, amigo? É bom! Tudo bom, cara? Como é que é teu nome?
6: É Joil.
0: Vem cá, vem.

0: Mais ambiente.
1: Dando pessoal liberar as imagens também aqui. Vamos rapidamente com a galera que tá entrando pro estádio agora. Placar, expectativa para esse jogão aí de estreia.
2: 2-0 pro Brasil, vai ser difícil. Mas o Vino Júnior vai marcar o seu gol.
1: Valeu, meu velho. Vem cá também. Boa. Dá o teu palpite. Chega aqui junto. É. Quanto é que vai ser essa partida hoje pra nossa seleção?
3: Brasil, 3-1.
1: 3-1, Brasil? Então tá bom, né? Pessoal tá entrando aqui, a gente tá em frente à Hospitality Village, Lucianinho, onde muitos brasileiros... Opa, só um pouquinho. Vamos ver.
4: Brasil, 4-2.
1: 4-2? Que seja um bom jogo pra gente, então, né? Tá tudo certo. Vem cá, camarada. Vamos gritar junto aqui, vem cá. Quanto é que vai ser o jogo hoje?
5: 3-0 fácil.
1: 3-0 fácil?
5: Tamo junto. Só que não, mas vai dar bom.
1: Lucianinho, eu vou fazer um improviso aqui, ó, porque eu vi um gremista aqui. E aí eu quero ver se esse cara vem junto comigo agora. Olha aqui o público saindo da área de hospitalidade para entrar diretamente no estádio a partir de agora. Vamos chegar nesse gremista. Reconheci de longe aqui um gremista. Vamos aqui. Vamos aqui. Vamos aqui, a turma. Tomando uma coisinha aí. Vamos permitir, né? Teu nome, velho?
5: Juliano.
1: Veio de onde, mano?
5: Montenegro.
1: Rio Montenegro. Tu também é de Montenegro?
5: Também, Felipe.
1: Chegaram quando aqui, velho?
5: Ontem.
1: Não sabe mais nem não, as contas direito, né, cara? Não vamos fazer besteira aqui, que os homens são bravos. Seguinte, gurizada, a expectativa pro jogo, a gente pode vencer. O Marrocos foi muito bem na última Copa e o Brasil, obviamente, sempre chega como uma seleção favorita.
5: Eu acredito no Brasil. 2-0. Segundo tempo, Endrick. E o outro, não sei.
1: O Everton tem espaço nesse time aí?
5: Eu acho difícil, mas eu gosto muito dele porque ele é Grêmio, né?
1: É isso aí, teu palpite, meu velho.
6: Acho que é o jogo mais difícil da fase de grupos, mas é o jogo que vai ser decisivo, que vai decidir se o Brasil passa em primeiro ou segundo, mas vai ser 1-0, gol do Vini.
1: Boa. E o seguinte, vocês vão assistir toda a Copa do Mundo, como é que vai ser a rotina de vocês por aqui?
5: A gente vai ficar 24 dias aqui nos Estados Unidos. A gente vai acompanhar o Brasil dentro dos Estados Unidos. Canadá e México a gente não vai. Esse é o primeiro jogo, né? A princípio a gente vai nesse e talvez se o Brasil passar em primeiro no 16º, a gente vai também. Mas espero que ele siga até o final.
1: Boa, gurizada, baita jogo. Gurizada de Montenegro aqui com a gente na Gaúcha. Muito Oi! Obrigado.
3: Tu tá me ouvindo? Eu tô em outro ponto do estádio aqui, com claro, uma galera de Montenegro também, que tava ouvindo tu falar com a escritório
1: de Montenegro, só
3: que
1: eles estão aqui sem ingresso. Montenegro também.
4: A gente tá procurando ingresso.
1: Eles querem ingresso. Eles estão procurando ingresso. Você tem algum ingresso sobrando?
5: Pra hoje, não.
1: É, pra hoje, não. Pra hoje, é, não. Pra hoje, não. Tá difícil. Passando por aqui. Lelê! Vamos tentar descolar ingresso pra essa turma. Vai que sai alguma coisa por aí, hein?
0: É, vamos trabalhar. Eu acho que a Cacau tá chamando, hein? Ou a Kelly, vamos lá. É Muvuca.
7: Lucianinho. Porque o Adams achou...
4: Lucianinho.
7: Eu achei colorado. E um americano.
8: Sim, American, baby. I love soccer. I love Brazil.
7: What's your club?
8: My club? Nacional.
9: Internacional.
7: Ah, finalmente, o americano. Como é que é? What's your name?
8: Maurício.
7: Sí. And you are from America?
8: America, yeah. Sí. Americano.
7: And why Inter?
8: Because my best friend, mucho gusto, internacional, me gusta mucho, too. My brother.
7: Gosta mucho. Como é que é teu nome, cara?
9: Giovanni.
7: Giovanni, tu é de onde?
9: Sou de Canoas.
7: Canoas, da nossa gaúcha. E eu tô te vendo com bandeira dos Estados Unidos, com calça do Internacional e camisa do Brasil. É uma salada, Lucianinho. Como diz o Maurício, X com bacon, com ovo.
8: Hoje, todo brasileiro. Brasileiro.
9: Nação independente.
0: Mas galera, Cacau Coraza, vamos pra Cacau agora!
7: Lucianinho, eu tô Coraza. Aqui ao entorno, tava ali na área. Lucianinho, eu tava ali onde ficam os famosos que vão saindo pra ver se a gente via alguém. Vimos o Júlio César, vimos o presidente do PSG também. Agora eu tô chegando em algo. Olha aqui, achei um gremista, peraí. Peraí que tem um gremista aqui. Vem cá, Rádio Gaúcha, vem cá. Como é que é o teu nome?
10: Eduardo.
7: Eduardo, da onde que tu é?
10: Eu sou de Porto Alegre, mas moro na Califórnia.
7: E você?
11: Meu pai.
7: E você é da onde?
10: Nasci em

0: Porto Alegre e agora tô em São Francisco também.
1: Também é gremista?
0: Não, internacional aqui.
1: Ah, um colorado e um gremista.
2: Ninguém é perfeito na família, né?
1: E aí aproveitaram pra vir no Jogo do Brasil. Vão conseguir ver todos?
2: Olha, a gente vai fazer um esforço pra ver mais de um, mas o primeiro a gente tinha que ver, né? Porque marca pra história, principalmente do meu filho, que nunca foi num jogo da Copa, então é um momento especial pra nós.
1: Tá sentindo o quê? Um nervoso? Acha que tá confiante? Qual a tua expectativa pra partida de hoje?
0: Olha, eu tô confiante, mas eu também tenho... Meu parceiro de trabalho é morroquém, então...
1: Teve uma aposta?
0: Aposta não teve.
1: Não, tem que apostar.
0: Olha, eu tava confiante, eu disse me desculpa pra ele, mas assim, ó, o Brasil vai levar.
1: É isso aí, vai dar Brasil. Obrigada, gente, bom jogo pra vocês, viu? Aí, Lucianinho, dupla Grenal por aqui, mas só o pai com a camisa do Grêmio, né? Eu vou seguir por aqui, qualquer coisa eu chamo de novo.
3: Bola aérea, Cacau, Coraza. Pedro Ernesto chamou, Pedro Ernesto tem prioridade.
4: Tem uns caras desesperados pra te mandar um abraço. Um deles é o Santos Santana, aquele que fechou pra mim, que disse, eu quero falar com o Lucianinho. Tá fazendo churrasco, tá te convidando, mas tu não pode ir, né? O outro é o Arona. O Arona tá dizendo assim, pô, eu quero te ouvir, tu não fala. As gurias tomaram conta do microfone, tu também, Lucianinho, me tiraram do ar, que barbaridade.
5: Não, vamos adiante. Vai brilhar. Sabe
4: quem é que tá me ouvindo também? O pessoal da Priori lá, tá? Também tá ligado. Fizeram até um rancho Neuri, especial.
5: Neuri,
4: mais o. Como é o Carlos, mais o. O outro lá do. Não me lembro o nome dele agora, me deu um branco. Bom, mas tá todo mundo te ouvindo. Quem chegou aqui do meu lado é Maurício Saraiva, que vai dar a primeira impressão desse estádio. Desta cabine, desse jeito, é um pouco diferente de trabalhar, né, Maurício?
6: Uma posição de imprensa espetacular para comentarista. Você tem o campo à disposição como se fosse videogame. Para você em Porto Alegre, no Rio Grande do Sul, entender, a nossa posição de imprensa é mais alta do que a mais alta posição da arena do Grêmio. E é daqui que o Pedro Ernesto, com o seu talento, tem o monitor à sua esquerda, tem o campo à sua frente. Pedro vai fazer aquele show que você sempre conhece, você está acostumado e tanto gosta, mas para comentarista, isso aqui é um espeto corrido, que coisa linda. O estádio está ficando tomado e os brasileiros muito mais à esquerda do que à direita, mas espera-se, com esse gramado, com esse ambiente, um grandíssimo jogo. Com o Brasil cuidadoso, com o Marrocos cuidadoso, botou um volante a mais, porque ninguém quer sair da explicação de derrota na primeira rodada, Pedro.
7: Senhores, uma informação sobre os bastidores da surpresa do Ancelotti na escalação. Ele afirmou ontem na entrevista coletiva que a bola parada será uma arma especial, pois ele escalou hoje os seus melhores cabeceadores. Marquinhos e Gabriel Magalhães, dois zagueiros que fizeram gols de cabeça na temporada. O Casemiro viveu a sua temporada mais artilheira da carreira pelo Manchester United, com 8 gols de cabeça. E o outro é Igor Thiago, 1,91m. Fez 2 gols de cabeça. A verdade é a seguinte, quando tiver escanteio ou cobrança de falta, os 4 melhores cabeceadores do Brasil, os 4 exímios, entre aspas, fazedores de gols de cabeça, Lucianinho, estarão em campo. Pode ser uma aposta do Ancelotti.
3: 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Quero dar mais uma passada no Lelê Bortolassi. Não sei se ele ainda está conectado. Porque tem uma imagem ali que está bem bacana. Mas acho
8: claro que
3: é
8: Kelly.
3: Tu tá aí, também, né, Lelê? Aí. Vamos lá.
8: Eu tô aqui,
3: Lelê
8: Bortolassi. Segue o fluxo aqui, a galera chegando aqui. Várias nacionalidades. Quer falar com a Rádio Gaúcha? Aqui, vem cá, vem dar oi pra Rádio Gaúcha do Brasil aqui. Ó, o pessoal às vezes quer falar, não quer, aqui ó, brasileiro mexendo no celular. Vem cá, vamos falar com a Rádio Gaúcha de Porto Alegre aqui, vem cá, não quer, eu tentei, Lucianinho. As gurias aqui ó, vem cá, Brasil, brasileira, vem cá, brasileira, fala com a Rádio Gaúcha de Porto Alegre, como é teu nome?
9: Eu sou mexicana.
8: Mexicana, mas você tá suporte de Brasil hoje?
9: Mas eu amo muito o Brasil, eu morei no Brasil por um ano.
8: Como te chama?
9: Verônica.
8: Verônica, então vieste para torcer para o Brasil?
9: Assim mesmo.
8: Para alentar o Brasil?
9: Assim mesmo.
8: Quanto o Brasil vai ganhar? 3-0, disse a tua amiga.
9: Minha irmã.
8: Minha irmã, quer aparecer aqui, irmã? Vem cá para Brasil, para dizer como te chamas.
9: Olímpia.
8: Olímpia. Então, você falou 3-0.
9: Porque Brasil.
8: Porque Brasil. Ah. E México já começou ganhando. Brasil vai começar também. Graças, boa sorte.
3: Graças, é isso aí, então.
1: Lucianinho.
8: Várias nacionalidades aqui, estou me deslocando lá para dentro do estádio agora. Ok, Lucianinho?
3: Vai lá. Kelly Matos, mais um destaque aqui no entorno do MetLife, Kelly.
1: Ah, é que eu encontrei, mais importante que o Neymar, é o Fernando Tornaí. Vem cá, Fernando, vem cá, não.
2: Tudo bom, Kelly?
1: E aí, cara, quanto é que vai ser hoje, Fernando?
2: 3-1 pro Brasil.
1: Ou de quem?
2: Vamos ver. Vini Júnior. Dois de Vini Júnior e quem mais aqui, ó?
1: Rafinha.
2: E Rafinha. Rafinha Colorado. Tá
1: e
2: bom.
1: Aí, galera, quanto é que vai ser hoje?
3: 5-1.
1: 5-1, quanto é que vai ser? Pô, 5-1 tá otimista, hein?
10: Se for 1-0, maravilhoso.
1: Contigo, Marrocos, é difícil. Quanto é que vai ser hoje?
11: 2-0.
1: 2-0. Fernando, eu quero te perguntar da Times Square, que foi um espetáculo, né? Olha pra câmera aqui.
2: Não, na verdade, toda a transmissão da Gaúcha, da RBS, tá um espetáculo. Parabéns, e hoje, primeiro jogo do Brasil, vamos começar com vitória.
1: Lucianinho tá te ouvindo.
2: Ô, Lucianinho, tudo bem?
3: Grande, Tornaí, tudo.
2: Agora vamos começar com vitória aqui, a Kelly com o pé direito.
3: Sabe que é o meu placar também, 3-1.
1: Obrigada.
3: Valeu, Kelly Matos com o Fernando Tornaí, também meu placar é 3-1. Acho que o Brasil vai fazer 3, mas vai acabar tomando um gol, né? A dificuldade do jogo... Em seguida, a gente vai passar a bola para o Pedro Ernesto no futebol da Gaúcha, futebol de Copa da Gaúcha. Mas, Bertoncelo, alguns recados, lê alguns recados da galera que deve ter mandado uma avalanche de recados aqui na
12: só
3: nossa live.
12: Antes dos recados aí, Luciano. Agora no telão do estádio começam a aparecer imagens da torcida brasileira de lances emblemáticos do Brasil na história da Copa do Mundo. Gols do Pelé, gols do Ronaldo Nazário, agora o gol do título do Ronaldo Nazário em 2002. Enfim, gols da história brasileira na Copa do Mundo. Aparece a imagem do Marquinhos, do Vini Júnior. E aí a torcida do Brasil começa a cantar gol do Bebeto agora da Copa de 94. Tem gol do Neymar, gol do Carlos Alberto Torres da Copa de 70. Tafarel vibrando no Tetra. As imagens, Ronaldo Nazário levantando o troféu do campeão, de campeão de 2002. E agora a torcida brasileira faz a festa porque vem a escalação do Brasil no telão do MetLife Stadium.
13: A imagem do estádio, pessoal, fica tranquilo, só se aparecer pegando um
12: vai aparecer a escalação do Brasil no telão do MetLife Stadium e a festa da torcida brasileira.
3: Hora da escalação do Brasil. Será que a gente consegue captar esse ambiente, hein, Gabardo? Vamos tentar.
12: Por enquanto tá a imagem. Tá aqui. O anúncio feito em inglês. Gabriel Magalhães é o primeiro nome. Marquinhos.
14: Mais ovacionado, né?
12: É, Casemiro. Vini Júnior. Bruno Guimarães. Rafinha. Douglas Santos. Lucas Paquetá, número 20, com os torcedores vibrando, fechando o Roger Ibanez, gaúcho de Canela, com o nome anunciado também nos alto-falantes aqui do MetLife Stadium. Igor Thiago, centroavante, número 25, e a torcida brasileira festejando o time anunciado nos alto-falantes e no telão do grande palco da Copa do Mundo. Aparece o nome de Carlo Ancelotti.
3: Muito bem, é o som do estádio, é o clima do jogo, tá chegando a hora. 6:37 no Brasil, 5:37 aqui nos Estados Unidos. O Brasil em seguida vai estrear na Copa do Mundo. Quem sabe o primeiro passo rumo ao hexacampeonato. E a Gaúcha, o Grupo RBS, te conta tudo no nosso canal Gaúcha Esportes, na Gaúcha, na Rede Gaúcha. Enfim, uma grande equipe mobilizada aqui e no Brasil para contar esta história que vai ter o seu primeiro capítulo inscrito a partir de... menos de meia hora, na verdade, porque eu estou olhando o horário daqui, do Brasil. Então, o seguinte, Daqui a pouco a bola vai rolar. Tem o último destaque em Marcos Bertoncello na Central de Esportes, dentro do Gaúcha, na Copa Bertoncello.
7: Agradecendo o pessoal que mandou muitos recados, como vamos Brasil, vamos Grêmio, vamos Inter, todo mundo participando aqui no chat do YouTube Gaúcha Esportes. Relembrando que mais cedo Catar e Suíça empataram em 1-1 e às 10 horas da noite, pelo mesmo grupo da seleção brasileira, partida em Boston, o confronto entre Haiti e Escócia, Lucianinho.
3: Muito bem, Marcos Bertoncello na Central de Esportes. É, muito obrigado, Bertoncello, pela parceria no Gaúcha, no estúdio da Gaúcha, no nosso Gaúcha na Copa, edição número 12. E claro, toda a equipe, a Nani e a Keck, que estiveram lá no Gaúcha Esportes Bar, o Diori, que trouxe um pouco do ambiente lá em Los Angeles, Leonardo Oliveira, que está no México, outro palco da Copa do Mundo, trazendo a mobilização dos brasileiros, e claro, toda a equipe que esteve aqui circulando no entorno, seja os repórteres que estarão agora no campo, Eduardo Gabardo, Rodrigo Oliveira, a Valéria Possamay, que se juntou a nós, o Rafael Diverio, a Cacau Coraza, a Kelly Matos, o Rodrigo Adams, o Lelê Bortolassi, o nosso César Cidade Dias, o Vaguinho, ou seja, uma grande equipe, com a coordenação do Eduardo Raquel e do Thiago Cirqueira, e claro, os homens da técnica, Radão Miranda e André Gonçalves. Na live estivemos com Matheus Schenck, Leonardo Bender, Zé Thiago Lemes e ainda o Leandro Moca. E na equipe técnica, na Avenida Ipiranga, com Érico Veríssimo, o Vitor Scheide, o Paulo Fernando Rodrigues, o Robert Abel e o Christian Rafael. Você sabe, no Grupo RBS sempre tem mais Copa, a cobertura multiplataforma em todos os veículos, Rádio Gaúcha, RBS TV, Atlântida, 92, Diário Gaúcho, Zero Hora, GZH e os canais de YouTube, ATL TV, Gaúcha Esportes, Rádio Gaúcha, enfim, um compilado de veículos, todos trazendo aí a Copa do Mundo com aquele olhar nosso, aquele olhar gaúcho, de gaúcho para gaúcho. E a partir de agora, ele tá pronto, ele tá na posição da Rádio Gaúcha para comandar a primeira vitória do Brasil na Copa. Pedro Ernesto Denardin vai narrar Brasil e Marrocos no futebol da Gaúcha. Abraço gigante, a gente volta na sequência. Vamos lá. Força, Brasil. Boa sorte, Brasil.
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14: Vai ter aos ouvintes do Rio Grande do Sul sobre sua expectativa, Pelé, para mais uma estreia do Brasil, buscando aquele título que vocês conquistaram pela última vez em 1970. Boa tarde, Pelé.
15: Boa tarde. Como você falou em título, agora eu tô vendo aí a sua credencial, é número 58. Pô, é Copa do Mundo 58, é a primeira Copa que nós tiramos, né? E todos nós, acho que devemos estar unidos num pensamento só, porque essa Copa foi feita para o Brasil. O Zagallo sempre é supersticioso, fala em números, combinações, 4 mais 9, 13. Você olhou aqui o 58 também, acredita que os números ajudam? Não, mas é uma coincidência muito grande, né? 58 foi a primeira Copa do Mundo que nós ganhamos, não é? E aqui nos Estados Unidos, como todo mundo diz que é a Copa do Pelé, eu tenho que acreditar nisso, né? Tem que coincidir e a gente ganhar esse teto, se Deus quiser. O Brasil tem que começar bem, porque fica tudo mais fácil com uma boa vitória nesse primeiro jogo.
14: Pelé, que está chegando em seguidinha, vai entrar no estádio de Stamford, assumir a sua posição para observar a estreia do Brasil na Copa do Mundo. Mais uma entrevista exclusiva aqui na cobertura da Gaúcha.
16: Geraldo Pedro Ernesto, não podia ser diferente, Pedro.
17: Não podia ser diferente, já devia ter marcado no primeiro tempo, quando o Romário passava pelo primeiro adversário, ingressava na área, foi calçado de pênalti, claro, indiscutível, marcado, o Brasil pode chegar a 2-0.
16: Capricha, Raí, partiu pra bola, colocou gol! Segundo gol do Brasil na Copa, um bolo de jogadores brasileiros titulares e reservas, formando uma só equipe, um só grupo.
18: Atenção, se Baggio errar, está decidido para o Brasil. Se Baggio errar, não precisa mais cobrar. A bola que vale um tetra é essa aí. Lá vai Baggio, vai cobrar, colocou para fora, Brasil, tetra campeão mundial de futebol. Brasil, tetra campeão do mundo. Brasil, tetra campeão mundial de futebol.

É o primeiro gol do Brasil na Copa. É gol de Copa, é gol do Brasil. Ronaldo, fenômeno, é o nome do gol. Vai lá, Brasil, mostra a tua cara, Brasil. Contagem regressiva. Meu coração bate mais forte. Meu coração é brasileiro. Ah, eu sou brasileiro. Orgulhosamente brasileiro. Olha ali, quem sabe o segundo gol. Pra acalmar o povo brasileiro. Pra liquidar com a Alemanha. Pra botar a mão na taça. Rivaldo deixou pro Ronaldo.

0: que ser tu, Ronaldo. Tu és o maior do mundo, Ronaldo. Tu és fenômeno, Ronaldo. Tu és de outro planeta. Tu és o rei das crianças do Brasil, Ronaldo. Tinha que ser tu para fazer o primeiro gol, para acabar o Brasil e para que eu possa gritar orgulhosamente, para que eu possa gritar freneticamente, para que eu possa dizer para todo o Brasil: eu sou pentacampeão.
1: A responsabilidade e a honra de ser, de representar um país de, do futebol, a seleção mais laureada do mundo. Então, duas coisas: responsabilidade e honra.
0: Seu filho que fez uma jogada simplesmente extraordinária, uma jogada de Copa do Mundo. E quando cruzou, a bola passou e caiu no Vini Júnior. Aí é craque do Real Madrid. É, Vini Júnior, o nome do gol. Rafinha é o nome da bela, da extraordinária, da fantástica, da irrepetível jogada neste gol brasileiro.
2: A gente está muito confiante, todo mundo está torcendo pela seleção e a força do torcedor vai ser muito importante para
3: a
2: gente.
3: Temos grandes jogadores, a gente chega para ser campeão, estamos no nível das grandes seleções, das grandes equipes. Quando chega na Copa, zera tudo, não importa quem chegou na última final, quem ganhou a última Eurocopa ou Copa América. E a gente está aqui para mudar a história e para fazer uma excelente competição.
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0: Gaúchos e brasileiros, a posição 44 deste magnífico estádio MetLife pertence à Rádio Gaúcha. E aqui estamos nós para contar mais uma edição de uma Copa do Mundo onde o Brasil é participante e busca o hexacampeonato. Aqui estamos nós, fardados, prontos para, quem sabe, contar mais uma vitória brasileira. Sim, temos um adversário perigoso, um adversário complicado, um adversário que fez história na Copa do Catar e que todo mundo diz parece ter melhorado em relação a esta Copa que começamos a viver aqui nos Estados Unidos. Mas e daí, pergunto eu? É o futebol brasileiro, é a sua elegância, a sua força, é a capacidade técnica de cada um de nossos jogadores que vai fazer diferença, eu tenho certeza disso. O MetLife recebe uma grande torcida brasileira, também uma grande torcida do time do Marrocos, da seleção do Marrocos, mas não é o mesmo número. O maior número é de brasileiros. Portanto, o Brasil é como se jogasse em casa. Vamos lá, Brasil, vamos para a primeira vitória, fase de grupos, e vamos tentar conquistar este grande título, o hexacampeonato que ninguém tem e o Brasil persegue já há bom tempo. Vai lá, Brasil, vai lá, Gaúcha, vai lá, RBS, a RBS conta tudo na Copa. Um abraço a você, torcedor, e eu digo que está no ar o Futebol de Copa da Gaúcha.

0: São 5 da tarde, mais 48 minutos aqui nos Estados Unidos. Os homens que trazem as bandeiras do Brasil e também de Marrocos já estão colocados ali no campo. Em seguida, os dois times entrarão no gramado. Mas antes disso, Eduardo Gabardo fornece a escalação do time do Brasil, que tem surpresas importantes. Gabardo!
1: Escalação do Brasil, Pedro, na estreia da Copa do Mundo. 1, Alisson, número 24, Ibanez. 4, Marquinhos. 3, Gabriel Magalhães. E número 16, Douglas Santos. 5, Casemiro. 8, Bruno Guimarães. 20, Lucas Paquetá. 11, Rafinha. 25, Igor Thiago. E 7, Vini Júnior. É a escalação do técnico Carlo Ancelotti.
0: Agora vamos conhecer o adversário do Brasil, Rodrigo Oliveira.
2: O Marrocos também surpreendeu na escalação, Pedro. O técnico Mohamed Ouab escalou uma equipe sem atacantes de origem e com 5 meio-campistas. O goleiro é Bono, número 1. O lateral direito, craque, Hakimi, número 2. A zaga tem Riad, 18, e Diop, número 14. O lateral esquerdo é Mazraoui, número 3. Os volantes, Bouad, número 6, El Ainaoui, número 24, e Ounahi, número 8. Os dois meias, outro destaque, Brahim Dias, camisa 10, e El Hanous, 23. E o atacante é, na verdade, um meia que joga de falso 9, o número 11, Saibari. É o time do Marrocos, Pedro.
0: Pode repetir, por favor, do meio para frente.
2: Do meio para frente, os três volantes. Bouad, número 6, Ainaoui, número 24, e Ounahi, número 8. Os meias, Brahim Dias, número 10, El Hanous, 23, e o atacante é o Saibari, camisa número 11.
0: Não joga o Taubi, portanto, né?
2: Não, Taubi, que é um garoto, ficou no banco, foi a grande surpresa da escalação.
0: Muito bem. Maurício Arabe, os dois times estão escalados, em seguida teremos o hino, os hinos, e ouviremos com atenção.
3: Nesse momento, a bandeira brasileira à nossa esquerda, a bandeira marroquina à nossa direita, toda a cerimônia de abertura que é padrão em cada estádio. Já aquele exército de fotógrafos naquele padrão FIFA de Copa do Mundo, que você pode discutir a FIFA pelo que quiser, mas sobre fazer Copa do Mundo ela é absolutamente imbatível. Daqui para diante é o campo falando. E na Copa desde 1930, sempre há histórias inesperadas, inusitadas, sempre há gente furando fila. E a nossa expectativa de furar fila no Brasil, por exemplo, está em Endrick, está em Rayan, talvez em Danilo no meio-campo. A afirmação depende de Vinícius Júnior, depende de Rafinha, mas agora está posto. Agora só quando a bola rolar, porque a Copa vai de fato começar, Pedro.
0: Muito bem, Rodrigo Oliveira, surpreende a presença da torcida brasileira.
2: A torcida brasileira está numa proporção de 70 a 30 para mais em relação aos marroquinos. No entorno do estádio, a barulheira era maior por parte dos marroquinos. Mas, Pedro, para cada 3 vermelhos de Marrocos, eu vejo pelo menos 7 brasileiros. O estádio será brasileiro. Tem gente que veio do Brasil, tem brasileiro que mora nos Estados Unidos e está aqui presente. O Brasil, no que depender da presença de público, vai jogar em casa. Agora a galera tem que cantar, né, Pedro? Se não cantar, os marroquinos são bons na festa.
0: É, o Diogo Oliveira não vai cantar, ele vai comentar junto com o Maurício esse grande jogo, hein, Diogo?
4: Boa tarde para todo mundo que nos acompanha. É um Brasil diferente, um Brasil operário, que ninguém enxerga como favorito, que vai primeiro ter que ser da parte orgânica, coletiva, vai ter que fazer disso o seu grande craque. E a ideia de Igor Thiago como centroavante me parece claramente uma ideia do técnico Ancelotti replicar aquele Real Madrid de 21 que ganhou do Liverpool e tinha Vini Júnior e Benzema. É claro que o Benzema é muito mais do que Igor Thiago, mas é uma ideia de dar um companheiro, uma referência para o Vini Júnior. E o Real Madrid foi campeão da Champions naquela Liga dos Campeões com o gol de Vini Júnior contra o Liverpool. Então o Igor Thiago também é pensando em dar o Vini uma parceria para que no ataque a seleção brasileira faça seu gol.
0: Muito bem. O que rolou hoje na Copa do Mundo, hein? meu plantão.
5: Bertoncello, isso mesmo, Pedro. Vamos lá, porque o sábado de 4 partidas, né? Começou agora a insanidade de jogos nesta Copa, a maior Copa de todos os tempos, e claro, com a seleção brasileira, que é a única seleção que participou de todas as Copas. Mais cedo, Pedro, a primeira zebra. O Catar arrancou um empate com a Suíça em São Francisco, placar de 1-1 pelo Grupo B. E ainda hoje, além do jogo do Brasil às 7 horas contra Marrocos, a outra partida desta chave é entre Haiti e Escócia. Jogo às 10 horas da noite em Boston, aí nos Estados Unidos, Pedro.
2: Túnel!
0: Ei!
2: Jogadores do Brasil já no túnel, Pedro, capitão, o Marquinhos à frente, depois o Casemiro e logo depois vem Ibanhas, o árbitro da partida, o quarto árbitro, melhor dizendo, está conversando com o Marquinhos e eles estão aguardando o time do Marrocos. Marrocos está vindo de abrigo, está chegando agora ao túnel. Rafinha, semblante concentrado, Gaúcho, Rafinha, o Vini Júnior cumprimenta os jogadores do Marrocos, Brasil com seu uniforme tradicional já pronto para jogar, e o Marrocos com um lindo abrigo bege, está se posicionando agora. Daqui a pouco os dois times estarão no gramado, Pedro.
0: Muito bem, o outro jogo do grupo, torce para quem ou fica indiferente, hein, Maurício?
3: Sempre é melhor que quando jogar o Brasil, o jogo seguinte, o jogo do outro time, o jogo rival, empata. Ninguém ganha de ninguém, porque aí você fica vantagem no confronto direto de quem você venceu, número de vitórias, tudo que tem direito de critério, mas especialmente no número de pontos. Você faz 3, os outros 2 fazem 1, fecha o acordo, Pedro.
4: E mais do que isso, Pedro, ser primeiro no grupo indica uma logística mais adequada para o Brasil, não muda de país. Não tem que ir para o México, se ficar em segundo, fica aqui onde está, treinando no mesmo lugar. É muito importante ser primeiro colocado.
0: E o caminho brasileiro sendo primeiro colocado tende a ser mais fácil? É isso que nós estamos colocando? Ou apenas não sai dos Estados Unidos?
3: Não, é muito menos difícil você não ter que enfrentar Espanha e França no decorrer da competição. Se o Brasil for primeiro e do outro lado Espanha e França fizerem a sua parte, Brasil e França ou Espanha só se encontram na final. Se o Brasil for segundo colocado, Espanha e França primeiro nos seus grupos, o Brasil pega um e outro no decorrer do campeonato, o que seria pavoroso.
0: Seleção brasileira começa a aparecer neste momento. Eduardo Gabardo tem uma posição que é exclusiva da Rádio Gaúcha. Aqui atrás do gol, que fica à direita de quem está aqui nas tribunas de honra. O que dá para observar daí da chegada da seleção brasileira, hein, Gabardo?
6: Bom, Pedro, a gente tem um protocolo diferente de entrada em campo das equipes, né? É, nesta Copa do Mundo entram os titulares, os reservas, eles ficam perfilados ali ao lado do círculo central. E aí para a execução dos hinos do Brasil e do Marrocos, com todos os titulares e os reservas colocados ali. E as enormes bandeiras dos dois países, a bandeira do Brasil ocupando toda a extensão da metade do campo do lado esquerdo e a bandeira do Marrocos do lado direito. Este é o novo protocolo da FIFA para entrada em campo e execução dos hinos nacionais.
2: Os estádios americanos, Pedro, em sua maioria não tem aquele túnel central que a gente está acostumado no Brasil. Os jogadores vêm de um túnel que fica atrás do gol, então eles têm que percorrer toda a lateral e aí existe um túnel fictício para que haja a entrada tradicional, só que agora com aquela mudança, com os jogadores perfilados ao redor de um círculo com o logotipo da FIFA e da competição. A Copa do Mundo 2026 vai começar a Copa, Pedro.
0: É, e a Valéria Poça Maio ocupa a posição número 45 aqui no estádio, onde o Brasil pega a equipe do Marrocos. Nos dá uma ideia desse visual, o olhar feminino, tá bonito, não tá, Valéria?
7: Tá lindíssimo, Pedro. Boa tarde para todo mundo que nos acompanha. Diversas bandeiras de outras equipes, veja equipes do Santos aqui, a bandeira sendo representada, o movimento verde amarelo, é uma festa belíssima. Estádio praticamente lotado, Pedro.
0: Muito bem, Maurício Saraiva, o Brasil sai de um contra-ataque, é isso?
3: Em princípio, essa é a ideia do Ancelotti. Ele foi campeão da Liga dos Campeões com o Real Madrid, do Benzema, do Cristiano Ronaldo. Foi campeão, olha o hino.

brasileiro no MetLife, aqui nos Estados Unidos. E em seguida, o hino de Marrocos, que nós vamos ouvir com todo respeito, com toda atenção. Ouçamos!

0: final das 7 horas do Brasil. Jogo de ver, o Brasil começa a jogar em 3, 4 minutos.
1: É, e vai ser um Brasil, Pedro, diferente, eu insisto nisso. O Brasil treinou o modo mais conservador, o Brasil vai esperar um pouquinho. Acho até que vai ser um jogo nos primeiros 15, 20 minutos, muito cuidadoso dos dois times se estudando, porque o Marrocos, Pedro, também veio com receio. Ele também teve duas defecções terríveis essa semana, dois cortes, um zagueiro, um atacante titular. E ele vai esperar um pouquinho. Vamos ter um jogo de estudo aí nos primeiros 15, 20 minutos.
2: Pedro,
3: ei.
2: Do teu lado esquerdo aqui, a esquerda das cabines de imprensa, a gente tem bandeiras que foram agora colocadas pelo movimento verde e amarelo. Ronaldo, que há pouco foi mostrado no telão, inclusive no mesmo espaço com o presidente Samir Chaudi, o presidente da CBF. Então tem Ronaldo, tem Romário, tem Pelé, há pouco Djalminha. Muito bonita também essa homenagem, é um modelo assim que é feito pela bandeira, uma bandeira grande, né, tem a cor amarela predominante, a caricatura desses jogadores que fizeram história com a camisa da seleção e hoje estão sendo colocados aqui também pela torcida brasileira.
0: Eduardo Gabardo, explica um pouco mais desta posição extraordinária da Rádio Gaúcha com a tua presença.
4: Eu estou posicionado, Pedro, aqui à direita das cabines das tribunas de imprensa do estádio MetLife, que é uma posição da Rádio Gaúcha, que é o chamado Pit Position Radio, a posição de rádio atrás do gol, né, que é comercializada pela FIFA, que é uma posição extraordinária. Ela fica bem atrás do gol, exatamente como acontece no Beira-Rio, na Arena, nos jogos que a gente acompanha na dupla Grenal. Claro que se tratando de Copa do Mundo, de uma competição deste tamanho, desta grandeza, é algo bem mais difícil, mas que foi possível graças à estrutura da Rádio Gaúcha na cobertura da competição. Daqui, Pedro, eu tenho a visão do gramado do estádio completo para trazer o depoimento de gol e também o ambiente de tudo que está acontecendo colado na torcida, colado no ambiente da delegação do Brasil, perto da área técnica, perto do técnico Carlo Ancelotti e também dos vestiários de Brasil e Marrocos.
5: Olha a diferença, Pedro. A seleção brasileira, os jogadores fizeram questão de que posassem todos os que estão à disposição. Os 11 que você não distinguia dos reservas. Marrocos pousou a apenas com seu time titular, que é o padrão da FIFA ao longo de todas as outras Copas. Eu não me lembro de ter visto o Brasil posando com todo mundo junto na foto original.
0: Muito bem, o Rodrigo Oliveira, enquanto isso acompanha a seleção de Marrocos e... Tem uma foto ali que está sendo tirada pelo mineiro que apareceu por aqui, tá? Rodrigo Oliveira, o Marrocos teve problemas, teve defecções, mas tem otimismo ainda, é isso?
6: Total otimismo, Pedro, porque o ciclo foi muito bom. Além de ter sido quarto lugar na Copa do Mundo 2022, foi campeão mundial sub-20 2025, defende uma invencibilidade de 29 jogos. Tudo bem, perdeu no campo a final da Copa Africana, mas depois nos gabinetes ganhou o jogo. Então, tecnicamente, o Marrocos não perde desde 2022. E desses 26 convocados, apenas 8 estiveram no Mundial do Catar. Por quê? Porque surgiu uma geração considerada melhor. Muitos jovens e é um time que, em tese, para os marroquinos está melhor do que no passado. Há pouco o sorteio dos capitães Marquinhos e Hakimi, casualmente parceiros do Paris Saint-Germain. E Pedro, 3 gaúchos em campo no time do Brasil. Alisson de Novo Hamburgo, Ibanhas de Canela e Rafinha de Porto Alegre. A última vez que eu lembro o Brasil com 3 gaúchos em Copa do Mundo, Tafarel, Dunga e Branco. Deu tetra, Pedro.
0: Pois é, quem sabe, né? Escuta, Diogo Oliveira, será que esse time é melhor mesmo do que aquele que teve lá no Catar, do Marrocos?
1: Olha, Pedro, tem Gabriel Magalhães, não tem Thiago Silva, não tem Richarlison, agora a gente vai ter Igor Thiago, mas fundamentalmente é um time diferente.
0: Tá bom, 2-1, apita o árbitro. Começa a partida. Uma bola longa, estranha, chutada direto pela linha de lado, vai ser arremesso lateral para o Brasil. Foi cobrado pelo Ibanhas, Ibanhas tocou a bola para Marquinhos, Marquinhos meteu a bola para o campo de ataque, está lá para cortar Diop para o time marroquino, mas o Brasil pega a bola, ela é dominada pelo jogador Bruno Guimarães. Guimarães tentou abrir na direita, a bola foi passada, ficou o rebote dominado pelo jogador Mabraoui, ele procura jogar no campo de ataque, a bola foi onde está colocado o Rafrus, Ranus domina ali pelo lado esquerdo, procura jogar em profundidade, chega antes para dominar para o time brasileiro, o jogador Marquinhos tocando a bola para o seu companheiro, o jogador do Brasil, o goleiro Alisson, que está lá dominando, soltando a bola para Casimiro. Casimiro tocou para Alisson. Alisson domina, joga a bola, encontra a colocada Martins. Martins empurrou, deu para Casimiro. Casimiro jogando passe curto, tocando a bola para Rafinha. Rafinha domina, e Ibanez está pedindo pelo lado direito. Ele prefere jogar lá do outro lado. Encontra colocado por lá o Gabriel Magalhães. Magalhães procura correr, soltou a bola, encontrou colocado Douglas Santos. Buscou a ponta esquerda. Vini Júnior foi desarmado e na sequência tem uma falta marcada pela arbitragem. Valéria.
2: É, a falta bem na linha central ali do gramado, já na lateral, no lado direito, no lado esquerdo, do lado de defesa do Brasil, lado esquerdo de defesa do Brasil, já cobrado.
0: É, e o time do Brasil buscava o ataque, mas a bola ficou dominada pelo Mascarui. Mascarui tentando jogar atrás, conseguindo tocar a bola para Jope. Jope joga a bola no meio. Brahim está colocado por ali. Ele faz o domínio, procura correr, soltou a bola na meia direita. Encontrou colocado por ali o Onauri. Onauri dominou, abriu na ponta. A bola foi para Hakimi. Hakimi tentou chegar na área do Brasil, ainda ele levando. Foi desarmado, a bola foi afastada. Tirada lá para o meio do campo. Riad vai pegar outra vez para Marrocos. Ele domina, recua a bola, encontra colocado Jope. Jogo faz o domínio da bola, levanta a cabeça, soltou a bola para o Marawi. Marawi tenta jogar a bola lá para o campo de ataque. Ela foi para o jogador Brahim. Brahim fez o domínio, procurou correr ali pela ponta esquerda, foi marcado, recuou a bola, soltou onde está colocado o seu companheiro Masraoui. Masraoui tentando atrás, conseguindo a bola para Diop. Diop procura jogar, passou pelo Rafinha, mas saiu com bola e tudo pela linha de lado. É arremesso lateral que favorece a seleção brasileira. São os primeiros instantes de partida. Placar é 0-0. Brasil e Marrocos estão jogando pela Copa do Mundo, você tá ligado no futebol da Gaúcha, que faz a mais ampla cobertura deste campeonato mundial. A bola foi lá onde está colocado o Vini Júnior, ele tentou dominar, a bola foi tirada, tentava também por ali o Igor Thiago, a bola é marroquina, solta na ponta esquerda, Sambari, Sambari chegando pelo lado esquerdo, carregando, pedalando, ganhando no marcador, mas na sequência é derrubado. O árbitro da partida para, marca a falta, é uma falta que leva perigo para o gol do Brasil, Rodrigo.
6: O El Hanus ia driblando Ibanez, só não completou o drible, porque o gaúcho de canela parou com falta. Vem bola na área do Alisson, falta lá do esquerdo de ataque do Marrocos, 0-0.
0: Pois é, e a falta será cobrada, lado esquerdo, já foi cobrado, não, vai ser cobrado agora. Tem um jogador brasileiro chegando próximo ali, de alguma forma tentando, digamos, interromper a sequência mais forte da cobrança de falta para o time de Marrocos. Teremos a cobrança agora.
6: El Hanus.
0: El Hanus, é, o Hanus está colocado para cobrar. Lado esquerdo, campo de ataque. Ele vai meter a bola lá na área do Brasil, hein? Todo cuidado é pouco. Levantamento, a bola foi afastada parcialmente. Na sequência, tem o corte para o time brasileiro. O Douglas Costa, o Douglas Santos ficou com a bola. Tentou jogar, meteu a bola para o campo de ataque, mas está ali o Onauri para dominar e recuar a bola onde está colocado o Riad. Riad trabalha ali pelo lado direito, foi marcado. Igor Thiago está colocado em cima dele e faz a bola chegar para Masraoui. Masraoui domina pelo meio, bem esquerda, procura abrir. Abriu a bola na ponta, ela foi para o jogador Hanus. Hanus tenta passar, não consegue, recua a bola outra vez para o Masraoui, ele recua mais ainda para o Diop. Diop vai ser pressionado e o recuo de bola é feito para Hakimi. Hakimi, ele domina ali pelo lado direito do campo defensivo e faz a bola chegar a Leonovi. A Leonovi tentando jogar, jogou no meio, boa bola, num lance lateral, lançamento agora para o jogador Ayanovi. Ayanovi tentou jogar na frente, o corte é feito pelo Casemiro, completa então de qualquer maneira o jogador Ibanez. Ibanez tocou a bola na frente. É o Brasil tentando chegar com o Rafinha. Ele foi desarmado. Buscou recuperação. Deu um carrinho tentando tirar do marcador. Não achou. E a bola foi recuada. E está lá no goleiro Bono, Gabardo.
3: O Igor Thiago está brigando pela posse de bola. O Lucas Paquetá pediu uma falta. O Brasil desperdiçou a oportunidade no campo de ataque.
0: Pois é, e Marrocos está de novo no ataque. A Lenube trabalhou, jogou no meio, a bola foi para o seu companheiro Boaldi. Boaldi dominou, tentou carregar ali pela meia direita, abriu na ponta, Hakimi. Hakimi está marcado, colocado lá pelo lado direito, ele tenta passar, mas é desarmado e a bola volta a ser marroquina. É o time de Marrocos que está atacando. A bola do Hakimi. Hakimi, Hakimi domina lá pelo lado direito, tentou jogar, jogou no meio, encontrou colocado o seu companheiro, recebeu devolução, chegou ao lado da grande área, marcado pelo Douglas Santos, deu atrás, é Marrocos chegando, a bola trabalhada, o chute prensado, corta de qualquer maneira Gabriel Magalhães para o time do Brasil, e a bola está na linha de lado. O Brasil está tendo dificuldades, hein, Maurício?
5: Pedro, tudo bem jogar no contra-ataque, tudo mal não tocar na bola, né? Tudo bem que a estratégia é marcar, marcar baixo, depois sair em velocidade, mas não ter a bola em momento algum nos primeiros minutos contra Marrocos, eu não gosto não.
0: É, e lá vai Marrocos outra vez, Brahim, Brahim tocou para o Boaldi, Boaldi trabalhou, abriu na esquerda, o El Hanus está colocado jogada ali pelo lado canhoto, ele faz o domínio, tem dois, três jogadores na marcação, é Marrocos quem tem a bola constantemente, a trabalhada a bola pelo lado esquerdo, tentou carregar, bola tocada no meio, olha o perigo, pintou o gol de Marrocos, atirou, salva Marquinhos de qualquer maneira, a grande chance desperdiçada pelo time marroquino, e no entanto lá outra vez no campo de ataque, a bola foi para o jogador Hakimi tenta dominar ali pelo lado direito, a bola está na linha de lado, perderam o gol aí, Rodrigo.
6: Mas o Ibanhas foi driblado com muita facilidade pelo Mazraoui. Na sequência, o passe para o Onari livre e felizmente esbarrou no Marquinhos. Olha o Marrocos.
0: É, e vai Marrocos outra vez. Hakimi tentando jogar, tocou a bola do outro lado, encostou, colocado por ali o Bovadi. Bovadi tenta jogar, erra o passe e o Brasil tenta o contra-ataque, mas não liga. Tá de novo o time do Marrocos. Sempre uma constante no campo de ataque. Lá vai jogando o jogador Brahim. Brahim tenta jogar do meio, depois a Bovadi. Bovadi tocou a bola para o jogador Brahim. Ele chuta, a bola vai para a linha de fundo. A dificuldade é constante no time brasileiro. Diogo Oliveira.
7: É, o Brasil tá, o começo do Brasil é muito ruim. Para esse modelo dar certo, o Rafinha, que está jogando, fechando a linha de quatro lá pela esquerda, para o Vini ser o atacante, segundo atacante com o Igor Thiago, ele vai ter de voltar. E o Paquetá do lado direito. Se nem o Rafinha e nem o Paquetá voltarem, o Brasil vai sofrer pelo meio e pode tomar um gol a qualquer momento.
0: É, o Igor Thiago foi lançado, ele foi desarmado, a bola ficou para o Brahim. Brahim tentou jogar, tocou a bola ali do lado direito, o Brasil recupera a posse de bola, ela foi para o Casemiro deu para Bruno Guimarães, não domina, afasta, bem colocado, o zagueiro Riad tocou a bola na direita, correu por lá, o Omari dominou, procurou passar pelo marcador, ainda ele levando, a marcação vem pelo Douglas Santos, ele faz o domínio e recua a bola para Riad, o zagueiro Pedro, que vai para o campo de apoio, hein?
2: Tô observando as reações aqui do técnico Carlo Ancelotti, muito insatisfeito, primeiramente ele abre os braços, depois anteriormente ele pediu calma, olha o Brasil.
0: Igor Thiago trabalhou ali pelo meio, levou, pode ser mais fundamental lá pra dentro do gol, abriu a bola na ponta esquerda, é o Brasil chegando, Bruno Guimarães dominou por lá, o recuo de bola foi feito, a bola foi até onde está colocado o Casemiro dá para Gabriel Magalhães, aliás, tocando a bola na direita, ela é dominada ali pelo jogador lateral direito brasileiro Ibanhas soltando a bola, encontrou colocado o Gabriel Magalhães, tem Marquinhos, deu a bola para ele, recolhe o zagueiro do PSG, também da seleção do Brasil, soltou a bola para Casemiro deu para Bruno Guimarães, tentou jogar para o Paquetá, a bola foi tirada, Brasil busca a recuperação, mas Marrocos tem a bola, agora dá uma sufocada o Brasil e consegue jogar, a bola foi tocada, onde está colocado o jogador Bruno Guimarães, tentou a bomba, chutou, a bola bateu no adversário e no rebote, o time marroquino tem a posse de bola, jogada na esquerda, a bola foi para Bouhari trabalhou, levou pela meia esquerda, tentou jogar, ainda ele levando, a marcação chega tarde, ele chega no bico da grande área, ganhou do marcador, soltou no meio, encontrou colocado por ali o jogador, seu companheiro, a bola chutada pelo Brahim, bateu na zaga, o rebote foi para o Hakimi tenta jogar, a bola é afastada, mas já tem uma irregularidade, e ela está sendo marcada pelo juiz da partida, Rodrigo Oliveira.
6: Tudo começou num bote mal dado pelo Ibanhas, o Ibanhas tentou desarmar o Elhanous, chegou atrasado, tomou um pano, e aí o Brasil ficou com a defesa desprotegida. Na sequência, sorte que a falta cometida pelo Brahim Dias em cima do Gabriel Magalhães parou o jogo. 0-0 é o placar RBS na Copa.
5: O Brasil faz marcação contemplativa, o Paquetá está mais no corredor direito perto do Ibanhas, que já teve duas derrotas pessoais, o Rafinha está por dentro e a bola ainda não chegou no Vini Júnior. O começo brasileiro significa, ó, eu quero a bola para contragolpear, não quero ter posse, mas então tome a bola do Marrocos. O Brasil não toma a bola do Marrocos, Pedro.
0: São 7:30 o primeiro tempo, o placar é 0-0, é o futebol de Copa, é o futebol da Gaúcha, a bola foi recuada para o goleiro Alisson sai jogando, tocando a bola para o seu companheiro Gabriel Magalhães faz o domínio, levanta a cabeça, solta a bola para Marquinhos vai se soltar ali pelo meio do campo, empurrou a bola, soltou no meio, perdida a bola pelo time do Brasil, olha o Brahim, trabalhou, soltou no meio, pintou chance para o Marrocos, ele vai tentar levar, perdeu tempo e por consequência perdeu a bola e na sequência fez falta, mas outra vez o Brasil teve colocações muito perigosas na sua defesa, Rodrigo.
6: O Marquinhos deu um passe errado criminoso, fora de lugar, impreciso no pé do Onari. Aí na sequência o Onari perdeu a bola e teve que vir o Ainaui cometer a falta. Agora, que perigo esse passe do Marquinhos, 0-0.
7: O Brasil, Pedro, está afobado, tenso, nervoso, como não se imaginava. Quem está seguro no jogo, com autoridade, é o Marrocos. O Brasil, para jogar desse jeito, ele tem que procurar o Vini Júnior. O Rafinha, que está jogando na esquerda, atrás do Vini Júnior, ele tem que acioná-lo. Ele recebe a bola e toca para o meio. Se o Brasil vai jogar assim, tem que acionar
0: o Vini Júnior. Entregou o Brasil de novo, ó. O Nari jogou no meio, o domínio, o chute foi prensado, voltou o rebote, Saibari dominou pela ponta esquerda, acabou recuando, tocando a bola para o Masrabi. Masrabi tenta jogar, toca a bola para o Brahim. Brahim domina ali pelo lado direito, recua a bola, soltando para Riad. Riad tem colocado o Hakimi lá pelo lado direito, deu a bola para ele. O lance foi no meio, a bola foi para o Brahim. Brahim deu para Boaldi. Boaldi recuando outra vez a bola para o jogador Hakimi. Hakimi domina, tenta jogar.
5: Mas a Rocos gritou, né, Pedro?
0: É. O Brasil não consegue atacar, o Brasil não tem a bola, o Marrocos se aproveita, vai para cima. O torcedor brasileiro já está vaiando o time marroquino, está pedindo mais da seleção brasileira. O ambiente começa a tomar conta do jogo também, hein, Valéria?
2: É, Pedro, a gente vê agora essa torcida maior do Marrocos. O Brasil tenta responder, mas é uma torcida brasileira que também está apática com esse desempenho do Brasil até aqui.
0: É, bom, Aldi trabalhando ali pelo meio, marcação feita. Ele fez um lançamento dentro da grande área, cortou Marquinhos e tirou de qualquer maneira para fora da grande área. Tentativa agora do jogador Lucas Paquetá, ele foi derrubado, o juiz da partida parou, marcou a falta favorece a seleção brasileira.
7: Pedro, 36% do posse de bola do Brasil. Eu sei que posse de bola não ganha jogo, mas a gente está vendo aqui um time não conseguir jogar, Brasil com 36% de posse, e o outro time, que é o Marrocos, pressionando no campo do Brasil com tranquilidade.
0: Mas isso explica a tua frase, Maurício, o Brasil não quer a bola, mas não precisa não querer tanto, né?
5: É, eu não quero a bola para ficar com ela rodando em paralelo ao gol, mas eu quero a bola para acionar os meus atacantes velozes, mas sem a bola você não aciona ninguém.
0: Pois é, chegamos 10 minutos do primeiro tempo, o placar continua 0-0. 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São 10 minutos e 15. Jogador brasileiro Lucas Paquetá foi derrubado. O juiz da partida marcou a falta. O placar é 0-0. 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A bola foi do Marquinhos. Marquinhos tocando lá do lado esquerdo, onde está colocado o Douglas Santos. Ele domina. Tem Vini Júnior colocado. Deu a bola para ele outra vez com o jogador Douglas Santos. Douglas Santos está recuando, soltando a bola para Gabriel Magalhães. Magalhães parte para o meio do campo. Empurra a bola para Marquinhos. Marquinhos soltando, encontrando, colocado por ali o Paquetá. Paquetá tentou na frente. Conseguiu, bom toque, tá lá o Rafinha. Rafinha lutando, ganhando no marcador, abrindo a bola pro Vini Júnior. Dominou, quem sabe agora no bico da área. Foi pro fundão pra cruzar. Cruzou, a bola passou. Não conseguiu completar o jogador brasileiro. Foi o Brasil agora que teve a chance. A primeira chance brasileira, Gabardo.
3: Essa foi por pouco jogada do Vini Júnior pela ponta esquerda. Ele fez o cruzamento. Igor Thiago, centroavante, tava ali de cabeça, mas não conseguiu acertar na bola como gostaria. Foi pra fora, o Brasil segue no ataque.
0: É, 0-0 é o marcador, é o Brasil jogando contra Marrocos, é o primeiro jogo brasileiro nessa Copa do Mundo aqui nos Estados Unidos. A bola foi do Gabriel Magalhães, soltou para Marquinhos, outra vez com o Gabriel Magalhães, agora a bola solta, onde está colocado Douglas Santos, que está recuando para o goleiro Alisson, que está dominando dentro da área brasileira, soltando a bola curta para Marquinhos. Marquinhos outra vez com o Alisson. Alisson sai jogando ali pelo lado esquerdo, tem a colocação do Gabriel Magalhães, mas ele prefere reter a bola, não tem pressa. Agora de pé direito, levantou, buscando a corrida. Lá tá o Rafinha, deu pro Vini Júnior, corta Hakimi, tira a bola, joga para o meio do campo. O Brasil volta a pegar a bola. O Brasil agora parece que aprendeu alguma coisa, hein, Maurício?
5: O lance anterior foi uma espécie de ensaio daquilo que o Ancelotti tanto quer. A bola chegando no Rafinha, depois ponto semifinal ao Vinícius Júnior, jogada pessoal com Vitória e a conclusão do centroavante. O Igor furou o cabeceio, mas a jogada pela primeira vez funcionou.
0: Sai jogando o Casimiro, sai o Brasil, deu para Gabriel Magalhães, que dominou, que tocou a bola para Douglas Santos. Ele recolhe lá pelo lado esquerdo e atacado, recua a bola para Gabriel Magalhães, que está recuando mais uma vez para o goleiro Alisson. São 12 minutos e meio, é o primeiro tempo, placar é 0-0, é o Brasil contra Marrocos e a Copa do Mundo é o jogo mais difícil, mais complicado. Brasil encontrando dificuldades que estão sendo ressaltadas pelos nossos comentaristas. Olha a bola longa para o Rafinha, abandona a meta o goleiro para pegar com tranquilidade, Gabardo.
3: Acabou sobrando ali para o goleiro da seleção de Marrocos. Igor Thiago está ali ainda na briga pela posse de bola. Falta marcada.
0: Pois é, a falta foi marcada, estamos no meio do campo, você tá ligado no futebol da Gaúcha, Copa do Mundo, quem que já rolou hoje na Copa do Mundo, hein, Bertoncello?
8: Bom, Pedro, uma partida e podemos dizer a primeira zebra desta Copa. O Catar arrancou um empate contra a Suíça em São Francisco, grupo B, grupo do Canadá. A Suíça fez o gol com o Embolo, depois o Cookie empatou para o Catar, placar final 1-1, jogo válido pelo grupo B.
0: E outro jogo de hoje ainda?
8: Às 10 horas, grupo da seleção brasileira em Boston tem o confronto entre Haiti e Escócia.
0: Gabriel Magalhães tem a bola, dominado ali pelo lado esquerdo, ele conduzindo, vai ser marcado, faz a bola chegar onde está colocado o Marquinhos, Marquinhos domina, levanta a cabeça, coloca outra vez no passe lateral, a bola para Gabriel Magalhães, agora com Casemiro, ele vem buscar jogo ali pelo meio do campo do Brasil, tocou a bola para Marquinhos, Marquinhos procura evoluir, procura se alçar para o campo de ataque, mas é marcado, recua a bola para Casemiro, Casemiro vai levando a bola, posse de bola para o time do Brasil, ele conduzindo, ele levando, ele soltando a bola na direita, Gabriel Magalhães está colocado ali, soltou a bola para Douglas Santos, agora com Vini Júnior, ele dominou lá pela ponta esquerda, tem dois, marcação dobrada, sabe? E aí a bola tirada pela linha de lado, não tendo espaço, Vini Júnior, o Brasil tem apenas arremesso lateral, já foi cobrado pelo Douglas Santos, que deu a bola para Gabriel Magalhães, que soltou para Marquinhos, Marquinhos abriu na direita, quem está colocado por ali, Ibanhas, Ibanhas faz o domínio, não consegue ir para cima, porque está marcado, recua a bola então para Marquinhos, que joga uma vez mais, onde está colocado o Gabriel Magalhães, que domina, que levanta a cabeça, que espera que alguém se coloque, agora vê Vini Júnior colocado lá pela ponta esquerda, dá a bola para ele, Vini Júnior recuando para Douglas Santos, ele faz o domínio, deu para Vini Júnior, recuo de bola feita para Gabriel Magalhães, é o Brasil partindo para o campo de ataque, lá vai Gabriel Magalhães levando, tem Paquetá colocado por ali, tem também Casemiro, deu a bola para o Casemiro, Casemiro deu para Gabriel Magalhães, o passe é feito na esquerda, Douglas Santos está colocado por lá, mais à frente Vini Júnior, a bola para ele, Vini Júnior dominou, Rafinha está na marcação, ele vai levando para o meio, tentando passar, o jogador marroquino vai atrás dele sempre, a bola foi onde está colocado o Lucas Paquetá, dominou pela meia esquerda, tentou para o Douglas Santos, cruzamento, Igor de cabeça, mas a bola está nas mãos do goleiro Bono Gabardo.
9: O Rafinha ajeitou de cabeça para a entrada na grande área, Igor Thiago estava chegando ali para tentar a conclusão, mas o experiente goleiro Bono fez a defesa 0-0 no placar.
0: Atenção, tempo e placar do futebol da Gaúcha. Jogados 15 minutos do primeiro tempo, 15 minutos e meio, placar é 0 Brasil, 0 Marrocos, Bertoncello.
8: O retrospecto do Brasil contra a seleção marroquina é de 3 jogos, 2 vitórias e 1 vitória do Marrocos. Aliás, esta vitória que foi o primeiro jogo do ciclo do Brasil para a Copa do Mundo de 2026.
0: Um lançamento comprido da seleção brasileira, errado, agora ficou para o Mazzotti.
2: Pedro, em seguida, aos 22 minutos, nós temos a parada, famosa parada para hidratação, são 3 minutos. É o momento que o técnico Carlo Ancelotti vai poder, né, conversar com os jogadores. Isso acontece no primeiro tempo e no segundo tempo também pelo protocolo da FIFA.
0: Lá vai o Brasil, a bola foi no Igor, Igor dominou, Igor Thiago jogou para dentro da grande área, bola tirada, liga de fundo, o Brasil tem escanteio, Gabardo.
9: Errou o domínio, Vini Júnior, ele poderia ter tentado ali o chute de primeira, tentou dominar, deixou escapar, a zaga chegou a tempo, mandou para fora, escanteio. Daqui a pouco a Valéria informou que tem a parada técnica, agora a temperatura é de 30 graus aqui, Stutterfort.
5: Retomada de bola no campo defensivo do Marrocos, passe de primeira logo assim da retomada para Rafinha, que faz chegar no Vini Júnior, não teve domínio. O Brasil agora começa a ser mais cara de o Brasil, que quer jogar no contra-ataque, mas tem a bola de ontem.
7: E a boa notícia, Maurício, é que o Vini Júnior tá ligado no jogo. Ele tá tranquilo, a bola chega nele, tem consequência, o único que não tá meio apavorado.

0: 17 minutos e meio. Estamos no primeiro tempo, placar 0-0. Quer dizer o que, Maurício?
1: Que o 0-0 agora tem mais a cara do jogo. No primeiro momento, o Marrocos parecia a antiga seleção brasileira com posse e proposição, ou seja, no campo do Brasil jogando pra frente, e o Brasil tentando contra-atacar sem sequer tomar bola do adversário. Esse cenário já mudou. A marcação marroquina deixa os zagueiros livres, especialmente o Gabriel Magalhães, e tenta marcar quem tem mais habilidade, Rafinha, Vinícius Júnior.
0: E aí ele, Gabriel Magalhães, que tem a bola soltando para o Marquinhos. Marquinhos domina a bola, ali próximo ao meio do campo, empurrou a bola, encontrou colocado o jogador Ibanhas. Ibanhas tentando jogar na frente, deu passe errado, a bola foi tirada. E lá vai o Marrocos se aproveitar. Lançamento cumprido, bola para o Luiz Ramos, tirou livre para marcar o gol. Saibari! Defesa brasileira aberta, lançamento profundo no erro do toque brasileiro. Saibari está ali para marcar o gol de Marrocos. Um para o Marrocos, zero para o Brasil. 18 minutos e meio do primeiro tempo, Rodrigo.
2: Defesa brasileira totalmente desarrumada no contra-ataque. O Nahri deu um lançamento nas costas da zaga. O Alisson saiu mal no gol. Ele abandonou a meta, ficou no meio do caminho, não conseguiu interceptar a bola antes do Saibari e também não estava debaixo dos paus para defender. Tranquilidade para Saibari com o gol vazio, fazer Marrocos 1-0, Maurício.
1: Mas infelizmente esse é um gol que começa, o Brasil que quer jogar no contra-ataque toma contra-ataque, porque Lucas Paquetá no campo de frente perde uma bola muito inocente. Na verdade é a sua segunda perda individual no combate com o adversário. O Brasil tinha a bola, os zagueiros estavam projetados. Na volta, na velocidade, no meio do caminho ficou Alisson. Não é injusto o gol marroquino, Diogo.
3: Não é injusto, o Paquetá tá muito mal, é a terceira vez que ele domina errado e deixa lhe roubarem a carteira, mas independentemente disso, um time quando tá saindo atrás, os zagueiros tem de prever que o meia pode perder a bola e não tá tão desatento assim. É uma vitória justa por enquanto do Marrocos.
4: Décimo gol marcado por Saibari, jogador do PSV pela seleção do Marrocos. O Brasil não perdia em estreias de Copa desde 1934, há 92 anos.
0: Pois é, estamos no prejuízo. 20 minutos do primeiro tempo, o Brasil está perdendo por 1-0. Vamos ver agora qual a capacidade de reação desse time brasileiro, porque, como dizem os nossos comentaristas, o jogo está complicado, né, Maurício?
1: O Buaidi, por exemplo, número 6, ele faz o área-área marroquino. O Brahim Dias, do Real Madrid, é o corredor direito para o pé esquerdo. E de resto, muita movimentação da equipe marroquina. E a marcação que eles fazem, no primeiro momento foi pressão, no segundo, meia pressão, e nesse segundo momento tomaram a bola do Lucas Paquetá. E insisto, não há injustiça nenhuma nessa primeira metade de primeiro tempo. A vitória marroquina é justíssima.
0: Muito bem, Diogo Oliveira, já temos a parada técnica.
3: É, e olha, o Ancelotti vai ter que conversar muito com seus jogadores, né? E olha, se for o caso, ele tem de mexer, daqui a pouco termina o primeiro tempo, ele tem que fazer algumas mudanças, porque alguns jogadores estão muito mal no jogo.
5: Ele tá conversando ali com o Marquinhos, o Ancelotti, ele tem, Pedro, uma planilha, uma folha branca, aparentemente na sua mão, e tá ali passando instruções. Ele chamou especialmente o Marquinhos ali para conversar, o capitão do Brasil, e tá ali passando algumas orientações, mas especialmente esse papo com o Marquinhos individualmente.
2: O Marquinhos é o único que ouve instruções do Ancelotti. Quem conversa com os demais jogadores são os auxiliares, o David Ancelotti, o Francesco Mauri. O papo do Ancelotti é especificamente com o Marquinhos.
3: O lado direito do Brasil, especialmente, o Lucas Paquetá, que na hora de defender, ele faz o lado direito. E o Ibanez, o gaúcho Ibanez, está completamente perdido. Se o Brasil não arrumar o lado direito, ele toma um gol de novo.
0: Eu diria, Maurício, que se o Brasil não se arrumar muito em muita coisa, vai ser complicado.
1: É porque esse lado direito trazido pelo Diogo, tem o Lucas Paquetá aberto, não é a melhor função dele, mas é pro Rafinha jogar por dentro. O Bruno Guimarães, que tem que apoiar o Ibanez, não tá conseguindo, porque o Ibanez já teve duas derrotas pessoais, ou seja, o cara do Marrocos tem a bola e passa pelo Ibanez. E lá do outro lado, a bola chegou no Vinícius Júnior apenas uma vez, ele deu consequência, cruzou, o Igor Thiago errou o cabeceio. Mas a atuação coletiva do Marrocos é muito superior à do Brasil.
0: O Eduardo Gabardo, que está na posição privilegiada, ali atrás do gol, não no gol que aconteceu, o gol marcado por Marrocos, e sim pelo gol que o Brasil deveria atacar, mas ainda não atacou. Também tem nas suas informações o que pode alterar nesse time, se é que alguma coisa deu para depender dos treinamentos, hein, Gabardo?
4: Pois é, Pedro, a todo momento ali o técnico Carlo Ancelotti, durante o primeiro tempo, estava conversando com os auxiliares, os integrantes da comissão técnica, e agora me chamou os jogadores certamente para corrigir.

0: essas questões aí que aconteceram de errado no primeiro tempo. Como o intervalo da FIFA é um pouco maior para a hidratação do que normalmente acontece nos jogos normais do futebol mundial, tem até uma espécie de animação, tem uma banda bem do meu lado aqui, é para animar os torcedores. Então, como tem um minutinho de parada técnica, a banda vem aqui, faz um barulho, faz uma confusão para animar a torcida e agora sim o jogo vai reiniciar.
1: Muito bem, esse é o futebol da Gaúcha com você, torcedor do Rio Grande do Sul e do Brasil. O Brasil está perdendo por 1-0. Já tivemos a parada técnica, agora vamos lá para o jogo. Vamos outra vez para o jogo. Muita movimentação da torcida marroquina, hein, Valéria? Muita vibração com esse gol em cima do Brasil.
2: Muita vibração, Pedro. A gente vê que no lado direito aqui das cabines de imprensa tem um setor que está concentrado esse maior público de torcedores marroquinos. E o Brasil, né, tenta também dar a sua resposta, o movimento verde e amarelo por aqui, mas para dar aquela incentivada e buscar pelo menos um empate ainda nesse primeiro tempo.
1: 23 minutos e meio, o primeiro tempo, jogo reatado, né? O Brasil tá perdendo por 1-0, a bola foi para o Gabriel Magalhães, que deu para Marquinhos, que deu para Gabriel Magalhães, os dois zagueiros do Brasil ficam trocando passes laterais, ainda o Gabriel vai jogar a bola outra vez para Marquinhos, como eu estava antecipando, Marquinhos fez o domínio mais uma vez com Gabriel Magalhães, o Brasil não sai dali, o Brasil não tem jogada para partir para o ataque, a bola foi, onde está colocado o Douglas Santos, tocou para o Vini Júnior, chegaram batendo nele, cometendo falta, o juiz da partida parou e marcou. Valéria.
2: Marcou a falta e agora teve um papo também do Marquinhos ali conversando com a sua defesa e a falta já foi cobrada.
1: Olha o Vini, tentou jogar do outro lado, errou o passe, a bola está na linha de lado, o Brasil não tem jogadas consequências, eu estou bastante preocupado, viu, Maurício?
3: Posso prestar atenção, Pedro, que a marcação do Marrocos deixa com a bola o Gabriel Magalhães. O Magalhães não chega a ser um brucutu, mas muito longe de ser também um construtor. Por isso, a dificuldade brasileira é da saída. O zagueiro que tem um passe mediano fica livre, os demais estão marcados.
1: Pois é, se defende o time do Marrocos, a bola foi para o Boualdi, ele trabalhou ali pelo meio, soltou para o Hakimi. Hakimi apareceu lá pelo lado direito, chegou livre para bater, pintou chance. Quase que eles fazem 2-0. Desse jeito, jogo, onde é que vamos parar, jogo?
4: O Brasil erra passes bizões na frente. Agora foi o Rafinha, decisões erradas. E depois fica todo correndo para trás. Pedro, eu estou querendo que termine o primeiro tempo, o Ancelotti no vestiário tentar arrumar alguma coisa. Sei lá, o Danilo no lugar, Danilo Souza no lugar do Paquetá, para ter um pouco de marcação ali do lado direito. Porque do jeito que o Brasil pode tomar o segundo gol a qualquer momento.
1: É, lá vai o Rafinha, deu para Paquetá, Paquetá arrancou ali pelo meio, levou, tem um... Levou uma trompada, o juiz que não houve nada. E, bom, aí o Brasil não aproveitou porque achava que era falta, ninguém pegou a bola. Quem pegou foi o Marrocos, que está indo de novo para o campo de ataque. Brahim dominando. Levando ali pela linha direita, chegando próximo à área do Brasil. Como disse o jogo, o Brasil só recua. O Brasil não marca, o Brasil só recua. E o Marrocos vai lá para perto da grande área. A bola foi para Hakimi. Hakimi dominou lá pelo lado direito, levou para o meio, fez a bola chegar onde está colocando o seu companheiro Boualdi. Boualdi fez o domínio, recua a bola para Hakimi. Hakimi procura jogar pela ponta direita e a bola é tirada da linha de lado, arremesso lateral. Favorece a seleção do Marrocos que ganha por 1-0. 25 minutos e meio. Você está acompanhando aqui dos Estados Unidos, do Canadá e do México. Com a Copa do Mundo, pelos veículos da RBS, que mostra uma grande cobertura para você, aí no Rio Grande do Sul. Hakimi está colocando para a cobrança do arremesso lateral, lá pelo lado direito, fez a bola chegar no seu companheiro, recebendo a evolução, caiu, tem falta marcada, falta para Marrocos, perigo para o gol do Brasil. Brasil está perdendo 1-0, não é, Rodrigo?
5: Cometida pelo Marquinhos, que abandonou a meta, teve que parar a jogada. Hakimi cobra, vem bola na área do Alisson. 1-0 Marrocos.
3: O momento brasileiro é tão ruim que agora o Brasil, por exemplo, conseguiu dobrar a marcação no Brahim Dias. Mas o Brahim Dias passou dos dois e aí sofreu a falta.
1: É. E ele está colocado para cobrança de falta para o time do Marrocos. 26 minutos e meio. Tem perigo, muito perigo nessa jogada. Uma falta ao lado da grande área. O Brasil está perdendo por 1-0 para Marrocos. O árbitro está ali administrando algumas questões que ficam entre a marcação e os marcados. A bola cobrada, toque de cabeça, foi. A bola caiu do outro lado. Fica a bola para o Marrocos. Na esquerda, Ramos está colocado, tocando uma bola. Deu para o Saibari. Saibari tentou jogar do meio. Corta Marquinhos para o Brasil. Erra de novo o time brasileiro. Volta Marrocos. A bola está nas mãos do Marisson. O Brasil erra por atacado, numa quantidade expressiva, quase varziana, Maurício.
3: Atuação, infelizmente, eu não quero fazer Cristo, não é essa a intenção, mas é preciso intervir. A atuação do Lucas Paquetá é comprometedora porque ele tem erros individuais que viram ataques do adversário. Aconteceu pela quinta vez no jogo e a gente não tem meia hora de partida.
1: E já são 27 minutos e meio, não tem meia hora, é verdade. E quem está ganhando é o Marrocos, 1-0. A bola foi na esquerda, dominada pelo El Hanouzi deu para Lúcio. Lúcio dominou ele pelo lado direito, fez a bola chegar no meio, tocou, deu para Ibrahim, para Boabi. Ah, chegou dentro da grande área, o Brasil só recua como sempre. A bola foi tirada parcialmente, voltou a bola para Marrocos. Brahim dominou, tocou a bola, tentou colocar o Donauri. Donauri tentou jogar, a bola foi na ponta direita. O Hakimi está colocado por ali, a bola foi tirada e o chute foi a bola pela linha de fundo. Mas a todo instante, a todo segundo, a todo momento o jogo de ver, ronda perigo de gol contra o time do Brasil. O que, que é isso?
4: Olha,
1: eu diria que, olha, eu estou para te dizer que tem calamidade aí.
4: Pedro, viu? Olha só, essa é a minha quinta Copa. Eu não tinha visto uma atuação tão ruim do Brasil. Em estreia nem se fala, tenho certeza. Mas uma atuação dessa maneira, os jogadores do Brasil estão nervosos, errando passes que normalmente não erram. O Marrocos agora percebeu isso e nem marca tão na frente assim, recua um pouquinho, porque sabe que o Brasil vai errar. O melhor que pode acontecer para o Brasil é terminar o primeiro tempo e o Ancelotti tentar colocar a mão na cabeça dos jogadores, fazer eles jogarem do tamanho da seleção brasileira.
1: É espantosa a facilidade que Marrocos encontra para enfrentar o Brasil, que a 28,5 está se defendendo outra vez, mas está recuando em direção à área. Hakimi está colocado lá pela direita, tocou para o Nauri dominou, procurou jogar da frente, mas acabou recuando, soltando a bola para o Riad, que recua mais ainda para o goleiro Bono, que está ali dentro da sua grande área. Bono tem um domínio com o pé, espera que algum jogador do Brasil venha marcá-lo, então de pé direito ele meteu a bola. Aí Maimur chegando por lá, corta Douglas Santos para a seleção brasileira, e a bola foi no Vini Júnior, dominou, chegou ao lado da grande área, ainda ele levando, recuou, tocou para Paquetá devolveu, boa bola agora para Vini Júnior, chegou no fundo do campo, ganhou do marcador, bateu, golaço! Como o melhor do mundo, finalmente me mostrasse com a camisa amarela do meu, do nosso Brasil, que tu és o melhor do mundo. Que jogada espetacular, né? Recebeu no furo, ligou pra dentro, deu uma bomba que o goleiro nem viu onde a bola chegou. Que golaço, que golaço! 29 minutos, 30 segundos, o Brasil está empatando. Jogava pessimamente, mas chegou o empate. E o empate é da alegria. Diz aí, por que que eu devo ser alegre, Brasil também, Gabardo?
6: A situação não era boa, um jogo cheio de dificuldades, com o Marrocos jogando melhor e na frente do placar. Mas aí, na jogada individual do maior talento da seleção brasileira, Vini Júnior, pelo lado esquerdo, ele pegou a bola, driblou, cortou no meio, chutou forte de perna direita, cruzado no canto alto de Bono, para deixar tudo igual no placar e renascer a esperança brasileira na Copa do Mundo. 1-1, Maurício!
3: Esse é o gol super-herói. O Brasil, a cidade de Gotham City, estava tomada pelos bandidos. E aí o Batman, o super-herói, o Vinícius, uma jogada absolutamente individual, uma vitória pessoal sobre o adversário, uma batida maravilhosa, repõe o Brasil no jogo. O Brasil estava prestes a tomar o segundo, ele agora empata de novo.
4: E a boa notícia é que o gol já decorre de uma mudança no jogo, técnico Ancelotti, ele inverte os lados, ele passa o Rafinha para a direita e o Paquetá, que estava um horror lá direito para a esquerda, e o Paquetá consegue pelo menos tocar na bola, acertar algo, e o Brasil faz a jogada com os dois do Flamengo pelo lado esquerdo, Bertoncelo.
7: Décimo gol marcado por Vini Júnior em 50 jogos pela seleção brasileira, o segundo dele em Copas, havia feito também na Copa de 22. O Brasil mantém sua invencibilidade em estreias de mundiais, são 20 jogos sem perder.
1: Joga outra vez Marrocos no campo de ataque. A bola foi para o Hakimi. Hakimi donou na ponta direita. Tentou levar para o meio. Deu atrás. Encontrou colocado por ali seu companheiro Oaldi. Oaldi tenta jogar. Cai. O juiz da partida para e marca. Marca o quê, hein, Rodrigo?
5: Falta do Vini Júnior. O Hakimi é muito rápido. O Vini deu o bote visando a bola. Mas chegou atrasado. Pegou a perna do Hakimi. Vem bola na área do Alisson. 1-1.
1: Está caindo o jogador de Marrocos, 31 minutos, 45 segundos. Placar é um para o Brasil, um também para Marrocos. O Brasil conseguiu um golaço do Vini Júnior, empatar um jogo em que estava totalmente dominado. Segundo o relato daqueles que estão aqui comentando o jogo, Maurício, também o jogo, a partida é muito preocupante no Brasil, mas esse gol traz, digamos, uma calmaria para todo o povo brasileiro que estava vendo a coisa muito feia, né?
8: É uma chance, né, Pedro? Agora tem uma chance.
1: É, mudou tudo, né? Vamos lá para a cobrança. Cobrança de lado direito, Hakimi está colocado para cobrar. Placar é 1-1, é Brasil e Marrocos, é Copa do Mundo. Ele foi para a bola, levantou, afastou Marquinhos, a bola tem rebote, é marroquino, a bola foi jogada para o Saibari. Saibari tentou, afasta o goleiro. Tirante soco, Alisson embete a bola para o meio do campo. Quem volta, no entanto, é Diop. Diop é marcado, se complica no primeiro movimento, mas acaba recuando a bola para o goleiro Bono. Bono tem a bola dentro da sua grande área, de pé direito, levantou buscando o campo de ataque. O Gabriel Magalhães apenas acompanha o passar da bola e chegar nas mãos do goleiro Alisson, que está jogando com Douglas Santos. Douglas Santos tocando a bola, botou colocando Paquetá, paquetada para Vini Júnior, dominou pela ponta esquerda, foi desarmado, linha de lado, arremesso do Brasil, ele próprio cobra, tocando a bola, encontrando o Casimiro. Casimiro deu a bola para Douglas Santos. 33 minutos, o placar é 1-1. 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A equipe da RBS dando uma grande cobertura. A bola foi um destaque no caso de Ibanhas. Ibanhas tocando, deu para Marquinhos, Marquinhos deu para Ibanhas. Ibanhas é marcado, ganha de dois adversários que a pressão estava chegando em cima dele e recua a bola para o Alisson. Alisson joga com Gabriel Magalhães. Lá vai o Brasil partir para o campo de ataque. A bola foi onde está colocado Casimiro. Casimiro de pé direito descolou, tocando para Ibanhas. Não domina, a bola está fora do campo. Arremesso lateral. 34 minutos, etapa inicial. Um para o Brasil, também para Marrocos. Marrocos se defende ali pelo lado direito e vamos ter a cobrança de arremesso lateral com a bola solta onde está colocado o Diop. Diop tentou levantar, levantou, a bola foi para o Hanus. Hanus tentou dominar, a bola está fora do campo, arremesso lateral é outra vez do Brasil. Agora pelo lado direito, bem no meio do campo, e Banho está colocado para a cobrança. 34 minutos e 15. Um Brasil, um também Marrocos. Copa do Mundo, primeira fase, fase de grupos. Estamos nos Estados Unidos com a Copa do Mundo e Casimiro tem a bola. Ele luta, perde, entrega. O Brasil entrega. A bola foi onde está colocado o jogador Brahim Dias. Brahim Dias deu para Boadi. Boadi recuando, soltando a bola para o jogador Onuro. Onuro tenta dominar ali pelo lado direito, tocou a bola para Riad. Riad tenta jogar, pé direito na bola, soltou no meio, olha a passagem, a falta, falta e o cartão vai pegar, se eu não me engano, hein, Rodrigo,
5: para o Casemiro, que fez uma falta por trás, uma falta forte em cima do Brahim Dias. Se ele não faz essa falta, era contra-ataque letal. Amarelo para Casemiro, o placar é 1-1.
3: Casemiro é uma das atuações muito abaixo do padrão habitual de um jogador de seleção brasileira, onde você pode botar o Ibanhas, o Paquetá, fora desse padrão, bem para cima até aqui, só Vinícius Júnior.
1: Riad vai cobrar a falta, 1-1 o placar, 35 minutos, primeiro tempo, ele é autorizado, foi para a bola, deu uma desistência ali. O juiz está tentando de alguma forma terminar com alguns atritos que eventualmente estejam acontecendo ali na área do Brasil.
5: Bruno Guimarães e Saibari estão se empurrando.
1: É, e o Riad está colocado para cobrar. 35,5, uma bola solta na direita. Quem está colocado por lá? O Hakimi. Hakimi tenta levar, levou para o fundo do campo. Só que o campo deu uma terminada ali, né, Rodrigo?
5: Pedro, Vini Júnior comemora como se fosse um gol esse desarme sobre o Hakimi. Na verdade, ele induziu o Hakimi aí com bola e tudo. Na verdade, o Brahim Dias induziu o Brahim Dias aí com bola e tudo para a linha de fundo. O placar é 1-1. A coisa está tão feia que até linha de fundo do adversário é comemorada. 1-1 o placar.
1: Sai jogando o Brasil, a bola foi do Lucas Paquetá, Paquetá tentou, jogou na frente, Bruno Guimarães é empurrado, tem falta, o juiz da partida está parando para marcar. 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Dá a bola tocada, onde está colocado o Lucas Paquetá, soltou a bola na ponta esquerda, por ali que o Brasil está achando o caminho. A bola foi outra vez para Paquetá, Paquetá se meteu pelo meio, tocou na frente, Bruno Guimarães dominou, recuou, deu para Casimiro, Casimiro soltou a bola para Marquinhos, Marquinhos está no campo de apoio, abriu na direita, a bola foi para Rafinha, Rafinha encarou o marcador, adiantou demais, e a bola foi tirada de qualquer maneira. Era o cara que tinha botado a bola para a linha de fundo, ele próprio evitou. A bola foi ali no jogador Igor. Igor tocou, deu para Bruno Guimarães, tentou jogar. Rafinha está por ali também. Corta Cauri. Cauri tocando a bola na frente. Lá vai o time do Marrocos, mas o passe foi errado e a bola ficou dominada pelo Gabriel Magalhães. Gabriel Magalhães soltou, encontrou colocado o Paquetá. Paquetá tocou, encontrou colocado o Vini Júnior. Dominou com imperfeição, perdeu a bola. Foi lá o Santos para recuperar. Deixou a bola escorrer e sair pela linha de lado. O arremesso lateral é brasileiro. Cobrado rapidamente. A bola solta no Vini Júnior. Encarou o jogo, pegou para ele. Passou por um, por dois. Perde a bola na sequência. Mas o Brasil volta. E a bola é trabalhada pelo Ibanhas. Ibanhas soltando, deu para Marquinhos. Marquinhos soltou para Ibanhas. Ibanhas tem Rafinha mais à frente. Procurou jogar do meio, jogou, tocou a bola para o jogador Igor Thiago. Igor Thiago tenta dominar, é desarmada, a bola é tirada. E tenta Marrocos pegar o contra-ataque, mas não deu mais. O Brasil está conseguindo travar agora, Maurício.
3: Bom, o Vinícius Júnior mais uma vez teve uma iniciativa agora por dentro e não pelo lado. Ele já dividiu uma bola na linha de fundo e chamou a torcida. O Vinícius Júnior é um raio de luz na seleção brasileira. Não só pelo que fez com a bola no pé, mas porque também está tentando mexer no anímico no time do Brasil.
1: Quero mandar um abraço para o Paludo lá na sede da Tramontina em Carlos Barbosa, né? Tá ligado no futebol da Gaúcha, olho na TV, rádio na Gaúcha, o futebol do rádio tem sempre aquela emoção, né? E a Rede Gaúcha tá contando para você, 5 emissoras da Rádio Gaúcha no Rio Grande do Sul, mais cerca de uma centena de emissoras que fazem parte da Rede Gaúcha em todo o Brasil. Brasil que vai para o ataque. Uma tentativa de a bola na ponta esquerda. Era a jogada levada pelo Vini Júnior e foi derrubado. O juiz da partida parou e marcou a falta a 38 minutos e meio.
4: Que duelo, hein, Pedro? Ah. Vini Júnior contra Hakimi, melhor lateral direito do mundo e, por enquanto, o Vini Júnior fez uma bucha.
1: É, mas por ali que o Brasil está chegando. Porque do outro lado, no lado do Rafinha, não aconteceu absolutamente nada, hein, Maurício?
3: É, o Rafinha faz uma atuação como se ele estivesse em 2022, né? Ele é um jogador até aqui protocolar, ele já mudou de lado, saiu da esquerda para a direita para proteger o Paquetá, que errava tudo. Mas nós temos ainda dificuldades. O Marrocos não conseguiu colocar aquele ritmo permanentemente na frente, porque é impossível. Mas toda vez que tem a bola, ele leva a perigo, porque ele encontra espaço.
1: É, e tá chegando o time marroquino com o Brahim. Brahim deu para o Nauri. O Nauri jogou a bola na frente. Simbari. Saibari, o autor do gol. Jogou a bola até para o Rouandi. Rouandi abriu para o Hakimi. Lá pela ponta direita, dominou, fez o cruzamento. A bola foi afastada no primeiro movimento, no segundo também. Mas o time marroquino tem o rebote. Chega ali para dominar o jogador do Brasil, o Bruno Guimarães. Ele luta contra o marcador. O juiz da partida está parando, está marcando uma falta. E o Rodrigo Oliveira esclarece.
5: Cometida em cima do Lucas Paquetá pelo Onari. Olha, a jogada começou num carrinho espetacular do Elhanou sobre o Vini Júnior. Brasil tenta construir da defesa 1-1.
1: Já são 40 minutos, é o primeiro tempo, o placar é 1-1, a Rádio Gaúcha, no comando da Rede Gaúcha em todo o Brasil, futebol de Copa, o futebol da Gaúcha, e a bola foi para Douglas Santos. Douglas Santos dominou, soltou a bola, encontrou colocado por lá o Vini Júnior. É ele sempre tentando a jogada ofensiva do Brasil, é por ali que o Brasil conseguiu o gol, é por ali que o Brasil tem consequências importantes na partida. A bola foi recuada para Marquinhos, Marquinhos jogando com Casimiro, com Marquinhos, Marquinhos tocando a bola para Ibanhas, Ibanhas soltou para Rafinha, para Ibanhas, Ibanhas se meteu pela meia direita, jogou a bola na ponta, chegando por ali o jogador do Brasil. A tentativa foi feita pelo Bruno Guimarães, a bola bateu no adversário, voltou para o Bruno Guimarães, levou para o fundo do campo, tentou jogar, tudo isso rente à linha de fundo, sempre ele marcado, girou, tocou para dentro da grande área, tem o corte da seleção marroquina, mas o Brasil vai buscar o rebote. Mas aí na sequência, o Ibanhas tocou na bola, mas sobrou para o marroquino, que na outra jogada foi derrubado, parou tudo, está sentindo muito, bastante lesão. E a Valéria me diz o que está acontecendo por ali mesmo, que tem cartão amarelo, hein, Valéria?
2: Tem cartão amarelo, Pedro. Pro Ibanhas, o cartão amarelo, Pedro. Então, o segundo jogador do Brasil amarelado, foi uma falta forte. E atenção, tem dois jogadores do Brasil já no aquecimento. Fabinho e Matheus Cunha. São os dois atletas brasileiros que já estão no aquecimento.
3: É, eu não gosto da ideia do Matheus Cunha. Se for ele o substituto do Paquetá, tinha que ser o Danilo Santos. O Fabinho não é para entrar por dentro, não. O Fabinho é para ser lateral direito, porque sente muito, muito, muito a sua estreia em Copa, o Gaúcho Ibanhas.
1: 41 minutos e meio, primeiro tempo. Estamos indo para o final da primeira etapa. O Brasil empata com o Marrocos 1-1. A bola é tocada no jogador Brahim. Brahim Dias tocando para Bouave. Bouave tenta jogar, é desarmado. A bola ficou para Douglas Santos. Soltou no meio, encontrou colocado Bruno Guimarães. Correu ali pelo meio, tentou abrir a brida para Vini Júnior. Ele dominou, rente a linha lateral do campo. Tem dois na marcação, recua a bola. Tocando para Douglas Santos. Douglas Santos joga no meio, Casemiro. Casemiro tentou em profundidade, errou o passe. E a posse de bola é marroquina. A bola trabalhada pelo Hakimi. Hakimi marcado pelo próprio Vini Júnior. Tentou levar. O Vini tirou a bola dele. Soltou, deu para Bruno Guimarães. Que jogou atrás. Encontrou colocar o Casemiro. Casemiro tentou na frente. Empurrou a bola para o Rafinha. Rafinha tenta levar e derrubado. Juiz da partida para. Marca a falta, Valéria.
2: É, agora teve a reclamação brasileira. Bem próximo ao círculo central. A falta marcada em cima do Rafinha. E agora o Brasil vai ter essa oportunidade. Vão ali os jogadores se aproximando. O Bruno Guimarães está com ela. Ele tem cara até de pintar um levantamento. É o Bruno Guimarães que está com a bola.
1: É, por aí. 42. Quer dizer o que, Diogo?
4: O Brasil tem uns erros, assim, de quem está atônito. O Rafinha está com a bola e ninguém avisou que vinha 3, 4 atrás dele. Ele cai no chão, sofre a falta, olha para o Gabriel Magalhães e diz: tchê, vocês têm que me avisar que vem gente atrás de mim, se é tão perto. O Brasil tem uns erros, assim, de quem não está entendendo o que está acontecendo.
1: 43, a falta favorece o time do Brasil. Bruno Guimarães está colocando para a cobrança. Brasil e Marrocos estão jogando a abertura do grupo. Fase de grupos da Copa Libertadores. Da Copa Libertadores, do Campeonato Mundial de Clubes que nós estamos
2: também,
1: acompanhando.
2: Pedro.
1: Olha ali, o levantamento, a bola foi afastada para o time marroquino. A bola ficou na direita, Hakimi está colocado por lá. Ele parte em velocidade, domina a bola, soltou, deu para Boaldi. Boaldi está trabalhando pela direita, meteu a bola para Hakimi. Hakimi tentou para Boaldi. Boaldi passou pelo marcador, tentou levar, quando deu de calcanhar, conseguiu o toque. Joga bem o time marroquino, troca de passes. Muito interessante, mais 4 minutos, disse a Valéria. Vamos a 49, estamos com 43. A bola foi tocada ali pelo Hakimi. Hakimi está recuando, soltando a bola para Riad. Riad tem colocado pelo meio o jogador Brahim. Brahim tem Boaldi, domina a bola, levanta a cabeça, soltou no meio, encontrou colocado Boaldi, que deu para Kounari. Kounari domina, a marcação tem, o Brasil faz marcação à distância, não há marcação mais rígida em cima do time marroquino, por isso os jogadores ficam trocando passes. Hakimi foi lançado lá pelo lado direito, recebeu devolução, recuou tocando a bola para o jogador Riad, que vai recuar mais ainda para o goleiro lá do meio do campo. O Bono está chegando para dominar com o pé, e aí a marcação não chega, então ele sai com tranquilidade e mete a bola para o campo de ataque. Douglas Santos pega a bola para o Brasil, tocou para Vini Júnior. Olha que jogada bonita, hein? Deu lençol no cara, trabalhou lá pelo lado esquerdo, meteu a bola para Douglas Santos, tocou, encontrou colocado o jogador Douglas Santos, que vai para o cruzamento, chute, o goleiro espalme, a bola está na linha de fundo. Sim, Lucas Paquetá fez uma grande jogada, exigiu do goleiro uma defesa espetacular, Gabardo.
9: Quase o gol da virada no Brasil. Lucas Paquetá pegou de primeira depois do cruzamento na grande área, no canto esquerdo. Bono mandou para escanteio para o Brasil. Rafinha cobra a ponta direita.
1: Ah, seria a rendição desse jogador que até agora, pelos comentaristas, apontado como um jogador que preocupa e compromete a seleção brasileira. Lado direito, campo de ataque da seleção brasileira. O placar é 1-1. Estamos chegando no final do primeiro tempo, 45. Esgotado o tempo regulamentar, vamos a 49. Muita demora na cobrança de escanteio, né? Agora sim, ali o Rafinha levantou, toque de cabeça, a bola passa na frente da área, vai para a linha de fundo. De novo rolou perigo aí, Gabardo.
9: Olha, os jogadores do Brasil reclamam e o Casemiro pede inclusive revisão no VAR, alegando algum toque de mão ou empurrão, alguma irregularidade. O árbitro mandou segurar a cobrança do tiro de meta. Último toque do Brasil, por enquanto marcado só tiro de meta para a seleção brasileira.
3: Eu sei que tem muito tempo até o fim do segundo, primeiro tempo do intervalo, temos 4 minutos, um já passou, mas o pior já passou, Pedro. Nós estamos encerrando o primeiro tempo com escanteio, com presença ofensiva, com defesa do Bono. Até a primeira metade do primeiro tempo, isso parecia impossível. Então, se já melhoramos dentro do jogo, quem sabe melhoramos mais no segundo tempo, trocando peças.
1: É, foi um início de partida assustador da seleção brasileira, mas agora a coisa melhorou. Olha o Igor Thiago, ele foi lançado, perdeu a bola para o Diop. Diop tenta jogar, a bola foi dominada para o Brasil pelo Casemiro. Casemiro tocou a bola para Vini Júnior, veio buscar no campo do Brasil. Partiu com bola dominada, Douglas Santos acompanha. Lá vai o Vini, vai buscar jogar. Ainda ele, tentando passar, caiu, perdeu a bola e perdeu, por consequência, a possibilidade do contra-ataque. Mas o Brasil volta e antes tem uma falta cometida e marcada pelo juiz da partida, pelo Lucas Paquetá e Gabardo.
7: É, a falta foi marcada pelo árbitro da partida. Lucas Paquetá tentou recuperar a posse de bola e acabou cometendo uma falta. O primeiro tempo já vai terminar, o Ancelotti está de pé ali, olhando para o gramado, conversando com auxiliares, para ver se pode ter alguma troca no Brasil para a etapa final.
1: 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A transmissão exclusiva para o Rio Grande do Sul e para o Brasil, até com grande posição do repórter Eduardo Gabardo, com dois pupitres sendo colocados para toda a nossa equipe, para fazer uma transmissão completa para você que está ligado aí em qualquer uma das tantas emissoras que formam a Rede Gaúcha. É o Brasil do Marquinhos que está recuando para Alisson. Alisson soltando a bola, ela foi dominada do lado esquerdo, terminou antes, né? 47, acho que era 4, terminou 47, para que seja. Agora que não terminou, é o bola parada, ele vem aí com Luciano Périco.
10: Gaúcha na Copa, edição número 13, direto da posição da Rádio Gaúcha, aqui no MetLife Stadium. Um para o Brasil, um para Marrocos. Saída de campo dos jogadores da seleção brasileira, Eduardo Gabardo.
7: Jogadores do Brasil, Luciano Périco, já estão se encaminhando para o vestiário, saíram rapidamente, todos já com pressa para ouvir as orientações do técnico Carlo Ancelotti para a etapa final, para o segundo tempo aqui no MetLife Stadium. Lembrando que o Ancelotti tem várias alternativas do meio para frente, jogadores que já foram titulares recentemente, como Luiz Henrique, o Rayan, que vem entrando bem, o Endrick, que vem entrando bem sempre. Vamos lá com o Matheus Cunha, que sempre foi uma alternativa importante. Então, vamos acompanhar aqui para ver se vai ter alguma troca no segundo tempo na seleção brasileira.
10: Valeu, Gabardo! 7h54, Gaúcha na Copa, edição número 13 para KTO, Tramontina, Lojas Benoit, Carhaus e Alibem, Stock Center, Amigo, Infinity Pay, Rodrigo Oliveira. Os jogadores de Marrocos também se dirigindo ao vestiário depois de 1-1 no primeiro tempo.
11: Mas ao contrário dos brasileiros, que foram voando numa velocidade recorde, sem ninguém falar com ninguém, o Marrocos vai calmamente para o vestiário com muitas conversas entre os atletas pelo semblante da saída de campo. Nitidamente o Marrocos está satisfeito com o primeiro tempo, com o que produziu, ao contrário do Brasil, Luciano.
10: Valéria Poçamay, o ambiental, enfim, o que a torcida brasileira, como reagiu neste intervalo, agora um para a seleção brasileira, um para Marrocos, Valéria.
2: É, o que a gente percebeu, Lucianinho, foi de um incentivo agora aos jogadores, né, para buscar um resultado melhor nessa segunda etapa. A torcida brasileira, que está em sua maioria aqui no MetLife, os torcedores de Marrocos se concentram especialmente atrás do gol do lado direito. A gente vê tanto no setor inferior como no setor superior, mas é o Brasil em sua maioria. Dá para se dizer que o Brasil está jogando em casa e vai ter o apoio da sua torcida para esse segundo tempo.
10: Valeu, Valéria, valeu, Rodrigo, valeu, Gabardo, repórteres da Gaúcha. 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Os comentaristas no futebol de Copa da Gaúcha, Maurício Saraiva, Diogo Oliveira, uma atuação, sei lá, mediana, para baixo do Brasil, susto. E o Brasil vai por intervalo com empate. Maurício, Diogo.
3: Um resultado muito melhor do que a atuação brasileira. Porque o Brasil errou por lance e por sorteio. O Brasil errou coletivamente, errou individualmente. Tem atuações abaixo da crítica, seja de estreantes como o Ibanez, seja de experientes como o Casemiro. E só tem um jogador acima desta pasta que foi o primeiro tempo da atuação brasileira. É o cara que repôs o Brasil no jogo, Diogo. Numa jogada individual, o Vini Júnior supera a marcação, chuta de pé direito no ângulo inverso do Bono, faz um gol lindíssimo, porque até então desenhava-se um cenário de tragédia. Tragédia esportiva, entenda-se.
12: Claro.
3: O Marrocos tinha 1-0, estava muito perto do 2.
12: É, estava até constrangedor a maneira como o Marrocos conseguia
4: ordenar, hora pressão alta, hora baixava a linha e deixava o Brasil errar e depois saía tocando e envolvia o ataque, a defesa brasileira estava ficando até constrangedora. É, o Lucas Paquetá começou no lado direito, melhorou quando foi do lado esquerdo. Foi a primeira atitude do técnico Ancelotti no jogo. Ele troca de lado, traz o Rafinha para a direita. E a jogada do gol do Vini Júnior acontece lá pelo lado esquerdo, reeditando ali Flamengo, Paquetá, que estava muito mal no jogo, está muito mal no jogo, e o Vini Júnior. É, o que na verdade está acontecendo aqui, gente, é o seguinte. O Brasil teve uma atuação coletiva pavorosa. E ela foi salva por uma individualidade. É curioso porque a gente estava dizendo justamente o contrário durante toda a preparação. Olha, vamos ter que fazer um time coletivo porque não existe individualidade. E essa é uma notícia. É uma notícia boa, Pedro. É uma notícia boa porque faz 4 anos que a gente cobra. Olha, o Neymar não tem um cara para decidir. Hoje o Vini Júnior decidiu. O gol dele é o mais bonito da Copa até agora. Ele está bem no jogo, ele está querendo. É com ele.
3: Um cara de 18 anos... que deu a entrevista de intervalo pelo lado do time marroquino, é o dono do meio-campo no primeiro tempo. Chama-se Bouaidi. Ele é o número 6, ele é um volante que avança sobre o campo adversário com bola no chão, com boa qualidade técnica, meia baixa, velocidade na condução de bola, tem bom passe médio, 18 anos de idade. O Brasil tem Casemiro, tem Bruno Guimarães, era para ter o Lucas Paquetá, que funcionou muito pouco aberto, depois mudou de lado. E quem é dono do meio campo até aqui, na individualidade, além de um trabalho coletivo superior do Marrocos, jogo, é o Bouaidi, 6 no número, 18 anos de idade.
4: Joga no Lille da França, ele é francês, naturalizado marroquino, essa é uma característica da seleção marroquina, são muitos naturalizados, mais da metade do time. Ah, o Marrocos virou independente em 56, antes era um protetorado da Espanha e da França. Então há muitos franceses e muitos espanhóis que de coração são marroquinos, como filhos da diáspora árabe, que é a maior de todas, a do Marrocos. Ele jogou muito solto, Bruno Guimarães e Casemiro, né, Maurício? Não foram nem perto do que esse menino de 18 anos fez no meio campo do Brasil. O Brasil precisa melhorar coletivamente. É, olha, eu não sei se o Danilo... O Paquetá foi pro lado esquerdo e melhorou, mas o Danilo é uma alternativa, assim, para ter um pouco mais de consolidação no meio, ter o contra-ataque com mais lucidez para
3: o
4: Vini.
3: O problema é que não foi o Danilo Santos, o meio-campista, quem aqueceu. Foi o Fabinho, que é volante e faz lateral direito, e foi o Matheus Cunha. O Matheus Cunha tanto pode ser para o Igor Thiago, que pouco tocou na bola.
4: Perdeu 2 gols, né, Maurício?
3: Furou o cabeceio numa bola do Vinícius Júnior na primeira jogada de ataque do Brasil. Mas eu não posso crer que ele vá fazer o meio-campo de Fabinho, Bruno Guimarães mais Casemiro, porque esse tranca a rua, o condomínio tranca a cidade. O Fabinho no lado direito, na lateral, porque o Ibanez vai mal, faz mais sentido. E o Matheus Cunha pelo Igor Thiago seria um jogador de mais experiência, de mais mobilidade e menos enfiado entre os zagueiros.
4: O que tem que ver, Lucianinho, é o que o Brasil quer na volta. Quer ganhar ou quer manter o empate?
10: É, essa é a grande questão. Daqui a pouco os comentaristas analisam mais detalhes do primeiro tempo de 1 para o Brasil, 1 para Marrocos. 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Copa, edição número 13, analisando com os comentaristas, Diogo Oliveira, Maurício Saraiva, mas eu quero passar com Marcos Bertoncello na Central de Esportes, que tivemos já de Copa do Mundo neste sábado, Bertoncello.
7: Uma Copa do Mundo de gols, né? Por enquanto, já são 6 jogos e nenhum placar de 0-0. Mais cedo, em São Francisco, Catar e Suíça, pelo Grupo B, ficaram no empate em 1-1. A Suíça saiu vencendo o gol marcado de pênalti, até agora o primeiro e único pênalti desta Copa, gol marcado pelo Embolo. Depois, Kuki empatou aos 50 minutos do segundo tempo para o Catar. Placar final 1-1, foi o único jogo até agora deste sábado, Lucianinho.
10: Muito bem, Marcos Bertoncello, prepara uns recados da galera aí, Bertoncello. 8:01 no Brasil, 7:01 aqui em Jersey City. Estamos no estádio MetLife, com 1 para o Brasil, 1 para Marrocos. Bom, Maurício, Diogo, o que fazer neste intervalo? O que é possível mexer no Brasil para melhorar a situação no segundo tempo? Quem vocês trocariam do time do Brasil?
3: Primeiro, deixa eu elogiar o passe que nós passamos batido, Lucianinho, o passe do Brahim Dias, do Real Madrid, para o gol do Saúl Bari, é um negócio espetacular. é entre os zagueiros um passe de meio armador, que é uma figura que era para o Lucas Paquetá ser e não conseguiu ser. É preciso trocar peça. É preciso você colocar o Fabinho no na lateral direita no lugar do Ibanhas. Eu gostaria muito de ver o Danilo Santos no lugar do Lucas Paquetá. Não vi essa movimentação e não desgosto da ideia do Matheus Cunha, Diogo, no lugar do Igor Thiago.
4: É, o Igor Thiago teve, ele mal tocou na bola, né? Até porque o Brasil não se achou coletivamente. Mas ele entrou para ser um cara mais de referência, para dar opção ao Vini. Como replicando o Real Madrid lá, que foi campeão contra o Liverpool, que tinha o Vini Júnior e o Benzema. E o Benzema é mil vezes melhor do que o Igor Thiago. É, mas ele não conseguiu fazer isso. A bola passou na frente dele duas vezes para matar o jogo, para fazer o gol. E ele acabou não conseguindo. Me parece que o Matheus Cunha no lugar dele é uma boa alternativa. E o Paquetá, embora ele tenha melhorado do lado esquerdo, me parece que ele pode sair, ou até mesmo Rafinha, para que o Brasil tenha um pouco mais de consistência pelo lado, porque o Brasil está sofrendo demais nessa marcação da linha de quatro pelo lado direito.
10: Estamos no intervalo de jogo, KTO, Tramontina, Lojas Benoit, Car House, Alibem, Stock Center, Amigo, Infinity Pay, os parceiros do futebol de Copa da Gaúcha. Bertoncelo, alguns recados da galera na nossa interatividade no WhatsApp e também na nossa live no YouTube de Gaúcha Esportes, Bertoncelo.
7: Vamos nessa, Lucianinho. O principal assunto é Lucas Paquetá e Casemiro. Quem manda mensagem aqui, por exemplo, é o Sandro. Fala que Lucas Paquetá é o Cristaldo da seleção brasileira. Só joga com espaço. A mensagem também do Júlio Pereira de Camacuã. Nosso centroavante só tem tamanho. Já sai com o Endrick para o segundo tempo. E outra coisa, hein? Casemiro muito lento e cansado. A crítica feita, seu Maurício, pelo Júlio Pereira.
3: Júlio, foi cruel essa do Cristaldo, tá? Mas tudo
4: talentosa.
3: Bem. É direita, talentosa. Talentosa. O Lucas Paquetá fez uma atuação como se estivesse estreando em Copa e perdido. O Casemiro me assusta, porque embora experiente, Diogo, o Casemiro tá sem fôlego, sem explosão, sem domínio do espaço, ou seja, sem o atalho, que é como você joga quando fica mais velho, e o já tem o cartão amarelo.
4: É que o Brasil...
5: Vai trocar, hein?
4: Opa!
5: Quem Opa, sabe? Tem troca. Marquinhos. Isso. Fabinho tá Fabinho. Aquecendo. O Fabinho tá aquecendo, voltou mais cedo do vestiário, tá aquecendo, certamente vai entrar. Olha, o Fabinho não é aquele jogador assíduo no ciclo de quem entra. Ele vai botar um volante para fechar a casinha, será, pessoal?
3: Não, ele pode botar no lugar de um lateral direito que sentiu o jogo, Ibanhas. Ele pode botar no lugar do Casemiro, que já tem o cartão amarelo e fez um mal o primeiro tempo. Eu não gostaria que ele colocasse no lugar do meia para fazer Bruno Guimarães, mais Casemiro, mais Fabinho, porque a gente empobreceria demais o nosso setor de meio campo. É claro que ele entra, né, Diogo?
4: Tem uma questão também que o Ibanhas, né, Maurício, está amarelado. E do jeito que o Brasil
3: perde...
4: E o Casemiro também. Então ele tem de ver essa questão. O Brasil todo foi mal, tirando o Vini Júnior, que esse sim... Me dá o jogo aqui, coloca no bolso, que eu vou ser o cara diferente que todo mundo quer que eu seja. Tirando o Vini Júnior, o Brasil todo foi mal, não dá pra crucificar todo mundo. O Brasil foi muito mal coletivamente. Agora, o Casemiro tá falhando, decorre muito também do Brasil ser incapaz de prender a bola na frente. O Lucas Paquetá, ele chegou a pedir mais do que música no Fantástico, quase duas, você contou cinco, né, Maurício? Ele perde bola de costas, num passe simples, o time todo saindo. Bom, aí não tem quem, não há volante zagueiro que resistam. O time tá todo saindo, o cara perde uma bola facílima de dominar. Então, alguns erros individuais atrapalharam o comportamento de outros jogadores. Mas a boa notícia é que o Brasil não terminou tão mal assim, né, Maurício?
3: Não.
4: Comparado ao começo...
3: O Brasil termina com escanteio a seu favor, gerado pela primeira defesa do Bono no jogo, na melhor jogada do Lucas Paquetá, que é recebendo do Douglas Santos e dando um voleio bebetiano que o Bono tem que botar para escanteio. Então, quando termina o primeiro tempo, Lucianinho, o pior já tinha passado e o Brasil é que estava no campo do Marrocos. Me dá aqui que eu quero assinar esse acordo.
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9: Ah, vai ter troca no Brasil, sim, Luciano, já estou controlando aqui para ver a alteração, a volta da seleção brasileira para o segundo tempo, das grandes estrelas da história da seleção brasileira, algumas delas estão aqui acompanhando a partida, Cafu, Bebeto, estão nas tribunas do estádio acompanhando a estreia do Brasil na Copa. Neymar, que não está relacionado para o jogo, ainda não está totalmente recuperado da lesão da panturrilha, está no banco com os integrantes da delegação, também acompanhando a partida.
4: Telão mostrou o Neymar agora há pouco, né, Gabardo, ali, e aí foi torcida brasileira, aplaudiu, enfim, a cara do Neymar ali no banco.
10: É o Gaúcha na Copa, em seguida recomeça o segundo tempo com o comando de Pedro Ernesto Denardin. Os times começam a voltar para o segundo tempo e daí teremos a confirmação desta troca que vai ocorrer na equipe brasileira.
12: Baixo. Luceninho,
10: fala Pedro Ernesto.
12: Você sabe que ainda tem uma boa parte do estádio que tem sol. E nesse momento as arquibancadas parece que desapareceram. Todo mundo saiu, viu o jogo, foi tomar uma água e escapar do sol.
3: E tomar a cerveja que aqui é liberada, né, Pedro? E os bares, o pessoal não passa, o vendedor de cerveja, como lá nos anos 70, o cara vendendo cerveja, uísque, guaraná, picolé. Não, eles têm que sair do ambiente do assento para depois voltar. Oi.
5: O Danilo no túnel tá sem colete, com aquela pinta de quem vai entrar. Embora só o Fabinho tenha feito o aquecimento, o Danilo tá voltando pro jogo sem colete. Podemos ter duas alterações, Danilo e Fabinho.
10: Bom, o Brasil vai entrando em campo, o Marrocos também. Em seguida vai começar o segundo tempo. 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
5: É, o Ibanez, Danilo o Ibanez, e Fabinho, os dois vão entrar. O Ibanez eu não vejo, não, dois, nem o Casemiro.
3: Isso aí. Os dois amarelados.
5: Vão sair os dois amarelados, né?
3: É, eu gosto da troca do Ancelotti, Lucianinho e quem nos acompanha. Porque o Fabinho entra para fazer o que faz, primeiro volante de passe, de bola aérea defensiva, não entra na lateral adaptado, mas na lateral está o Danilo, para fazer um terceiro zagueiro pelo corredor. Há uma aposta clara de reabilitar o Lucas Paquetá no jogo por parte do Ancelotti, porque ele termina o primeiro tempo dando aquele voleio bonito que o Bono bota para escanteio, permanece. Então ele não muda, Diogo, o desenho do time tem o primeiro volante Fabinho, tem o Bruno Guimarães, tem o Paquetá, segue Rafinha, segue Igor Thiago na esperança de que ele dê a melhor resposta, e o Danilo vai no corredor, porque infelizmente o nosso gaúcho sentiu muito a estreia na Copa.
4: É, ele primeiro mantém a ideia tática que ele pensou pro jogo, talvez com peças jogando mais, ele consiga desenvolver melhor essa ideia, né? Mas são duas substituições que ele no intervalo queima. E tinha que mudar mesmo, né, Pedro?
12: É, sai o Ibanez, qual é o outro que sai?
5: Casemiro.
12: Os dois que tem cartão amarelo.
5: É, exatamente.
10: Exatamente. Pedro Ernesto Denardin reassume o comando do futebol de Copa da Gaúcha. 8-9 no Brasil para o segundo tempo. Trepidante de Brasil e Marrocos, Pedro.
12: É o grande jogo desta primeira fase para a seleção brasileira. É o grande jogo, a grande dificuldade. E até agora ficou comprovado tudo isso naquilo que você ouviu no intervalo de Copa. Uma bola parada de Copa do Mundo da Rádio Gaúcha com os comentaristas, o Maurício Saraiva e também o Diogo Oliveira. Vamos lá para o segundo tempo. Saída vai favorecer a equipe do Brasil. Já tocada a bola e o lançamento foi longo para o ataque brasileiro. A tentativa foi ali onde está colocado o Danilo. Danilo tentou para a elevação, cortou a zaga. Está por lá também o Igor Thiago. A bola foi afastada para o time do Marrocos. Jogado no meio do campo, recuperou Marquinhos para o Brasil. Marquinhos deu a bola para Gabriel Magalhães. Gabriel Magalhães soltando lá direito. Está colocado por ali o jogador Danilo. Danilo faz o domínio. Soltou a bola para Fabinho. Fabinho jogando, encontrando colocado Gabriel Magalhães. O Brasil partindo para o ataque. A bola foi solta na ponta esquerda. Vini Júnior está colocado por ali. Ele é o grande de jogador do Brasil nesse primeiro tempo. Recuo de bola foi feito para Gabriel Magalhães, que deu para Marquinhos. Marquinhos sai jogando, metendo a bola para Danilo. Danilo busca a ponta direita. Quem está colocado por lá é o jogador do time brasileiro, Rafinha. Rafinha está recuando a bola para Gabriel Magalhães. Gabriel Magalhães soltou, deu para Douglas Costa. Douglas Costa tentou jogar, jogou a bola para Vini Júnior, meteu no meio. A bola foi tirada do Paquetá. O rebote de bola ficou para o time brasileiro com Vini. Vini soltando, a bola foi lançada na ponta direita, tá lá o Rafinha. Rafinha levou pro fundo do campo, marcado, vai tentar ganhar do marcador, ele ganha escanteio para o Brasil. Rodrigo,
5: foi bem no desarme, o Mazraoui deu bote, mandou para escanteio, favorece o Brasil 1-1, Pedro.
12: Pois é, temos escanteio, será cobrado para o Brasil lá pela ponta direita. Placar é 1 para o Brasil, 1 também para a equipe de Marrocos. Lado direito, ataque do Brasil. Escanteio será cobrado pelo Lucas Paquetá. Os zagueiros do Brasil vão lá para dentro da grande área. O placar é 1-1. O árbitro outra vez conversa com os jogadores ali, minimiza os encontrões e os agarrões que existem dentro da grande área. Enfim, todas as circunstâncias estão normais. E agora ele chama a atenção do camisa número 10. Camisa número 10, o jogador Brian
1: Brian Dias, exato. E estava discutindo com os jogadores e tal, teve sua atenção chamada. Então vamos lá, cobrança de escanteio, e a bola tocada direto, linha de fundo. Será que vai ser novo escanteio? O que, que ele está dando?
5: Novo escanteio, cobrança a meia altura, o zagueiro do Marrocos afastou pela linha de fundo, 1-1.
1: Um minuto e meio passados, etapa complementar. Outra vez escanteio para o time do Brasil. Brasil e Marrocos jogando futebol de Copa da Gaúcha. Uma bola alta, passou de todo mundo e veio cair para Douglas Costa. Douglas Santos combinou pelo lado esquerdo, enganou o marcador, tentou levar, se atrapalhou, perdeu a bola. Era o Vini Júnior que estava colocado por ali. E a bola ficou dominada então para o time de Marrocos. Uma bola lançada, onde está colocado o Boualdi. Boualdi procura jogar pelo lado direito, a bola está fora. O arremesso lateral é marroquino. Placar é 1-1 e você está ligado no futebol da Gaúcha. Está começando o segundo tempo, Maurício.
3: O acerto do Antilotti tirando seus dois amarelados é que o Brasil já competia pouco com dois caras submetidos ao cartão. Imagina se esses dois param de dividir, param de marcar e são da área defensiva, o Casemiro e o Ibanhas, ia ficar melhor para o Marrocos. Então entraram dois caras limpos, de boa capacidade de marcação, tanto o Danilo quanto o Fabinho. É como se viesse do 0-0, Pedro.
1: É, perder um jogador nessa altura do campeonato não é bom, não, né? E a bola foi no lado direito, onde está colocado. Eu vi, foi desarmada, a bola ficou dominada, mas não vale nada. Tem falta antes do lance anterior, né, Rodrigo?
5: Cometida pelo Bruno Guimarães, que chegou atrasado na dividida em cima do Hakimi. O árbitro viu, Hakimi está se contorcendo de dor no chão. O placar é 1-1, Pedro.
1: Parou o jogo, 3 minutos, etapa complementar. O Hakimi será observado pelo departamento médico da seleção de Marrocos. O jogo está parado, o sol está indo embora, ainda tem gente que está levando sol, mas já tem muita gente que nesse momento, como nós aqui na posição de transmissão da Rádio Gaúcha nos números 44 e 45, nós temos uma sombrinha bastante agradável e digamos que minimizando esse calor extraordinário que nós temos aqui nessa região dos Estados Unidos, não é? New Jersey. Vamos à cobrança de falta para a seleção de Marrocos, que não tem pressa, parece estarem os jogadores bastante satisfeitos com o placar de 1-1, e é só começo do segundo tempo, 3 minutos e meio. O goleiro Bono vai cobrar, ele saiu lá da sua grande área para fazer a cobrança do tiro de gol, favorecendo a seleção da falta, aliás, favorecendo a seleção de Marrocos. Perdeu muito tempo, agora de pé esquerdo, foi para a bola, suspendeu, tentando jogar a bola para ele. Ranuz, ela saiu direto, linha de lado, apenas arremesso lateral que favorece a seleção brasileira. Lado esquerdo está colocado o jogador brasileiro que está recuando a bola para o Gabriel Magalhães. Gabriel Magalhães está soltando do lado direito, lá está colocado Danilo. Danilo procura a frente, Rafinha foi dominado, foi derrubado, o juiz não deu falta. A bola ficou então no ataque do time de Marrocos, com Rafinha entregando uma bola ali no ataque marroquino. A bola foi na ponta esquerda, está colocado por lá o Ainovi. Ainovi dominou, tentou jogar no meio, soltou a bola para o Boualdi. Boualdi tocando para Ainovi. Ainovi jogou na ponta esquerda, chegando forte o time do Boualdi, do Marrocos. A bola tocada ali pela meia esquerda, foi tirada e recuado, onde está colocado o zagueiro Diop, que recua mais ainda para Riad. Riad vai ser atacado, joga a bola, Hakimi domina, faz o tabelamento, arranca pela ponta direita, jogada boa, mas tem o corte do Brasil. Paquetá está tirando, Paquetá soltando a bola para Bruno Guimarães, que dá para Vini Júnior, que escapa pela ponta esquerda, meteu velocidade, lá vai Vini Júnior do jeito que ele gosta. Tem um na marcação, o segundo está esperando, chegou o terceiro também, ainda o Vini fez o cruzamento, corta do outro lado, de qualquer maneira, bom Aldi, empurra a bola pela linha de lado, e arremesso lateral, favorece a seleção brasileira. Outra vez Vini Júnior está querendo o jogo para si, tocando a bola, encontrou colocado ali pelo meio o jogador Fabinho fez a bola chegar no jogador Bruno Guimarães fez o domínio, tocou para Lucas Paquetá.
2: São três jogadores do Brasil de opções de ataque no aquecimento nesse momento: Endrick, Luiz Henrique e Matheus Cunha. São eles que estão no trabalho de aquecimento agora.
3: Endrick é jogador de muita velocidade, força, explosão e o carisma de entrar para fazer gol. O Matheus Cunha era previamente titular, que perdeu a posição. E o Luiz Henrique é o cara para substituir o Rafinha, que faz uma partida, porque ele tem chute de média distância, perna esquerda, corredor direito, que é o que o Rafinha também faz, mas hoje, infelizmente, para nós gaúchos e para a seleção brasileira, faz mal.
1: É, hoje é o dia de quem? Diogo Oliveira, quem é o jogador do Brasil que tu exaltas?
4: Ah, é o Vini Júnior. A gente passou tanto tempo querendo um jogador que decida, que o Brasil não tinha uma geração que fizesse isso, que bata no peito e faça o gol. Agora temos.
1: Agora temos, o nome dele é Vini Júnior.
12: Ele está comprovando, né? Era uma tentativa de ataque brasileiro, a bola foi tirada, o lançamento foi feito, a bola ficou para Fabinho, Fabinho tocou, deu para Bruno Guimarães, que deu para Lucas Paquetá, que recuou, tocou para Marquinhos, Marquinhos soltando a bola, tocou para Fabinho, Fabinho tocando do lado esquerdo, ali está colocado o lateral esquerdo brasileiro, Douglas Santos, ele procura jogar no meio, tocou a bola para Bruno Guimarães, que recuou, soltou a bola, ela foi lançada na ponta direita, lá está colocado o Rafinha, quem sabe ele acerta agora, foi para cima de dois, levou para o fundo, para cruzar, cruzou, corta o zagueiro. Mas ele conseguiu o cruzamento. E o Brasil volta lá pelo lado direito. Danilo fazia a jogada. E a bola foi tirada pela linha de lado. Arremesso lateral que favorece a seleção brasileira. Já cobrado. Com a bola para Marquinhos. Marquinhos soltando para Gabriel Magalhães. O Brasil tentando chegar. O Brasil empata 1-1. Tocou a bola para o Vini Júnior. Combinou na ponta esquerda. Soltou no meio. Quem está colocado é Paquetá. Paquetá tocou. Encontrou colocado o jogador Douglas Costa. Que jogou do outro lado. Encontrou Fabinho. Fabinho soltando. Tocando a bola para Rafinha. Rafinha está recuando. Gabriel Magalhães. Magalhães está dominando por ali, tocou para Paquetá, pé canhoto na bola, soltou para Vini Júnior, esse é o jogador do Brasil, buscou o meio com Paquetá, com Vini Júnior, tocou no meio, boa bola, Bruno Guimarães tentou levar, foi desarmada, a bola foi tirada e rolou contra-ataque agora do time de Marrocos, pelo lado direito, avançando Hakimi, Hakimi trabalhando, recuando uma bola, soltando para Riad, errou o passe, a bola ficou para o Vini Júnior, ele chegando para dentro da grande área, empurrado por trás, o juiz não deu falta, porque o Brasil tem vantagem, a bola foi outra vez, para o Danilo, para o jogador Vini Júnior, ele é desarmado. Hakimi está tirando a bola, soltando na intermediária. O Brasil volta para o jogo, mas aí tem uma falta marcada em Pedro, cima do jogador Ainoavi, sim.
3: É o Marrocos muito menos ousado do que o do primeiro tempo. Marrocos já disse a que veio, poderia ter feito 2-0, não fez, tomou o empate e agora ele se recolhe a uma marcação meia pressão, que tenta no contra-ataque ter o Brahim Dias, a passada do Hakimi, o Subário 11 que fez o gol, mas não tem mais aquela presença ofensiva de todo o seu time no volume do campo brasileiro, especialmente esse Boadi que tá com a bola aqui, ó. Muito menos ele foi para a zona brasileira nesse segundo tempo.
11: Tem 18 anos o Boadi, viu, elogiado pelo Maurício.
12: São 8 minutos e meio. Estamos nesta etapa complementar. O placar é 1-1, é Brasil e Marrocos. É o primeiro jogo. Esse placar de jogo seria um placar interessante para o Brasil se assim terminasse a partida?
4: Olha, não é de todo absurdo. Classificam-se 3 até nessa. O Brasil tem que ser primeiro. Aí depois daqui a pouco vai decidir no número de gols, saldo de gols talvez.
12: Não, quanto à classificação, tem razão. Eu quero saber no andamento do campeonato.
4: Não, Pedro, assim, uma coisa que é importante é que os números do jogo já começam a ficar mais favoráveis ao Brasil. Tem mais posse de bola, já tem 4 escanteios.
12: Olha lá. A bola do Elhanus, trabalhou, abriu na ponta esquerda, aí o Nubi dominou, chegou ao lado da grande área, tentou jogar ainda ele levando, fez um lançamento para dentro da área, afasta a zaga do Brasil com Gabriel Magalhães, mas volta o time marroquino, outra tentativa aqui, Douglas Santos está afastando para a seleção brasileira, dando a bola, encontrou colocado por ali o Vini Júnior, tem falta agora em cima do Rafinha, o juiz da partida está parando, está marcando, me fala tudo aí, Diogo.
4: Pedro, o Brasil precisa vencer o jogo. Ganhar é importante, esse é o jogo decisivo, ganha, fica nos Estados Unidos, encaminha uma linha que o afasta dos grandes adversários. O Brasil tem de se reencontrar no jogo e os números agora do segundo tempo já são um pouco melhores, Pedro. O Brasil parece que passou daquele pandemônio do primeiro tempo.
12: São 10 do segundo tempo, o placar é 1-1, o Brasil troca passes com Marquinhos e Gabriel Magalhães. Gabriel Magalhães está colocado ali no lado defensivo do Brasil, soltou a